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4: Glória a Deus. Irmãos, vamos ganhar tempo. Pegue a sua Bíblia. Nós já vamos fazer a leitura da palavra de Deus. Aleluia, estamos em mais um domingo da restituição e eu não tenho dúvida que o Senhor já está presente conosco aqui nesta manhã. Quem crê que Deus está presente, grita eu creio. Abram a Bíblia comigo no livro da criação, livro de Gênesis, capítulo de número 18. E eu quero ler com vocês o versículo de número 14. Ouvinte, aceite a paz do Senhor. Você que já está aí ligadinho conosco pelo rádio, acompanhando essa programação nesta manhã. Talvez você não pôde vir hoje, mas está aí pelo rádio acompanhando essa transmissão. Grita glória a Deus, meus irmãos. Vamos lá, meus irmãos, Gênesis 18, versículo 14. Aleluia, glória a Deus. Vamos lá, meus irmãos. Haveria coisa alguma difícil ao Senhor? Ao tempo determinado, tornarei a ti por este tempo da vida, e Sara terá um filho. Amém? Eu vou ler de novo. Haveria coisa alguma difícil ao Senhor? Ao tempo determinado, tornarei a ti por este tempo da vida, e Sara terá um filho. Levante a Bíblia ou a sua mão e diga comigo: meu Deus, eu creio na sua palavra, que é fiel, é verdadeira. Fala comigo nesta manhã. Pode tomar o vosso assento, guarda a sua Bíblia com carinho e podem aplaudir a Deus com alegria. Pode glorificar o nome de Jesus. Ô, glória! Queridos irmãos presentes, ouvintes em casa, nós acabamos de ler a palavra de Deus aqui no livro de Gênesis, capítulo 18. Eu li com vocês o versículo de número 14. Nós vemos aqui o próprio Deus falando com Abraão. Haveria alguma coisa difícil ao Senhor? Irmãos, existem momentos na vida em que tudo parece definido. Talvez a medicina já deu aquele diagnóstico. O médico já deu a sua palavra final. Quem sabe a pessoa olha e o tempo já passou. E a pessoa fala: não tem jeito mais, já tem muito tempo. Quem sabe as pessoas já disseram: acabou para você, não tem mais solução, não tem mais jeito. Foi exatamente neste cenário que encontramos um casal, Abraão e a sua esposa Sara. Abraão já tinha 100 anos de idade. Sara já estava com 90 anos de idade. Humanamente, a promessa de um filho era impossível. Em Gênesis, no capítulo 11, no versículo 30, está registrado que Sara era estéril desde a sua juventude. Além de ser uma mulher estéril, agora, meus irmãos, já estava na sua velhice. E agora, como ter filho? Só que nós não podemos esquecer de uma coisa: Deus havia feito uma promessa. E qual foi a promessa de Deus? Que Sara teria um filho. Deus daria a este casal um filho. A esperança deste casal parecia ter envelhecido junto com eles, meus irmãos. Mas nós vemos aqui em Gênesis, no capítulo 18, Deus, ele faz uma visita para Abraão e ele reafirma a promessa. Deus falou assim com ele: olha, ao tempo determinado, eu vou retornar, eu vou voltar, e Sara vai ter um filho. Irmãos, quando Sara está lá dentro da tenda, porque Abraão estava do lado de fora, conversando com três, a Bíblia fala de três anjos ali, mas um era a própria presença, era o próprio Deus ali falando com Abraão. Sara começa a rir. Por quê? Meu marido tem 100 anos. Eu já tenho 90 anos de idade. Além de estéril, e agora? Já estou velha. Ela dá risadas. Não foi uma risada de alegria, não, meus irmãos. Foi uma risada de incredulidade. Ou seja, não tem mais condição. E Deus então fala com Abraão: haveria coisa difícil ao Senhor? Irmãos, essa promessa ou essa pergunta não era apenas para Sara. Essa pergunta é para todos aqueles que estão vivendo uma história que parece impossível de mudar. Deus está revelando aqui nesta manhã este princípio. O Deus da Bíblia é especialista em mudar histórias impossíveis. Você pode levantar a mão e pode glorificar a Deus. Você pode exaltar, você pode adorar. Aleluia! Será que tem alguma coisa que você olha e fala assim: não tem mais jeito? Quando Deus, ele entra em uma história, meus irmãos, aquilo que era impossível se torna um cenário de milagre. O nosso Deus, ele intervém quando tudo parece definido, quando tudo parece ter chegado ao fim. Aleluia! Ele chega para agir quando parece não ter mais solução. Nós vemos aqui que Abraão e Sara estavam vivendo um ciclo de frustração. A promessa existia, o tempo passava e nada acontecia. Irmãos, humanamente, a história já estava escrita. Sara pensava: meu tempo passou, não tem mais condição. E é exatamente neste tempo que Deus chega. Essa visita de Deus aqui a Abraão, irmãos, em forma teofânica, ele aparece ali como uma pessoa. Portanto, quando o Senhor aparece ali, Abraão fala: não, deixa eu pegar uma água para lavar os pés, deixa eu preparar uma comida aqui para vocês. A presença de Deus ali era real na casa de Abraão. Na cultura oriental, visitas inesperadas eram comuns, mas aqui não era uma visita comum, não era uma visita qualquer, meus irmãos. Era o próprio Deus trazendo a confirmação da promessa. Ele chega dizendo: Sara vai dar à luz um filho, Abraão. Quem crê nas promessas de Deus aqui, levanta a sua mão glorificando. Levanta a sua mão exaltando. A promessa parecia contradizer a realidade, mas Deus, ele vem, Deus, ele faz visitas para trazer a resposta. Deus, ele faz a visita para operar o milagre. Aleluia. A lógica humana dizia: idade avançada, esterilidade, tempo perdido. Mas o nosso Deus não trabalha dentro das limitações humanas. Jeremias 32, 27 confirma isso com muita clareza. Eis que eu sou o Senhor, o Deus de toda carne. Acaso haveria coisa demasiadamente difícil para mim? No capítulo 18 de Lucas, no versículo 27, nós vemos aqui, meus irmãos, uma resposta vinda também do próprio Deus. As coisas são impossíveis aos homens. Elas são possíveis a Deus. O salmista no Salmo 77, no versículo 40, ou seja, versículo 14: tu és o Deus que faz maravilhas, tu fizestes notória a tua força entre os povos. O salmista falando com Deus. Isaías 43, versículo 19: eis que faço uma coisa nova, e agora sairá a luz, porventura não a sabereis. Eis que eu porei um caminho no deserto e rios no ermo. Quem pode fazer isso? Somente Deus. Em Mateus 19, versículo 26, o próprio Jesus está falando com o povo, ele dá uma olhada para as pessoas e fala: aos homens é isso impossível, mas a Deus tudo é possível. Quem crê que Deus pode fazer, levante a mão então adorando o nome dele. Não há casos perdidos para Deus, não há causa as impossíveis para Deus. Aleluia. Você pode olhar e falar: pastor, acabou, não tem mais jeito. Nós vemos um caso assim lá no livro de João, no capítulo 11. Lázaro morto há 4 dias, amigo de Jesus. Quando Lázaro ficou doente, as suas irmãs mandaram avisar o mestre. Mas Jesus demorou quando foi avisado. Será que houve alguma barreira, algum impedimento? O que houve que Jesus demorou? Quando ele chega em Betânia, meus irmãos, Lázaro já estava sepultado há 4 dias. E naquela época, na cultura judaica, havia uma crença, não se esqueça disso, havia uma crença de que o espírito poderia permanecer próximo ao corpo até o 3º dia. Então, se Jesus chegasse antes, na crença deles, eles poderiam falar assim: não, o espírito estava lá ainda. Mas Jesus chegou no 4º dia. E na crença, a morte já era considerada definitiva. Quando Marta encontrou Jesus, ela disse: Senhor, se tu estivesses aqui, o meu irmão não teria morrido. Jesus olhou para ela e disse: Marta, o teu irmão há de ressuscitar. Oh, aleluia! Quando chegaram ao sepulcro, meus irmãos, Jesus mandou tirar a pedra. Marta olha de novo e fala: Senhor, como assim? Já cheira mal. A situação, meus irmãos, humanamente falando, já estava encerrada. Mas Jesus, naquele momento, ele dá um brado, ele olha para os céus, dá um grito dizendo: Lázaro, vem para fora. O homem saiu da sepultura, o homem saiu do túmulo. Aquilo que era já definido pela medicina, aquilo que já tinha uma definição pela lógica, pela morte, foi mudado através da presença e do poder de Deus. Jesus chega, ele muda. Levante a mão aplaudindo a ele. Quando Deus intervém, quando a história do homem chega no final, é aí que Deus chega, é aí que Deus age, é aí que ele peleja. Aleluia! O homem saiu vivo da sepultura. Jesus chegou. A história mudou. Você que está me ouvindo aqui nesta manhã, ou está em casa acompanhando, talvez o médico pode pegar o exame, olhar e falar: não há mais solução. Você pode olhar para a sua família, pode olhar para a sua casa, olhar para o seu casamento e pode falar assim: acabou, não tem mais jeito. Chegou ao fim. Uma pessoa pode estar tão afundada em dívidas que pensa: minha vida chegou ao fim, a minha vida acabou. Humanamente falando, irmãos, histórias encerradas. Mas a história de quem anda com Deus, ela não termina nas circunstâncias. Talvez eu esteja falando com pessoas aqui nesta manhã que vivem a história, aquela história que já está definida. Talvez você olhe e fale: sempre foi assim. Você olha e fala: minha família é assim, a minha vida não tem mais jeito. Eu estou pregando para você um Deus que não é limitado pelo histórico de ninguém, meus irmãos. Deus, ele pode entrar na sua história, Deus pode entrar em um capítulo que parece final, ele pode entrar e fazer tudo novo, ele pode recomeçar tudo de novo.
5: Deus hoje pode restaurar sua vida que está quebrada. Deus hoje pode levantar ministérios desacreditados. Deus pode hoje curar aquelas feridas que estão antigas. Deus pode transformar histórias marcadas pelo fracasso ao longo dos anos. Quando Deus ele entra na história, o cenário ele muda. O cenário se torna o ambiente do milagre de Deus. Levante a sua mão se você crê. Levante a mão aplaudindo o nome dele. Talvez o seu cenário seja de fracasso, de derrota, mas hoje Deus vai mudar este cenário. Deus quer hoje entrar na sua história e fazer mudança. Aleluia! Oh, glória a Deus! Deus, ele é o Deus que transforma a incredulidade em cumprimento. Quando Deus visita Abraão, ele está do lado de fora. Ali tinha uma árvore onde o Senhor estava debaixo, com mais dois. E Sara ouvindo lá dentro e rindo. E no versículo 12 do capítulo 18 de Gênesis. Assim pois Sara se riu consigo, dizendo: terei ainda deleite depois de haver envelhecido, sendo também o meu Senhor já velho. Irmãos, humanamente falando, caso encerrado. Um homem de 100 anos, a mulher de 90 anos, humanamente falando, jamais teria filhos. Esse riso, eu repito, era um riso de incredulidade. Sara não acreditou na promessa. Ela pensou: já esperei demais, já sofri demais. Já tentei demais. Irmãos, quantas vezes o ser humano chega nesse ponto? A incredulidade nasce quando a experiência humana, ela fala mais alto do que a promessa de Deus. Mas o interessante aqui é que Deus não anulou a promessa por causa da incredulidade de Sara. Ele apenas perguntou: por que se riu, Sara? Deus vai ao... Ele confronta a incredulidade, mas ele jamais vai cancelar o seu plano. Em Romanos 4, versículo 19, fala de Abraão, que ele não enfraqueceu na fé, estando certíssimo de que o que ele tinha prometido também era poderoso para fazer. Abraão acreditou, Deus fez a promessa, ele é fiel para cumprir. Em Marcos 9, 23, se tu podes crer, tudo é possível ao que crê. Em Números 23, no versículo 19, está escrito: Deus não é homem para que minta, nem filho do homem para que se arrependa. Segundo Timóteo, capítulo 2, versículo 13, fala que se nós formos infiéis, ele permanece fiel. Tem alguém aqui que pode levantar a mão e adorar? Tem alguém aqui que pode levantar a mão e glorificar o nome deste Deus? Oh, aleluia! Ele é fiel e vai permanecer sempre fiel. Quando olhamos o livro de Êxodo, no capítulo 14, se Deus olhasse para a murmuração do povo, ele não faria o que ele fez. Imagina, Israel havia acabado de sair do Egito. Logo depois, Faraó começa a perseguição. E o povo agora está diante do Mar Vermelho. O povo está diante de três grandes problemas: o mar à frente, o exército atrás e o deserto ao redor. E o que que o povo faz? O povo entrou em pânico. Começaram a pressionar Moisés. O povo chega a falar: Moisés, lá no Egito tinha pelo menos sepulcros para a gente. E a gente está no deserto. Nós somos tirados de lá para morrermos no deserto. Irmãos, aqui era incredulidade. Eles tinham visto pragas lá no Egito. Deus operou 10 milagres lá no Egito para provar que Ele é Deus. O povo havia enxergado o poder de Deus sendo manifesto, livramento sobrenatural. Mas mesmo assim, agora duvidaram. Mas sabe o que Deus falou com Moisés? Moisés, fala para o povo de Israel que marchem. Marchar como se na frente tem água, se atrás tem exército e do lado tem montanhas? Levante a mão e grita glória. Moisés, resumindo, levanta o cajado. Fere as águas, o mar se abriu e aquilo que parecia impossível virou caminho. Meus irmãos, olha para cá, por favor. Tem muitas pessoas que sabem que Deus pode fazer milagres, mas no momento da crise duvidam. Sabem que Deus cura, mas duvidam quando a doença chega. Sabem que Deus é o provedor, mas entram em desespero quando coloca a mão no bolso, não tem dinheiro, olha na conta, não tem dinheiro, começam a duvidar. Sabem que Deus restaura, mas desistem quando aquele problema está demorando desaparecer. A incredulidade muitas das vezes nasce do cansaço da espera. Mas entenda uma coisa nesta manhã: Deus, Ele não depende da nossa fé perfeita. Meus irmãos, se dependesse, ninguém aqui seria abençoado, ninguém aqui receberia o milagre. A fé, muitas das vezes, ela é pequenina, aleluia, e às vezes, meus irmãos, é apenas um fio de esperança, é algo tão pequeno, mas o nosso Deus é o Deus que honra até aquela fé que luta contra a dúvida, aquela fé pequena, aquela fé fraca. Nós vemos em Marcos 9:24 um pai desesperado, porque o seu filho estava endemoniado, o seu filho estava sofrendo, e este pai, meus irmãos, ele até acredita, este pai até crê, ele vai buscar a solução, mas ele faz um pedido ao Senhor: Senhor, eu até creio, mas ajuda a minha incredulidade. Ele faz um pedido, ele sabe: Deus, eu sou incrédulo, eu não estou crendo o suficiente. Mas Jesus vai lá e liberta o seu filho. Tem alguém aqui que precisa da ajuda de Deus nesta manhã? Tem alguém aqui necessitado da ajuda de Deus nesta manhã? Talvez a sua fé não é suficiente, mas Deus quer operar. Deus quer operar. Deus quer operar. Aleluia! Deus trabalha mesmo quando a fé vacila. Mesmo quando estamos cansados, Deus cumpre promessas apesar das nossas limitações. A promessa de Deus é maior do que a nossa incredulidade. Eu já vou encerrar. Mas Deus, ele muda histórias no tempo determinado. Não é no nosso tempo, é no tempo de Deus. Nós lemos no versículo 14 do capítulo 18 de Gênesis, quando Deus falou algo poderoso: ao tempo determinado tornarei a ti. E essa expressão no hebraico, irmãos, indica o tempo marcado por Deus, o tempo que Deus estabeleceu. Não era qualquer tempo, era o tempo certo. Deus marcou o tempo. Nós vemos na Bíblia que Deus trabalha com tempos. Tempo de promessa, tempo de espera, tempo de cumprimento. Nós vemos aqui que Abraão esperou 25 anos pela promessa. Tem quantos anos que você está esperando? E eu quero te informar que isso não é abandono. Deus, muitas das vezes, ele faz o uso do tempo para amadurecer a nossa fé. Deus, ele usa o tempo para preparar o cenário. Deus, ele usa o tempo para revelar a sua glória. E a gente não quer entender isso muitas vezes. Eclesiastes capítulo 3, versículo 11 fala: tudo fez formoso em seu tempo. Em Abacuque capítulo 2, no versículo 3, porque a visão é ainda para o tempo determinado, se tardar, espera-o. O salmista, no Salmo 31, no versículo 25, ele fala: os meus tempos estão nas tuas mãos. Aleluia. Em Isaías 60, no versículo 22, eu, o Senhor, a seu tempo o farei prontamente. É no tempo de Deus, não é no nosso tempo. Quer ver mais um exemplo bíblico que encaixa com o tempo de Deus? Está em Gênesis 37 e também no capítulo 41, a história de José. José recebeu um sonho, ainda jovem. Mas ao invés do sonho se cumprir rapidamente, sua vida entrou em um processo difícil. Qual foi o processo, pastor? Foi odiado pelos irmãos, foi vendido como escravo, foi acusado injustamente, foi preso. E talvez José, olhando, as pessoas que olhavam do lado de fora poderiam pensar: cadê os sonhos? Sonhos sepultados. Mas Deus estava trabalhando nos bastidores, meus irmãos. No momento certo, o faraó teve um sonho que ninguém conseguia interpretar. Quem foi chamado? José. Em poucas horas, queridos irmãos, ele saiu da prisão e se tornou governador do Egito. Então entenda que o sonho demorou cerca de 13 anos para se cumprir. Mas, irmãos, quem fez a promessa, ele é fiel. Olha, entenda uma coisa: pode passar um ano, dois, 10, 20, 30, mas se Deus fez a promessa, ela se cumprirá na sua vida. Levanta a sua mão aplaudindo: quem fez a promessa é fiel. Quem fez a promessa é fiel, ela se cumprirá, ela se cumprirá. Oh, glória! Tem muitas pessoas desistindo. Quem sabe porque Deus não agiu ainda no seu tempo. Você fala assim: pastor, estou orando há anos pela minha família. Eu estou orando há anos por uma promessa. Eu estou lutando há anos para conquistar um sonho. Você precisa entender que Deus trabalha em processos invisíveis. Quando parece que nada está acontecendo, Deus está preparando. Ele está preparando pessoas. Ele está preparando circunstâncias. Ele está preparando portas. Ele está preparando oportunidades. Então talvez você olhe para o tempo, parece que é atraso, mas entenda uma coisa, isso para Deus é preparação. Nós vemos que Abraão precisou esperar, para quê? Para aprender a confiar ainda mais em Deus. José precisou esperar para aprender a governar. Moisés precisou esperar cerca de 40 anos no deserto antes de libertar Israel. Deus, ele prepara, meus queridos irmãos, pessoas para operar o seu milagre. Porque Deus não prepara apenas o milagre, ele prepara quem vai receber o milagre. Deus está usando o tempo para amadurecer a sua fé. Deus, ele usa a espera para preparar a sua vida, para moldar a sua vida. Deus, ele usa processos para produzir propósitos na sua vida. Então entenda que o tempo de Deus não atrasa as promessas. É o tempo que ele prepara o milagre para a sua vida, para a sua casa, para a sua família. Levante a mão então, aplaudindo. Levante a mão adorando, vai glorificando e entenda, Deus não é demora, não é demora, é processo, é processo. Além da bênção que Deus já preparou, ele está preparando você para receber a mesma. Aleluia. Haveria alguma coisa impossível ou difícil para o Senhor? Irmãos, o maior impossível da história foi vencido na cruz do Calvário. Eu e você estávamos perdidos, separados de Deus, condenados espiritualmente. Era impossível a gente estar aqui hoje. Mas Deus vai lá e envia o seu Filho para morrer em nosso lugar. A morte mais dolorosa da época, a morte de cruz. E alguém olhava e falava assim: acabou. Porque quem olhava para ele pendurado na cruz, talvez dizia: acabou, isso aí é derrota, isso aí é fracasso. Mas ao terceiro dia aconteceu o maior milagre da história. Jesus ressuscitou dentre os mortos. Jesus ressuscitou. Lucas 1:37 declara: porque para Deus nada é impossível. Se ele venceu a morte, ele pode mudar qualquer história. Quem crê, levanta a mão e grita: eu creio! Já estou encerrando. A pergunta de Deus continua ecoando aqui hoje. Haveria alguma coisa difícil ao Senhor? Sara de início riu, mas depois ela segurou o milagre nos seus braços. Você imagina uma mulher de 90 anos com uma criança nos braços? Eu conheci uma irmã com 58 anos com uma criança nos braços. Eu dei risada junto com ela. Você imagina a gente olhar uma de 90? O homem com 100. Então, meus irmãos, ela agora segura o milagre. Isaque nos seus braços. Então o impossível virou testemunho. O Deus que mudou a história de Abraão, o Deus que mudou a história de Sara, Ele ainda muda histórias nos dias de hoje. Ele continua abrindo mares, Ele continua ressuscitando sonhos, Ele continua cumprindo promessas. Levante a mão e glorifica o Deus de Abraão. Levante as suas mãos, levante a mão e adora. Ele continua mudando histórias, Ele continua mudando cenários. Oh, aleluia. Deus abençoe vocês. Que o Espírito Santo prossiga falando melhor em cada coração. Podem aplaudir, pode exaltar o nome dele. Levante a mão e grita glória, meus irmãos. Eu quero chamar pessoas aqui na frente que ouviram a palavra de Deus. Você entendeu que não há nada impossível para Deus. Quem sabe você chegou aqui hoje com a sua vida completamente destruída, emocionalmente, espiritualmente, financeiramente, a sua vida física. Você olha e fala assim: meu Deus, para mim acabou, não tem mais jeito. Deus quer mudar a sua história nesta manhã. Mas olha para cá, por favor. Você agora vai abrir o seu coração e entregar a sua vida para Jesus. Só no culto das nove. Oh, aleluia. Você vai abrir o seu coração e vai falar assim: Jesus, eu quero que o Senhor muda a minha vida a partir de hoje. O Senhor, como visitou Abraão, quer visitar você aqui nesta manhã. Você vai sair do seu lugar e caminhar na frente deste púlpito e vai falar: Jesus, entra na minha vida e faz morada a partir de hoje. Tem alguém que quer ter um encontro com Jesus nesta manhã? Se tiver, sai do seu lugar e vem aqui na frente. Abra o seu coração, deixa Jesus entrar. Fala: Jesus, entra, entra na minha vida agora. Pode vir, meu irmão, isso. Fala: faça morada na minha vida. Deus está aqui para mudar a sua história. Isso, moça, vem, vem, minha irmã, fica aqui na frente. Quem mais quer ter encontro com Jesus nesta manhã? Aproveite esta oportunidade. O Senhor está te visitando nesta manhã. E Ele vai determinar um tempo do seu milagre. Oh, aleluia. Tem mais alguém? Não tem. Ouvinte, aceite a Jesus agora também. Abra seu coração. Pode vir, Senhor. Pode vir. Vem para Jesus. Que coisa linda. Glória a Deus. Oh, aleluia. Levante as mãos de vocês bem altas aos céus. Irmãos e irmãs, que coisa linda. Jesus está entrando. E Ele entrando, tudo vai mudar. Digam comigo: Senhor Jesus, eu te aceito como Senhor e Salvador da minha alma. Perdoa os meus pecados. Escreve o meu nome no livro da vida para o dia da tua vinda. Deixa eu orar por vocês, Senhor meu Deus e Pai. Eu apresento essas quatro vidas em tuas mãos. Pessoas que ouviram a palavra, abriram o coração, Senhor, e estão aqui agora confessando o Senhor como Senhor e Salvador de suas almas. O Senhor já liberou o perdão, nomes já estão escritos no livro da vida. Ajuda essas pessoas no processo de libertação, de transformação, o processo da santificação, meu Deus, no nome de Jesus. Amém. olhem para cá, por favor. A vida de vocês a partir de hoje não será mais a mesma. Acompanhe aqui, presbítero Oscar, nossa equipe. A nossa equipe vai falar com vocês rapidinho, tá bem? E daqui a pouco vocês vão retornar para os seus lugares. Quem se alegra por essas almas? Levante a mão aplaudindo o nome de Jesus. Aleluia, tem glória para Jesus. Levanta as duas mãos agora bem altas aos céus. Você vai levantar as duas mãos bem altas para os céus. E nós vamos fazer agora um minutinho mesmo, por causa do horário. Um minuto que nós vamos adorar a Deus. Mas é dar o máximo, dar o seu melhor, com todas as forças, de todo o seu entendimento, de todo o seu coração. Você agora, um minuto, vai adorar, vai glorificar o Rei dos Reis e Senhor dos Senhores. Um minuto, aplausos para Ele, louve a Ele, exalte o nome dEle. Aleluia! Senhor é o grande Rei. Adore a Ele com as suas forças. Minha alma te louva, Deus. A minha alma te glorifica. Oh, glória! Ele é santo. Ele é soberano. Ele é Deus tremendo. Aleluia! Glória a Deus! Glória a Deus! Bendito é o nome do Senhor! Bendito é o nome do Senhor! Oh, glória! Amém, meus irmãos! Glória a Deus! A Ele honra! A Ele glória, a Ele louvor, a Ele adoração. Esquadrão da fé, vamos nos preparar. Nós temos 12 minutos para orar pelo povo. Levanta a mão e grita glória a Deus. Preste bastante atenção aqui, meus irmãos. O Espírito Santo de Deus falou comigo que tem 13 pessoas aqui entre nós. Vocês estão vivendo diante de uma situação que a terra já deu a palavra final, mas o céu ainda não. Deus quer liberar uma palavra final na vida dessas 13 pessoas aqui hoje. Talvez a terra falou, não tem jeito, acabou, é o fim. Mas Deus está liberando uma palavra de vitória para essas 13 pessoas aqui nesta manhã. Haveria alguma coisa impossível para Deus? Sai do seu lugar, 13 pessoas, e vem aqui na frente. Oh, glória! A palavra final quem dá é Deus. Não são os médicos. Não são juízes, não. A palavra final quem dá é Deus, ela vem de cima. Vem aqui na frente, levanta a mão e grita glória. Você vai testemunhar, vocês vão testemunhar. Grita glória a Deus. O Espírito de Deus falou comigo aqui, preste bastante atenção, tem duas pessoas entre nós. Essas duas pessoas já perceberam um caroço no seu corpo e está crescendo. Está crescendo. Sai do seu lugar e vem aqui para frente. Vem aqui para frente. Vem para frente. E já vem procurando, vem passando a mão onde tinha o caroço. Aqui tem milagres, meus irmãos. Neste lugar tem um Deus que opera milagres. Levante a mão e grita, eu creio em milagres. Preste bastante atenção aqui, tem 17 pessoas entre nós. O Senhor me fez ver uma porta se abrindo. E Deus manda eu falar para essas pessoas que a porta já está aberta. Sai do seu lugar e vem para cá no nome do Senhor Jesus. É uma porta que Deus está abrindo para estas 17 pessoas. Pode ser porta de emprego.

foi aberta. Levante a mão e grita: eu creio. Vem para a frente que nós já vamos orar. Nós já vamos orar. O Espírito de Deus falou comigo aqui que tem quatro pessoas aqui entre nós. Essas quatro pessoas não estão conseguindo dormir direito. E vocês já pensaram: eu vou dar um fim na minha vida, porque eu não consigo mais viver assim. Há uma situação tirando o sono, tirando a paz dessas quatro pessoas. Mas Jesus quer trazer a solução. Jesus quer te dar vida. Aleluia. O Espírito Santo de Deus falou comigo: tem oito pessoas aqui entre nós. Vocês não conseguem sorrir de tanta decepção, meu Deus. Sai do seu lugar e vem aqui, por gentileza. Jesus vai mudar a situação da vida dessas oito pessoas reveladas. Vem aqui para a frente. Tem glória para Jesus? Coloca a mão na cabeça, coloca a mão na cabeça e vamos orar. Nós vamos expulsar o mal, nós vamos expulsar as enfermidades também. Coloca a mão na cabeça e me ajuda, por favor. Vai gritando: queima ele, Jesus. Isso, vão orando, vão orando. Vai pedindo para Jesus queimar ele. Sai, Satanás, sai do caminho dessas pessoas. Sai, opressão do mal, vai embora, Satanás. Sai da vida dessas pessoas. Sai da casa dessas pessoas. Vai expulsando, pede para Jesus queimar ele. Vai queimando, Jesus, vai queimando. Vai embora, Satanás. Sai do caminho dessas pessoas. Sai do caminho dessas pessoas. Vai repreendendo, meu Deus, repreende. Repreende esta obra maligna. Sai, sai, Satanás, sai, sai. Em nome de Jesus. Em nome de Jesus, eu te repreendo, enfermidade. Sai do corpo desta pessoa. Sai, opressão maligna. É no nome de Jesus. É no nome de Jesus. Expulsa, meus irmãos, expulsa. Sai da casa, Satanás. Sai da família desta pessoa. É no nome de Jesus Cristo. Sai daí, sai da cabeça. Sai dos ossos. Sai do sangue. Sai do pulmão. Sai dos rins. Sai do coração. Sai da pele. Sai. Sai, enfermidade. Seja física, seja maligna. Eu te repreendo. Eu te repreendo. Sai. Sai daí, opressão. Sai, ansiedade. Sai, depressão. Sai do corpo desta pessoa. É no nome de Jesus Cristo. Vai expulsando, meus irmãos, expulsa. Sai, sai, cegueira. Sai, sai, paralisia. Sai, inflamação. Sai, infecção. É no nome de Jesus Cristo. É no nome de Jesus Cristo. Eu te repreendo, enfermidade. Eu te repreendo, obra maligna. Satanás, vai expulsando, expulsa. Sai, opressão maligna. Sai do corpo dessas pessoas. Sai do corpo dessas pessoas. Grita para Jesus queimar. Sai, obra maligna, vai embora, Satanás. Vai gritando para Jesus queimar todo o mal. Sai no nome de Jesus, sai no nome de Jesus. Em nome de Jesus Cristo, opressão maligna, enfermidade, sai e não volta mais. Quem crê que o mal já saiu? Quem crê que a enfermidade já sumiu? Procura a sua enfermidade, por favor. Procure a dor que estava no seu corpo. Você que tinha caroços, você que não estava enxergando, você que chegou aqui com dificuldade de andar, de caminhar, procura a sua enfermidade. Aqui entre nós tem quatro pessoas. O Senhor Jesus curou o pulmão dessas quatro pessoas.

0: pessoas aqui agora. Faça um teste agora, por favor. Inspira e expira. Porque Jesus já curou o seu pulmão aqui agora. Levante a mão e grita, eu creio. Tem alguém aí para testemunhar o milagre? Nós queremos ouvir você. Você que foi curado, dá um sinal com a mão.
1: Já tem um testemunho aqui, pastor Antônio. Essa irmã acaba de relatar que desde essa madrugada ela vinha sentindo uma forte dor no seio. Mas agora, depois da oração, a dor desapareceu para a glória de Deus, pastor Antônio.
0: Irmã, qual é o seu nome?
2: Lucineide.
0: Irmã, conta para nós o que aconteceu.
2: Eu cheguei aqui com muita dor no peito. Aí eu até falei para minha irmã Luzia, que eu tô aqui a primeira vez, né? Ela foi que me convidou. Aí eu falei para ela, irmã, tô com toda dor no peito. Ela falou, vamos orar, que através da oração Deus vai prender essa dor.
0: Chegou aqui hoje com a dor no seio.
2: Foi.
0: E agora?
2: Desde madrugada, que era uma dor forte, eu falei, Jesus. Aí eu ficou agora, depois da oração, Deus repreendeu.
0: Dor no peito sumiu.
2: Sumiu, em nome de Jesus.
0: Está curada.
2: Em nome do Senhor.
0: Primeira vez que vem.
2: Primeira vez que eu vim.
0: E já está curada por Jesus. Levante a mão e glorifica o nome de Jesus com ela. Ô, glória. Tem mais alguém aí que foi curado por Jesus? Levante a mão e grita glória. Se tiver mais alguém curado aí, depois você procura o diácono Carlos Davi.
3: Dores sumiram aqui, pastor Antônio.
0: Irmã, qual é o seu nome?
4: Lucivera.
0: Irmã, o que é que aconteceu?
4: Eu cheguei de Florianópolis, pastor, com uma dor no corpo, uma dor no corpo. Se não fosse o seu Paulo me trazer aqui hoje aqui. Pastor, essa dor sumiu.
0: Espera aí, chegou aqui com dores no corpo.
4: Aham.
0: E foi curada.
4: Curada.
0: Tá curada.
4: Tô curada.
0: Sumiu as dores.
4: Sumiu.
0: Se sumiu, foi Jesus quem curou. Dai glórias com ela. Fica toda a igreja de pé, meus irmãos. Fica de pé. Tem glória para Jesus? Desde o dia em que aceitei Jesus, a minha vida se transformou. Canta. Desde o dia em que aceitei Jesus, a minha vida, alô estúdio, mas agora sou feliz, agora vivo bem.
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4: Cantem de júbilo e se alegrem os que têm prazer na minha retidão. E digam sempre: glorificado seja o Senhor, que se compraz na prosperidade do seu servo. Salmos 37, 27. 2026, o ano do renovo. 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
5: Deus abençoe, ouvintes, Deus abençoe a vida de vocês. Chegou o quinto dia, é o quinto dia deste clamor em favor de todos vocês que vão estar conosco nesta quarta-feira, a quarta-feira da consagração de todos os trabalhadores. Vamos agora falar com Deus em oração.
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5: Senhor meu Deus e meu Pai, é no nome do Senhor Jesus Cristo eu quero te louvar por mais esta oportunidade. E já entrando na tua presença, conforme a orientação do Senhor, com ações de graças, eu quero te louvar, meu Deus, por tudo que o Senhor tem feito. O Senhor é soberano, o Senhor é Deus poderoso, conforme o Senhor mesmo disse, o grande Rei e Senhor da nossa vida. Ó Deus maravilhoso, eu quero apresentar ao Senhor, meu Deus, todas as pessoas que estão participando conosco desta campanha da prosperidade, que traz o tema Portas Abertas. E nós temos este subtema todas as primeiras quartas-feiras de cada mês, a consagração dos trabalhadores. Senhor, são pessoas lutadoras, batalhadoras, e estão conosco nesta campanha. São pessoas que firmaram propósito em prol de uma causa, de uma situação, Senhor. E estarão conosco nesta quarta-feira, clamando, apresentando o seu propósito diante do Senhor. Eu tenho certeza, meu Deus, que essas pessoas contarão a bênção. São pessoas que vão testemunhar o seu poder, são pessoas que vão testemunhar o milagre alcançado. Glorifica, meu Deus, o teu nome na vida dessas pessoas, abençoando o trabalho das mãos de cada pessoa, meu Pai. Ó Deus Todo-Poderoso, é no nome do Senhor Jesus Cristo, abençoe este trabalhador. Ó Deus, este lojista, este empresário, ó Deus, pessoas que estarão conosco nesta quarta-feira, clamando, Senhor, pessoas que estarão apresentando o seu propósito ao Senhor no decorrer desta campanha. Ó Deus querido, Deus poderoso, continua abrindo portas, Senhor, as portas que estão fechadas. Abre portas onde não tem portas, prosperando a vida deste trabalhador. Quem sabe esta pessoa, meu Deus, tem lutado para quitar essa dívida e não consegue. Esta pessoa que está com seu nome é no Serasa, pessoas lutando, ó Deus, para, Senhor, trazer a solução deste problema. O Senhor é poderoso. Nesta quarta-feira, meu Pai, haverá a consagração dos trabalhadores e o Senhor trará a solução. O Senhor vai operar maravilhas. Quem sabe este trabalhador que almeja ter o seu próprio negócio, abre as portas, meu Deus, prospera o caminho deste homem, prospera o caminho desta mulher que almeja ser um empresário, um microempresário. Senhor da glória, abençoe o trabalho das mãos desta pessoa, meu Pai. É o que eu te peço, ó Deus, e também te agradeço no nome de Jesus. Deus continue abençoando, ouvintes. Tenha certeza que você já foi visitado pelo Senhor neste momento. E olha, nesta primeira quarta-feira, eu quero apresentar a você o seu propósito diante de Deus. É a consagração dos trabalhadores. Você que é um trabalhador, é um empresário, um microempresário, pode ter certeza, Deus vai continuar abençoando todo o trabalho das suas mãos. Aguardo por você. A oração.

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2: Lembrando a todos que será nesta segunda-feira o nosso culto doutrinário, o nosso culto de ensino da palavra de Deus. E eu quero neste momento reforçar este convite a toda a membresia da nossa Igreja Deus e Amor, aqui da nossa sede estadual da Senador Pompeu. E você também, que está aí no bairro, você que está longe, mas você gosta da palavra e queira participar. Eu quero informar que nesta segunda-feira, no horário das 19 horas, eu estarei aqui com todos vocês, com muita alegria no meu coração, para transmitir uma palavra vinda diretamente do coração de Deus para o vosso coração. Olha, ouvintes, uma igreja que senta para ouvir a palavra é uma igreja que não é enganada, é uma igreja que ela prossegue caminhando rumo à Nova Jerusalém. Uma igreja forte, uma igreja que resiste o mundo, o diabo, o pecado. É esta igreja que senta para ouvir, para receber a palavra de Deus. E nesta segunda-feira, eu estarei aqui com vocês, pregando a palavra do nosso Deus.
3: Um jovem que viveu há anos longe de Deus, no vício, procurando clínicas, promessas, remédios, e nada funcionava. Mas um dia esse jovem leu o que eu estou pregando aqui, João 3. E ele entendeu, eu não preciso apenas mudar de comportamento, eu preciso nascer de novo. E esse jovem entregou sua vida a Cristo, o Espírito Santo entrou onde a terapia não podia. Ah, meus irmãos, o Espírito Santo entrou onde o remédio não curou. A graça regeneradora curou este jovem, e daí em poucos dias ele estava na rua pregando e dizendo: eu sou prova viva de que Deus transforma pecadores, eu sou prova viva que Deus transforma a vida do homem. Aconteceu aqui um novo nascimento. Quando o Espírito entra, ele muda o código da alma. Quando o Espírito Santo entra, ele transforma o interior, ele muda o olhar que antes cobiçava, agora contempla a santidade de Deus. Ele muda o linguajar que antes murmurava e agora louva a Deus. Ele muda o coração antes endurecido, agora sensível a voz de Deus. Hoje o mundo fala em recomeçar, mas Jesus fala

Santo. Quem já nasceu de novo? Quem já nasceu de novo? Levante a mão então e aplaude o nome do Senhor. Necessário é.

0: tenho uma palavra para o seu coração. Eu tenho certeza, ouvinte, você vai sair daqui fortalecido na presença de Deus. A palavra de Deus nos alimenta, nos instrui, nos fortalece, guia os nossos passos. O salmista chega a afirmar: lâmpada para os meus pés é a tua palavra e luz para o meu caminho. Uma pessoa que anda iluminada pela palavra de Deus, essa pessoa tem o rumo, tem a direção certa para onde ela vai. Olha, ouvintes, e todas as segundas-feiras, após a pregação da palavra, eu tenho feito com a igreja aquele momento de Pentecoste, aquela oração pedindo a Deus para renovar a igreja. O Espírito Santo tem derramado porção dobrada e também tem batizado pessoas todas as segundas-feiras.
1: Aleluia, glória! Renova, Jesus. Faz novo, Deus. Faz novo. Oh, aleluia! Aleluia! Aleluia! Transforma, Senhor, transforma. Regenera. Bendito é o nome do Senhor. Bendito é o nome do Senhor. Deixa o Senhor transformar sua vida. Deixa o Senhor transformar a sua vida. O Espírito Santo quer soprar para transformar. Fazer de você um crente novo. Um crente renovado. Um crente transformado. Só Ele transforma. Novo nascimento vem de cima. Novo nascimento vem de Deus.

0: Você não pode ficar de fora. Ficar em casa é perder tudo isso. O Espírito de Deus tem renovado, tem batizado, tem derramado porção dobrada. As pessoas têm sido capacitadas pelo Senhor a cada segunda-feira. E também, ouvintes, é o prosseguimento da campanha Jesus Salva o Meu Lar. Olha bem, é o culto de ensino, culto doutrinário, culto de avivamento e o culto voltado à salvação da família. Todas as segundas-feiras eu tenho feito com a igreja essa oração. A oração para Jesus entrar no nosso lar e alcançar toda a nossa família.
1: Oh meu Deus, salva nossa família, Senhor. Que haja curas, que haja libertações, que haja milagres. Recebe o nosso propósito, Senhor, livrando a família do mal, protegendo a família do mal.
0: Não fique em casa, venham participar conosco, venham ouvir a palavra, receber o poder, o avivamento do Espírito Santo e também clamar a Deus pela salvação da sua família. Nesta segunda-feira, no horário das 19 horas, Rua Senador Pompeu, no número 27, aqui no centro do Rio de Janeiro.
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0: Eu quero lembrar a todos que é nesta quarta-feira o prosseguimento da campanha da prosperidade, portas abertas, e a primeira quarta-feira do mês, a quarta-feira da consagração dos trabalhadores. Olha, ouvintes, você não pode perder, você não pode ficar de fora desta campanha. Nós estaremos aqui em 6 horários, uma campanha que Deus levantou para mudar a sua história, para mudar a história da sua casa, a história da sua família. Quando você olha para a sua vida hoje, claro, você espera uma mudança, você espera uma transformação, você quer melhorar, mas você precisa dar um passo. Deus levantou essa campanha para mudar a história da sua vida. Nós estaremos aqui na consagração dos trabalhadores e eu quero orar por você. Você que é um trabalhador, Deus quer abençoar todo o trabalho das suas mãos, desde aquele trabalhador comum até aquele grande empresário. Deus quer continuar te abençoando, Deus quer continuar prosperando o seu caminho, Deus quer colocar a bênção sobre você, porque onde você colocar a planta dos seus pés e colocar as suas mãos, as coisas vão dar certo, as coisas vão prosperar. Nesta quarta-feira, eu estarei aqui com vocês, pregando a palavra do nosso Deus. Música.

No entanto, algo extraordinário aconteceu. Ela foi levada para a casa de Obed-Edom e apenas 3 meses ali, a presença de Deus encheu esta casa de bênçãos. Sabe o que isso mostra para nós? Que a presença de Deus, ela não é neutra. Ela gera mudança, ela gera vida, ela gera bonança, ela gera alegria.

0: desta presença. A presença de Deus entrou nesta casa transformando. A presença de Deus entrou nesta casa causando mudança. Obed-Edom não recebeu a arca com medo. Ele poderia ter pensado, mas a arca matou Uzá. É perigoso ter esta arca na minha casa. Mas ele recebeu a arca com reverência. Oh, aleluia! E a sua casa foi transformada. A casa dele foi transformada. A sua também pode ser transformada. Se você acolher aqui hoje a presença de Deus, queridos irmãos, eu tenho certeza que algo de extraordinário vai acontecer na sua vida. Hoje nós não temos aqui a arca da aliança, mas temos Cristo em nós, a esperança da glória. Levante a mão, porque a presença de Cristo transforma. A presença de Cristo muda o ambiente. A presença de Cristo traz salvação.
1: Eu sou de Deus, Ele me ama.
2: Eu tenho certeza, ouvintes, que a palavra de Deus vai sair de encontro com o seu coração e vai mudar a história da sua vida. Nesta campanha eu estarei aqui com vocês, orando através das revelações do Espírito Santo. E na sequência, fazendo aquela oração contra o devorador, a miséria, contra as enfermidades, contra as obras da inveja, porque são demônios que têm lutado contra a sua prosperidade, são demônios que querem te levar à falência, quer colocar você em desespero, mas na hora desta oração, a mão de Deus tem se movido e jogado esses demônios por terra.
0: Sai, opressão do mal, vai embora, Satanás. Eu sei que é você que está amarrando a vida dessas pessoas. Eu sei que é você que está levando essas vidas ao fracasso. Sai da vida dessas pessoas, sai, sai. Vai queimando, Jesus, vai queimando. Sai daí, Satanás. Você que está trancando tudo na vida dessas pessoas. Você que está amarrando a vida financeira, a vida sentimental, a vida profissional. Sai no nome do Senhor Jesus. Vai expulsando, vai expulsando. Vai expulsando, grita para Jesus queimar. Sai da vida dela, Satanás. Vai gritando, grita para Jesus queimar. Segura porque é bravo, grita, queima ele, Jesus.
3: Me solta!
0: Você vai sair da vida dela, viu? Vai expulsando, irmãos, vai expulsando. Se vocês pedir, Jesus queima. Sai da vida deste homem também, Satanás. Expulsa, meus irmãos, vai expulsando. Vai expulsando, vai expulsando. Sai da vida dele, Satanás. Vai gritando para Jesus queimar, meus irmãos. Sai, devorador, vai embora, Satanás. Você que está tirando a paz dessas pessoas. Você que está tirando a alegria. Você que está roubando a prosperidade. Vai embora. Vai expulsando, vai expulsando. Grita para Jesus queimar ele.
2: Deus é poderoso. Deus é tremendo. E a presença dele estará conosco nesta quarta-feira. O mal não poderá resistir. Tudo aquilo que está lutando para te levar ao fracasso, para fechar as portas, para destruir a sua empresa, Jesus vai jogar por terra. Olha, ouvintes, as pessoas que estão participando conosco estão felizes. São pessoas que têm sido abençoadas pelo nosso Deus. É por isso que Deus está te convidando a estar conosco nesta quarta-feira, porque Ele quer abençoar a sua vida também. Nós vamos acompanhar agora pessoas que estão participando conosco e têm recebido as bênçãos de Deus no decorrer desta campanha.
4: Irmão, qual é o seu nome?
5: Carlos Ferreira.
4: Irmão Carlos, conta o que aconteceu.
5: Eu estive aqui na semana retrasada e estava lutando por uma bênção. E quando cheguei, o pastor profetizou a bênção na nossa vida, dizendo que no período de 10 dias nós iríamos receber uma bênção de Deus. Uma delas era a aposentadoria. E eu vinha meses tentando conquistar isso e para mim parecia impossível. Ele deu o período. Ontem completou os 10 dias e eu recebi a minha aposentadoria. Está aqui, ó.
4: Que coisa tremenda, hein?
5: Para a honra e glória de Deus.
4: Participando da campanha.
5: É o poder de Deus nessa igreja. O senhor e o pastor Apolo e toda pastoral da igreja são um homem consagrado por Deus.
4: Está aposentado.
5: Aposentado.
4: Isso, levanta mesmo aí, aposentados para a glória de Deus.
2: E você não vai ficar apenas ouvindo esses testemunhos. Você vai ser a próxima pessoa a testemunhar. Venham participar conosco. Quarta-feira, 7 da manhã, 9, 11, às 13, às 15 e também no horário das 19 horas. Deus preparou 6 horários para abençoar a sua vida. Nesta quarta-feira, aqui mesmo, na Rua Senador Pompeu, no número 27, aqui no centro do Rio de Janeiro.
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2: Neste momento eu quero falar com toda a juventude. Está chegando dia 4 de julho no horário das 15 horas. É o Conex aqui do Rio de Janeiro. Ninguém pode faltar. Eu quero convocar todos, pais, mães, tios, avós, venham participar conosco. Eu quero convocar toda a membresia da igreja. Eu quero convocar famílias evangélicas, famílias católicas, livres pensadores, venham participar conosco. É uma conferência com toda a juventude do estado do Rio de Janeiro. Vai ser aquela festa, aquela adoração à Majestade Santa. E nesta oportunidade, vai estar presente aqui conosco a evangelista Isabel Ferreira, pregando a palavra do nosso Deus.
7: Tem pessoas que estão sentadas aqui nessa noite, que a voz de Deus foi lá nas drogas, a voz de Deus foi lá naquela vida errônea, a voz de Deus foi lá naquele lugar de abismo e chamou você, e quem viu você saindo de lá, eu não dou 3 meses que ele vai voltar para a bebida, eu não dou 1 mês e ela vai voltar para cá, mas eu vejo aqui nesta tarde crentes como Abraão, que quem viu você saindo do pecado pensou que você ia voltar, e hoje você está sentado aqui dando glória a Deus, porque Deus continua trabalhando na sua vida, Deus continua curando na sua casa, Ele continua operando.
2: Eu tenho certeza, ouvintes, Deus, Ele tem uma palavra para o seu coração. O meu convite é para a nova, para a antiga geração. Vamos unir, vamos estar presentes, adorando a Majestade Santa. Eu quero convocar todos os grupos de louvor das nossas igrejas Deus e Amor. Quero convocar a todos para participarem desta festa. Vamos lá adorar aquele que vive, aquele que reina para todo sempre. Olha o tema deste evento: até os confins da terra. Deus levantou uma juventude forte, Deus levantou homens, mulheres, para serem canais de bênçãos nos quatro cantos desta terra. E eu tenho certeza que Deus vai levantar nesta data pessoas para continuar transmitindo a sua palavra. Vai estar conosco também a cantora Karina Inácio, que vai estar louvando, vai estar bendizendo o nome do nosso Deus.

0: Vai ser uma tarde de palavra, uma tarde de oração, uma tarde de salvação de almas. Venham participar conosco, 4 de julho, no horário das 15 horas, aqui mesmo, na Rua Senador Pompeu, número 27, aqui no centro do Rio de Janeiro.
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0: Ouvintes, neste momento eu quero orar em favor de todos os dizimistas fiéis da casa do nosso Deus. Eu quero orar por você que está aqui perto, está longe, mas é um dizimista fiel, você que vem até a livraria da igreja, você que tem feito uma transferência bancária, tem feito um Pix, enviado aí o seu comprovante para ser contabilizado, eu quero neste momento orar por todos vocês. Você devolve o seu dízimo na casa de Deus, porque você sabe da promessa que Deus tem na sua vida, da promessa que Deus tem no seu lar, na sua família, e outra, a segurança que você tem, porque quando você é um dizimista fiel, os seus bens estão protegidos e o diabo, o devorador, não pode tocar. Eu vou citar alguns nomes agora e na sequência eu estarei orando por todos vocês.
2: Abro as janelas do céu.
0: Rita da Silva, Sandro José, Paulo Raimundo, Alice dos Santos, Severina Lima, Magali, Antônio José Pinto, Alexandre Lima, Francisco Marques, Alvina Adelino, Irene Adelino da Silva, Jovelina Lima, Manuel dos Santos, Jacira Maria, Vera Lúcia, Kátia Marcos, Isabel Camila, Georgina Roque, José Ribeiro, Sueli Vidal, Irinaldo Bernardo, Edielson Café, Luiz Carlos, Enedir da Silva, Terezinha Matos, Ronaldo Rufino, Eliane da Silva, Adilson Verbe, Mércia Alves, Mauricéia dos Santos, Roseli Costa, Natanael Bento, Andrelina Cursina, Nadir Francisca, Vanderlei Souza, Seleni Lopes, Matheus Francisco, Maria Aparecida, Inácia Silva, Adria Nilda da Silva, Maria de Jesus, Otília dos Simões, Nilceia Ferreira, Elisângela, Marinete Ferreira, Angelita Nascimento, Marcos Pacheco, Nielton da Cunha, Rodrigo Melo, Severina Pessoa, Ivani Cordeiro, Ludivina Eulália, Ercília Tito, Isabel da Silva, Conceição da Silva, Maria Cleonice, Janete Correia, Francisca Isabel, Walter Mesquita, Maria Carlos, Josefa Vitalino, Sônia Vieira, Juarez Gomes, Auxiliadora dos Santos, Fabrício Dávila, Alice da Silva, Fátima Oliveira, Laíce de Lima, Maria das Neves, Estela Maria, José Newton, Efigênia Luzia, Aguinaldo, Paulo Eduardo, Maria Lune, Davi, Lucas, Sara Tiago, Désio Carvalho, Conceição Rosa, Ágata Gomes, Ronald Lourenço, Camila Cruz, José Barbosa dos Santos, Maria José, Celso Santiago, Maria de Lima, Maria de Lourdes, Rita da Rocha, Robson de Oliveira, José Conceição e Adna Dutra. Vamos agora clamar a Deus por essas pessoas.
3: O Senhor Jesus nos promete em sua palavra no livro de João, capítulo 14, versículos 13 e 14.
4: E eu farei o que vocês pedirem em meu nome, para que o Pai seja glorificado no Filho. O que vocês pedirem em meu nome, eu farei.
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0: Meu Deus e meu Senhor, em nome de Jesus Cristo, eu quero te louvar por mais uma vez estar aqui entrando no lugar santíssimo, entrando na tua presença, ó Deus. Que privilégio, que momento tão especial é poder estar na presença do Senhor. Meu Deus e Pai, na antiga aliança, ninguém tinha este privilégio a não ser o sumo sacerdote. Mas o Senhor, ó Deus, nos deu este privilégio quando o seu Filho, Jesus Cristo, morreu de braços abertos na cruz do Calvário. O véu, a cortina que separava o lugar santo do Santíssimo, foi aberto. Ela rasgou de alto a baixo, o Senhor nos dando livre acesso à presença do Senhor. E nós chegamos diante do Senhor agora, meu Deus, para apresentar cada pessoa, os nomes que foram citados aqui, de cada dizimista fiel da tua casa. São pessoas, meu Deus, gratas, são pessoas que amam ao Senhor, que amam a tua obra. E tem, ó Deus, devolvido o seu dízimo na sua casa para manutenção. Meu Deus e meu Pai, continue honrando, continue abençoando, prosperando a vida desse dizimista fiel. Ó meu Deus, dando saúde, não deixa faltar saúde nesta casa, não deixa faltar a paz, a prosperidade, Senhor, para que esta pessoa tenha condição de manter, de suprir o seu lar, de suprir as suas necessidades. Ó Deus poderoso, continue operando, surpreendendo sempre este dizimista, meu Pai, para que o teu nome continue sendo glorificado nesta vida, nesta casa e em meio a esta família. É o que eu te peço, ó Deus, e também te agradeço no nome de Jesus.

0: É, ouvintes, você pode ter certeza, você que tem contribuído na obra de Deus, não é por acaso. É um privilégio contribuir e também um privilégio de ser um portador das bênçãos de Deus na sua vida. Cada dizimista fiel tem vivido a sua experiência com Deus. E nós vamos acompanhar isso agora. Pessoas que são dizimistas testemunhando milagres, testemunhando vitórias de Deus em suas vidas.
1: Kioko, quando aceitei Jesus, ouvi falar de dízimo, né? Dízimo é prosperidade. Aí, como não trabalhava, todo o dinheiro que meus esposos me davam, eu separava. No final do mês tinha o dízimo. Só que na época, era R$6 assim de dízimo, né? R$6. Fui fiel no dízimo. Agora meu dízimo é mais de R$100 o dízimo. Jesus multiplicou. Pagava aluguel, hoje não pago aluguel. Jesus me deu um apartamento para mim morar.
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0: Deus continue te abençoando, ouvintes. Tenha certeza que Deus já te abençoou neste momento e continua sendo fiel a Deus, um dizimista fiel, porque as promessas de Deus se cumprirão na sua vida e você vai continuar sendo um portador da bênção de Deus. Que Deus te abençoe. Nós estaremos aqui constantemente orando por todos vocês.
2: Assim diz o Senhor.
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0: aceite a paz de nosso Senhor e Salvador Jesus Cristo. Quem tem o imenso prazer de falar com vocês é o seu irmão em Cristo, Pastor Antônio dos Santos. Lembrando a todos que amanhã, segunda-feira, o nosso culto doutrinário, o nosso culto de ensino da Palavra de Deus e também o prosseguimento da campanha Jesus Salva o Meu Lar. Todas as segundas-feiras, no horário das 19 horas, nós estamos aqui nesses cultos doutrinários. Eu quero, neste momento, já convocar toda a membresia, quero convocar as famílias evangélicas em geral, famílias católicas, livres pensadores, você que não tem nenhum credo religioso. Eu quero te convidar para ouvir a palavra de Deus. Olha, ouvintes, a palavra de Deus é Deus revelando a nós a sua vontade. Deus falando com o seu povo. E eu te convido a ouvir esta palavra. Eu tenho certeza que Deus, ele tem a direção, a orientação, o alimento, as instruções para a sua vida através da sua palavra. Estarei com vocês pregando a palavra de Deus na noite desta segunda-feira.
1: O cenário de uma igreja não é ela ser perseguida, não é ela enfrentar crises, não é ela enfrentar dificuldades. O pior cenário é ela continuar funcionando sem a presença de Deus. E o meu conselho para a igreja hoje é: cante, mas cante com a presença. Pregue, mas pregue com a presença. Evangelize, mas evangelize com a presença. Lidere, mas lidere com a presença. Não perca a presença de Deus. Não podemos continuar funcionando sem a presença de Deus. Talvez você olhe, parece que tudo está normal. Está todo vapor. Tem música, tem pregação, a igreja em movimento. Mas a pergunta é: tem presença? Tem presença de Deus conosco? Levante as mãos bem altas aos céus. Tem presença neste lugar? Tem presença neste ambiente? Levante as mãos adorando esta presença. Levante as mãos glorificando esta presença. Levante a mão adorando, levante a mão glorificando. Não podemos continuar liderando sem presença. Não podemos continuar pregando sem presença. O que nos importa é a presença de Deus. Por isso Jesus está dizendo: eu estou à porta e bato. Eu preciso entrar. Eu quero entrar. Muitos permitem que Deus entre apenas na sala, aquilo que é visível, mas mantém trancadas as portas de lugares onde há feridas profundas, locais onde ninguém tem acesso. No entanto, Jesus não deseja apenas ser um visitante, ele quer entrar. Ele quer ser dono, ele quer morar, porque quando ele entra em uma casa, ele não fica apenas na sala, ele entra em cada cômodo, curando aquilo que está doente. Ele não quer apenas visitar nesta noite. Ele está batendo, ele quer entrar, ele quer habitar, porque ele entra com redenção, ele entra com cura, ele entra fazendo transformação. Quem já abriu a porta para ele entrar, levante a mão e dê glória. Levante a mão e glorifica.

falar com você. Eu não tenho dúvida que através do Espírito Santo a palavra vai penetrar no seu coração e vai impactar. Eu tenho certeza que muitas pessoas no decorrer dos dias vão testemunhar o poder de Deus. Você tem acompanhado aí, ouvintes, pessoas testemunhando curas, libertações, milagres, e muito breve você vai acompanhar aqui pessoas testemunhando o milagre de Deus que elas alcançaram na alma, a transformação de vida, a mudança de pensamento, a transformação espiritual, porque a palavra de Deus, ela impacta o nosso interior, ela transforma a nossa vida. Por isso, o convite é: venham participar conosco e ouvir a palavra de Deus. Após a pregação,

0: feiras, aquela oração de Pentecoste. Por quê? A palavra de Deus, ela traz avivamento.
1: Já tem pessoas sentindo Deus.

Renova, Jesus. Faz novo, Deus. Faz novo, faz novo. Oh, aleluia. Aleluia. Aleluia. Transforma, Senhor, transforma. Regenera. Bendito é o nome do Senhor. Bendito é o nome do Senhor. Deixa o Senhor transformar sua vida. Deixa o Senhor transformar a sua vida. O Espírito Santo quer soprar para transformar. Fazer de você um crente novo. Um crente renovado. Um crente transformado. Só Ele transforma. Novo nascimento vem de cima. Novo nascimento vem de Deus.

0: será impactada pela presença de Deus. O Espírito Santo vai te revestir de poder nesta segunda-feira. E olha, eu estarei fazendo também aquela oração pela família. Nós estaremos juntos, estendendo as mãos aos céus e pedindo a Deus a salvação da nossa família.
1: Oh meu Deus, salva nossa família, Senhor. Que haja curas, que haja libertações, que haja milagres. Recebe o nosso propósito, Senhor, livrando a família do mal, protegendo a família do mal.

0: Você não pode ficar de fora. É amanhã, nesta segunda-feira, o prosseguimento do nosso culto doutrinário e da campanha Jesus Salva o Meu Lar. Anote o endereço, Rua Senador Pompeu, no número 27, aqui no centro do Rio de Janeiro. Quero neste momento, ouvintes, orar por você. Eu quero pedir a Deus para abençoar a sua vida, a sua casa, a sua família, e que nada possa impedir a sua chegada aqui. Você que pode agora, dobra os seus joelhos. Você que pode fechar os seus olhos. Você que está no trânsito, claro, não vai fechar os olhos, mas liga o seu pensamento a Deus. Eu quero agora orar por você.
1: Elevo os meus olhos para os montes. De onde me virá o socorro? O meu socorro vem do Senhor, que fez os céus e a terra. Ore com um homem de Deus, e a bênção chegará até você.
0: Senhor meu Deus e meu Pai, é no nome do Senhor Jesus Cristo, mais uma vez, nós estamos chegando diante do Senhor através desta humilde oração. E eu quero te louvar, meu Deus, pela oportunidade, porque é um momento tão especial, uma oportunidade tão rica, e nós queremos aproveitar esta oportunidade que estamos diante do Senhor,

0: em primeiro lugar te louvar, meu Deus. O Senhor é Deus que é soberano, um Deus tremendo, poderoso. Não há Deus semelhante, não há Deus igual. É um privilégio poder servir ao Senhor, fazer parte do teu reino e poder estar aqui diante do Senhor agora, intercedendo em oração por pessoas, por vidas e por lares. Já quero apresentar ao Senhor, meu Deus, esta próxima segunda-feira, no horário das 19 horas, o nosso culto doutrinário, o prosseguimento da campanha Jesus Salva o Meu Lar. Ó Deus Todo-Poderoso, eu sei que o Senhor já preparou a palavra, eu sei que o Senhor já tem o avivamento e já tem também, Deus, a bênção para todas as famílias. Eu oro agora, Senhor, em favor de cada ouvinte, em favor dos lares, das famílias que estarão presentes conosco. Eu quero orar também em favor daquelas pessoas que não vão poder estar, mas estarão acompanhando pelo rádio, Senhor. Estarão acompanhando pela live a transmissão deste culto. Eu sei que o Senhor é Deus de perto e também é Deus de longe. Meu Deus e meu Pai, que o Senhor possa transformar vidas nesta segunda-feira, impactar corações, trazer renovação espiritual, meu Deus, levantando o caído, fortalecendo o fraco, ressuscitando o morto espiritualmente falando. Eu sei, meu Deus, que o Senhor tem agido a cada segunda-feira e nesta não será diferente. Eu sei que o Senhor falará conosco mais uma vez. O Senhor trará renovo. O Senhor visitará famílias. E eu sei que o teu nome vai continuar sendo glorificado. É o que eu te peço, meu Deus, e também te agradeço no nome de Jesus.
1: Ainda é só chamar pelo teu nome.
0: Olha, ouvintes, tenha certeza que Deus já te visitou neste momento e você vai estar conosco nesta segunda-feira, no horário das 19 horas. Anote o endereço: Rua Senador Pompeu, no número 27, aqui no centro do Rio de Janeiro. Quero agradecer a todos vocês que ficaram conosco até neste exato momento. Mas olha, ouvintes, não saia daí. Este programa é 24 horas no ar, falando do amor de Deus, deixando vocês informados de todos os trabalhos realizados aqui em nossa igreja Deus e Amor. E não se esqueça, divulgue aí para toda a sua família, para os seus amigos, para o seu vizinho, o programa Voz da Libertação. Deus abençoe e vamos agora aos prefixos desta emissora. E logo mais eu retorno falando com todos vocês.

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3: E ali eles se lembravam do dia em que Deus falou a Moisés para que ordenasse a pedra, para que saísse água da pedra. Mas Moisés deu uma cacetada na pedra, né? Era a festa dos tabernáculos. E como havia esse movimento todo de água daqui e água dali, a Bíblia Sagrada nos fala que Jesus então, ele ficou de pé e disse em voz alta: se alguém tem sede, que venha a mim e beba. É claro, meus irmãos, que Jesus não estava falando de sede de água, né? É claro que lá tinha água sobrando. A sede que Jesus estava falando aqui era a sede de outra coisa. Mas a verdade, meus irmãos, é que o mundo é sedento desde que o mundo é mundo. A partir do momento que o homem pecou contra Deus, o homem passou a experimentar sede de coisas. Várias pessoas, vários escritores chegaram a falar da sua sede. Alguns chegaram a dizer: a minha alma tem sede de Deus. E é nesse caminho que nós queremos falar. Jesus foi claro. Se alguém tem sede, que venha a mim e beba. E meus irmãos, não é só desde os tempos dos profetas, dos patriarcas. Sedentos de Deus existem. Existiram. E existirão até que tenham um encontro com a única pessoa que pode saciar a sua sede espiritual. Os sedentos estão aí. E Jesus chama todas as pessoas sedentas a acreditar nele, como diz a Escritura. E ele mesmo fala que aí essa sede vai terminar. E fala mais ainda: se as pessoas acreditarem nele conforme diz a Bíblia, rios de água viva correrão do seu ventre. O mundo tem sede de Deus. Ah, quisera Deus que o mundo pudesse se saciar de Deus. Pessoas buscam a Deus e pessoas buscam Deus. Quando eu digo pessoas buscam a Deus, eu estou dizendo, algumas pessoas buscam o Deus verdadeiro. Quando eu tiro o artigo, eu tiro a definição. Muita gente busca Deus. E essas pessoas continuam sedentas. Porque acabam, infelizmente, se enveredando por caminhos de religiões, por caminhos de opiniões, por caminhos tipo acho que é por aqui, e essas pessoas acabam se perdendo no deserto, e muitas delas terminam por morrer de sede. Agora as pessoas que procuram e buscam a Deus, que se entregam nessa busca e encontram a Deus, essas pessoas passam a viver uma vida espiritual completamente saciada da sua sede. Esse mundo, meus irmãos, está sedento de paz. Esse mundo está sedento de felicidade. Esse mundo está sedento de alegria. Esse mundo está sedento de justiça. Esse mundo está sedento de amor. Esse mundo está sedento de vida. Está sedento de tanta coisa. E tem buscado às vezes em tantas fontes que não podem conceder a elas o que elas estão e o que elas têm buscado. O pior tipo de sede que existe talvez seja a sede de felicidade. Nós temos visto muitas pessoas que pensavam encontrar a felicidade em tantas coisas, descobrirem que depois que conseguiram o que buscaram, não encontraram felicidade coisa nenhuma. O nosso mundo é um mundo extremamente infeliz. E eu posso dizer a vocês acertadamente, quem tem Deus, quem tem Jesus, tem a felicidade. Quem não tem, não tem a felicidade. Bem dizia aquele hino, já bastante antigo, né? Se existe um vazio na sua vida, entregue a sua vida ao Senhor e feliz serás. E tudo te irá bem. Na verdade, é um pedaço de um salmo. Quem tem Jesus tem a felicidade. E quem não tem Jesus está morrendo de sede de ser feliz. Onde encontrar a felicidade? A felicidade só pode ser encontrada em Deus, na pessoa do nosso Senhor Jesus Cristo. Não tem outro jeito. Nós somos, meus irmãos, um país considerado um país feliz. Não somos o país mais feliz do planeta. Se não me engano, parece que estamos em sexto ou oitavo lugar. Isso é o que as pessoas dizem. Alguns países escandinavos estão entre os países que supostamente são os mais felizes do mundo. Mas a única pergunta que eu faço é, por que esses países têm tanta gente tirando a própria vida e o Brasil mesmo é o sexto país em matéria de suicídio? Mas talvez seja uma questão então, pastor, de termos possessões materiais. Pergunto a vocês, por que pessoas com milhões e milhões de dinheiro na conta bancária em nossos dias, às vezes tiram a própria vida e ninguém sabe explicar por quê? Já que pensam que o dinheiro é que pode trazer a felicidade. A nossa felicidade só pode estar em Deus. Porque Deus é o arquiteto da nossa vida. Porque Deus nos programou e Deus colocou na nossa frente coisas que podem nos fazer felizes. É tão bom quando você tem um encontro com Deus. E você vê Deus reconstruir a sua família, que é coisa que traz mais felicidade do que uma família abençoada. E dinheiro não pode comprar família. Dinheiro não pode comprar a segurança que há em Deus. Dinheiro não pode comprar o extermínio do medo. Dinheiro não pode comprar o perdão dos seus pecados. E muitas outras coisas que eu poderia dizer que só trazem infelicidade. Mas a partir do momento que Deus entra na vida da pessoa, Deus perdoa as pessoas. Você que nunca teve ou nunca conseguiu sentir a sensação do perdão dos pecados, Não tem coisa mais gostosa do que você saber que você está leve, porque você agora é perdoado. Não tem coisa mais gostosa você saber que a sua família será reconstruída. Não tem coisa mais gostosa do que a família. Não tem coisa mais gostosa do que você saber que os seus medos serão dissipados. O seu futuro você já sabe como será. E isso fará de você uma pessoa feliz. A felicidade que não pode ser encontrada em nenhum outro lugar. Mas somente quando você acredita em Jesus Cristo. Como diz a Bíblia Sagrada. E rios de água viva vêm então. E correm do seu ventre. Quer dizer aos irmãos que esses rios de água viva nada mais nada menos é do que o Espírito de Deus se movendo em você. É o Espírito de Deus não só se movendo em você, mas se movendo também através da sua vida. Esse mundo não é que só tem sede de felicidade. Esse mundo também tem sede de justiça. A gente vê no Brasil uma coisa que é a justiça simples aos olhos dos homens. A justiça que a Bíblia fala é algo muito mais complexa, mais complexo do que isso. Mas todas as pessoas, meus irmãos, que têm consciência, que não são pessoas que têm algum problema mental, por exemplo, todas as pessoas que são consideradas em seu juízo cabal normais, todas essas pessoas têm o que nós chamamos de sentimento de justiça. Percepção de justiça. Nós sabemos quando uma coisa é justa e quando uma coisa não é justa. Inclusive dizem que no Brasil queremos cobrar muito dos políticos. Mas nós mesmos às vezes queremos praticar um jeitinho, de uma forma injusta, para ajeitar a nossa vida. Quando nós vemos uma pessoa morta, às vezes prematuramente por uma bala perdida, ou às vezes assassinada de uma forma cruel, brutal, às vezes a família até no caminho do enterro vai gritando justiça, justiça, justiça. Todo mundo quer justiça. Ninguém quer ser injustiçado. A Bíblia Sagrada fala que bem-aventurados são aqueles que têm sede de justiça. E eu posso garantir a vocês que todos nós, pelo menos uma vez na vida, fomos injustiçados. Mas também, pelo menos uma vez na vida, praticamos injustiças. Por isso que eu digo que o mundo tem sede de justiça. Por isso o próprio Senhor Jesus diz que muito felizes são aqueles que têm sede de justiça. Nós somos injustiçados em tantas coisas da vida. Eu não quero citar porque senão os irmãos vão ficar até em depressão. Mas nós vemos tantas injustiças. Nós temos tantas coisas que nos prejudicam. Que nos prejudicam na nossa vida. Que nos prejudicam no nosso físico, às vezes. Às vezes vemos pessoas nadando em tantas coisas que poderiam estar em outras mãos. Quem está entendendo o que eu estou falando aí? Amém? O mundo tem sede de justiça. E esse mundo nunca terá 100% de justiça. Porque somente poderão gozar 100% de justiça As pessoas que acreditarem em Jesus Cristo conforme diz a Bíblia e que receberem o Espírito Santo fluindo em suas vidas como rios de água viva. Mas o mínimo que nós podemos pedir a Deus e verificar com os nossos próprios olhos é nós pelo menos nos livrarmos da injustiça dos opressores. É pelo menos nós sermos libertos da injustiça daqueles que nos oprimem. É o mínimo que nós podemos receber e ver com os nossos próprios olhos. Nós sermos livres da injustiça. De não podermos, às vezes, meus irmãos, viver a nossa própria vida do jeito que nós queremos viver na presença de Deus. Nós somos injustiçados a cada dia, a cada momento. Esse mundo não tem justiça, mas Deus tem justiça. O Espírito Santo de Deus, sim, pode trazer, sim, justiça às nossas vidas, às pessoas que têm sede de justiça. Injustiça é uma semente que você não precisa semeá-la. Mas se você semear injustiça, você pode ter certeza que a colheita, ela será obrigatória. Tem muita gente semeando injustiças. Tem muitas pessoas semeando coisas ruins para suas próprias vidas. Se você acredita no Senhor Jesus, como a Bíblia Sagrada diz, deixa Ele curar você das injustiças que você tem sofrido. E não pague a injustiça que você tem sofrido praticando também injustiças. A Bíblia Sagrada diz que nós que somos espirituais devemos sofrer o dano para que cesse a contenda. É isso que a Bíblia Sagrada fala. E pode ter certeza que a partir do momento que o ar da justiça de Deus passar a ser o ar que você respira, a sua vida nunca mais será a mesma. A sua vida será uma vida diferenciada. Deixa correr do seu ventre esses rios de água viva. Jesus cura você. Venha saciar a sua sede. Venha. Eu sei que você tem sede de justiça. Eu sei que você tem muitas reclamações a fazer desse, daquele, desse sistema ou de outro sistema. Eu sei que tem dia que o seu coração queima, você diz, mas não é possível que a pessoa não enxergue o que está fazendo comigo, como é que pode, meu Deus? Calma, porque Deus está vendo. Espera, porque Deus está contemplando. Pode ter certeza que você se entregando a Jesus, a sua sede de justiça será saciada. Se você está sendo injustiçado, se você sabe que você está certo numa situação, mas está sendo injustiçado, se você tem esse poder de Deus na sua vida, levanta sua mão e glorifica, porque pelo menos você não está sofrendo como quem está causando danos a outras pessoas ou como malfeitor. Esse mundo também tem sede de amor, né, meus irmãos? Eu não estou falando daquele amor, o amor que não seja o amor ágape. Eu não estou falando do amor interesseiro. Eu não estou falando daquele amor tipo, meu bem, I love you. Não, eu estou falando do amor de Deus nas nossas vidas. Esse amor que faz falta a esse mundo. O homem não foi feito para viver também sem amor, não, meus irmãos, não. Muito menos o homem foi feito para viver da solidão, também não, de jeito nenhum. O nosso Deus amou o mundo de tal maneira, diz a palavra de Deus, que enviou o seu único filho para morrer por toda a humanidade, para que todo aquele que pudesse crer nele pudesse alcançar a estatura desse amor oferecido por Deus no preço do inocente Cristo que morreu na cruz do Calvário. Existe um nome para Deus? Sim, Deus é amor. Claro que tem os outros nomes, El Shaddai, não é, eu estou falando da classificação que nós damos a Deus hoje. O nome dessa igreja, ou seja, não é um, não diria que nem um nome, mas é simplesmente um palavreado. Deus é amor, é a classificação do tipo de Deus que nós conhecemos. Deus é amor. Nós não fomos criados para viver sem amor. Sem amor não há satisfação. Sem amor não existe também felicidade. Sem amor a pessoa não se sente completa. O verdadeiro amor, meus irmãos, é o amor que é sofredor. É o amor que não se alimenta da soberba. É o amor que não suspeita mal. É o amor que não parte para revanche. É o amor que tudo suporta. É o amor que tudo crê. É o amor que tudo espera. É o amor que é paciente na tribulação. É o amor que não parte para a guerra. É o amor que só pode vir de cima. É o amor que só pode vir de Deus. Ah, se esse mundo pudesse saciar a sua sede de amor. E não é difícil. Jesus está dizendo, está com sede de amor? Então vem a mim e beba. Eu tenho a bebida que vai saciar a sua sede de amor, a sua sede de justiça, a sua sede de felicidade. Eu tenho essa bebida. Você bebe dessa bebida e rios de água viva, o Espírito Santo vai passar a correr como um rio do seu ventre. O que nós estamos cantando ou programando ou colocando dentro da liturgia do nosso culto, tudo faz parte daquilo que nós estamos fertilizando o seu coração para receber a semente. Você está com sede. Jesus está dizendo, venha a mim e beba. Venha a mim e beba. Tem tanta coisa que eu poderia dizer que é sede, mas se eu for falar todas as coisas que nós classificaríamos como sede, nós íamos ficar aqui a tarde inteira, a noite inteira. Eu estou falando de coisas que eu julgo ser pelo menos as mais importantes. Esse mundo tem sede de vida. Você sabia que você não foi criado para morrer? O homem foi criado para viver eternamente. E não é que o homem iria viver eternamente, tipo, caindo a pele do rosto, ficando todo pelancudo, peludo, não. Não é que você iria viver eternamente sofrendo dores no estômago, dores de cabeça, enxaquecas, reumatismo, não. A Bíblia Sagrada fala que Sara, esposa de Abraão, quando o pecado não havia se disseminado tanto ainda, a Bíblia fala que ela tinha 90 anos e era mó gatona. Mas acontece que o homem foi pecando, foi pecando, foi pecando, o acúmulo do pecado foi colocando nas pessoas pelancas. Hoje a gente vê a pessoa de 45 tá uma pelanca só. Eu não sei, mas eu acho que Sara não tinha, ó, Sara deveria ser muito bonita mesmo. Eu sei que a minha esposa não vai ficar com ciúme porque ela já faleceu, né? Amém? Mas Sara, na idade já avançada, um rei olhou para ela e falou: meu, mas que é isso? Eu não sei como é que eles faziam naquele tempo, né? Eu já passei por tantas fases na vida, né? Mas que era bonita, era. E se não tivesse pecado, não só Sara, como também Eva, iam chegar a 900 anos sem precisar de fazer uma operação plástica, sem cair um dente sequer. Hoje chega a 50, segura, porque senão o dente vai embora. Nós temos sede de vida. Nós temos sede não só da vida, essa vidinha aqui, miserável, 70, 80 anos, alguns pela sua robustez alcançando com uma boa saúde. É algo mais profundo. Nós temos sede de Deus e temos sede de vida eterna, porque nós não fomos programados para morrer. E não adianta, meus irmãos, nós sabemos que os nossos dias aqui na terra são curtos. E dentro de um segundo tudo pode mudar na nossa vida. A gente está no maior sossego, de repente a gente recebe uma informação tipo: ó, você fez exames, o doutor quer falar com você. Meu Deus do céu, nesse momento a gente já fica com a perna bamba, não é verdade? O coração bate mais forte. E antes de falar com o médico, a gente já começa: eu vou morrer. Deve ser câncer, por isso que ele quer falar comigo. Eu acho que eu estou com um tumor na cabeça, só pode ser isso. E antes de saber o que o médico quer falar, a gente já começa a projetar como vai ser o velório da gente. A gente não quer morrer, porque nós temos sede de vida. E a Bíblia fala que quem tem Jesus tem a vida. E quem não tem Jesus não tem a vida. Nós fomos feitos para viver, mas infelizmente o pecado, a Bíblia Sagrada fala que uma vez consumado ele gera morte. A Bíblia fala que o salário do pecado é a morte. Só que a humanidade, nós como seres humanos, nós temos sede de vida. Mas é tanta gente que morre todo dia. E eu fiquei bravo com o meu médico, meu irmão. Cheguei lá, ele falou: não, chamei só para a gente bater um papo aqui mais de perto. É muito exame para falar por telefone. Eu falei: é, mas assim o senhor vai me matar dando essas notícias. E não fica com essa risadinha não, que você é a mesma coisa. Quando o seu médico falou: a gente tem que conversar, você também bambeia as pernas, vai. Você também faz aquela carinha de tô morto, não faz? É. Porque nós temos essa questão de sede de vida e nós não nos conformamos com a morte. Por isso que Jesus Cristo venceu a morte lá na cruz do Calvário, consumou a vitória na ressurreição depois de 3 dias. E por isso é que você tem que ter Jesus na sua vida. Se você tem sede de vida, tenha Cristo na sua vida. Mas como acreditar em Jesus, como diz a Escritura? Primeiro você dá aquele passo, você recebe Jesus. E a Bíblia fala que Jesus falava dessa forma porque não haviam ainda recebido o Espírito Santo, porque Jesus não havia ainda sido glorificado. Mas você crê em Jesus Cristo, veja só que coisa gostosa. O Espírito Santo vem sobre você. O que você não podia acreditar a respeito de Cristo, como diz a Escritura, o Espírito Santo te ensina, o Espírito Santo te inspira, o Espírito Santo se move até você acreditar em Jesus, como diz a Escritura. Aí rios Eu não estou falando de riozinho como o Tietê. Eu não estou falando de um riozinho como o Jordão. Eu vi um escritor tentando comentar numa Bíblia que ele comenta a questão do rio. Como explicar rios de água viva? Ora, é tentar explicar o inexplicável. Eu não estou falando do Eufrates. Eu não estou falando do Abana e do Farfar. Eu não estou falando do Tâmisa. Eu estou falando do Espírito Santo. Eu estou falando de muitas águas, aleluias. Eu estou falando de muito mover de Deus, é disso que eu estou falando. É isso que acontece quando você acredita em Jesus. E quando você chega com todas as suas sedes. E você fala, eu não quero mais ter sede. E eu quero acreditar em ti, como diz a Escritura. Ah, mas as coisas mudam por completo. Você vai entender que você estava buscando felicidade indo para o norte. E a felicidade estava no sul. Você vai entender que você estava buscando a justiça. Talvez na base até da força. Mas a justiça de Deus, ela vem com a leveza e com a suavidade do mover da mão do Todo-Poderoso. Aleluias. Eu não sei qual é a sua sede. Eu não sei onde é que você tem clamado por essa água que possa saciar na sua vida. Eu não sei se é sede de ser curado. Eu não sei se é sede de ser prosperado, mas você sabe. E Jesus está dizendo, está com sede, venha a mim e beba, porque eu tenho todo tipo de água que você precisa para saciar a sede da sua vida. Eu tenho. Você não precisa viver nesse deserto de amargura. Você não precisa viver nesse vale de reclamações e murmurações. Você não precisa viver com essa sua cara que parece mais um bode que comeu limão. Pode abrir o seu sorriso se você crê nesse Deus que eu estou falando, se você tem tomado dessa água que sacia a sede daquele que vem beber dela. Não falo eu de um Deus de segunda categoria. Não falo eu de um Deus que foi colhido no mato e foi feita uma imagem dele, e o próprio homem que fez a imagem vai e o adora. Não. Estou falando de um Deus que enviou esse Jesus, que diz, eu tenho a água que sacia a sua sede. E estou falando desse Jesus que diz, eu enviarei o Espírito Santo. Depois de glorificado, o Espírito Santo virá sobre vós. É disso que eu estou falando. E toda a sede que você tiver, ela será saciada. E você nunca mais terá sede. E você nunca mais terá nenhum tipo de sede. Seja qual for a sede que você esteja tendo nesse momento. Que Deus abençoe você, que o Espírito Santo de Deus esteja atuando cada vez mais na sua vida. O mundo é um lugar de misérias insuportáveis, é um deserto árido e seco. Esse mundo é um lugar de infelicidade, é um lugar de doenças, é um lugar de dores, é um lugar de injustiça. É um lugar de desamor, é um lugar de morte. Mas o Senhor Jesus tem a água que vai saciar a sua sede em relação a isso e a coisas que eu não pude falar aqui. Cristo é a liberdade das misérias que estão amarrando a sua vida. Ele é o único que pode saciar a sede dessa humanidade que tem buscado uma água que não encontra a não ser nele. Basta você somente acreditar em Jesus Cristo, como diz a Bíblia, e obedecê-lo como Senhor da sua vida e Salvador da sua vida. E você vai viver o verdadeiro gozo da vida, da justiça, do amor verdadeiro, das coisas boas que Deus tem e se encontram na mão do nosso Senhor Jesus Cristo, pronto para entregar a você. E no último dia da festa, colocou-se de pé e disse: quem tem sede, venha a mim e beba. Quem crer em mim, como diz a Escritura, rios de água viva, referindo-se ao Espírito Santo, correrão do seu ventre. Que Deus abençoe você, que Deus te guarde. Digam comigo assim: a paz do Senhor Jesus, a paz do Senhor Jesus, a paz do Senhor Jesus, que Deus os abençoe.
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3: Meu nome é Zilda. 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

0: pastor Milton, em buscar mais. Estamos vivendo um tempo muito difícil, né? Nos últimos dias, podemos dizer assim, e nós precisamos realmente buscar cada dia mais a presença de Deus para sermos sensíveis à voz do Espírito Santo, né?
1: Então é muito importante, irmãos, vocês que estão aí passando de repente por um momento até se perguntando, oh meu Deus, como eu gostaria de ter o renovo da oração como tinha antes, como estou passando por grandes dificuldades, com tantos problemas na minha vida, e eu preciso do renovo, e esse canal no YouTube, esse momento de oração, foi preparado juntamente para isto. De repente você não tem condições, ou não tem força para orar, e convido vocês para entrar nesse propósito, para orar juntamente conosco. Já tem pessoas aqui nos escrevendo, pedindo oração, peço oração por minha vida e todas as áreas da minha vida. A irmã Expedita, também tem a irmã Eleni, a irmã Márcia, Juliana, a irmã Selma, irmãos que estão nos escrevendo, Arivera, Nilza, Thaís, Ana, Cláudia, que está precisando de um milagre de cura. E olha, tantos irmãos já estão compartilhando aqui no YouTube, os irmãos já estão mandando aqui, mostrando que estão ativos, né? Então já reservamos esses minutos antes da meia-noite para a gente conversar um pouquinho, você nos escrever, você colocar o seu nome de onde você está nos escrevendo, de onde você está nos acompanhando, ou melhor, para que nós possamos aqui interceder por vocês. Então nós temos aqui irmãos pedindo oração, eu quero também rogar a oração de vocês em favor do país, da Venezuela, que sofreu aí um forte terremoto. Os irmãos estão acompanhando pelas redes sociais a situação, a sensação de um terremoto. Quem já presenciou, quem já vivenciou um terremoto sabe que não é nada bom ver tudo se movendo ao redor e a gente fica num desespero. Então, convido vocês para orar. Nossos irmãos que abra a Hispana, que Deus bendiga a todos vocês. Irmãos, eu quero pedir a oração de todos vocês em favor de nossos irmãos venezuelanos. Nuestra iglesia, Dios es amor, también está en Venezuela, está en Colombia, en Sudamérica. En fin, vamos buscar a Dios, presentar a nuestros hermanos. De repente, muchas personas dicen, yo no voy a orar porque no es mi país. En mi país está bueno, no tiene problema, no hay temblor, cosa parecida. Y quizás, hermanos, mañana

0: que não. Pedimos a Deus que isso não suceda. Mas miramos a situação de nossos irmãos de Venezuela. Nossos irmãos necessitam de nossas orações, necessitam da intercessão do povo de Deus. E nós estamos aqui juntamente para orar, sentindo as dores, né, pastor Jé? Sentindo as dores dos nossos irmãos que estão lá num momento tão delicado, pessoas buscando entes queridos debaixo dos escombros que ficaram ali praticamente, pessoas que os números cada dia de pessoas que perderam a vida está aumentando dia após dia, né?
1: É verdade, é algo que realmente nos sensibiliza muito, né? E é interessante, pastor, que eu me recordei aqui, de nós termos uma ideia, vamos dizer assim, do que é um terremoto. Eu me lembro quando estava em Salvador, nós sofremos, né? Minha esposa, ela me acordou, sentiu um leve um movimento, né? Foi bem, bem fraquinho, mas nós sentimos. Imagine, né, as pessoas, né, no momento mesmo, na escala, né? Do que aconteceu.
0: Eu presenciei acima de 7.6 a escala Richter, então foi muito forte ali no Peru, foi muito forte em 2008. Confesso a vocês que é um cenário de horror. E a gente está ali, estivemos ali presenciando, muitas vidas se perderam. Mas eu louvo a Deus porque os nossos irmãos que estavam conosco na igreja, os irmãos que são da igreja, Deus poupou a vida deles. Então eu glorifico a Deus, irmãos. De repente você vai entrar no propósito, mas o que eu vou ganhar para orar meia hora com os irmãos? O que eu vou receber? Olha, o próprio Deus, ele está lhe dando esta oportunidade para vocês orar juntamente conosco. Receber o poder, a graça, a unção do Espírito Santo. O que o povo precisa é isso, é a presença de Deus para que as pessoas possam abrir os olhos e olhar para o céu e falar: Senhor, estou em Tuas mãos. Senhor é maravilhoso. Senhor é tremendo. Senhor é aquele que conhece tudo o que eu preciso antes de abrir a minha boca ou expressar a minha primeira palavra de oração. O Senhor já sabe o que eu estou precisando. Então nós convidamos vocês, tem muita gente aqui participando, é quase impossível aqui conseguir ler o nome dos irmãos aqui, um monte de mils, ali de Rondonópolis, Mato Grosso, pedindo oração, libertação, ansiedade, tantos síndromes que vivemos hoje, pastor Gerra, tantos síndromes, vamos ver quais são os próximos nomes dos próximos síndromes, né?
1: É verdade, por isso que as pessoas, né, elas precisam se voltar a Deus, né? Buscar a presença do Senhor. São tantas enfermidades, tanta, como o pastor disse, tantas síndromes que têm surgido nos últimos dias, e somente Jesus, ele pode realmente nos dar a garantia, né, da certeza.
0: Com certeza.
1: Da vida eterna, né?
0: E é importante, eu quero dar uma dica para vocês para iniciar essa oração. Nós reconhecemos as nossas limitações. E quando iniciamos reconhecemos as nossas limitações, a primeira coisa que chegamos na presença de Deus é com temor, tremor, respeito e obediência a Ele, reconhecendo os nossos pecados, pedindo perdão das nossas falhas, dos nossos pecados, cometemos palavra, ó, pensamento, comportamento, até mesmo momentos que deveríamos estarmos agradecendo a Deus e muitas vezes estamos reclamando de alguma coisa que nós não alcançamos da parte de Deus. Vamos fazer o seguinte, vamos entrar na oração pedindo misericórdia, perdão, misericórdia ao Senhor. Depois vamos entrar agradecendo a Deus. E depois a gente vai apresentar os nossos irmãos que estão pedindo as orações. Nós temos aqui, irmãos, uma lista de itens, de pontos para nós fazer essas orações. Iremos orar pelo nosso país, iremos orar pelos continentes, iremos orar pelos estados do nosso Brasil, iremos orar também pelos irmãos que falam espanhol, que estão espalhados no Brasil, irmãos que estão no outro lado do mundo, irmãos que estão lá no Japão, 12 horas na nossa frente. Nós vamos clamar a Deus. Então não tenha pressa de fazer essa oração, fazer esse resumo de uma hora em 5 minutos. Vamos tranquilo, porque nós vamos ter aí uma hora de clamor, pastor.
1: Com certeza, uma hora de bênção, né? Na presença do Deus vivo. E já podemos sentir. Talvez você que está nos assistindo ou nos ouvindo, não sei se você já está sentindo, mas nós já estamos sentindo aqui a graça, né, do Espírito Santo em nosso meio. Eu tenho certeza que Deus, ele já está pronto a ouvir o clamor de cada um de nós.
0: Já estamos aí com 396 no YouTube, já temos também no Facebook, no Instagram, e também nós temos aí nas redes de emissoras de rádio que estão espalhadas em todo o Brasil. Já convidamos vocês para

Para se inscrever, compartilhar, já vamos já chegar nos 400 que já estão acompanhando, já estamos aumentando aí a minuto após minuto, irmãos que estão ansiosos, aguardando o momento para entrar juntamente conosco na oração, e eu tenho certeza que após o término desta oração, do Ministério de Intercessão, você vai procurar a enfermidade, você vai glorificar, você vai exaltar o nome do Senhor, porque nesta oração também o Senhor irá renovar a sua vida. Muitas vezes a gente está pedindo: Senhor, eu preciso de uma bênção na minha vida material, na saúde, e muitas vezes a gente esquece de pedir para a nossa vida espiritual, porque a vida espiritual é tão importante quanto a saúde do físico. É muito importante também você desejar aí o alimento para a sua alma, que é o renovo, a restauração, a presença de Deus. Nossos irmãos estão aí incumbidos já conosco, já estamos com 426 já no YouTube. Estou aqui só acompanhando no YouTube, já estamos com 426 pessoas já aguardando. E falta somente um minuto para a gente iniciar a oração, para nós clamarmos a Deus. E convido vocês para juntos entrar nesse clamor. 450 pessoas já somente no YouTube. E você que está aí nos lugares mais distantes do nosso Brasil, você que tem acesso à internet, faça esse, seja um evangelista digital. Evangelize as pessoas. Olha, o meu primeiro contato com a Igreja Deus de Amor foi o convite e de logo posteriormente foi o programa Voz da Libertação. E aí nós estamos convidando vocês para compartilhar, para entrar na oração. Meia-noite, chegamos o momento de clamar. Vamos buscar a presença do nosso Deus. Bondoso Deus e Pai, eu quero agradecer, meu Deus, pela grande oportunidade que o Senhor está nos presenteando neste momento, de estarmos aqui com saúde. Eu quero agradecer, meu Deus, mesmo reconhecendo como pecador, um pecador arrependido, eu estou aqui, Senhor Deus, no nome santo de Jesus, o Teu amado Filho, para pedir o perdão dos meus pecados, pedir o perdão das minhas falhas. Senhor Jesus, eu quero agradecer também pela vida da minha esposa, das minhas filhas, netos, genros, meus familiares, que o Senhor possa abençoar de uma forma tão especial. Quero agradecer, Senhor, pelo dia de hoje, pelos cultos que foram realizados em nossas igrejas Deus e Amor, espalhadas em todo o mundo. Senhor, me faltam palavras para expressar. Eu sei que o Senhor conhece a cada coração, a cada pessoa que neste momento se une a nós em oração. Oh Deus, Deus de mistérios, Deus poderoso, Deus que conhece os corações daqueles que estão clamando. Pessoas que estão agora levantando o clamor, pedindo ao Senhor o perdão dos seus pecados. Oh meu Jesus, que através do Teu Santo Espírito, que o Espírito Santo da verdade possa atuar nesses corações, falando a este coração, esta pessoa que está enfrentando tantas dificuldades, problemas na família, problemas no trabalho, problemas com tantas enfermidades. Mas eu clamo a Ti, Senhor, e peço por misericórdia, que a Tua presença divina, essas pessoas possam sentir. Eu tenho certeza, pessoas que já estão abrindo o coração para o Senhor não vai rejeitar a oração deste povo. O Senhor não vai rejeitar o clamor deste povo. Esse povo que ora, esse povo de fé, esse povo que está orando conosco através do YouTube, através do Facebook, através do Instagram, através das emissoras de rádio. Nossos irmãos que estão tão distantes aqui de São Paulo. Estão lá na fazenda, no sítio. Esta mãe desesperada porque o filho está febril, está enfermo e mora na fazenda tão distante da cidade. E ela está de joelhos agora clamando conosco, pedindo socorro. Oh, meu Senhor, Tu és aquele que chega na hora certa. Oh, Espírito Santo da verdade,
Eu tenho certeza que neste momento o Senhor já está falando a esses corações. Eu tenho certeza que lágrimas já estão correndo no rosto, já estão sendo demonstradas que elas precisam, Senhor, da Sua presença. Senhor Jesus, antes de pedir, Senhor, alguma bênção ou interceder por alguém, eu peço, Senhor, que o Senhor possa trazer a memória e trazer ao consciente destas pessoas que antes do milagre físico, nós precisamos do milagre para a nossa alma. A nossa alma tem sede de Ti, Senhor. A minha alma tem sede da Tua presença. Por isso eu me coloco diante do Senhor, pedindo misericórdia e compaixão, pedindo, Senhor, que a Tua presença gloriosa e santa possa mover nesses corações esta irmã que está tão enferma, Senhor, esta irmã que está gemendo de dores, essa irmã que está pedindo renovo, essa irmã que está pedindo e desejando a presença, pessoas que estão com dores em partes do corpo, mas o que ela está pedindo agora é um renovo espiritual. O que ela está pedindo agora é a presença do Senhor a ser manifesta na vida delas neste momento. E eu tenho certeza, Senhor, que a presença do Senhor, o Teu Santo Espírito neste momento, já está atuando neste corpo, nesta pessoa tão debilitada, nesta pessoa que gostaria tanto de ter saúde para fazer a obra do Senhor, para evangelizar, para falar do amor de Cristo. Senhor, tenha misericórdia desta irmã, deste irmão que está pedindo milagre. Eu oro neste momento, Senhor, pela vida da diretoria da nossa igreja Deus de Amor. Apresento a vida da nossa irmã Irene Miranda. Visita a tua serva, Senhor. Visita ela, Espírito Santo. Vai movendo com a Tua presença gloriosa e santa, Senhor, fortalecendo ela. Oh, meu Deus, dando graça, unção, poder, aleluias! Oh, meu Senhor, apresento também o pastor Lorival de Almeida. Visita Teu servo, Senhor. Visita Teu servo, restaura ele cada dia mais, Senhor. Abençoa nossa irmã Débora Miranda de Almeida. Abençoa o presbítero Davi Miranda Neto, Senhor, que compõe a diretoria deliberativa. Apresento também em Tuas mãos, Senhor, a vida do pastor Fabrício. Abençoa a família do Teu servo. Apresento também o presbítero Marco Magno. Senhor, abençoa, Senhor, também o pastor Wilson, o pastor Gerra, a nossa irmã Maria José. Apresento, Senhor, em Tuas mãos o pastor Osmar de Oliveira, Senhor, que está no exterior. Oh, meu Jesus! Oh, meu Senhor, visitando os nossos irmãos que estão clamando, orando, pedindo a Tua misericórdia conosco também. Abençoa a família dos Teus servos, Senhor. Apresento, Senhor Jesus, o ministério geral. Apresento, Senhor, os pastores da nossa igreja Deus e Amor, os presbíteros, os diáconos, os cooperadores, os obreiros, as obreiras, os membros, os simpatizantes, os frequentadores. Apresento, Senhor, as nossas igrejas Deus e Amor, da maior, da menor até a maior, das igrejas que estão tão distante aqui de São Paulo. Apresento a elas essas igrejas, apresento cada obreiro, cada dirigente das nossas igrejas Deus e Amor. Muitos deles, ó Deus, estão enfermos. Muitos dos nossos irmãos obreiros, dirigentes, estão precisando também de um milagre. Senhor, eu peço, Senhor, que o Senhor possa trazer um grande avivamento, um renovo na vida dos nossos irmãos obreiros. Nossos irmãos que estão pedindo neste momento sabedoria para conduzir a igreja que o Senhor confiou a eles. Senhor Jesus, a igreja não é nossa, a igreja pertence ao Senhor.
E cai sobre nossos ombros a grande responsabilidade de cuidar do rebanho do Senhor, de cuidar de cada membro, de cuidar de cada pessoa. Senhor Jesus, eu oro, Senhor, para que o Senhor venha dar direção aos teus servos. Senhor, aqueles, ó Deus, que estão impossibilitados de pregar a tua palavra devido ao estado de saúde tão delicado, eu peço, Senhor, que nesta oração o Senhor possa restaurar a saúde dos nossos irmãos, que o Senhor possa restaurar a saúde das nossas irmãs, que o Senhor possa restaurar a saúde dos membros da nossa igreja. Senhor Jesus, eu oro, eu clamo, Senhor, por misericórdia, para que o Senhor possa, Senhor, atuar nesses corações de uma forma tão especial. Senhor Jesus, eu clamo também pela vida desta pessoa que se encontra, Senhor, de joelhos pedindo para que o Senhor venha salvar, pedindo para que o Senhor venha libertar. Oh, Espírito Santo da verdade, vai movendo, Espírito Santo, nesses corações o desejo de orar juntamente conosco, nossos irmãos que se encontram abatidos, desanimados, sem força até mesmo para expressar uma palavra de oração, para que o Senhor possa mover esses corações, para que elas possam se expressar diante do Senhor, para que elas possam criar e desejar um relacionamento com nosso Deus. Oh, meu Senhor, neste momento eu oro também pelo nosso Brasil, pela nossa nação. Apresento os nossos irmãos ali, a região norte. Apresento os nossos irmãos do estado do Acre, do estado do Amapá, do estado do Amazonas, do estado do Pará. Apresento também o estado de Rondônia, Roraima, Tocantins. Apresento os nossos irmãos, as nossas igrejas, Deus e Amor, ali na região norte. Apresento também nossos irmãos ribeirinhos, nossos irmãos que estão lá nas aldeias, que estão clamando conosco neste momento. Eu oro, Senhor, eu clamo, Senhor, juntamente com os nossos irmãos, porque eles estão orando por nós também. Eu já posso sentir, Senhor, a intercessão dos nossos irmãos pela diretoria.

Senhor, pela vida dos nossos irmãos que estão clamando conosco. Ó Espírito Santo da verdade, abençoa também os nossos irmãos ali na região Nordeste, nossos irmãos do estado do Alagoas, do estado da Bahia, do estado do Ceará, no estado da Paraíba, no estado do Pernambuco. Abençoa também, Senhor, nossos irmãos ali no estado do Piauí, Rio Grande do Norte, também no estado de Sergipe. Senhor, levanta, levanta os nossos irmãos agora, levanta os nossos irmãos para esta intercessão juntamente conosco. Espírito Santo, vai movendo agora com este poder, com esta graça, com esta unção gloriosa do teu Santo Espírito. Oh, meu Jesus, que coisa tremenda, que coisa maravilhosa, Senhor, é poder orar com os nossos irmãos e sentir as orações deles por nós também. Esta glória, este poder, esta unção maravilhosa, Senhor. Muito obrigado, Jesus. Muito obrigado, Senhor, pela igreja, Deus e amor, por este povo que ora, por este povo que clama, por este povo que está orando, pedindo a misericórdia do Senhor. Senhor Jesus, eu oro também pela região centro-oeste, nossos irmãos ali do estado de Goiás, nossos irmãos do estado do Mato Grosso, Mato Grosso do Sul, Distrito Federal. Abençoa, meu Senhor, abençoa os nossos irmãos que estão orando conosco também, ali, Senhor, na região sul do nosso Brasil, nossos irmãos do estado do Paraná, no estado de Santa Catarina, também no estado do Rio Grande do Sul. Senhor, abençoa a vida dos nossos irmãos, que o teu Santo Espírito possa impulsionar esses corações, que esses irmãos possam orar, receber poder, graça. Senhor Jesus, use os nossos irmãos que irão usar a tribuna, irão usar, Senhor, a uso da tua palavra para pregar nesta segunda-feira. Usa teus servos, Senhor, com poder e autoridade, que muitas vidas sejam renovadas, Senhor. Senhor, eu oro também aqui pela região sudeste, pelo estado de Minas Gerais, pelo estado do Espírito Santo, pelo estado do Rio de Janeiro e aqui também o estado de São Paulo. Abençoa os nossos irmãos, as nossas igrejas aqui na grande São Paulo, nossos irmãos da região da Zona Sul, da Zona Norte, da Zona Leste, Zona Oeste, ABCDMR, região central aqui de São Paulo. Eu oro, Senhor, eu oro pelos nossos irmãos, que o Senhor possa renovar, que o Senhor possa batizar com fogo e com o Espírito Santo, que o avivamento, Senhor, possa, Senhor, ser notório na vida dos nossos irmãos. Senhor Jesus, nós te louvamos, nós engrandecemos o teu santo nome. Senhor, apresento também nossos irmãos que abram a Espanha, nossos irmãos da Argentina, nossos irmãos de Uruguai, nossos irmãos de Paraguai, nuestros hermanos de Bolívia, nuestros hermanos del Peru, nuestros hermanos de Colômbia, nuestros hermanos também, Senhor, de Venezuela. Senhor, bendiz, Senhor, la vida de nuestros hermanos que mesmo delante del caos que estão passando em Venezuela, estão em oração conosco agora. Guarda nuestros hermanos, guarda este pueblo, Senhor, que ora conosco, pedindo la misericórdia, pedindo, Senhor, la compaixão, Padre Santo. Oh, Deus de poder e misericórdia, bendiz nuestros hermanos de Centro América, bendiz nuestros hermanos de Guiana Francesa, de Guiana Inglesa também, Senhor, de nuestros hermanos de Suriname, nuestros hermanos, Senhor, que ora con nosotros, pedindo, Senhor, pedindo el socorro, pedindo la liberación. Oh, Deus Santo de poder, ah, Deus de poder, manifesta tu glória, manifesta o Senhor, el Espírito Santo de la verdad. Oh,
Padre Santo. Oh, meu Deus, que coisa tremenda, Senhor, é poder orar, sentir esta glória, esta unção de vida. Oh, Deus de poder, abençoa também, Senhor, nossos irmãos que estão ali na América Central, nossos irmãos que estão na América do Norte, nossos irmãos que estão ali no México, nos Estados Unidos, nossos irmãos no

0: pedido em favor dos seus respectivos países. Eu também oro pela nossa nação, pelas autoridades constituídas da nossa nação. Apresento, Senhor, na esfera federal, estadual, municipal, os governantes, Senhor. Apresento as autoridades, Senhor, que prestam serviço de segurança pública nas grandes metrópoles, nas pequenas cidades. Apresento, Senhor Jesus, as comunidades. Apresento, Senhor, essas vidas que estão orando conosco nas comunidades, não somente em São Paulo, mas também, Senhor, em outros estados. Apresento os nossos irmãos que clamam por misericórdia. Peço, Senhor, que o Senhor possa usar os nossos irmãos de uma forma tão especial, que essas pessoas sejam convertidas, que essas pessoas, Senhor, que estão no mundo do crime, que o Senhor possa libertar, que o Senhor possa transformar vidas, libertar corações, pessoas, Senhor, que estão desviadas do Evangelho, que estão agora no mundo do crime, no mundo da prostituição. Apresenta essas vidas, Senhor. Senhor, esta avó que está intercedendo pelo neto, que está se envolvendo com tantas coisas erradas, e pede agora, Senhor, está pedindo agora para que o Senhor venha salvar. Essa irmã que está pedindo pela salvação do esposo, o esposo que está pedindo pela salvação da esposa. Eu oro por essas vidas, Senhor, e peço, Senhor, que o Senhor venha trazer salvação, libertação, transformação nesses corações, transformação nesse coração tão endurecido, tão resistente à Tua palavra. Oh, meu Senhor, mas operando Deus, quem impedirá? Quem pode impedir o agir do Senhor? Quem pode impedir o agir do meu Deus? Aleluias! A obra, o Deus criador de todas as coisas, o Deus que jamais perdeu o controle da sua criação, o Deus que sabe agir na hora certa, no momento certo. Senhor Jesus, nos ajuda, Senhor, a compreender, a ter paciência, esperar no tempo do Senhor. Por mais que nós achamos que está tardando ou tardio, mas a resposta do Senhor chega no momento certo, na hora certa. Por isso eu lhe peço, Senhor, acalma esses corações, os corações ansiosos, corações desesperados, corações que estão ali, Senhor, no desespero, porque já estão até mesmo com um grande temor de iniciar essa nova semana diante de tantos problemas, e não tem como, não tem uma direção, não tem qual caminho deve tomar para resolver os tais problemas. Eu peço, Senhor, por essas vidas. Espírito Santo, acalma esses corações, traz a calma a essas vidas, acalma este coração, Espírito Santo, para que elas possam orar conosco, para que elas possam refletir, oh meu Jesus, o teu grande amor, a tua bondade, a tua misericórdia. Oh meu Senhor, quantas vidas que estão neste momento pedindo ao Senhor socorro, pedindo ao Senhor misericórdia, pedindo ao Senhor livramento, pessoas que estão sendo ameaçadas, pessoas que estão sendo perseguidas, pessoas que estão sendo caluniadas. Eu apresento essas vidas, Senhor, pessoas que estão tentando até mesmo tirar a própria vida. É no nome de Jesus que eu repreendo agora, juntamente com este povo, você, Satanás, que quer matar, destruir, roubar, você quer roubar a paz deste lar, desta casa. O sangue de Jesus tem poder. Nós te repreendemos agora. Sai desta casa, deste lar, desta família. O sangue de Jesus tem poder. O sangue de Jesus tem poder. E eu tenho certeza, Satanás, que neste momento o meu Jesus quebra todos os projetos que você tem arquitetado para com esta casa, com esta vida, para destruir esta família. Você que planejou assalto, sequestro, roubo, acidente nas rodovias, vai saindo agora desta vida, deste caos. Eu creio, Senhor, eu creio através da tua presença que estamos sentindo aqui agora, que Satanás está sendo repreendido agora. Satanás que planejou desastres, passaste nas rodovias. Agora eu te repreendo, espírito do diabo. Sai destas rodovias, que o Senhor possa trazer a paz, que esta pessoa, que esse caminhoneiro, que esta pessoa que também está viajando com a família, atravessando aos estados, através das rodovias, que estas pessoas possam chegar em paz ao seu destino final, para que esta pessoa chegue com saúde, que estas pessoas cheguem em seu destino final, glorificando o nome do Senhor. Dai grande livramento, Senhor. Eu sei que nesta oração, esta oração da meia-noite, é uma oração principal, que vai trazer nos corações paz, alegrias, livramentos. Senhor Jesus, quantos acidentes, Senhor, quantos acidentes nós temos acompanhado, quanta desgraça tem acontecido. Senhor, eu peço por misericórdia, que a violência, Senhor, que estava aí sobre o centro das grandes cidades, na área urbana, oh meu Deus, eu peço ao Senhor agora, que o Senhor possa repreender agora o espírito da morte, esses demônios que veio para matar, para destruir. Ah, meu Jesus, eu tenho certeza que este povo agora está clamando comigo, eu tenho certeza que o milagre já está acontecendo. Oh Espírito Santo da verdade, nós te adoramos, te glorificamos e exaltamos, ó Deus, pela presença que estamos sentindo agora da parte do Senhor. O Senhor está guardando o teu povo, o Senhor está guardando este povo abençoado, este povo de fé. Senhor Jesus, apresento também não só a igreja Deus de Amor, não somente os membros da nossa igreja, não somente os simpatizantes e frequentadores, mas apresento irmão de outros ministérios também, que estão orando conosco, irmão de outros ministérios, que acredita e sabe que a oração é indispensável na vida do cristão. Oh meu Deus, eu oro por elas, eu oro por essas pessoas, eu oro por esses ministérios também, por essas igrejas que têm uma responsabilidade, um compromisso de propagar o Evangelho de Cristo, que tenha o compromisso de levar a palavra do Senhor às pessoas, e o foco, o objetivo é ganhar almas para Cristo. Que o Senhor possa usar os nossos irmãos, que o Senhor possa usar com poder e autoridade. Senhor Jesus, nós estamos clamando também em favor daqueles que se encontram neste momento de joelhos pedindo a solução de um problema que se agravou de uma tal forma que esta pessoa não sabe como resolver. Senhor Jesus, esta pessoa que está, de repente, na mão de um agiota, esta pessoa que está recebendo ameaças, estas pessoas que já não sabem mais o que fazer. Senhor, eu oro, Senhor, eu peço que o Senhor possa agir nesses corações. Cabe a nós interceder. Eu acredito, eu creio, Senhor. Eu creio na manifestação do Teu Santo Espírito. Senhor, não sou eu, não é o pastor Gerry, não é as pessoas que estão aqui nos apoiando, que estamos envolvidos neste momento de oração, mas são milhares e milhares e milhares de pessoas que estão orando conosco agora. Senhor, eu quero apresentar em Tuas mãos todos os projetos, quero apresentar em Tuas mãos, Senhor, todos os projetos já anunciados. Apresento, Senhor, os cultos para os próximos meses. Eu já apresento em Tuas mãos o mês de agosto, o Agosto Verde, voltado para a obra social da Fundação Reviver. Apresento em Tuas mãos, Senhor, o grande evento para o final do ano. Senhor, eu agradeço ao Senhor pelos 64 anos da Igreja Deus e Amor. Muito obrigado, Senhor, por o Senhor ter feito um mover sobrenatural, que até hoje está chamando atenção, pessoas falando, pessoas ainda sem saber como se explicar, de onde veio tanta gente para o evento, para adorar o Senhor, na festa que tivemos aqui na sede mundial. Isto, Senhor, é a prova que esta família Deus e Amor, está unida mais do que nunca. E o nosso objetivo é, Senhor, que o Teu nome seja glorificado, porque a igreja que o Senhor levantou no objetivo de levar a Tua palavra, ajuda-nos, Senhor, a cumprir o ide do Senhor. Ajuda-nos, ó Pai, a cumprir o ide, aleluias, a propagação do Evangelho, que possamos levar a Tua palavra, quer seja no Brasil, quer seja em outros países. Senhor Jesus, eu tenho certeza que o Senhor vai agir de uma forma tremenda. Tenho certeza, Senhor, que os nossos irmãos, que o pastor Jerry vai apresentar ainda, nossos irmãos de outros continentes, que ele vai orar ainda por pessoas de outros países, aquilo que o Senhor colocar no coração do teu servo, e nós vamos orar juntos. Senhor, eu quero agradecer por tudo que o Senhor tem feito, por tudo que o Senhor tem nos dado. Oh, meu Senhor, eu não tenho palavra para expressar. O Senhor conhece meu coração. Sonda, Senhor, o meu coração. Me ajuda, Senhor, a cada dia melhorar. Melhorar mais a minha comunhão. Desejar mais um relacionamento contigo, Senhor. Mesmo que possa nos chamar de pessoas agora falando sozinho, não estamos falando sozinho, não estamos orando ao ar, não estamos jogando a nossa palavra ao vento, não, nós estamos clamando ao Senhor, estamos invocando o nome do Senhor, estamos invocando o Teu santo nome, Senhor. Por isso eu clamo com toda a minha fé, que os milagres já estão acontecendo e pessoas vão testemunhar ainda hoje. Vão contar a bênção que estão recebendo. Senhor Jesus, abençoa este povo. Abençoa esta pessoa que talvez está nos acompanhando pela primeira vez. Pessoas que estão somente ouvindo a oração, porque não sabe como orar, assim também como nós não sabemos. Mas aquilo que nós aprendemos do Senhor cada dia, nós estamos expressando. E eu estou orando, estou pedindo. O Senhor venha dar a sabedoria a nós, para que possamos dirigir as nossas orações, que seja, Senhor, de acordo com a Tua palavra. Não permita-nos, ó Pai, iniciarmos ou fazermos as nossas orações impondo a Deus uma obrigação que o Senhor é obrigado a fazer isso por nós. E muitas vezes esquecemos de agradecer, esquecemos de louvar, esquecemos de agradecer o Teu nome. Iniciamos as nossas orações muitas vezes pedindo, exigindo do Senhor e esquecemos de agradecer ao Senhor. Muito obrigado, Senhor, por nos dar essa direção. Muito obrigado, Senhor, muito obrigado mesmo pelos grandes livramentos que o Senhor tem nos dado. Eu te agradeço, no nome de Jesus.
1: Senhor eterno Pai, em concordância com Teu servo, juntamente com todos aqueles que estão nos assistindo, que estão orando conosco, também por intermédio, meu Deus, da programação de rádio. Meu Deus, eu quero pedir ao Senhor que o Senhor venha, meu Deus, visitar, ó Pai, a cada uma das nossas igrejas. Meu Deus, eu oro pela unidade da nossa igreja, ó Pai, no Brasil e no mundo. Que o Senhor possa, meu Deus, promover um grande avivamento espiritual, meu Deus, mundial. Nós estamos, ó Pai, dentro desta campanha de intercessão global. Meu Deus, eu creio que o Senhor tem recebido cada oração. Meu Deus, cada palavra que tem sido expressada. Eu creio, ó Pai, que Tu estás, meu Deus, a nos ouvir. Pai querido, Pai amado, Senhor, toma nas Tuas mãos também, Senhor, os departamentos da nossa igreja, departamentos de oração, os ministérios. Toma nas Tuas mãos, Senhor, que possamos buscar a Tua face, que possamos ser realmente, ó Pai, meu Deus, incentivados, que possamos ser tocados pelo Teu Espírito Santo para buscarmos mais e mais a Tua face. Senhor, nós sabemos que sem a oração é impossível vencermos. E a igreja, ela precisa sim estar. Quando eu digo igreja, estou falando de cada um de nós, Senhor, de cada servo do Senhor, de cada membro da igreja. Nós precisamos, sim, meu Deus, nos comprometermos com a oração, de buscarmos a Tua presença, de nos aproximarmos cada dia mais da Tua face, Senhor, para que possamos, sim, meu Deus, alcançar, meu Deus, aquilo que o Senhor deseja, aquilo que o Senhor anseia das nossas vidas. Sim, meu Deus, a Tua palavra diz que sem a santificação ninguém verá o Senhor, e nós precisamos, sim, ó Pai, de santificar as nossas vidas para, sim, termos um encontro com o Senhor. Ó Deus Todo-Poderoso, ó Deus da Glória, desperta no Senhor para a intercessão, desperta no Senhor para buscarmos mais e mais na oração, no jejum, Senhor, na meditação da Tua palavra, ó Pai. Ó Deus, nós precisamos, sim, meu Deus, que o Teu Espírito Santo possa despertar cada pastor, cada líder, meu Deus, que está à frente dos trabalhos, de frente dos ministérios, que o Senhor possa despertar cada um de nós para, sim, meu Deus, buscarmos mais e mais a Tua presença, ó Pai. Meu Deus, eu quero apresentar neste momento cada pastor, cada dirigente, cada irmão, meu Deus, que está à frente de uma congregação, seja no Brasil ou no mundo, que o Senhor venha guardá-los, que o Senhor venha livrá-los, que o Senhor venha, meu Deus, direcioná-los por intermédio do Teu Espírito Santo, para que eles possam, meu Deus, conduzir o rebanho, para que eles possam conduzir, meu Deus, aquelas pessoas que estão, meu Deus, ali sobre a sua liderança, que eles possam conduzir, meu Deus, na orientação do Teu Espírito Santo, para que haja um verdadeiro avivamento espiritual, meu Deus, para que haja, meu Deus, sim, meu Deus, a ação do Teu Espírito Santo para o crescimento da Tua obra, ó Pai. Meu Deus, quantos missionários que estão, meu Deus, em campos tão difíceis, espalhados pelo mundo afora, Senhor, e eu quero apresentar neste momento cada um dos Teus filhos, meu Deus, aonde estiverem neste momento, que, ó Pai, o Senhor possa abençoá-los, que o Senhor possa guardá-los, que o Senhor possa livrá-los de todo o intento do inimigo, Senhor. São homens e mulheres, meu Deus, que não mediram esforços para fazer a Tua obra. Senhor, meu Deus, sê com eles, guarda eles, livra eles, ó Pai, por onde eles andarem. Senhor, meu Deus, quantas das nossas igrejas, ó Pai, sim, meu Deus, tem enfrentado a dificuldade no sentido, ó Pai, da perseguição nos países, ó Pai, que a igreja do Senhor é perseguida. Senhor, meu Deus, dê o grande livramento, ó Pai, guarda os Teus filhos, proteja-os, ó Pai, de todo mal, de todo projeto do inimigo, de todo projeto que é arquitetado no inferno contra a vida dos Teus servos, ó Pai, que o Senhor possa protegê-los, que o Senhor possa guardá-los, ó Pai. Eu creio, Senhor meu Deus, que nós estamos, sim, meu Pai, nesse momento, ó Pai, tão especial de clamor, estamos nesse propósito, Senhor meu Deus, de intercessão mundial. Ó Senhor, eu creio que o Senhor está agindo e que o Senhor está operando grandes maravilhas na vida daqueles, ó Pai, que estão, Senhor, conosco neste propósito. Eu creio, ó Pai, no crescimento saudável das nossas igrejas espalhadas no Brasil e no mundo, Senhor, porque, Senhor, a oração, ela traz, Senhor, a sensibilidade para a voz do Teu Espírito Santo. Ó Deus eterno, ó Deus poderoso, ó Deus da glória, Senhor meu Deus, que cada um dos Teus servos, cada líder, cada pastor que está à frente, meu Deus, de uma congregação, possa, sim, meu Deus, estar empenhado, ó Pai, também, Senhor, na Tua palavra, porque a Tua palavra, meu Deus, é que liberta, a Tua palavra é que transforma, Senhor, e que possamos, sim, meu Deus, pelejarmos com a Tua palavra, Senhor. O Senhor nos dispõe, Senhor, ó Pai, a armadura celestial, a armadura espiritual, meu Deus, e a espada do Espírito é a Tua palavra. palavra. Senhor meu Deus, ó Pai, sim, Jesus, instrua a cada um dos teus filhos, a cada um das tuas filhas, ó Pai, para serem, meu Deus, fiéis também à tua santa palavra. Meu Deus, que possamos, sim, meu Deus, orar, meu Pai, por esta nova geração que está incumbida de dar continuidade à tua obra, Senhor, que verdadeiramente esta nova geração possa ser apaixonada pelo Senhor, que esta nova geração possa, Senhor, meu Deus, se envolver, meu Deus, de corpo, alma, espírito, na tua obra, Senhor. Sim, meu Deus, porque o Senhor nos deu, Senhor, esta ordenança, o ide, ó Pai, e nós precisamos cumprir a nossa missão. Nós sabemos, ó Pai, que é uma responsabilidade de todos aqueles que pertencem ao corpo de Cristo, Senhor meu Pai, independente de ser membro, obreiro, ser pastor, nós temos a responsabilidade de propagarmos o teu evangelho, a tua palavra genuína, Senhor. Por isso eu lhe peço, meu Deus, fortaleça, aviva, Senhor, os teus filhos, aviva a tua obra, sim, Espírito Santo, que o Senhor possa, Espírito de Deus, capacitar a cada pessoa, a cada vida. É, Espírito Santo, é tu, Espírito de Deus, que tem o poder, aleluia, de nos instruir, de nos direcionar, de nos guiar pelo caminho que nós devemos trilhar. É o teu Espírito, ó Deus, que instrui, é o teu Espírito que orienta, é o teu Espírito que convence o pecador. Ó Santo Deus, que possamos sim, meu Deus, estar envolvidos na tua obra, ó Pai. Esta nova geração, que é o futuro da tua igreja, toma nas tuas mãos os nossos jovens. Ah, Senhor, meu Deus, capacita cada jovem, a cada adolescente, toma nas tuas mãos, Senhor, meu Deus, capacita, meu Deus, a força está com eles, e eu creio, ó Pai, que com a capacitação do teu Espírito Santo, eles terão, meu Deus, ó Pai, a condição de continuar desbravando, Senhor, meu Pai, sim, meu Deus, para ganhar almas, aonde elas estiverem, por onde elas estiverem acorrentadas pelas correntes espirituais, essas correntes serão esmiuçadas e elas serão libertas pelo teu poder. Ó Pai querido, Pai amado, eu intercedo também, meu Deus, pela paz das nações, Senhor. Meu Deus, tenha misericórdia, meu Deus, repreenda os espíritos que lutam, que batalham, meu Deus, entre as nações, Senhor. Tu tens o poder, ó Pai, de reverter também esta situação. O Senhor tem o poder de colocar um fim, ó Pai, nas guerras, nos conflitos que nós temos acompanhado, ó Pai. Ó Deus Santo, quantas pessoas que estão sofrendo, quantas pessoas angustiadas, quantas pessoas aflitas, quantas pessoas feridas, ó Pai, quantas pessoas que estão refugiadas, ó Pai, que foram deslocadas dos seus lares, meu Deus, por intermédio das guerras. Senhor, visita agora, Senhor, visita os governantes, ó Pai, meu Deus, que eles possam agir com a sabedoria que vem do céu, ó Senhor, meu Deus, que eles possam agir com justiça, que haja justiça, Senhor. O Senhor é o Deus da justiça, ó Pai. Ó Senhor, meu Deus, vai repreendendo, ó Pai, todo mal, Senhor, toda corrupção, Senhor, vai repreendendo, Senhor, toda investida do inimigo para a destruição desta nação, para a destruição dos lares, para a destruição das famílias. Senhor, vai repreendendo, ó Pai. Deus Santo, eu creio, ó Pai, que o Senhor está, meu Deus, agindo, que o Senhor está operando. Eu creio, ó Pai, ó Senhor, na liberdade religiosa, onde possamos, Senhor, cumprir o ide do Senhor, pregar a Tua palavra, pregar o Teu evangelho, Senhor. Sim, meu Deus, o Senhor tem o poder, e nós oramos, Senhor, crendo na ação divina do Teu poder. Nós oramos crendo que o Senhor, sim, pode abrir portas aonde não há portas, porque ainda, Senhor, existe países, ó Pai, que as portas estão fechadas para o Evangelho, mas o Senhor tem o poder, ó Pai, de reverter esta situação. E nós oramos, ó Pai, nós oramos para que haja esta liberdade, ó Pai, para a pregação da Tua Palavra. Meu Deus, que o Senhor possa também restabelecer, meu Deus, a economia de países que estão destruídos, aonde pessoas estão famintas, aonde, ó Pai, não há segurança, aonde não há saúde pública, Senhor. Tem de misericórdia, Senhor, meu Deus, destes países, ó Pai, que o Senhor possa, meu Deus, promover a reconciliação entre os povos, Senhor. Ó Deus Santo, ó Deus Eterno, nós oramos porque nós cremos, ó Pai, que a nossa oração não está sendo em vão. Nós cremos, ó Pai, que a nossa oração, ela está chegando até o Teu trono como aroma suave. O Senhor, meu Deus, tem nos ouvido. O Senhor tem, Senhor, meu Deus, atentado, Senhor, para o clamor do Teu povo. Quantas e quantas pessoas, ó Pai, que estão derramando lágrimas, Senhor, clamando a Ti, intercedendo e pedindo a Tua misericórdia, a Tua clemência, Senhor. Ore, clama, alabasteriana, alabaias. Ó Deus Santo, nós oramos, ó Pai, sim, Senhor, meu Deus, para que o Senhor tenha misericórdia, meu Deus, dos cristãos ali no Oriente Médio, ó Pai, tenha misericórdia, Senhor, da violência, meu Deus, que é praticada em tantos países, meu Deus. Ó Senhor, Deus Todo-Poderoso, eu apresento, ó Pai, também as autoridades brasileiras nas Tuas mãos, ó Pai, eu apresento a economia do nosso país, eu apresento, meu Deus, ó Pai, a segurança pública também do nosso país. Senhor, meu Deus, tem de misericórdia, ó Pai. Tem misericórdia, Senhor. Quantas pessoas desempregadas, quantos pais de família aflitos, ó Pai. Tem de misericórdia, Senhor, porque estão preocupados, porque não têm o que colocar na mesa para os seus filhos. O Senhor tem o poder, meu Deus, de reverter o quadro, de reverter essa situação. O Senhor tem o poder, meu Deus, de abrir portas de emprego, ó Pai, meu Deus, que haja também, Senhor, meu Deus, a manifestação dentro dos ministérios, ó Pai, para a geração de empregos para o Teu povo, ó Pai. Nós clamamos, Senhor, meu Deus, ó Senhor, pela educação. Sim, meu Deus, toma nas Tuas mãos, Senhor, os professores, meu Deus, visita, ó Pai, todos eles, meu Deus, visita, Senhor, também os profissionais de saúde, Senhor, meu Deus, toma nas Tuas mãos, toma os agricultores, Senhor, meu Deus, aqueles que produzem o alimento, não somente para o nosso país, mas para o mundo, ó Pai, toma nas Tuas mãos, meu Deus, ó Senhor, eu oro, ó Pai, também, Senhor, meu Deus, por todos aqueles, ó Pai, que neste exato momento estão trabalhando, guarda, livra-os de todo mal, Senhor. Quem sabe, meu Deus, muitos estão orando conosco neste momento, estão nos seus setores de trabalho, mas estão em espírito de oração. Ó, meu Deus, abençoa essa empresa, guarda, livra, Senhor. Deus Santo, Deus Poderoso, eu intercedo também, Senhor. Meu Deus, tem de misericórdia das nações como a Venezuela, Senhor, tem misericórdia dos países que foram atingidos pelos terremotos, ó Pai, Senhor, guarda, livra, Senhor, tem misericórdia daqueles que estão sofrendo, aqueles que estão, meu Deus, ó Pai, à procura ainda dos seus entes queridos, Senhor, tem de misericórdia, Senhor, meu Deus, dá o grande livramento, ó Pai, visita esses países, Senhor, o Senhor tem o poder de guardar, o Senhor tem o poder, ó Pai, de livrar, meu Deus, neste momento. Eu também, Senhor, quero orar, ó Pai, pelas famílias, Senhor. Toma nas Tuas mãos as famílias. Como o inimigo tem investido pesado, meu Deus, contra as famílias. E nós oramos agora, Senhor, pedindo a restauração, meu Deus, dos casamentos. Quantos casamentos destruídos, ó Pai. Quantos casamentos à beira da falência. Mas o Senhor tem o poder, ó Pai, de repreender todo o intento do inimigo. O Senhor tem o poder, meu Deus. E quando nós falamos de restauração dos casamentos, nós não falamos apenas daquelas pessoas, Senhor, que ainda, meu Deus, não te conhecem. Daquelas pessoas que ainda, Senhor, não te aceitaram. Mas muitas vezes, ó Pai, aqueles que estão, meu Deus, dentro das igrejas, estão passando por lutas, ó Pai. Porque o inimigo tem investido pesado, porque ele sabe, ó Pai, que o casamento é a instituição do Senhor. Foi o Senhor que determinou, é uma instituição divina. E o inimigo tem lutado de todas as formas, mas o Senhor tem guardado, o Senhor tem livrado. E eu creio, Senhor, que neste momento, no momento desta oração, o Senhor está visitando agora casais. O Senhor está desfazendo toda a obra do mal. Eu creio, ó Pai, que o Senhor está visitando os filhos. Quantas mães, pais, que têm derramado lágrimas porque não sabem notícia dos seus filhos, por onde eles andam. Senhor, quantos filhos que têm dado, meu Deus, tanto trabalho aos seus pais, aos seus familiares. Meu Deus, contempla agora este rosto que derrama lágrimas neste instante, por causa do seu filho, por causa da sua filha, quem sabe do mundo das drogas, do alcoolismo, da prostituição. Senhor, tem de misericórdia, vai de encontro agora. O Senhor tem o poder de repreender todo o mal, de desfazer toda ação maligna contra, meu Deus, esses filhos, contra estas vidas, trazendo a tristeza para os pais, ó Pai. Senhor, meu Deus, proteja, guarda. Meu Deus, eu vejo também constantemente a fúria do inimigo contra as crianças, Senhor. Proteja as crianças, livra as criancinhas, Senhor, de todo mal. Livra, Senhor, guarda elas, guarda, Senhor, os adolescentes, guarda a juventude, ó Pai. Ó Senhor, meu Deus, tem de misericórdia, vai de encontro agora, Senhor. Meu Deus, ainda, Senhor, intercedendo pelas famílias, casais, meu Deus, que até vivem juntos, mas, Senhor, meu Deus, o relacionamento já não é mais aquele, já não vive como viviam antigamente, Senhor, outrora, quando se conheceram, quando se casaram. Senhor, o Senhor tem a cura. Eu creio, Senhor, que o Senhor tem a cura, o Senhor pode se sarar. O Senhor pode, meu Deus, fazer com que eles venham ter um novo relacionamento, um relacionamento mais íntimo, mais próximo, de amor. Meu Deus, ó Pai, de carinho, Senhor, meu Deus, visita agora, vai repreendendo todo espírito que luta, meu Deus, para que haja violência doméstica, pelo poder que há no Teu nome, Senhor, o Teu sangue tem poder. Vai repreendendo, repreenda, Senhor, meu Deus, todo mal, Senhor, contra esta vida, contra este lar, meu Deus, de saúde emocional para estas famílias, Senhor. Quantas famílias em pé de guerra, quantas famílias, meu Deus, que há anos a fio não se falam. O Senhor vai repreendendo todo mal, Senhor, joga por terra, meu Deus. Que a presença do Teu Espírito Santo possa voltar a reinar nos lares, ó Pai. Meu Deus, toma nas Tuas mãos, Senhor. Toma, Senhor, nas Tuas mãos toda a nossa juventude. Eu intercedo novamente, Senhor. Eu te peço, meu Deus, abençoa a juventude da nossa igreja, abençoa a expansão, abençoa o regenere, ó Pai. Meu Deus, abençoa os nossos jovens, prepara o Senhor, sim, meu Deus, para que eles possam, meu Deus, cumprir também, Senhor, o chamado que está sobre a vida de cada um deles, Senhor. Nós temos contemplado que coisa linda, meu Deus, a nossa juventude. Meu Deus, jovens que poderiam estar em qualquer lugar, mas estão na Tua presença, Senhor, te louvando, que estão envolvidos na Tua obra, Senhor. Meu Deus, guarda eles, Senhor. Proteja-os, Senhor, meu Deus, das redes sociais, daquilo que, ó Pai, não é benéfico. Tem de misericórdia, Senhor. Meu Deus, guarda-os, livra-os, Senhor. Porque, ó Pai, nós sabemos que grande é a obra que o Senhor tem para a vida de cada um deles. E eu lhe peço, meu Deus, que o Senhor tenha misericórdia. Meu Deus, abençoa também, Senhor, as vidas que estão conosco nesta noite. Quantas pessoas pedindo, suplicando pela Tua misericórdia. Pessoas enfermas, Senhor. Pessoas que já foram desenganadas pela medicina. Mas, Senhor, o Senhor pode reverter o quadro. Eu creio, Senhor. Quantas vezes nós contemplamos, quantas vezes, Senhor, nós ouvimos testemunhos verídicos de pessoas que receberam a cura, a libertação, Senhor. Cura, meu Deus, aqueles que estão enfermos. Esta pessoa que está orando agora, Senhor, pertinho do seu rádio, que está clamando agora, Senhor, Tu tens o poder, meu Deus, de operar o milagre agora. A nossa voz, Senhor, está atingindo milhares e milhares de pessoas. A nossa oração, meu Deus, em conjunto, eu juntamente com Teu servo, Pastor Milton, e todos que nos assistem e nos ouvem, Senhor, estão agora clamando. E esta oração, Senhor, ela pode muito. E seus efeitos, eu creio que pessoas desenganadas podem ser curadas agora. Eu creio que o Senhor pode visitar hospitais nesse exato momento. O Senhor pode reverter a situação deste homem e desta mulher. Eu me lembro, Senhor, de um testemunho a qual, Senhor, aquele homem que estava desenganado pela medicina, Senhor, do câncer, estava no estágio final. A família chorava desesperada. E o Senhor, meu Deus, reverteu aquele quadro, a situação, curando. A medicina não entendeu, mas teve que glorificar o Teu nome, porque tiveram que reconhecer que foi um milagre. E nós sabemos que o único que tem o poder de operar milagres é o Senhor. O Senhor tem o poder de operar milagres. Senhor, meu Deus, visita agora os hospitais. Visita os médicos, ó Pai, porque a medicina também foi deixada por Ti. Sim, meu Deus, visita, Senhor, neste momento. Ó Senhor, os médicos, os enfermeiros, ó Pai, que estão de plantão neste momento. Usa as mãos dos médicos, Senhor. Usa, Senhor. Cura, Senhor, esta enfermidade. Quem sabe esta enfermidade complexa, Senhor. Quem sabe, meu Deus, essa pessoa que também, ó Pai, tem um problema mental, meu Deus, se já foi desenganada, não há jeito, mas o Senhor tem o poder. Nós temos exemplos bíblicos, ó Pai, que comprovam o Teu poder. Nós temos exemplos também de testemunhos, de milagres que aconteceram em nosso meio, por isso nós cremos, ó Pai. Visita, Senhor. Senhor, tem de misericórdia. Visita agora, Senhor, os cuidadores que cuidam dos idosos. Meu Deus, estivemos recentemente ali em Sarutaiá. Que lindo, meu Deus. Os nossos idosos ali, tão bem cuidados. Meu Deus, conversando com eles. E eles ali felizes, ó Pai, de estarem naquele lugar, Senhor. Sendo bem cuidados, tratados, ó Pai. Abençoa toda a direção. Abençoa nossa irmã Eleni, Senhor. Que, ó Pai, foi a idealizadora, Senhor, desse projeto. E hoje, meu Deus, nós temos ali

0: projetos que estão em andamento. Mas, Senhor, tão lindo foi aquele momento que estivemos ali com parentes que não conheciam e glorificaram o Teu nome de ver aquele trabalho, Senhor. O cuidado daqueles irmãos ali, daquelas pessoas, dos funcionários. E assim, Senhor, eu lhe peço pelos cuidadores, que eles possam, meu Deus, ter, meu Deus, sim, meu Deus, a paciência, o amor para com as pessoas. Meu Deus, tende misericórdia. Traga também, Senhor, a consciência a cada um de nós, Senhor, da prevenção de enfermidades. Senhor, muitas vezes, ó Pai, nós somos teimosos, não queremos, ó Pai, nos prevenir. Senhor, pelo Teu Espírito Santo, nos conscientiza. Meu Deus, nos ajuda, ó Pai. Ajuda o Teu povo, ajuda, meu Deus, os nossos ouvintes, os que nos assistem. Toma nas Tuas mãos também, Senhor, as famílias que têm os seus pacientes nas suas casas, ó Pai. Meu Deus, guarda, livra, cura, Senhor, dê a vitória. Ó Pai querido, ó Pai amado, Deus santo, Deus eterno, eu lhe peço também, Senhor meu Deus, toma nas Tuas mãos agora a todas as pessoas, ó Pai, que estão em busca, meu Deus, de um recurso, de, Senhor meu Deus, um emprego, um trabalho. Visita os empresários, visita, Senhor, aquelas pessoas que estão responsáveis ali no RH, Senhor. Que o Senhor possa tocar nessas pessoas, para que este homem, esta mulher, que está clamando a Ti, que até mesmo estão fazendo campanha, Senhor, para que as portas se abram. Ó, Senhor, que essas portas possam se abrir, Senhor. Meu Deus, toma nas Tuas mãos, provê, meu Deus. O Senhor é o Deus provedor. O Senhor é o Deus provedor. E eu tenho certeza, meu Deus, que o Senhor está agindo na vida deste homem e desta mulher. Senhor, provê as necessidades na área financeira, Senhor, dessas famílias. Ó Deus santo, ó Deus poderoso, ó Deus da glória, toma nas Tuas mãos, Senhor, dá a vitória, Senhor, é o que nós Te pedimos e nós Te agradecemos, em o nome de Jesus, amém e amém, Senhor Jesus.
1: Muito bem, meus irmãos, que Deus abençoe a vida de vocês, vocês que oraram conosco, coloque já aqui no YouTube, estou acompanhando. Conte a sua bênção, procure uma igreja Deus e Amor ainda hoje, marque esse compromisso, coloque na sua agenda. Mas você que ainda não se entregou a Cristo, você que está afastado do Evangelho, chegou o momento de você tomar uma decisão, receber o Senhor como seu Salvador. Não tem outro jeito, irmãos. Reconheça isso, meu irmão, que está afastado do Evangelho. Não tem outro caminho a não ser render aos pés de Cristo. Convido vocês que estão tomando essa decisão, não importa onde quer que você esteja, você que quer se entregar a Jesus e declarar para todos que a partir de agora, a partir deste momento, o Senhor passa a ser o seu Salvador, o único suficiente da sua alma. Curve a sua cabeça e ore comigo. Diga comigo: Senhor Jesus, neste momento, de todo o meu coração, eu tomo a minha decisão de fé e eu recebo o Senhor como meu único e suficiente Salvador da minha vida, da minha alma. Prometo ser um crente fiel, servindo ao Senhor todos os dias da minha vida. Senhor Jesus, me liberta, transforma. Senhor, eu tenho certeza que neste momento o meu nome está sendo registrado no livro da vida. Quero agradecer pela vida de cada pessoa que orou por mim até esse momento, que fizeram os convites, evangelizaram, e hoje eu estou tomando a minha decisão de fé, recebendo o Senhor como Salvador da minha alma. Amém e amém, Jesus. Muito bem, meus irmãos, para nós dar sequência e cuidando de vocês, anote aí, está na tela, queroaceitarjesus@ipda.com.br, é o e-mail que você vai nos escrever. E se você quiser adicionar no grupo do WhatsApp, que é bem mais prático, bem mais rápido, você pode adicionar nesse número, DDD 11 950 94 46 45. Eu vou repetir para você bem tranquilo, o e-mail: queroaceitarjesus@ipda.com.br, ou o WhatsApp DDD 11 950 94 46 45. Bem-vindos à família Deus e Amor. Somos da Igreja Pentecostal Deus e Amor, estamos aqui diretamente

0: Do Templo da Glória de Deus, Avenida do Estado 4568, aqui no coração de São Paulo, mas aí na sua cidade, no seu estado, aí onde você mora, de repente você passa em frente à Igreja Deus e Amor quase todos os dias, quando você vai para o trabalho ou vai para a padaria, para o mercado, você encontra a Igreja Deus e Amor. Então marque esse compromisso, coloque no seu coração: eu vou ao culto, eu vou buscar a Deus, eu vou clamar ao meu Deus. E você será bem recebido, que nossos irmãos dirigentes, pastores, estão lá de braços abertos para atender vocês. Estamos chegando ao final, pastor Jerry. Quero agradecer esse povo que compartilharam conosco, que oraram conosco, já tem bênção para contar. Estamos chegando ao finalzinho.
1: Graças a Deus, né? Passou tão rápido, né, pastor?
0: Tempo voa, gente. Como, meu Deus, nós oramos pelos nossos irmãos, sentimos a graça de Deus, a presença de Deus. Você que está doente, enfermo, glorifica o Senhor, porque a cura já chegou. O Senhor já operou milagres na sua vida. Então a gente sempre vai estar aqui recordando vocês, para vocês não se esquecer: eu estava enfermo, mas hoje estou curado. Que Deus abençoe. Eu vou ficando por aqui. Quem se despede de você, seu irmão pastor Milton de Almeida, e também nos bastidores, todos os nossos irmãos colaboradores. Deus abençoe a vida deles. Deus abençoe, e vamos ficando por aqui, pastor Gerson. Suas despedidas.
1: Deus abençoe a todos os nossos ouvintes e também todos que nos assistem. Nós vamos ficando por aqui. Agradeço aí a participação de vocês nesta oração. Fique com Deus.
0: Fiquem todos na paz de Jesus. Até a próxima oportunidade. Que Deus abençoe a vida de todos.
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7: Aleluia. Quem orou com fé, grita glória a Deus. Irmãos, toma o vosso assento um instante. Ouvinte em casa, aceite a paz do Senhor. Irmãos internautas, que a graça, a paz, o amor de Deus permaneça no vosso coração. Nós vamos ouvir uma saudação com a minha esposa. A nossa irmã Sueli Santos vai estar louvando a Deus. E daqui a pouco nós estaremos meditando na palavra do Senhor. Palmas bem bonitas para Jesus.
8: Aleluia. Eu saúdo a todos com a paz do Senhor Jesus, amém. Aleluia. Nós somos cidadãos do céu. Estamos caminhando para o lugar, para a cidade que o Senhor já preparou para nós, amém. Aleluia. Quem vai chegar lá? Esforcem-se. Esforcem o bastante para chegar lá. Glória a Deus.

0: Aleluia, palmas que louvam o nome do Senhor.
1: Quem está se preparando para ir para lá, grita glória. Nosso maior objetivo aqui é esse, meus irmãos. Fica todos de pé, vamos já ler a Bíblia, vamos. Quem tem a Bíblia sagrada, grita glória a Deus. Pegue a Bíblia comigo, irmãos, livro de Daniel, capítulo de número 1. E nós vamos ler aí a partir do versículo de número 3. Ouvinte, irmão internauta, pegue a sua Bíblia também. Acompanha conosco a leitura. Nós estamos em um culto doutrinário, onde chamamos culto de ensino da palavra, e também o prosseguimento da campanha Jesus Salva o Meu Lar. Quem está aqui crendo que Jesus já está entrando na sua casa hoje? Aleluia! Então vamos lá, Daniel, capítulo de número 1, versículo 3 e também o versículo de número 4. Diz assim: e disse o rei a Aspenaz, chefe dos seus eunucos, que trouxesse alguns dos filhos de Israel e da linhagem real e dos nobres, jovens em quem não houvesse defeito algum, formosos de aparência e instruídos em toda a sabedoria e sábios em ciência e entendidos no conhecimento, e que tivessem habilidade para viver no palácio do rei, a fim de que fossem ensinados nas letras e na língua dos caldeus. Amém? Levante a Bíblia bem alta para os céus, diga: meu Deus, eu creio na sua palavra, fala comigo nesta noite. Pode tomar o vosso assento, guarda a Bíblia com muito carinho, e pode aplaudir a Deus, pode glorificar o nome dele com uma alegria. Oh, glória! Queridos irmãos presentes, ouvintes em casa, irmãos internautas, nós acabamos de ler a Bíblia Sagrada aqui no livro de Daniel, no capítulo 1. Nós lemos o versículo 3 e também o versículo de número 4. O rei da Babilônia, ele invadiu ali Judá, Jerusalém, destruiu tudo e ele levou cativo muitas pessoas. Ele chama o seu servo e fala assim: olha, pega os jovens, formosos, inteligentes, aqueles que servem para ficar no palácio, eu quero todos eles. E esses jovens foram levados cativos, inclusive Daniel e os seus três companheiros, que também tiveram os nomes mudados, Sadraque, Mesaque e Abednego, como todos conhecem. E esses jovens seriam treinados, preparados, passariam por um treinamento para depois servir a Babilônia. Mas, irmãos, olha para cá, por favor, eu quero que você entenda muito bem isso. Daniel e os seus companheiros não se curvaram diante do sistema da Babilônia. Imagina viver em uma sociedade onde tudo ao redor tenta moldar a mente, tenta moldar o coração, tenta moldar a sua fé. Essa era a Babilônia no tempo de Daniel e de seus amigos. O rei Nabucodonosor havia levado esses jovens capacitados de Jerusalém para serem treinados segundo o padrão do império. Ou seja, que agora vão passar por uma reciclagem. Eles vão ter que esquecer tudo o que eles sabem. E vão fazer conforme o sistema da Babilônia. Meus irmãos, a pressão era para que eles abandonassem sua identidade. A pressão era, teriam que abandonar a sua fé. A pressão era para que os seus valores desaparecessem. Mas a Bíblia Sagrada declara, meus irmãos, e Daniel propôs no seu coração não se contaminar com o manjar do rei, nem com o vinho que ele bebia. Chegaram jovens na Babilônia, mas eles não aceitaram ser moldados pelo sistema. Tudo no império buscava moldá-los, a comida, os costumes, a educação e até mesmo seus nomes. No capítulo 1 do livro de Daniel, no versículo 6 e no versículo de número 7, o nome desses jovens foram mudados. Daniel colocar o nome dele de Belsazar. Ananias de Sadraque, Misael, Mesaque e Azarias. Abed-nego. Eles receberam o nome babilônico. Mudaram os seus nomes, mas não puderam mudar o seu caráter. Não puderam mudar a sua identidade. Quem está entendendo, levante a mão e grita glória a Deus. Apesar da pressão, eles permaneceram firmes em sua fé. Irmãos, assim também é com a igreja do Senhor nos dias atuais. Nós vivemos um tempo de pressões. Quando olhamos para o mundo, ele exige que conformemos com os seus padrões. Mas a palavra de Deus nos chama a resistir. Romanos capítulo 12, versículo de número 2 está escrito: e não vos conformeis com este mundo, mas transformai-vos pela renovação do vosso entendimento, para que experimenteis qual é a boa, agradável e perfeita vontade de Deus. Quem tem mente transformada pela palavra de Deus, não se curva diante de nenhum sistema deste mundo. Quem já tem a mente transformada, renovada, levante a mão então e glorifique a Deus. Não conseguiram moldar os pensamentos desses jovens. O rei Nabucodonosor, queridos irmãos, conquistou Jerusalém, levou cativo esses jovens. A estratégia não era apenas retirar os judeus da sua terra, mas a maior estratégia era apagar a sua identidade cultural e espiritual. Esses jovens deveriam ser instruídos na ciência, na cultura dos caldeus. Receberam novos nomes ligados aos deuses babilônicos. foram oferecidos para eles, os manjares da mesa real, passaram a viver ali sob uma nova rotina. E a gente pode perguntar, mas por que queriam mudar a mente desses jovens? Irmãos, o império sabia que se mudasse a forma de pensar dos jovens, mudaria o futuro da nação. Jovens moldados pela cultura babilônica se tornariam líderes submissos ao sistema. Mudar o nome de Daniel. O nome de Daniel significa Deus é meu juiz. Mudar o seu nome para Belsazar, que significa príncipe de Bel, invocando um Deus falso. Mudaram seu nome, mas não puderam mudar a sua identidade. Tem pessoas que cedem facilmente diante de um sistema que coloca pressão, que pressiona, que encurrala. Mas, irmãos, quem é de Deus não cede ao sistema. Quem é de Deus e tem mente transformada não muda, não cede, permanece fiel. Levante a mão e vai adorando a Deus, não cede. Não cede, permaneça firme. Queriam controlar a vida espiritual. Eles ofereceram a comida, o vinho consagrado a ídolos, tentando quebrar a fé desses jovens, levá-los a praticar a adoração a deuses pagãos. Era uma tentativa de trocar a adoração ao Deus verdadeiro pela adoração a falsos deuses. Se a mente desses jovens fossem reprogramadas, eles se tornariam úteis ao império e totalmente ficariam incapazes de defender a fé verdadeira. Eu quero informar para a igreja que esse espírito babilônico age também nos nossos dias. Você pode observar que o tempo inteiro a igreja é pressionada. O mundo tenta moldar a mente dos crentes nos dias atuais, através das ideologias que querem redefinir valores de família, gênero e também a fé, por meio de comunicação que normalizam o pecado e apresentam o errado como certo, entra a inversão de valores. Pelos sistemas de ensino, que muitas das vezes exclui Deus da formação. Hoje nas escolas, nas faculdades, querem ensinar política, querem ensinar coisas que fogem dos princípios da palavra, mas não aceitam um texto da palavra de Deus. Mas é por isso que Paulo falou com a igreja: não vos conformeis com este mundo. Não aceite isso, mas transformai-vos pela renovação do vosso entendimento. Quem vai permanecer firme na palavra de Deus, levante a mão e aplaude. O diabo sabe que se ele controlar a sua mente, ele vai controlar toda a sua vida. Mas quem tem mente renovada pela palavra de Deus, não cede ao sistema, ele permanece fiel a Deus. Aleluia. Esses jovens permaneceram firmes. Quando Daniel chegou na Babilônia, a Bíblia mostra que ele propôs no seu coração não se contaminar com a porção do manjar do rei. Então a decisão dele não foi apenas sobre alimentação. O manjar e o vinho da mesa do rei estavam ligados a rituais pagãos, a uma vida de luxo, luxo em excessos. E para os hebreus, aceitar essa comida seria abrir mão da sua identidade espiritual. A palavra propôs aqui no hebraico, irmãos, significa colocar firmemente, estabelecer. Ou seja, Daniel colocou um limite inegociável no coração. Qual limite inegociável? Eu não troco a minha fé. Eu não vou adorar outros deuses. Eu não prostro diante de nenhum outro Deus. Quem já tem uma fé sólida na presença de Deus, levante a sua mão e aplaude. Levante a sua mão e adora. Nós precisamos ser decididos. Nós precisamos tomar uma decisão firme. A nossa vida pertence a Deus. Oh, glória! Eu posso pegar um outro exemplo bíblico. José no Egito. Ele também tomou essa decisão. No capítulo 39 do livro de Gênesis, no versículo de número 9, ele já havia decidido no seu coração: eu serei fiel ao meu Deus. Quando a mulher de Potifar quis deitar com ele, ele falou assim: como faria eu tamanha maldade e pecaria contra Deus? Antes da tentação, ele já havia firmado a sua decisão. Como um atleta, meus irmãos, que decide a sua dieta antes de uma competição, ele não espera estar diante de uma mesa farta para decidir o que vai comer ou não. Ele já determinou antes o que fará. Ele já escolheu antes o que vai comer e o que não vai comer. Provérbios capítulo 4, versículo 23. Tudo é sobre tudo que deve guardar. Guarda o teu coração, porque dele procedem as saídas da vida. Precisa estar guardado. Irmãos, você, eu, nós precisamos ser decididos. No capítulo 24 de Josué, no versículo 15, vemos pessoas decidindo a que Deus seguir, ao que fazer. Josué se coloca de pé dizendo: vocês podem servir o Deus que vocês quiserem, mas eu ia

de escolher viver somente para Deus. Levante a mão e vai adorando, levante a mão e vai glorificando. Nós não podemos ceder ao sistema, nós não podemos ceder às pressões, nós temos que ser decididos, não vamos largar o nosso Deus. Aleluia! Daniel nos ensina que fidelidade começa no coração. Muitas pessoas têm cedido, meus irmãos, porque esperam o momento da prova para decidir. E quem não decide antes, certamente ele vai vacilar. Guardar o coração é mais importante do que guardar aparências. O coração precisa estar guardado pela palavra de Deus. É por isso que o salmista falou: eu escondi a sua palavra no meu coração, para eu não pecar contra ti. Irmãos, nós precisamos decidir hoje a quem serviremos. Josué escolheu, Josué decidiu. Daniel também decidiu, os seus companheiros decidiram. Tem muita gente que espera o momento da prova para escolher e acabam cedendo. A firmeza, ela nasce no coração antes de aparecer qualquer atitude. O mundo oferece prazeres. O mundo oferece banquetes, mas o cristão fiel sabe que a sua nutrição não está nos banquetes que o mundo oferece. Em Mateus capítulo 4, versículo 4, Jesus, diante de uma terrível tentação, ele falou com o diabo: nem só de pão viverá o homem, mas de toda a palavra que sai da boca de Deus. O crente recebe nutrientes, é na palavra. O banquete do crente está na palavra de Deus. Levante a mão e vai adorando, levante a mão. A palavra nutre, a palavra sacia, a palavra alimenta, a palavra fortalece. Oh, glória! Hoje nós somos pressionados a aceitar valores distorcidos. Hoje nós somos pressionados a normalizar o pecado e negociar também princípios. Quantos cristãos, meus irmãos, que já se alimentam da mesa do rei, aceitando entretenimentos, aceitando ideologias, aceitando costumes contrários à palavra de Deus. Mas quem propõe no coração a fidelidade, ele pode estar dentro da Babilônia, ele vai permanecer firme, puro, fiel na presença de Deus. Quem já decidiu permanecer fiel, quem decide por Deus em secreto, permanece firme em público. Você pode glorificar a Deus pela decisão que você já tomou, pela decisão de permanecer firme à palavra de Deus, de permanecer fiel a esta palavra. Aleluia! Imagina esses jovens chegando na Babilônia, levados cativos. Não se curvaram diante do sistema.
No capítulo 3 de Daniel, no versículo 16 ao 18. Nabucodonosor agora levanta uma estátua, convida os maiorais, dá uma ordem, o som vai tocar, foi construída uma fornalha, porque quem resistisse à ordem do rei seria jogado na fornalha. Resumindo, os três jovens não se prostraram, Sadraque, Mesaque e Abednego. Informaram para o rei que eles não se prostraram. Deram mais uma oportunidade, falaram com eles. Sabe o que esses jovens falaram? Eis que o nosso Deus, a quem nós servimos, é que pode nos livrar. E eles estavam decididos. E se não, olha a ousadia desses jovens. E se não, fica sabendo, ó rei, que não serviremos aos teus deuses. Isso é decisão. Isso é ousadia. Deus me livrando da morte ou não, eu vou permanecer fiel. Levante a mão e vai adorando. Levante a mão e vai glorificando. Levante a mão e exalte o Rei dos Reis e o Senhor dos Senhores. Aleluia! Imagina sendo educados ali no palácio. O rei agora levanta essa estátua que representava a glória do império. Exigia adoração absoluta. Negar-se a curvar era desafiar o sistema. Mas os amigos de Daniel não estavam negociando. Eles declararam: Deus pode nos livrar, mas se não, continuaremos fiéis. Tem pessoas hoje, irmãos, que não têm firmeza. Ele ora, se Deus não abençoar, ele não volta mais na igreja. Se Deus não abençoar, ele não ora mais. Ele não adora mais. Olha aqui o posicionamento desses jovens. Se Deus livrar, amém. Se não, nós vamos permanecer fiéis. Nós não vamos adorar a imagem do rei. Isto é fé genuína. Confiança em Deus, independente do resultado. No capítulo de número 5, no versículo de número 29 de Atos, nós vemos Pedro e os demais apóstolos diante do Sinédrio. Por que que eles foram levados diante das autoridades? Chamaram eles e falaram: olha, a partir de hoje vocês não preguem mais no nome de Jesus. Sabe o que Pedro falou? Talvez Pedro olhou para eles e falou assim: ei, eu sei que vocês são autoridade, eu respeito as autoridades, mas eu quero falar com vocês uma coisa: mais importa obedecer a Deus do que aos homens. Eu não vou parar de pregar o nome de Jesus. Eu não vou parar de pregar o nome de Cristo. Eu não vou parar de falar neste nome. É este nome que salva, é este nome que liberta, é este nome que transforma. Nós vamos continuar pregando. Aleluia! Nós precisamos ter o nosso posicionamento diante da nossa fé. O reformador Martinho Lutero, diante também de um grande imperador, ele falou: eu estou aqui e eu não posso agir de outra maneira. Queriam matar ele. Ele estava disposto a enfrentar a fogueira, mas não a negar a verdade.
verdade sempre prevalece. Mateus 10, 28, você não precisa temer aquele que mata o seu corpo. Você tem que temer aquele que tem poder de matar o corpo e ainda jogar a alma lá no inferno. Temer a Deus. Os amigos de Daniel mostraram que fidelidade não depende de resultados visíveis. Eles estavam dispostos a morrer pela verdade. Irmãos, isso é coragem espiritual. Isso aqui não se trata de bravura humana. Isso aqui é confiança em Deus. Hoje nós não enfrentamos fornalhas literais, mas nós somos convidados todos os dias a nos curvar diante de estátuas modernas, como status, como dinheiro, como ideologias, como a aprovação social. E a pergunta para a igreja hoje é: nós vamos ceder ou nós vamos permanecer fiéis? Cederemos ou permanecemos? O cristão verdadeiro, ele sabe que ele pode perder tudo por causa do sistema. Ele sabe que ele pode perder tudo por causa de muitas coisas. Pode perder, mas ele não vai perder a sua integridade diante de Deus. Ele pode perder cargo, ele pode perder benefícios, pode ser preso, pode até ser morto, mas ele não vai se prostrar diante de outro Deus. É melhor cair na fornalha com Cristo do que perecer depois sem Cristo. Quem vai lutar para permanecer fiel a Ele até o fim? Levante a mão então, seja fiel a Deus. Não se entrega, não se prostra diante deste sistema. Permaneça fiel a Deus. Aleluia! Quem permanece fiel é honrado pelo Senhor. Voltando aqui nos três, não se prostraram. Resumindo, aqueceram a fornalha 7 vezes mais. Foram amarrados as mãos, os pés, jogados na fornalha. Não vai adorar? É morte. A condenação é morte. No versículo de número 25, do capítulo 3 de Daniel, o rei deu uma olhada lá para dentro da fornalha, os homens andando. Só que não era só três, tinha 4 caminhando dentro da fornalha. Aleluia. Está entendendo o resultado da fidelidade? Se você cede à pressão, você vai recorrer a quem? Tem muitas pessoas que cedem, meus irmãos, perde a fidelidade por causa de uma amizade. Ah, se eu não fizer assim, eu vou perder meu amigo, eu vou perder aquilo, eu vou fazer isso, eu vou correr o risco. O resultado da fidelidade está aqui, presença de Deus. O rei olhou, ele fala assim: não jogamos, foram 3. Eu vejo 4 homens soltos. E o quarto é semelhante ao filho dos deuses. Entenda uma coisa, por causa da sua fidelidade a Deus, você pode até ser jogado na fornalha. Esses homens não foram livres da fornalha, mas foram livres do fogo dela. Jesus entrou com eles na fornalha.
O fogo não destruiu, o fogo queimou apenas as cordas que estavam presas nas mãos, nos seus pés. Então entenda que a fidelidade a Deus não nos isenta de provas, não nos isenta de lutas, mas garante estar conosco todos os dias da nossa vida. Então priorize a presença, seja fiel, que na hora que a prova chegar, Deus vai estar contigo. Seja fiel, que na hora que a luta chegar, Deus estará contigo nela. Vai adorando a Ele, vai adorando. Vale a pena ser fiel, vale a pena andar com Deus. Aleluia. O resultado desta fidelidade impactou o rei Nabucodonosor. Porque o rei olhou, parou a adoração. Ninguém adora a estátua. Parou o som da música. E Nabucodonosor gritou bem alto: bendito seja o Deus. Oh, que coisa linda. Não é mais adoração à estátua do rei. Bendito seja o Deus de Sadraque, de Mesaque e de Abednego. Irmãos, através da sua fidelidade, Deus vai manifestar sua glória e as pessoas vão ter que reconhecer que Ele é Deus. O diabo vai ter que prostrar diante dEle. Aleluia! Vão ter que reconhecer: não há outro Deus além dEle! Seja fiel! Permaneça fiel! Aleluia! Vale a pena ser fiel a Deus. No capítulo de número 16 do livro de Atos, a partir do versículo 25, Paulo e Silas também na prisão. Por causa de quê? Por causa da fidelidade a Deus. Foram presos por serem fiéis. Deus não os livrou da prisão, mas os visitou na prisão. E o testemunho deles levou o carcereiro à conversão, à salvação. Será que você ainda não entendeu por que você passa tantas lutas? Por que você é tão perseguido? É como o ouro no fogo, irmãos. O ouro dentro do fogo, ele não é destruído, ele é purificado e valorizado. A prova não vem para te matar, a prova vem para te refinar. Isaías 43, versículo 2: quando passares pelo fogo, eu estarei contigo. Quando passares pelas águas, elas não te submergirão. Quando passares pelos rios, olha bem, o Senhor está dizendo: eu passarei contigo. Salmo 34, 19: muitas são as aflições dos justos, mas o Senhor os livra de todas. Então seja fiel, porque quando a luta chegar, Deus passará contigo. Permaneça fiel a Deus, que quando a adversidade chegar, Deus será a sua companhia. Aleluia! Deus não livrou os amigos de Daniel da fornalha, mas os livrou na fornalha. Isso nos mostra que a fidelidade não nos isenta de provas, mas garante o quê? A presença de Cristo conosco. O testemunho deles foi impactante. Os inimigos tiveram que reconhecer
Não há outro Deus. Não há outro Deus. Talvez hoje a sua fornalha seja uma enfermidade. Talvez a fornalha que você está enfrentando hoje seja uma crise financeira, uma crise familiar. Talvez a fornalha que você esteja enfrentando hoje seja uma perseguição. Quem sabe está na solidão. Mas o quarto homem da fornalha, que esteve lá com os jovens hebreus, ele está contigo também nesta fornalha. E você vai sair dessa fornalha vivo. Talvez o diabo já olhou para você e falou: agora eu mato, agora eu acabo, agora não se levanta mais. O diabo vai ter que olhar e ver você saindo vivo dessa fornalha. E o nome de Deus vai continuar sendo glorificado na sua vida. Seja fiel a Deus. Seja fiel a Deus. Seja fiel. Ele vai te tirar da fornalha. Oh, glória! Quando nós olhamos, meus irmãos, para a igreja primitiva, os cristãos daquela época viviam sob o Império Romano. Era exigido lealdade ao imperador. Tinham que adorar o imperador. Imagina a igreja vivendo neste cenário. Repressões em cima da igreja. Perseguições oficiais, como na época de Nero, culpou os crentes de ter colocado fogo em Roma, ou seja, tudo de ruim que acontecia eram os crentes, eles são culpados. Naquela época era exigido oferecer incenso ao imperador como Deus. E quem recusasse se tornava inimigo do Estado. Não tinha escola, não tinha Bolsa Família, como hoje, né? Não tinha nenhum tipo de ajuda do governo. Tinha que oferecer incenso ao imperador. Quem resistisse era preso. Quem tinha bens, os seus bens eram confiscados. E ainda morria em praça pública. O Coliseu, nas arenas, a igreja viveu sob pressões. Como citei o exemplo de Pedro em Atos 5:29, o que nos importa é obedecer a Deus e não aos homens. Pastor, mas vale a pena ser perseguido? Vale a pena se opor ao sistema? Vale. Apocalipse 2:10, ser fiel até a morte e dar-te-ei a coroa da vida. Quem está disposto aqui a ir até o fim, permanecendo fiel ao Senhor? Joga a mão para cima então e aplaude o nome dele com alegria. Vale a pena ser fiel. Vale a pena permanecer fiel. Vale. Aleluia! Na Idade Média, queridos irmãos, muitos crentes que se mantiveram fiéis às Escrituras sofreram repressão do próprio sistema religioso. As inquisições, prisões e mortes daqueles reformadores, pregadores, que denunciavam as heresias. Era proibido adquirir a Bíblia. Eu não sei se vocês já leram aquele livro dos mártires. Muitos irmãos foram mortos em praça pública.
por não negar a Cristo. Muitos pais viram seus filhos sendo devorados por feras. Vai negar o seu Jesus? Não. Pegava o filho e o filho era devorado na frente dos pais. Pegava os filhos, jogavam nas fogueiras. Vai negar? Não. Cortava a sola dos pés dos irmãos. Vai negar? Não. Anda em cima de brasas de fogo. Nega! Não! Era cortado o pescoço em praça pública. Os irmãos morriam, mas não negavam o nome de Jesus. Eu fico sem entender hoje porque muitos crentes passando lutas tão pequenas, eu não vou mais à igreja, eu vou me desviar. Ah, mas se olhar de cara feia para ele, alguém olhar já não volta mais. Irmãos, para com isso, ser fiel até a morte. A coroa da vida te aguarda. Tenha posicionamento, custe o que custar. Eu vou permanecer fiel ao meu Deus até o fim. Não arreda o seu pé, não cede diante das lutas, não cede diante das adversidades. Glória a Deus! O sistema religioso nesta época tentava calar quem pregava a verdade. Parece que estamos vivendo o mesmo cenário hoje. Mas a palavra de Deus não pode ser aprisionada. Oh, aleluia! O apóstolo Paulo falou assim: eu estou preso, mas a palavra de Deus não está presa. Irmãos, podem nos prender? Pode. A doença pode nos prender num leito? Pode. A distância pode nos impedir de estar juntos, a família? Pode. Ah, meus irmãos, mas ninguém prende a palavra de Deus. A palavra de Deus está acima dos decretos. A palavra de Deus está acima das fogueiras. A palavra de Deus está acima do sistema. A palavra de Deus está acima do ateísmo. Quem pode glorificar a palavra de Deus aqui nesta noite? Ninguém prende, ninguém prende. Esta palavra é viva. Esta palavra é poderosa. Ninguém vai parar esta palavra. Pode aprisionar, pode tentar calar, mas esta palavra ninguém pode calar. Ninguém prende.

Hoje, em várias partes do mundo, tem muitos crentes sofrendo por se opor aos sistemas políticos, culturais, religiosos, que rejeitam a fé em Cristo Jesus. Tem países fechados, perseguição, prisão, tortura e até morte para aqueles que professam o nome do Senhor. Em países livres como o nosso, tem perseguições veladas, como cancelamento social, discriminação do trabalho, tentativas de silenciar opiniões baseadas na fé. Mas não vão nos calar, meus irmãos. Pode tentar nos calar, mas não vai conseguir nos calar. Enquanto Jesus nos der vida, a nossa boca vai falar que Ele é o Salvador. Ele é o único Senhor. O sistema não vai nos calar. Ah, o Deus desse século não vai nos calar. Nós vamos continuar no mesmo posicionamento. Vamos continuar pregando que Jesus é o Salvador. Aleluia! Segundo Timóteo capítulo 3, versículo 2, e também todos os que piamente querem viver em Cristo Jesus padecerão perseguições. Nós estamos acostumados com isso. Isso faz parte da nossa trajetória. João 15, 19, se fosseis do mundo, o mundo amaria o que era seu, mas porque não sois do mundo, aleluia, o mundo vos persegue, o mundo vos aborrece. Oh, meus queridos irmãos, quando a perseguição chegar, quando o mundo começar a te pressionar, não estranhe essa perseguição. Você precisa entender, eu não sou deste mundo, eu não faço parte deste mundo, a minha vida pertence a Deus e a minha morada eterna não é aqui, a minha morada eterna é com Cristo lá na glória. Se alegra na hora da perseguição, se alegra por estar no mesmo passo do nosso mestre. Levante a mão para cima e adora, levante a mão para cima e glorifica. O sistema continua pressionando, mas a promessa de Jesus é clara: ser fiel. Ser fiel até a morte. Oh, glória! Daniel permaneceu fiel, não se curvou diante da Babilônia, os seus companheiros também não se curvaram, e nós não vamos nos curvar. Não se curva diante da idolatria do dinheiro. Não se curva diante da imoralidade que é apresentada como normal nos nossos dias. Não se curva diante da ideologia que contradiz a palavra de Deus. A repressão, muitas das vezes, meus irmãos, pode até calar vozes, mas nunca vai poder apagar a verdade de Cristo que está escrita em cada coração. Você crê que a palavra de Deus está escrita na tábua do seu coração? Quem crê? Joga a mão para cima então e adora. Ninguém apaga isso. Ninguém apaga isso. Perseguição não apaga, prisão não apaga, nada, nada vai apagar. Oh, aleluia! Daniel e seus amigos nos apontam para Jesus, o verdadeiro fiel. Jesus não se curvou diante das tentações do diabo. Em Mateus 4, do versículo 1 ao 11, não se curvou.

não se curvou diante das pressões dos homens. Ele foi até a cruz por nós. E hoje nos dá poder para permanecermos firmes. Você tem condição de permanecer firme. O exemplo de Daniel e de seus companheiros nos ensina que fidelidade começa no coração. Coragem se mostra quando não nos curvamos. E a vitória é certa, porque Deus honra a fidelidade. O mundo vai sempre nos pressionar, nos exigindo que nos curvemos, mas nós não curvaremos. Nós vamos permanecer de pé na presença do nosso Deus. Nós vamos permanecer firme naquilo que nós aprendemos. Nós não abriremos mão da verdade. Levante a mão e aplaude a Cristo com alegria. Permaneça firme. Eu sei que você já decidiu permanecer firme, firme com o Senhor. Que Deus abençoe vocês. Que o Espírito de Deus prossiga falando melhor em cada coração. Eu sei que eu estou em um culto doutrinário, pregando para 99, quem sabe, 0,9, mais um pouquinho para crentes. Mas eu não posso sair deste culto sem fazer o apelo, sem fazer o convite. Eu quero convidar você que ouviu esta simples mensagem. A palavra de Deus é simples, mas poderosa. É a única que pode mudar a história da sua vida. Eu quero convidar você a entregar sua vida a Ele, a entregar sua vida a Cristo Jesus. Eu quero te convidar a ser um homem salvo. Eu quero te convidar a ser uma mulher salva. Eu quero te convidar a fazer parte da família de Cristo Jesus. Pastor, mas quem são as pessoas que fazem parte da família de Deus? Certa vez chegaram chamando Jesus, dizendo aos seus irmãos, a sua mãe, todos estão lá fora te chamando. E ele chamou a atenção do público dizendo, apontando, eis aqui meus irmãos, irmãs e mãe. Todos aqueles que fazem a vontade do meu Pai, esse é meu irmão, essa é minha irmã e essa é minha mãe. Vem para cá fazer parte da família de Cristo. Oh, glória! Tem mais alguém que quer entregar sua vida a Jesus hoje? Aproveite esta oportunidade. Ouvinte em casa, aceite a Jesus também. Irmão internauta, entrega a sua vida a Cristo Jesus. Tem mais alguém que quer abrir o seu coração e entregar sua vida para Jesus hoje? Alguém afastado do Evangelho queira voltar para Jesus? Não tem. Irmão, levante as mãos bem altas para os céus. Coisa linda. Vai aceitar a Jesus? Diga comigo assim, Senhor Jesus, eu te aceito como Senhor e Salvador da minha alma. Perdoa os meus pecados. Escreve o meu nome no livro da vida para o dia da tua vinda. Amém. Parabéns, meu irmão. Segue aqui o presbítero Antônio. Vai falar com o Senhor. E sinta-se abraçado por Jesus. Sinta-se abraçado por esta igreja. Tem glória aí para Jesus? Tem? Deus e o dia.

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9: Deus abençoe, ouvintes, Deus abençoe a vida de vocês. Chegou o quinto dia, é o quinto dia deste clamor, em favor de todos vocês que vão estar conosco nesta quarta-feira, a quarta-feira da consagração de todos os trabalhadores. Vamos agora falar com Deus em oração.
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9: Senhor meu Deus e meu Pai, é no nome do Senhor Jesus Cristo eu quero te louvar por mais esta oportunidade. E já entrando na tua presença, conforme a orientação do Senhor, com ações de graças, eu quero te louvar, meu Deus, por tudo que o Senhor tem feito. O Senhor é soberano, o Senhor é Deus poderoso, conforme o Senhor mesmo disse, o grande Rei e Senhor da nossa vida. Ó Deus maravilhoso, eu quero apresentar ao Senhor, meu Deus, todas as pessoas que estão participando conosco desta campanha da prosperidade, que traz o tema Portas Abertas. E nós temos este subtema todas as primeiras quartas-feiras de cada mês, a consagração dos trabalhadores. Senhor, são pessoas lutadoras, batalhadoras, e estão conosco nesta campanha. São pessoas que firmaram propósito em prol de uma causa, de uma situação, Senhor. E estarão conosco nesta quarta-feira, clamando, apresentando o seu propósito diante do Senhor. Eu tenho certeza, meu Deus, que essas pessoas contarão a bênção. São pessoas que vão testemunhar o seu poder, são pessoas que vão testemunhar o milagre alcançado. Glorifica, meu Deus, o teu nome na vida dessas pessoas, abençoando o trabalho das mãos de cada pessoa, meu Pai. Ó Deus Todo-Poderoso, é no nome do Senhor Jesus Cristo, abençoe este trabalhador. Ó Deus, este lojista, este empresário, ó Deus, pessoas que estarão conosco nesta quarta-feira, clamando, Senhor, pessoas que estarão apresentando o seu propósito ao Senhor no decorrer desta campanha. Ó Deus querido, Deus poderoso, continua abrindo portas, Senhor, as portas que estão fechadas. Abre portas onde não tem portas, prosperando a vida deste trabalhador. Quem sabe esta pessoa, meu Deus, tem lutado para quitar essa dívida e não consegue. Esta pessoa que está com seu nome Enulcerasa, pessoas lutando, ó Deus, para, Senhor, trazer a solução deste problema. O Senhor é poderoso. Nesta quarta-feira, meu Pai, haverá a consagração dos trabalhadores e o Senhor trará a solução. O Senhor vai operar maravilhas. Quem sabe este trabalhador que almeja ter o seu próprio negócio, abre as portas, meu Deus. Prospera o caminho deste homem, prospera o caminho desta mulher que almeja ser um empresário, um microempresário. Senhor da glória, abençoe o trabalho das mãos desta pessoa, meu Pai. É o que eu te peço, ó Deus, e também te agradeço no nome de Jesus. Deus continue abençoando, ouvintes. Tenha certeza que você já foi visitado pelo Senhor neste momento. E olha, nesta primeira quarta-feira, eu quero apresentar a você o seu propósito diante de Deus. É a consagração dos trabalhadores. Você que é um trabalhador, é um empresário, um microempresário, pode ter certeza, Deus vai continuar abençoando todo o trabalho das suas mãos. Aguardo por você. A oração.

0: Olha, ouvintes, passando aqui para lembrar a todos vocês que é logo mais, é hoje, no horário das 19 horas, o nosso culto doutrinário, o nosso culto de ensino da Palavra de Deus. Eu quero convocar todos vocês para participarem conosco. Eu sei que tem muitas pessoas que moram aqui próximo na área central, pessoas que moram tão distantes, mas são pessoas que valorizam a Palavra de Deus e estão conosco aqui todas as segundas-feiras. E você não vai ficar de fora. Logo mais, às 19 horas, nós estaremos aqui reunidos na presença do nosso Deus. E quero já fazer um apelo para que todos cheguem cedo no horário das 19 horas para começar a participar desde o início deste culto, período de oração, período de adoração. Depois teremos o momento da palavra, momento de Pentecoste, clamor pela família. Participa do culto completo todas as segundas-feiras. Então, olha, ouvintes, não perca esta oportunidade. Uma igreja, quando eu falo igreja, eu estou falando com o povo, pessoas que realmente amam a Palavra de Deus. Uma pessoa que valoriza a Palavra de Deus é uma pessoa que as portas do inferno não prevalece contra ela, ouvinte. Você está aí seguro, iluminado, guiado pela própria presença de Deus. E logo mais eu estarei com vocês pregando a palavra do nosso Deus.
1: Irmãos, o crente transformado pelo Espírito Santo, ele não para. Aquele crente que foi mudado, ele para. Ele volta atrás. Aquele que mudou apenas de vestes, porque, irmãos, o ser humano consegue mudar o ser humano. Ele muda as vestes. Mas quando o crente, ele é transformado pelo Espírito Santo, mesmo cansado, ele não para. Aleluia, quem aqui já pensou um dia em parar? Seja sincero, levante a mão bem alta para os céus. E você não parou, por quê? O Espírito Santo não deixa você que é transformado parar. Levante a sua mão aplaudindo o nome dele com alegria. Está cansado, mas não pode parar. Pois ele breve vem,
0: olha, ouvintes, o nosso conselho para você é sempre esse. Vamos valorizar a palavra de Deus. Vamos meditar nesta palavra. A palavra de Deus, ela é transformadora. Quantas pessoas eu estou falando agora que foram transformadas pelo poder desta palavra. Que palavra tremenda. Venha participar conosco logo mais às 19 horas. Após a pregação da palavra, eu estarei com vocês realizando aquela oração de Pentecoste. Porque, ouvintes, para o Espírito Santo renovar, batizar, capacitar, quem sabe você me ouve agora e está desanimado. Quem sabe você já está estacionado na fé, já não congrega mais, já não tem força de caminhar para a igreja e está aí só sentindo saudade daquele tempo que você vinha para a igreja, adorava a Deus, participava das orações, das atividades e hoje está sem força. O Espírito Santo está te convidando a retornar. O seu lugar está aqui. Hoje a palavra de Deus vai sair de encontro com o seu coração e vai renovar. Vai dar vida novamente para você prosseguir nesta caminhada. Eu quero contar com a vossa presença, porque eu sei que grandes obras Deus vai realizar na sua vida. No momento desta oração de Pentecoste, o Espírito Santo vai te reanimar novamente. Ele vai te levantar, ele vai te fortalecer. Eu tenho certeza que o céu será aberto e a glória de Deus vai invadir este lugar.
1: O Espírito de Deus está te fortalecendo.
2: Arehai mihaka maiaste, pika halamaia sika malamai. Renova, meu Deus, renova, meu Deus. Deus está te renovando agora. Deus renova seu ânimo. Deus renova suas forças. Deus está te dando graça agora. Aleluia. Aleluia. Aleluia. Areha makayaste alamai. Imihe iamalama. Ariemayaste imihike mahalamai. Batiza, Jesus, aquele que não é batizado. Renova, renova as forças deste crente. Renova o ânimo deste crente agora.
0: E tremendo é a presença de Deus, o Espírito Santo se manifestando e renovando corações. Olha, ouvintes, você não vai sair daqui hoje da mesma forma que chegar. O Espírito Santo, ele tem obras extraordinárias para realizar na sua vida. Não fique de fora. Após esta oração, eu estarei também clamando a Deus pelo seu lar. Estarei fazendo uma oração especial pela sua família. Jesus ainda hoje vai entrar na sua casa para salvar, libertar, transformar. Ele quer encaixar cada coisa no seu devido lugar. Talvez o seu lar não está bem, quem sabe há guerras aí na sua casa, há confusões constantes, talvez ninguém entende um ao outro. Olha, ouvintes, mas hoje a sua casa vai receber a visita de Jesus. E uma casa que Jesus entra, o mal tem que sair, o mal não prevalece. A casa que ele entra, entra paz, alegria, comunhão, prosperidade. E o porquê, ouvinte, você vai ficar de fora. Jesus quer entrar na sua casa ainda hoje. Eu estarei levantando este clamor juntamente com a igreja em favor da sua família.
2: Entra nesta casa agora, Senhor, porque quando o Senhor entra, o mal que estiver tem que deixar esta casa. Vai entrando, meu Deus, vai entrando e destrói agora todas as ações malignas. Nós repreendemos no teu nome toda ação maligna contra este lar, toda ação maligna contra esta família. Sai, Satanás, sai de dentro desta casa, sai da vida deste casal, sai da vida dos filhos, sai dos netos, sai dos bisnetos, sai, sai de todas as gerações pertencentes à nossa família. Sai, Satanás, sai.
3: Somos a família de Jesus.
0: Você não pode perder, é um culto de palavra, de Pentecoste, de adoração. É aquele culto voltado em favor da família. Não fique de fora. Logo mais às 19 horas, aqui mesmo, na Rua Senador Pompeu, número 27, aqui no centro do Rio de Janeiro.
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0: Eu quero lembrar a todos que é nesta quarta-feira o prosseguimento da campanha da prosperidade, portas abertas, e a primeira quarta-feira do mês, a quarta-feira da consagração dos trabalhadores. Olha, ouvintes, você não pode perder, você não pode ficar de fora desta campanha. Nós estaremos aqui em 6 horários, uma campanha que Deus levantou para mudar a sua história, para mudar a história da sua casa, a história da sua família. Quando você olha para a sua vida hoje, claro, você espera uma mudança, você espera uma transformação, Você quer melhorar, mas você precisa dar um passo. Deus levantou essa campanha para mudar a história da sua vida. Nós estaremos aqui na consagração dos trabalhadores e eu quero orar por você. Você que é um trabalhador, Deus quer abençoar todo o trabalho das suas mãos, desde aquele trabalhador comum até aquele grande empresário. Deus quer continuar te abençoando. Deus quer continuar prosperando o seu caminho. Deus quer colocar a bênção sobre você. Porque onde você colocar a planta dos seus pés e colocar as suas mãos, as coisas vão dar certo, as coisas vão prosperar. Nesta quarta-feira, eu estarei aqui com vocês, pregando a palavra do nosso Deus.
1: A arca representava a santidade de Deus e qualquer descuido poderia ser fatal. No entanto, algo extraordinário aconteceu. Ela foi levada para a casa de Obed-Edom e apenas 3 meses ali, a presença de Deus encheu esta casa de bênçãos. Sabe o que isso mostra para nós? Que a presença de Deus, ela não é neutra. Ela gera mudança. Ela gera vida. Ela gera bonança, ela gera alegria, ela gera abundância. Quem crê que a presença de Deus muda tudo na nossa vida, joga a mão para cima e vai adorando esta presença. A presença de Deus entrou nesta casa transformando. A presença de Deus entrou nesta casa causando mudança. Obed-Edom não recebeu a arca com medo. Ele poderia ter pensado, mas a arca matou Uzá. É perigoso ter esta arca na minha casa. Mas ele recebeu a arca com reverência. Oh, aleluia! E a sua casa foi transformada. A casa dele foi transformada. A sua também pode ser transformada. Se você acolher aqui hoje a presença de Deus, queridos irmãos, eu tenho certeza que algo de extraordinário vai acontecer na sua vida. Hoje nós não temos aqui a arca da aliança, mas temos Cristo em nós, a esperança da glória. Levante a mão, porque a presença de Cristo transforma. A presença de Cristo muda o ambiente. A presença de Cristo traz salvação.
0: Eu tenho certeza, ouvintes, que a palavra de Deus vai sair de encontro com o seu coração e vai mudar a história da sua vida. Nesta campanha eu estarei aqui com vocês, orando através das revelações do Espírito Santo. E na sequência, fazendo aquela oração contra o devorador, a miséria, contra as enfermidades, contra as obras da inveja, porque são demônios que têm lutado contra a sua prosperidade, são demônios que querem te levar à falência, quer colocar você em desespero, mas na hora desta oração, a mão de Deus tem se movido e jogado esses demônios por terra.
1: Sai, opressão do mal, vai embora, Satanás. Eu sei que é você que está amarrando a vida dessas pessoas. Eu sei que é você que está levando essas vidas ao fracasso. Sai da vida dessas pessoas, sai, sai. Vai queimando, Jesus, vai queimando. Sai daí, Satanás. Você que está trancando tudo na vida dessas pessoas. Você que está amarrando a vida financeira, a vida sentimental, a vida profissional. Sai no nome do Senhor Jesus. Vai expulsando, vai expulsando. Vai expulsando. Grita para Jesus queimar.
2: Sai da vida dela, Satanás. Vai gritando, grita para Jesus queimar. Segura porque é bravo, grita, queima ele, Jesus.
6: Me solta.
2: Você vai sair da vida dela, viu? Vai expulsando, irmãos, vai expulsando. Se vocês pedir, Jesus queima. Sai da vida desse homem também, Satanás. Expulsa, meus irmãos, vai expulsando. Vai expulsando, vai expulsando. Sai da vida dele, Satanás. Vai gritando para Jesus queimar, meus irmãos. Sai, devorador, vai embora, Satanás. Você que está tirando a paz dessas pessoas. Você que está tirando a alegria. Você que está roubando a prosperidade, vai embora. Vai expulsando, vai expulsando. Grita para Jesus queimar ele.
0: Deus é poderoso, Deus é tremendo, e a presença dele estará conosco nesta quarta-feira. O mal não poderá resistir. Tudo aquilo que está lutando para te levar ao fracasso, para fechar as portas, para destruir a sua empresa, Jesus vai jogar por terra. Olha, ouvintes, as pessoas que estão participando conosco estão felizes. São pessoas que têm sido abençoadas pelo nosso Deus. É por isso que Deus está te convidando a estar conosco nesta quarta-feira, porque Ele quer abençoar a sua vida também. Nós vamos acompanhar agora pessoas que estão participando conosco e têm recebido as bênçãos de Deus no decorrer desta campanha. Irmão, qual é o seu nome?
7: Carlos Ferreira.
0: Irmão Carlos, conta o que aconteceu.
7: Eu estive aqui na semana retrasada e estava lutando por uma bênção. E quando cheguei, o pastor profetizou a bênção na nossa vida, dizendo que no período de 10 dias nós iríamos receber uma bênção de Deus. Uma delas era a aposentadoria. E eu vinha meses tentando conquistar isso e para mim parecia impossível. Ele deu o período. Ontem completou os 10 dias e eu recebi a minha aposentadoria. Está aqui, ó.
0: Que coisa tremenda, hein?
7: Para a honra e glória de Deus.
0: Participando da campanha.
7: É o poder de Deus nessa igreja. O senhor e o pastor Paulo e toda pastoral da igreja são um homem consagrado por Deus.
0: Está aposentado.
7: Aposentado.
0: Isso, levanta mesmo aí, aposentados para a glória de Deus. E você não vai ficar apenas ouvindo esses testemunhos, você vai ser a próxima pessoa a testemunhar. Venham participar conosco, quarta-feira, 7 da manhã, 9, 11, às 13, às 15 e também no horário das 19 horas. Deus preparou 6 horários para abençoar a sua vida. Nesta quarta-feira, aqui mesmo, na Rua Senador Pompeu, no número 27, aqui no centro do Rio de Janeiro.
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0: Neste momento eu quero falar com toda a juventude. Está chegando dia 4 de julho no horário das 15 horas. É o Conex aqui do Rio de Janeiro. Ninguém pode faltar. Eu quero convocar todos, pais, mães, tios, avós, venham participar conosco. Eu quero convocar toda a membresia da igreja. Eu quero convocar famílias evangélicas, famílias católicas, livres pensadores, venham participar conosco. É uma conferência com toda a juventude do estado do Rio de Janeiro. Vai ser aquela festa, aquela adoração à Majestade Santa. E nesta oportunidade vai estar presente aqui conosco a evangelista Isabel Ferreira, pregando a palavra do nosso Deus.
8: Tem pessoas que estão sentadas aqui nessa noite, que a voz de Deus foi lá nas drogas, a voz de Deus foi lá naquela vida errônea, a voz de Deus foi lá naquele lugar de abismo e chamou você, e quem viu você saindo de lá, meses que ele vai voltar para a bebida, eu não dou um mês e ela vai voltar para cá, mas eu vejo aqui nesta tarde crentes como Abraão, que quem viu você saindo do pecado pensou que você ia voltar, e hoje você está sentado aqui dando glória a Deus, porque Deus continua trabalhando na sua vida, Deus continua curando na sua casa, ele continua operando.
0: Certeza, ouvintes, Deus, ele tem uma palavra para o seu coração. O meu convite é para a nova, para a antiga geração. Vamos unir, vamos estar presentes, adorando a Majestade Santa. Eu quero convocar todos os grupos de louvor das nossas igrejas Deus e Amor. Quero convocar a todos para participarem desta festa. Vamos lá adorar aquele que vive, aquele que reina para todo sempre. Olha o tema deste evento, até os confins da terra. Deus levantou uma juventude forte, Deus levantou homens, mulheres, para serem canais de bênçãos nos quatro cantos desta terra. E eu tenho certeza que Deus vai levantar nesta data pessoas para continuar transmitindo a sua palavra. Vai estar conosco também a cantora Karina Inácio, que vai estar louvando, vai estar bendizendo o nome do nosso Deus.

0: Vai ser uma tarde de palavra, uma tarde de oração, uma tarde de salvação de almas. Venham participar conosco, 4 de julho, no horário das 15 horas, aqui mesmo, na Rua Senador Pompeu, número 27, aqui no centro do Rio de Janeiro.
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0: Ouvintes, neste momento eu quero orar em favor de todos os dizimistas fiéis da casa do nosso Deus. Eu quero orar por você que está aqui perto, está longe, mas é um dizimista fiel, você que vem até a livraria da igreja, você que tem feito uma transferência bancária, tem feito um Pix, enviado aí o seu comprovante para ser contabilizado, eu quero neste momento orar por todos vocês. Você devolve o seu dízimo na casa de Deus, porque você sabe da promessa que Deus tem na sua vida, da promessa que Deus tem no seu lar, na sua família, e outra, a segurança que você tem, porque quando você é um dizimista fiel, os seus bens estão protegidos e o diabo, o devorador, não pode tocar. Eu vou citar alguns nomes agora e na sequência eu estarei orando por todos vocês.
2: Abro as janelas do céu.
0: Rita da Silva, Sandro José, Paulo Raimundo, Alice dos Santos, Severina Lima, Magali, Antônio José Pinto, Alexandre Lima, Francisco Marques, Alvina Adelino, Irene Adelino da Silva, Jovelina Lima, Manuel dos Santos, Jacira Maria, Vera Lúcia, Kátia Marcos, Isabel Camila, Georgina Roque, José Ribeiro, Sueli Vidal, Irinaldo Bernardo, Edielson Café, Luiz Carlos, Enedir da Silva, Terezinha Matos, Ronaldo Rufino, Eliane da Silva, Adilson Verbe, Mércia Alves, Mauricéia dos Santos, Roseli Costa, Natanael Bento, Andrelina Cursina, Nadir Francisca, Vanderlei Souza, Seleni Lopes, Matheus Francisco, Maria Aparecida, Inácia Silva, Adria Nilda da Silva, Maria de Jesus, Otília dos Simões, Nilceia Ferreira, Elisângela, Marinete Ferreira, Angelita Nascimento, Marcos Pacheco, Nielton da Cunha, Rodrigo Melo, Severina Pessoa, Ivani Cordeiro, Ludivina Eulália, Ercília Tito, Isabel da Silva, Conceição da Silva, Maria Cleonice, Janete Correia, Francisca Isabel, Walter Mesquita, Maria Carlos, Josefa Vitalino, Sônia Vieira, Juarez Gomes, Auxiliadora dos Santos, Fabrício Dávila, Alice da Silva, Fátima Oliveira, Laíce de Lima, Maria das Neves, Estela Maria, José Newton, Efigênia Luzia, Aguinaldo, Paulo Eduardo, Maria Lune, Davi, Lucas, Sara Tiago, Désio Carvalho, Conceição Rosa, Ágata Gomes, Ronald Lourenço, Camila Cruz, José Barbosa dos Santos, Maria José, Celso Santiago, Maria de Lima, Maria de Lourdes, Rita da Rocha, Robson de Oliveira, José Conceição e Adna Dutra. Vamos agora clamar a Deus por essas pessoas.
3: O Senhor Jesus nos promete em sua palavra no livro de João, capítulo 14, versículos 13 e 14.
4: E eu farei o que vocês pedirem em meu nome, para que o Pai seja glorificado no Filho. O que vocês pedirem em meu nome, eu farei.
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0: Meu Deus e meu Senhor, em nome de Jesus Cristo, eu quero te louvar por mais uma vez estar aqui entrando no lugar santíssimo, entrando na tua presença, ó Deus. Que privilégio, que momento tão especial é poder estar na presença do Senhor. Meu Deus e Pai, na antiga aliança, ninguém tinha este privilégio a não ser o sumo sacerdote. Mas o Senhor, ó Deus, nos deu este privilégio quando o seu filho, Jesus Cristo, morreu de braços abertos na cruz do Calvário. O véu, a cortina que separava o lugar santo do Santíssimo, foi aberto. Ela rasgou de alto a baixo, o Senhor nos dando livre acesso à presença do Senhor. E nós chegamos diante do Senhor agora, meu Deus, para apresentar cada pessoa, os nomes que foram citados aqui, de cada dizimista fiel da tua casa. São pessoas, meu Deus, gratas. São pessoas que amam ao Senhor, que amam a tua obra. E tem, ó Deus, devolvido o seu dízimo na sua casa para manutenção. Meu Deus e meu Pai, continue honrando, continue abençoando, prosperando a vida desse dizimista fiel. Ó meu Deus, dando saúde, não deixa faltar saúde nesta casa, não deixa faltar a paz, a prosperidade, Senhor, para que esta pessoa tenha condição de manter, de suprir o seu lar, de suprir as suas necessidades. Ó Deus poderoso, continue operando, surpreendendo sempre este dizimista, meu Pai, para que o teu nome continue sendo glorificado nesta vida, nesta casa e em meio a esta família. É o que eu te peço, ó Deus, e também te agradeço no nome de Jesus.

0: É, ouvintes, você pode ter certeza, você que tem contribuído na obra de Deus, não é por acaso. É um privilégio contribuir e também um privilégio de ser um portador das bênçãos de Deus na sua vida. Cada dizimista fiel tem vivido a sua experiência com Deus. E nós vamos acompanhar isso agora. Pessoas que são dizimistas testemunhando milagres, testemunhando vitórias de Deus em suas vidas.
1: Kioko, quando aceitei Jesus, ouvi falar de dízimo, né? Dízimo é prosperidade. Aí, como não trabalhava, todo o dinheiro que meus povos me davam, eu separava. No final do mês tinha o dízimo. Só que na época, era R$6 assim de dízimo, né? R$6. Fui fiel no dízimo. Agora meu dízimo é mais de R$100 o dízimo. Jesus multiplicou. Pagava aluguel, hoje não pago aluguel. Jesus me deu um apartamento para mim morar.
2: Deus aumenta o teu mantimento e toda a tua.
0: Deus continue te abençoando, ouvintes. Tenha certeza que Deus já te abençoou neste momento e continua sendo fiel a Deus, um dizimista fiel, porque as promessas de Deus se cumprirão na sua vida e você vai continuar sendo um portador da bênção de Deus. Que Deus te abençoe. Nós estaremos aqui constantemente orando por todos vocês.
2: Assim diz o Senhor.
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0: aceite a paz de nosso Senhor e Salvador Jesus Cristo. Quem tem um imenso prazer de falar com vocês é o seu irmão em Cristo, Pastor Antônio dos Santos. Lembrando a todos que amanhã, segunda-feira, o nosso culto doutrinário, o nosso culto de ensino da Palavra de Deus e também o prosseguimento da campanha Jesus Salva o Meu Lar. Todas as segundas-feiras, no horário das 19 horas, nós estamos aqui nesses cultos doutrinários. Eu quero, neste momento, já convocar toda a membresia, quero convocar as famílias evangélicas em geral, famílias católicas, livres pensadores, você que não tem nenhum credo religioso, eu quero te convidar para ouvir a palavra de Deus. Olha, ouvintes, a palavra de Deus é Deus revelando a nós a sua vontade, Deus falando com o seu povo, e eu te convido a ouvir esta palavra. Eu tenho certeza que Deus, ele tem a direção, a orientação, o alimento, as instruções para a sua vida através da sua palavra. Estarei com vocês pregando a palavra de Deus na noite desta segunda-feira.
1: De uma igreja, não é ela ser perseguida, não é ela enfrentar crises, não é ela enfrentar dificuldades. O pior cenário é ela continuar funcionando sem a presença de Deus. E o meu conselho para a igreja hoje é: cante, mas cante com a presença. Pregue, mas pregue com a presença. Evangelize, mas evangelize com a presença. Lidere, mas lidere com a presença. Não perca a presença de Deus. Não podemos continuar funcionando sem a presença de Deus. Talvez você olhe, parece que tudo está normal, está todo vapor, tem música, tem pregação, a igreja em movimento, mas a pergunta é: tem presença? Tem presença de Deus conosco? Levante as mãos bem altas aos céus. Tem presença neste lugar? Tem presença neste ambiente? Levante as mãos adorando esta presença. Levante as mãos glorificando esta presença. Ariemai asteime hai kemalamai. Levante a mão adorando, levante a mão glorificando. Não podemos continuar liderando sem presença. Não podemos continuar pregando sem presença. O que nos importa é a presença de Deus.

preciso entrar. Eu quero entrar. Muitos permitem que Deus entre apenas na sala, aquilo que é visível, mas mantém trancadas as portas de lugares onde há feridas profundas, locais onde ninguém tem acesso. No entanto, Jesus não deseja apenas ser um visitante. Ele quer entrar, ele quer ser dono, ele quer morar. Porque quando ele entra em uma casa, ele não fica apenas na sala, ele entra em cada cômodo, curando aquilo que está doente. Ele não quer apenas visitar nesta noite, ele está batendo, ele quer entrar, ele quer habitar, porque ele entra com redenção, ele entra com cura, ele entra fazendo transformação. Quem já abriu a porta para ele entrar, levante a mão e dê glória, levante a mão e glorifica.

0: falar com você. Eu não tenho dúvida que através do Espírito Santo a palavra vai penetrar no seu coração.
1: Duas
0: e vai impactar. Eu tenho certeza que muitas pessoas, no decorrer dos dias, vão testemunhar o poder de Deus. Você tem acompanhado aí, ouvintes, pessoas testemunhando curas, libertações, milagres, e muito breve você vai acompanhar aqui pessoas testemunhando o milagre de Deus que elas alcançaram na alma, a transformação de vida, a mudança de pensamento, a transformação espiritual, porque a palavra de Deus, ela impacta o nosso interior, ela transforma a nossa vida. Por isso, o convite é, venham participar conosco e ouvir a palavra de Deus. Após a pregação da palavra, eu faço aqui todas as segundas-feiras aquela oração de Pentecoste. Por quê? A palavra de Deus, ela traz avivamento.
2: Já tem pessoas sentindo Deus. Já tem pessoas sentindo a presença, porque abriram os quartos trancados. O Espírito de Deus está fazendo limpeza. O Espírito de

0: Aleluia, glória! Renova, Jesus. Faz novo, Deus. Faz novo, faz novo. Oh, aleluia. Aleluia. Aleluia.
1: 3 horas.
0: Transforma, Senhor, transforma. Regenera.

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0: minha aflição clamei ao Senhor. Gritei por socorro ao meu Deus. Do seu templo, ele ouviu a minha voz. Meu grito chegou à sua presença, aos seus ouvidos. Salmos capítulo 18, versículo 6.
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2: Três horas

Prezados ouvintes, eu quero convidar vocês para orarem juntamente conosco. A paz do Senhor, sou o pastor Lourival de Almeida. É o nosso momento da oração. Ore por mim, eu vou estar orando por vocês. Vamos orar uns pelos outros e Deus vai estar abençoando a todos nós.

Santo Deus, poderoso Pai, mais uma vez aqui estamos diante da Sua presença, Senhor. Eu te exalto, eu te louvo pela Sua bondade, pela Sua misericórdia, ó Pai. Principalmente pela misericórdia do Senhor, que tem sido a causa de não sermos consumidos ao longo de todos esses anos. O Senhor é tão bom, meu Deus, nós somos tão ruins. Somos cheios de maus pensamentos, às vezes até más intenções. Mas a misericórdia do Senhor sempre nos alcança. Eu não posso, meu Deus, começar uma oração sem me colocar diante do Senhor como pecador carente do perdão, da misericórdia. Porque a Sua palavra fala, Senhor, que as nossas transgressões fazem, sim, separação entre o Senhor e entre nós. Então não nos adianta orar, meu Deus, se nós estivermos com as nossas vidas carregadas de coisas ruins, de pecados. Perdoa os nossos pecados, Senhor, meu Deus, nós queremos ser ouvidos. Não que nós mereçamos, ó Pai, porque não merecemos, não. Mas pela bondade do Senhor, pela misericórdia do Senhor, nós clamamos agora e insistimos que a mão do Senhor nos alcance, Senhor. Que a misericórdia do Senhor nos alcance. Nós queremos, ó Deus, ser abençoados, sim. Queremos, ó Pai, glorificar o nome do Senhor pelas maravilhas que o Senhor faz, sim. E aqui estamos, ó Deus. As nossas vidas estão inteiramente voltadas para o Senhor. Purifica-me, ó Deus. Lava-me na Sua palavra. Purifica-me no sangue que foi vertido na cruz do Calvário, não só por mim, mas por todos nós. Sei que muitos ouvintes estão orando comigo agora, Senhor, e sei que cada um faz a sua própria oração. Cada um sabe os seus desejos, as suas necessidades, as suas fragilidades, mas sei, meu Deus, que aqui, nesse microfone, eu não oro só por mim, mas oro, Senhor, meu Deus, por milhares de pessoas, talvez milhões de pessoas que estão sintonizadas e estavam aguardando esse momento para clamar pela misericórdia. Obrigado, ó Deus, pela misericórdia. Obrigado, ó Deus, pelo Seu amor. Obrigado, a Deus, por estar intercedendo agora, abençoando, curando, fazendo maravilhas, trazendo alegrias, trazendo socorro, ajuda a tanta gente que já sabe, Senhor, que o que poderia ter feito para alcançar os seus objetivos já foi feito, mas não alcançaram, Senhor, meu Deus. Por isso estão clamando ao Senhor, por isso estão buscando a presença do Senhor. Eu te exalto, Senhor, meu Deus, por ser um Deus vivo, por ser um Deus que não faz acepção de pessoas. Glorificado e exaltado seja o nome do Senhor. Ah, meu Deus, nós amamos o Senhor. Nós amamos a Sua verdade, a Sua justiça. Embora nem sempre sejamos verdadeiros, nem sempre sejamos justos, mas nós queremos ser. Aquilo que nós queremos fazer, como dizia o Senhor, meu Pai, o apóstolo, nós às vezes não fazemos. As coisas que nós não queremos fazer, Senhor, às vezes são essas que nos visitam, essas que nós praticamos. Estenda Sua mão sobre a minha vida, meu Deus, sobre a vida de todos os nossos ouvintes. Eu sei, ó Deus, que muitas pessoas estão totalmente desligadas do mundo. Se ligaram com o Senhor e se desligaram do mundo. Estão conectadas contigo, clamando agora principalmente, Senhor, pela presença do Senhor, pelo mover do Senhor, pelo perdão do Senhor. Pessoas que estão buscando a alegria, estão buscando a transformação, estão buscando do Senhor o socorro que precisam para uma vida transformada e uma vida que é um testemunho em si. Visite esse ouvinte agora, meu Deus. Esse ouvinte que nunca sentiu a Sua presença. Esse ouvinte que às vezes ora só, Senhor, meu Deus, de forma mecânica, como se fosse um robô. Robotizado, tem orado até o dia de hoje. Por isso não tem sentido do Senhor nada.
tem até falado bonito, mas o Senhor não tem se manifestado. Manifesta-te, ó Deus, manifesta-te a esta vida. Manifesta-te às nossas vidas, Senhor. Para nós, ó Pai, a oportunidade de estarmos na Sua presença é uma oportunidade ímpar. É uma oportunidade concedida inteiramente pela Sua misericórdia e pela Sua graça. Mova-te em favor deste ouvinte agora, meu Deus. Esse ouvinte nunca sentiu a Sua presença. Esse ouvinte nunca derramou uma lágrima na Sua presença. Esse ouvinte, Senhor, meu Deus, nunca desfrutou das delícias de uma oração onde o Senhor está ouvindo, onde o Senhor está nos fazendo sentir o quanto o Senhor está nos ouvindo, o quanto o Senhor está se manifestando. Manifesta-te, ó Deus, manifesta-te. Já podemos senti-lo, Senhor. Já podemos sentir o manifestar do Senhor. Já podemos sentir o amor do Senhor nas nossas vidas, nos nossos corações, nos nossos ouvintes. Senhor Deus, que a nossa oração está fazendo com que o Senhor entre nessa casa, nesse coração, com que o Senhor traga, Senhor meu Deus, aquilo que representa realmente a Sua presença. Deus, socorro presente na angústia. Arranca essa angústia desse coração, Senhor. Arranca essa angústia dessa vida, meu Deus. Essa vida que não é vida mais, Senhor. Essa vida que já não corresponde mais àquilo que o Senhor tem para nós, aquilo que o Senhor tem deixado e relegado para nós. Isso é um poço de tristeza. É um poço de dor, de horrores. Manifesta-te, ó Deus, manifesta-te. É uma lágrima, ó Deus, apenas, que nós queremos ver o Senhor fazendo rolar desses olhos e molhar esse rosto. Porque, ó Deus, eu sei que quando existe a lágrima, o sentimento está presente e nenhuma oração será irrelevante. E esse momento não será um momento apenas de preenchimento de espaço, ou apenas, ó Deus, de palavras, nada mais do que palavras, mas será um momento, ó Deus, onde pessoas estão desabafando, onde pessoas estão se expressando perante o Senhor, onde as pessoas sabem, ó Deus, que estão sendo ouvidas, e onde o Senhor, meu Deus, ouvindo as orações sinceras e verdadeiras, o Senhor estará se movendo. Aleluia, santo é o nome do Senhor. O Senhor estará fazendo, Senhor meu Deus, tudo que for preciso para que esse coração seja aliviado desse sofrimento, dessa dor. Senhor meu Deus, Senhor meu Pai, nós podemos contemplar, meu Deus, vidas em desespero que nem sabem como se pronunciar diante de Ti, mas estão agora dizendo: socorro, eu não sei orar, ó Deus, me ajuda. Talvez não sejam aquelas orações que muitas pessoas gostam de ouvir, carregadas de palavras difíceis, aquelas orações, ó Deus, muitas delas paradas demais, algumas, ó Deus, gritadas e aos berros. Mas, Senhor, eu sei que o Senhor está fazendo dessas pessoas que estão sentindo o Senhor agora, pessoas sensíveis a esse momento, pessoas, ó Deus, que estão se expressando com a expressão verdadeira do fundo do coração. Vem, meu Deus, vem, levanta essa pessoa que está acamada, essa pessoa, Deus, que sabe que a vida não lhe sorrirá mais, a não ser que o Senhor intervenha. Pessoas que sabem, ó Deus, que a elas não resta mais nenhum tipo de coisa, nenhum tipo de esperança, a não ser que o Senhor intervenha. E eu peço a intervenção do Senhor nesse momento, para a alegria de todos,
para a glorificação do Teu santo nome, para a confirmação da Sua palavra. Vem, ó Deus, com o Seu poder, em nome de Jesus, visitar as pessoas que já não conseguem se levantar mais. Visitar as pessoas que, ó meu Deus, que já não tem nenhuma esperança para nada. Visitar presidiários. Visitar pessoas consideradas, ó Deus, pela lei. Pessoas de alta periculosidade. Pessoas, Senhor, meu Pai, que a sociedade não confia mais nelas. Mas que o Senhor pode transformar para a glória do Teu santo nome. Essas pessoas têm famílias. Essas pessoas podem, ó Deus, ter no coração um desejo de mudar. E essas pessoas podem mudar para a glória do Teu santo nome. Essas pessoas podem mudar e trazerem sobre elas um testemunho vivo de coisas grandes que o Senhor pode fazer. Senhor, meu Deus, visita, Senhor, visita o traficante, o drogado, dando uma oportunidade, meu Pai. Uma oportunidade, Senhor, meu Pai, de vida. Também as autoridades, que também tenham oportunidades, que sejam abençoadas, guardadas. Os Teus servos e servas que propagam a Sua palavra com verdade e com coração. Não estou falando de mercenários, ó Pai. Estou falando de voluntários. Estou falando daqueles que, mesmo, meu Deus, sendo pessoas que sobrevivem, Senhor, meu Deus, através de receberem da Sua obra um salário, o salário do obreiro, mas que fazem a sua obra de coração, que sejam abençoados, que sejam servos de Deus, que sejam servos da verdade, e que as palavras que saírem da boca desses servos e também servas, que sejam as palavras do Senhor. Que a voz, Senhor meu Deus, seja deles, mas que a palavra seja o Senhor falando, transformando. Deus de poder, Deus de misericórdia, são tantas almas perecendo, tantas vidas, ó Deus, que despertaram hoje, mas que não estão mais vivas. Quantas vidas que ainda cairão no campo da batalha da vida nesse dia. Algumas delas, ó Pai, o Senhor pode providenciar a Sua palavra, o Senhor pode prolongar a vida. Algumas, infelizmente, ó Deus, não poderão, ó Pai, ver nada mudar, às vezes porque não dão oportunidade, às vezes porque já desprezaram a oportunidade. Mas que a misericórdia do Senhor alcance, Senhor, aqueles cujos corações o Senhor conhece, e sabe, Senhor meu Deus, que esses corações estarão abertos a receber a salvação, o livramento. Dá o livramento, meu Deus, dá o livramento. Nós vivemos num tempo difícil, meu Pai. Vivemos, ó Deus, em meio a uma sociedade violenta e corrompida. Antigamente tínhamos medo de sair na rua, hoje temos medo até de ficar dentro de casa, meu Pai. Está difícil a situação, Senhor. Sem falar, ó Pai, que muitas pessoas vivem ainda em zonas terrivelmente de risco. Seja o Senhor o escudo para essas vidas. Seja o Senhor o guarda dessa família. Seja o Senhor o protetor dessas pessoas que pedem ao Senhor o socorro e o livramento. Seja o Senhor o escudo. Seja o Senhor o Deus forte. Seja o Senhor essa proteção invisível para guardar essas pessoas. São balas perdidas, ó Deus. São pessoas que buscam ocasião. São pessoas que, infelizmente, Senhor meu Pai, dão lugar ao adversário e buscam ocasião para roubar, para matar, para destruir. E a nossa proteção é o Senhor. Sabemos que as autoridades até fazem, ó Deus, aquilo que está ao alcance delas. E em alguns casos logram, Senhor meu Deus, proteger a sociedade. Mas em alguns casos, nem mesmo as próprias autoridades conseguem se proteger. Meu Deus, meu Pai, em nome de Jesus, guarda a família, meu Pai.
não só a minha família, mas todas as famílias que estão pedindo socorro em favor da família agora. O nosso adversário, Senhor meu Deus, tem lutado com toda a sua força, com todo o seu poder de mentira, de intriga, de destruição, de separação, de divórcio, de contendas. Ele tem tentado destruir, meu Pai, as famílias, porque sabe que as famílias formam a base dessa sociedade, formam as igrejas. Eu repreendo, meu Deus, esse demônio destruidor de famílias, esse demônio que luta desesperadamente para destruir essa casa, esse matrimônio saudável. E em tantos casos ele tem logrado êxito. Eu repreendo você, Satanás, saia dessa casa, saia dessa família, saia agora. Você não vai continuar tocando nessa casa, nessa família, não. Meu Deus, eu sei que o Senhor está me ouvindo. Eu sei que a minha oração não é uma oração que está ficando no teto aqui do estúdio. Eu sei, meu Deus, que ela nem precisa passar do teto. O Senhor está aqui ao meu lado. O Senhor está ouvindo o meu clamor. Cuida dessa casa, cuida dessa família, cuida dessa igreja que é feita de famílias. Cuida da nossa igreja, Senhor meu Deus, e das igrejas fiéis e sinceras. Das igrejas que realmente se preocupam em propagar a sua palavra, dessas o Senhor pode cuidar. O Senhor vai cuidar. Meu Deus, nesse momento tantas crianças estão, ó Pai, passando pelo vale da sombra da morte. Algumas ainda bebês, algumas não falam ainda, algumas já mais grandinhas, e o desespero desse pai é grande. Restaura, meu Deus, não só essa criancinha, mas todas as que estão vivendo situações semelhantes. Senhor meu Deus, Senhor meu Pai, as crianças que estão com febre, algumas que foram picadas pelos sabetes, ou hemagogos, a Aedes aegypti, algumas estão, ó Deus, com enfermidades que muitas delas matam. Cura agora, meu Deus, proteja essas crianças, o futuro da igreja e o futuro da nação. Algumas estão com pneumonia, doenças renais, hepáticas, algumas estão sofrendo, Senhor meu Deus, enfermidades respiratórias, sofrendo horríveis dores de cabeça. Cura as nossas crianças, crianças, ó Deus, com leucemia, com câncer. Cura, meu Deus, dá tanta tristeza, meu Pai, ver aquelas criancinhas com a cabecinha raspada. Claro que não só as crianças, adultos também, mas nos sensibilizam as crianças. Nem sabem, ó Deus, na verdade, o que estão vivendo ali. Algumas conseguem sorrir. Algumas conseguem se alegrar com uma balinha, meu Pai. Não tem a mínima ideia do que estão vivendo. Cura, meu Deus, cura. Em nome de Jesus, cura. Não é para a minha glória, meu Deus, eu não sou nada. É para a glória do nome do Senhor. Cura agora, meu Deus. Qualquer tipo de doença mortal que esteja, Senhor meu Deus, afetando as nossas crianças no Brasil e no mundo. Nós queremos ver as crianças saudáveis, com aquela risadinha gostosa, aqueles gritinhos gostosos. E eu sei que o Senhor também quer. Senhor Jesus, o Senhor ama as criancinhas. Cura as criancinhas. Meu Deus, eu sei que o Senhor pode também trazer conforto a esse coração esmigalhado pela dor da separação. A esse coração, meu Deus, que está sofrendo horrivelmente. Porque, ó Deus, a separação, a dor da separação veio e veio tão cedo, numa hora que essa pessoa nunca esperava. O Senhor pode, meu Deus, aliviar esse sofrimento, essa dor. Providenciado, a Deus, momentos de restauração, de alegria. Pai da glória, Pai de poder, em nome de Jesus Cristo. O Senhor pode trazer alegria, o Senhor pode confortar esse coração sofredor. O Senhor pode confortar essa vida, meu Deus, que está sofrendo tantas dores.
essa vida, meu Deus, que patologicamente está depressiva. E o inimigo se aproveita dessa situação para trazer, ó Deus, sentimentos ainda mais profundos. Às vezes o sentimento é suicida. Às vezes o sofrimento é de abandono do próprio corpo, da própria vida. Meu Deus, traga alegria a esse coração. A alegria é um fruto do Espírito, Senhor, bem como a paz. Traga paz a essa vida e traga alegria. Traga, meu Deus, a paz e a alegria agora. Eu sei, ó Deus, que o tratamento é difícil. Eu sei, ó Pai, que é momento complicado, mas eu sei também que o Senhor é um Deus grande. Traga alegria a essa vida, meu Pai. Traga o conforto a essa vida, meu Deus. Eu creio, Senhor, eu creio. Eu creio, meu Pai, que o Senhor está fazendo uma visita agora a esse lar, meu Pai, onde há dor, a esse lar onde há tristeza, a esse lar que precisa de conforto. O Senhor pode visitar o estrangeiro também, o peregrino, o nauta. O Senhor pode visitar, meu Deus, agora essas pessoas que estão longe de casa, esses que saíram do país em busca de uma vida melhor. O Senhor pode visitá-los. O Senhor pode, meu Deus, trazer alegria, conforto, abrir portas, providenciar uma companhia sincera. O Senhor é Deus, o Senhor visita. O Senhor conhece as lágrimas ocultas desse coração. Essa vida que em alguns momentos, ó Deus, ela se isola, ela derrama lágrimas. O Senhor pode confortar essa vida. O Senhor pode curar agora, meu Deus, também esse velhinho, esse jovem, esse adolescente. O Senhor pode trazer o seu conforto. O Senhor pode trazer do seu poder. Pai de amor, nós temos tantas concentrações anunciadas. Se o Senhor não for conosco, meu Deus, melhor é que nós não vamos, que a gente não vá. Melhor, ó Deus, então ficarmos em casa. Porque se o Senhor não for conosco, nós não sabemos o que fazer. Vá conosco, ó Deus. Esteja conosco, meu Pai, na nossa pregação e no nosso louvor. Esteja, Senhor, meu Deus, com os teus servos e servas que também têm concentrações já anunciadas. E que a nossa palavra seja a sua palavra, Senhor. Que a sua palavra seja a nossa palavra. Nós não queremos, ó Deus, ser politicamente corretos, nós não queremos ir agradar o homem, nós queremos ir falar da sua verdade. Com simplicidade, com sinceridade, falando da sua verdade, nada mais do que a sua verdade. Não queremos inventar modinhas, modismos, não queremos, ó Deus, ser, ó Pai, animadores de plateia, nós não queremos, ó Deus, estar nos recintos só para fazer o povo rir, parecermos engraçadinhos, nós queremos ser servos da Tua verdade, da Tua justiça e falarmos, ó Deus, sucintamente do Seu amor, traduzindo a oportunidade a tantas vidas que estarão ali, quem sabe, ó Deus, numa última oportunidade de suas vidas. Por isso, ó Deus, nós queremos assumir a nossa responsabilidade e queremos que o Senhor esteja conosco. Se o Senhor não for conosco, não nos permita ir. Em nome de Jesus, meu Deus, usa os teus servos, usa a mim. Usa a minha esposa que estará cantando também. Usa os nossos músicos que estarão tocando. Nós não vamos estar fazendo bailes. Nós não vamos estar fazendo shows. Nós não vamos estar nos apresentando como hábeis, músicos, instrumentistas, cantores. Não, vamos estar fazendo a obra do Senhor, então nos usa, Senhor. Quando nós orarmos, que Satanás caia por terra em nome de Jesus. Quando nós pregarmos, que a palavra alcance esse coração, essa vida, e que a Tua verdade alcance essas pessoas que precisam da Sua verdade, até por uma questão de oportunidade. Usa os teus servos, as tuas servas, e que sejam homens de Deus, que sejam mulheres de Deus, que sejam pessoas usadas pelo Senhor. Que nós não tenhamos, ó Deus, a intenção de agradar a plateia, fazer público para nós, parecermos bonitinhos, inteligentes. Não, meu Pai.
mas que nós possamos propagar a palavra do Senhor e apresentar o Senhor às multidões que certamente virão e serão alcançadas pela sua graça. Oh, maravilha, meu Deus, maravilha, usa os teus servos e as tuas servas. Abençoa a nossa diretoria, meu Deus, nossa presidente, vice-presidente, secretário, diretoria executiva. Usa os nossos departamentos de ensino. Coloca sinceridade nos teus servos e servas. E onde houver a malandragem, a mentira, onde houver, Senhor meu Deus, infelizmente isso existe, ó Pai, mas onde houver o mercenário, aquele que prega para ganhar 100 aqui, 200 ali, 1000, que ele seja repreendido. Ou toma um jeito ou o Senhor tira. Ou toma um jeito ou o Senhor lima. Ou o Senhor corta pela raiz. Mas estamos cansados de mercenários, ó Pai. Estamos cansados de desonestidade, Senhor. Estamos cansados de adúlteros nos púlpitos. Estamos cansados de fornicários tocando instrumentos e cantando. Estamos cansados de mentirosos, meu Pai. Põe a tua mão, meu Deus. Eu sou servo do Senhor. Põe a tua mão. Põe a tua mão. Eu te repreendo, espírito da mentira, da desonestidade. Eu te repreendo. As coisas aqui são santas, são sagradas. A obra aqui é de Deus. Aqui não tem lugar para maligno, não. Aqui não tem lugar para mentiroso, não. Aqui não tem lugar para safado, sem vergonha, não. Ou toma um jeito, ou Deus lima. Meu Deus, em nome de Jesus, a obra pertence a Ti, nós não queremos vê-la deturpada por homens maus e malignos. Que a obra do Senhor seja uma obra honesta, sincera, que alcance corações e vidas. Que os Teus vasos e servos sejam servos e vasos de verdade, meu Pai. Em nome de Jesus Cristo, meu Deus, que a bênção do Senhor esteja sobre nós. Que a misericórdia do Senhor esteja nos alcançando, esteja sobre nós, esteja sobre a sua igreja, os seus filhos e suas filhas. Repousa a tua paz e a tua bênção, meu Deus, agora. Repousa, meu Deus, a tua paz e a tua bênção sobre todos nós, em nome de Jesus Cristo. Amém, Senhor.

0: 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Somos da Igreja Deus e Amor. 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
3: Mateus capítulo 7, versículos 13 e 14. Entrai pela porta estreita, porque larga é a porta, e espaçoso o caminho que conduz à perdição. E muitos são os que entram por ela. E porque estreita é a porta, e apertado o caminho que leva à vida, e poucos há de encontrarem.

os meus pecados, arrancar todas as páginas velhas da minha vida. Perdoai-me, Senhor, de tudo aquilo que pratiquei contra Ti. E eu sei que pelo poder da Tua palavra, o Senhor pode me lavar.

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2: Meu nome é Isabel Cristina, eu moro na Itaquera, né? Eu vim aqui para contar um testemunho para glorificar o nome do Senhor, que Deus tem feito na minha vida. Foi num sábado, eu estava bem, né? Eu fui indo embora para casa, aí caí no ponto do ônibus, né? Eu tive um infarto. Quando eu acordei, eu estava no hospital já. Eu fui no sábado, acordei numa terça à tarde. Eu estava entubada, né? E o médico falou para minhas irmãs, que minhas irmãs foram lá. O médico falou para elas que é para elas se conformar, que eu já tinha ido, que eu estava só no aparelho, né? Mas a minha irmã, que da igreja, né, Deus de Amor, ela falou que ela confiava no Senhor. E eu era uma serva de Deus. E jamais o Senhor ia deixar eu morrer desse jeito, né? E o médico falou assim, a fé de vocês, Deus abençoe a fé de vocês, né? Mas só que o meu diagnóstico, ela não vai sobreviver. Vocês podem ficar conscientes disso, né? Se ela voltar, que eu não dou certeza, se ela voltar, ela não vai nem andar e nem falar. Ela tá ligada só no aparelho, só desligar o aparelho, ela já era, né? Aí a minha irmã falou assim, eu confio em Deus, eu tenho fé em Deus, que ela vai andar e vai falar e vai voltar também, para glorificar o nome do Senhor, né? E ela pediu também, quando eu estava lá entubada, né, que eu fiquei entubada, ela pediu para a Igreja Deus e Amor levantar em oração, pedir para as irmãs levantar em oração, né? E pela misericórdia de Deus, quando foi na terça-feira, eu já tinha acordado, né? Aí quando a médica chegou, que eu estava no quarto, a médica levou um susto, aí falou assim para mim, você aí? Eu falei, eu estou aqui, ela falou assim, você tinha morrido, eu falei, não. E quem dá a última palavra é Deus. É Deus que dá a última palavra, irmãos. Então, Deus trabalhou. Louvado seja o nome do Senhor, que não era para mim estar aqui, né, irmão? Mas Deus teve misericórdia através da oração dos irmãos. Graças a Deus que eu estou aqui, né? É, e o médico falou que eu não ia andar, não ia falar, né? E eu estou aqui, ó, andando, falando e contando testemunho para a glória de Deus, para que o nome do Senhor seja glorificado. Foi uma obra maravilhosa. Não desista. Não desanime, não desista, confia no Senhor, porque quem dá a última palavra é Deus. O médico pode se desenganar, que nem desenganaram, mas quem deu a última palavra é Deus. Meu nome é Isabel Cristina da Silva Souza, eu moro na Venha de Itaquera e agradeço a Deus por eu estar aqui contando esse testemunho, né? Eu vou ficar toda a vida glorificando o nome do Senhor.
3: A paz do Senhor, povo de Deus, da Igreja Deus e Amor, quem está falando com todos vocês é Cláudio Lopes, de Santa Catarina. O testemunho que eu quero contar é que eu fumei 38 anos. E eu vinha fazendo campanha de oração e pedindo para Deus me libertar do vício do cigarro. Eu, numa segunda-feira, eu me levantei 3 horas da manhã com uma dor muito forte, em cima das costas, a dor vinha das costas, vinha no peito. Fui para o hospital sem poder dirigir. Fui tudo na fé. Cheguei lá, os médicos já mandaram eu ir para outro hospital, porque eu estava querendo dar um começo de infarto. Nisso, gente, eu tive que botar 2 estentes no peito, na veia do coração. E Deus me deu esse livramento. Porque eu vinha pedindo para Deus para me libertar do vício. O vício que eu tinha era só do cigarro. E através desses 2 estentes que eu botei na veia do coração, eu larguei do vício do cigarro. Faz 9 meses hoje que eu não fumo, eu não bebo, eu não tenho mais vício nenhum. Hoje eu estou um homem abençoado e só agradecer a Deus por tudo. Então eu queria agradecer essa igreja Pentecostal, Deus e Amor,
4: Foi uma igreja que eu conheci através do Davi Miranda, porque eu tive o prazer de ver ele pregar em cima de um palanquezinho de 1 metro por 2 metros de largura, na minha cidade de Tijucas. Com isso eu tinha, na verdade, eu tinha 14 anos de idade. Deus, através desse homem, reformou minha vida. E quero dizer para cada pessoa que não desista desse Deus. Esse Deus, ele é tudo para mim e tudo para cada um que buscar ele. Que Deus abençoa. Era esse o testemunho que eu queria contar. Em nome de Jesus. E já estou trabalhando, sou construtor. Faz 20 dias que eu comecei uma obra, já estou terminando. O médico dizia que eu não ia conseguir mais trabalhar com obra. E muito pelo contrário, a minha força, Jesus restaurou mais forte ainda. Obrigado por me dar essa oportunidade em nome do Pai, do Filho e do Espírito Santo.
0: 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Ele chegou a dizer mais ainda: vinde a mim todos que estão cansados e oprimidos, e eu vos aliviarei. 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
7: 3 horas e 49 minutos.
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10: A paz do Senhor Jesus, irmãos e ouvintes do programa Voz da Libertação. Aqui quem vos saúda é o seu irmão em Cristo, pastor Anderson Nares. Amados, nessa oportunidade, eu quero ler um texto com vocês, no Evangelho de Mateus, capítulo de número 13, e o verso 47 ao 50, que nos diz: igualmente, o reino dos céus é semelhante a uma rede lançada ao mar, e que apanha toda a qualidade de peixes, e estando cheia, a puxam para a praia, e assentando-se, apanham nos cestos os bons, e os ruins, porém, lançam fora. Assim será na consumação dos séculos. Virão os anjos e separarão os maus entre os justos e lançá-los-ão fora na fornalha de fogo. Ali haverá pranto e ranger de dentes. Meus amados e queridos irmãos e ouvintes do programa Voz da Libertação, Jesus contou várias parábolas e fez inúmeras comparações entre o reino de Deus e coisas naturais. Ele compara o reino de Deus, nesse momento, a uma rede que é lançada ao mar para pescar. E quem já pescou ou já viu uma pesca, sabe que há duas formas de pescar com rede. A rede inerte, que é lançada e espera-se o tempo oportuno de retirá-la da água com os peixes. E também a rede, no quesito de mobilidade, onde a rede é arrastada pelos pescadores, e quando se percebe que a rede está cheia, então se é recolhido. Jesus, ele faz essa comparação ao reino de Deus, e ele nos afirma dizendo que a rede, o reino de Deus, foi lançado e alcança bons e maus, justos e injustos, e muitos estarão na rede do reino de Deus, mas não entrarão no reino de Deus por suas características, por não mudarem o seu comportamento, por não serem renovados de corpo, alma e espírito, por sua mente estar ainda no velho padrão e sua natureza não ter sido regenerada pelo Espírito de Deus. Estes se qualificam como os maus. Jesus diz, os pescadores e no âmbito comercial, o que é bom e tem valor vai para o cesto. Mas o que não tem valor, o que não seja bom, não esteja perfeito, vai ser descartado e lançado fora. E Jesus diz que assim será na consumação dos séculos. Os anjos virão e farão a separação entre os maus e os bons. Os bons, nós sabemos, serão guardados no celeiro, no céu. Mas os maus terão a sua parte no lago de fogo e enxofre. Quando nós olhamos para isso, nós entendemos então que o reino de Deus, ele reúne todo tipo de pessoas. Nem todos que estão nas igrejas são justos. Nem todos que estão na igreja creem verdadeiramente. Nem todos que estão na igreja têm a sua vida transformada pelo Espírito de Deus ou guiada pelo Espírito de Deus. Nem todos que estão na igreja, que estão na rede do reino de Deus, são pessoas que realmente serão salvos, porque não se deixaram moldar a sua natureza, continua uma natureza má. O reino de Deus, aqui na terra, por conta disso, não é um reino de total perfeição, mas é um reino de onde nós entendemos a miscigenação entre bons e maus, justos e injustos, santos e irrepreensíveis. Então, nós percebemos que Jesus, ele fala isso com intuito e um propósito, não apenas de mostrar que o reino de Deus tem uma diversidade, assim como uma rede está diversa de peixes de várias qualidades, não, mas para nos fazer refletir como estão as nossas obras, como está o nosso comportamento. Nós nos qualificamos entre bons ou maus? Fomos regenerados pelo Espírito de Deus ou ainda vivemos como aquela velha criatura? E a nossa mente está acomodada à presente era ou ela foi renovada pelo Espírito de Deus? Há perguntas para se fazer. Jesus contou a parábola e fez a comparação com o propósito único e exclusivo de fazer os seus ouvintes refletirem sobre si mesmos. E nós, como temos agido diante do reino de Deus? Nossas obras são boas ou más? Fica essa pergunta para nós respondermos. Que Deus abençoe a todos.
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4: Cantem de júbilo e se alegrem os que têm prazer na minha retidão. E digam sempre, glorificado seja o Senhor, que se compraz na prosperidade do seu servo. 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
5: Deus abençoe, ouvintes. Deus abençoe a vida de vocês. Chegou o quinto dia. É o quinto dia deste clamor em favor de todos vocês que vão estar conosco nesta quarta-feira, a quarta-feira da consagração de todos os trabalhadores. Vamos agora falar com Deus em oração.
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5: Senhor meu Deus,

Deus e meu Pai. É no nome do Senhor Jesus Cristo eu quero te louvar por mais esta oportunidade. E já entrando na tua presença, conforme a orientação do Senhor, com ações de graças, eu quero te louvar, meu Deus, por tudo que o Senhor tem feito. O Senhor é soberano, o Senhor é Deus poderoso, conforme o Senhor mesmo disse, o grande Rei e Senhor da nossa vida. Ó Deus maravilhoso, eu quero apresentar ao Senhor, meu Deus, todas as pessoas que estão participando conosco desta campanha da prosperidade que traz o tema Portas Abertas. E nós temos este subtema todas as primeiras quartas-feiras de cada mês, a consagração dos trabalhadores. Senhor, são pessoas lutadoras, batalhadoras, e estão conosco nesta campanha. São pessoas que firmaram propósito em prol de uma causa, de uma situação, Senhor. E estarão conosco nesta quarta-feira, clamando, apresentando o seu propósito diante do Senhor. Eu tenho certeza, meu Deus, que essas pessoas contarão a bênção. São pessoas que vão testemunhar o seu poder. São pessoas que vão testemunhar o milagre alcançado. Glorifica, meu Deus, o teu nome na vida dessas pessoas, abençoando o trabalho das mãos de cada pessoa, meu Pai. Ó Deus Todo-Poderoso, é no nome do Senhor Jesus Cristo, abençoe este trabalhador, ó Deus, este lojista, este empresário, ó Deus, pessoas que estarão conosco nesta quarta-feira, clamando, Senhor, pessoas que estarão apresentando o seu propósito ao Senhor no decorrer desta campanha. Ó Deus querido, Deus poderoso, continua abrindo portas, Senhor. As portas que estão fechadas, abre portas onde não tem portas, prosperando a vida deste trabalhador. Quem sabe esta pessoa, meu Deus, tem lutado para quitar essa dívida e não consegue. Esta pessoa que está com seu nome é no Serasa, pessoas lutando, ó Deus, para, Senhor, trazer a solução deste problema. O Senhor é poderoso. Nesta quarta-feira, meu Pai, haverá a consagração dos trabalhadores e o Senhor trará a solução. O Senhor vai operar maravilhas. Quem sabe este trabalhador que almeja ter o seu próprio negócio, abre as portas, meu Deus. Prospera o caminho deste homem. Prospera o caminho desta mulher que almeja ser um empresário, um microempresário. Senhor da glória, abençoe o trabalho das mãos desta pessoa, meu Pai. É o que eu te peço, ó Deus. E também te agradeço no nome de Jesus. Deus continue abençoando, ouvintes. Tenha certeza que você já foi visitado pelo Senhor neste momento. E olha, nesta primeira quarta-feira, eu quero apresentar a você o seu propósito diante de Deus. É a consagração dos trabalhadores. Você que é um trabalhador, é um empresário, um microempresário, pode ter certeza, Deus vai continuar abençoando todo o trabalho das suas mãos. Aguardo por você. A oração

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2: Lembrando a todos que será nesta segunda-feira o nosso culto doutrinário, o nosso culto de ensino da palavra de Deus. E eu quero neste momento reforçar este convite a toda a membresia da nossa Igreja Deus e Amor, aqui da nossa sede estadual da Senador Pompeu. E você também, que está aí no bairro, você que está longe, mas você gosta da palavra e queira participar. Eu quero informar que nesta segunda-feira, no horário das 19 horas, eu estarei aqui com todos vocês, com muita alegria no meu coração, para transmitir uma palavra vinda diretamente do coração de Deus para o vosso coração. Olha, ouvintes, uma igreja que senta para ouvir a palavra é uma igreja que não é enganada, é uma igreja que ela prossegue caminhando rumo à Nova Jerusalém. Uma igreja forte, uma igreja que resiste o mundo, o diabo, o pecado. É esta igreja que senta para ouvir, para receber a palavra de Deus. E nesta segunda-feira, eu estarei aqui com vocês, pregando a palavra do nosso Deus.
3: Um jovem que viveu há anos longe de Deus, no vício, procurando clínicas, promessas, remédios, e nada funcionava. Mas um dia esse jovem leu o que eu estou pregando aqui, João 3. E ele entendeu, eu não preciso apenas mudar de comportamento, eu preciso nascer de novo. E esse jovem entregou sua vida a Cristo, o Espírito Santo entrou onde a terapia não podia. Ah, meus irmãos, o Espírito Santo entrou onde o remédio não curou, a graça regeneradora curou este jovem. E daí em poucos dias, ele estava na rua pregando e dizendo: eu sou prova viva de que Deus transforma pecadores, eu sou prova viva que Deus transforma a vida do homem. Aconteceu aqui um novo nascimento. Quando o Espírito entra, ele muda o código da alma. Quando o Espírito Santo entra, ele transforma o interior, ele muda o olhar que antes cobiçava, agora contempla a santidade de Deus. Ele muda o linguajar que antes murmurava e agora louva a Deus. Ele muda o coração antes endurecido, agora sensível a voz de Deus. Hoje o mundo fala em recomeçar, mas Jesus fala nascer de novo, nascer de novo. O ser humano fala em recomeço, mas a Bíblia Sagrada fala de novo nascimento. Quem já nasceu de novo? Quem já nasceu de novo? Levante a mão então e aplaude o nome do Senhor. Necessário é

0: Tenho uma palavra para o seu coração. Eu tenho certeza, ouvinte, você vai sair daqui fortalecido na presença de Deus. A palavra de Deus nos alimenta, nos instrui, nos fortalece, guia os nossos passos. O salmista chega a afirmar: lâmpada para os meus pés é a tua palavra e luz para o meu caminho. Uma pessoa que anda iluminada pela palavra de Deus, essa pessoa tem o rumo, tem a direção certa para onde ela vai. Olha, ouvintes, e todas as segundas-feiras, após a pregação da palavra, eu tenho feito com a igreja aquele momento de Pentecoste, aquela oração pedindo a Deus para renovar a igreja. O Espírito Santo tem derramado porção dobrada e também tem batizado pessoas todas as segundas-feiras.
1: Aleluia, glória! Renova, Jesus. Faz novo, Deus. Faz novo, faz novo. Oh, aleluia! Aleluia! Aleluia! Transforma, Senhor, transforma. Regenera. Bendito é o nome do Senhor. Bendito é o nome do Senhor. Deixa o Senhor transformar sua vida. Deixa o Senhor transformar a sua vida. O Espírito Santo quer soprar para transformar. Fazer de você um crente novo. Um crente renovado. Um crente transformado. Só Ele transforma. Novo nascimento vem de cima. Novo nascimento.

Você não pode ficar de fora. Ficar em casa é perder tudo isso. O Espírito de Deus tem renovado, tem batizado, tem derramado porção dobrada. As pessoas têm sido capacitadas pelo Senhor a cada segunda-feira. E também, ouvintes, é o prosseguimento da campanha Jesus Salva o Meu Lar. Olha bem, é o culto de ensino, culto doutrinário, culto de avivamento e o culto voltado à salvação da família. Todas as segundas-feiras eu tenho feito com a igreja essa oração. A oração para Jesus entrar no nosso lar e alcançar toda a nossa família.

0: propósito, Senhor, livrando a família do mal, protegendo a família do mal.
1: Não fiquem em casa, venham participar conosco, venham ouvir a palavra, receber o poder, o avivamento do Espírito Santo e também clamar a Deus pela salvação da sua família. Nesta segunda-feira, no horário das 19 horas, Rua Senador Pompeu, no número 27, aqui no centro do Rio de Janeiro.
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1: Eu quero lembrar a todos que é nesta quarta-feira o prosseguimento da campanha da prosperidade, portas abertas, e a primeira quarta-feira do mês, a quarta-feira da consagração dos trabalhadores. Olha, ouvintes, você não pode perder, você não pode ficar de fora desta campanha. Nós estaremos aqui em 6 horários, uma campanha que Deus levantou para mudar a sua história, para mudar a história da sua casa, a história da sua família. Quando você olha para a sua vida hoje, claro, você espera uma mudança, você espera uma transformação, você quer melhorar, mas você precisa dar um passo. Deus levantou essa campanha para mudar a história da sua vida. Nós estaremos aqui na consagração dos trabalhadores e eu quero orar por você. Você que é um trabalhador, Deus quer abençoar todo o trabalho das suas mãos, desde aquele trabalhador comum até aquele grande empresário. Deus quer continuar te abençoando. Deus quer continuar prosperando o seu caminho. Deus quer colocar a bênção sobre você, porque onde você colocar a planta dos seus pés e colocar as suas mãos, as coisas vão dar certo, as coisas vão prosperar. Nesta quarta-feira, eu estarei aqui com vocês, pregando a palavra do nosso Deus.
0: A arca representava a santidade de Deus e qualquer descuido poderia ser fatal. No entanto, algo extraordinário aconteceu. Ela foi levada para a casa de Obed-Edom e apenas 3 meses ali, a presença de Deus encheu esta casa de bênçãos. Sabe o que isso mostra para nós? Que a presença de Deus, ela não é neutra, ela gera mudança, ela gera vida, ela gera bonança, ela gera

0: dentro desta presença. A presença de Deus entrou nesta casa transformando. A presença de Deus entrou nesta casa causando mudança. Obed-Edom não recebeu a arca com medo. Ele poderia ter pensado, mas a arca matou Uzá. É perigoso ter esta arca na minha casa. Mas ele recebeu a arca com reverência. Oh, aleluia! E a sua casa foi transformada. A casa dele foi transformada. A sua também pode ser transformada. Se você acolher aqui hoje a presença de Deus, queridos irmãos, eu tenho certeza que algo de extraordinário vai acontecer na sua vida. Hoje nós não temos aqui a arca da aliança, mas temos Cristo em nós, a esperança da glória. Levante a mão, porque a presença de Cristo transforma. A presença de Cristo muda o ambiente. A presença de Cristo traz salvação.
1: Eu tenho certeza, ouvintes, que a palavra de Deus vai sair de encontro com o seu coração e vai mudar a história da sua vida. Nesta campanha eu estarei aqui com vocês, orando através das revelações do Espírito Santo. E na sequência, fazendo aquela oração contra o devorador, a miséria, contra as enfermidades, contra as obras da inveja, porque são demônios que têm lutado contra a sua prosperidade, são demônios que querem te levar à falência, quer colocar você em desespero, mas na hora desta oração, a mão de Deus tem se movido e jogado esses demônios por terra.
0: Sai, opressão do mal, vai embora, Satanás. Eu sei que é você que está amarrando a vida dessas pessoas. Eu sei que é você que está levando essas vidas ao fracasso. Sai da vida dessas pessoas, sai, sai. Vai queimando, Jesus, vai queimando. Sai daí, Satanás. Você que está trancando tudo na vida dessas pessoas. Você que está amarrando a vida financeira, a vida sentimental, a vida profissional. Sai no nome do Senhor Jesus. Vai expulsando, vai expulsando. Vai expulsando, grita para Jesus queimar. Sai da vida dela, Satanás. Vai gritando, grita para Jesus queimar. Segura porque é bravo, grita, queima ele, Jesus.
2: Me solta!
0: Você vai sair da vida dela, viu? Vai expulsando, irmãos, vai expulsando. Se vocês pedir, Jesus queima. Sai da vida deste homem também, Satanás. Expulsa, meus irmãos, vai expulsando. Vai expulsando, vai expulsando. Sai da vida dele, Satanás. Vai gritando para Jesus queimar, meus irmãos. Sai, devorador, vai embora, Satanás. Você que está tirando a paz dessas pessoas. Você que está tirando a alegria. Você que está roubando a prosperidade, vai embora. Vai expulsando. Grita para Jesus queimar ele.
1: Deus é poderoso, Deus é tremendo. E a presença dele estará conosco nesta quarta-feira. O mal não poderá resistir. Tudo aquilo que está lutando para te levar ao fracasso, para fechar as portas, para destruir a sua empresa, Jesus vai jogar por terra. Olha, ouvintes, as pessoas que estão participando conosco estão felizes. São pessoas que têm sido abençoadas pelo nosso Deus. É por isso que Deus está te convidando a estar conosco nesta quarta-feira, porque Ele quer abençoar a sua vida também. Nós vamos acompanhar agora pessoas que estão participando conosco e têm recebido as bênçãos de Deus no decorrer desta campanha.
3: Irmão, qual é o seu nome?
4: Carlos Ferreira.
3: Irmão Carlos, conta o que aconteceu.
4: Eu estive aqui na semana retrasada e estava lutando por uma bênção. E quando cheguei, o pastor profetizou a bênção na nossa vida, dizendo que no período de 10 dias nós iríamos receber uma bênção de Deus. Uma delas era a aposentadoria. E eu vinha meses tentando conquistar isso e para mim parecia impossível. Ele deu o período. Ontem completou os 10 dias e eu recebi a minha aposentadoria. Está aqui, ó.
3: Que coisa tremenda, hein?
4: Para a honra e glória de Deus.
3: Participando da campanha.
4: É o poder de Deus nessa igreja. O senhor e o pastor Paulo e toda pastoral da igreja são um homem consagrado por Deus.
3: Está aposentado.
4: Aposentado.
3: Isso, levanta mesmo aí, aposentados para a glória de Deus.
1: E você não vai ficar apenas ouvindo esses testemunhos. Você vai ser a próxima pessoa a testemunhar. Venham participar conosco. Quarta-feira, 7 da manhã, 9, 11, às 13, às 15 e também no horário das 19 horas. Deus preparou 6 horários para abençoar a sua vida. Nesta quarta-feira, aqui mesmo, na Rua Senador Pompeu, no número 27, aqui no centro do Rio de Janeiro.
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1: Neste momento eu quero falar com toda a juventude. Está chegando dia 4 de julho no horário das 15 horas. É o Conex aqui do Rio de Janeiro. Ninguém pode faltar. Eu quero convocar todos, pais, mães, tios, avós, venham participar conosco. Eu quero convocar toda a membresia da igreja. Eu quero convocar famílias evangélicas, famílias católicas, livres pensadores, venham participar conosco. É uma conferência com toda a juventude do estado do Rio de Janeiro. Vai ser aquela festa, aquela adoração à Majestade Santa. E nesta oportunidade, vai estar presente aqui conosco a evangelista Isabel Ferreira, pregando a palavra do nosso Deus.
7: Tem pessoas que estão sentadas aqui nessa noite, que a voz de Deus foi lá nas drogas, a voz de Deus foi lá naquela vida errônea, a voz de Deus foi lá naquele lugar de abismo e chamou você, e quem viu você saindo de lá, eu não dou 3 meses que ele vai voltar para a bebida, eu não dou 1 mês e ela vai voltar para cá, mas eu vejo aqui nesta tarde crentes como Abraão, que quem viu você saindo do pecado pensou que você ia voltar, e hoje você está sentado aqui dando glória a Deus, porque Deus continua trabalhando na sua vida, Deus continua curando na sua casa, Ele continua operando.
1: Certeza, ouvintes, Deus, Ele tem uma palavra para o seu coração. O meu convite é para a nova, para a antiga geração. Vamos unir, vamos estar presentes, adorando a Majestade Santa. Eu quero convocar todos os grupos de louvor das nossas igrejas Deus e Amor. Quero convocar a todos para participarem desta festa. Vamos lá adorar aquele que vive, aquele que reina para todo sempre. Olha o tema deste evento, até os confins da terra. Deus levantou uma juventude forte, Deus levantou homens, mulheres, para serem canais de bênçãos nos quatro cantos desta terra. E eu tenho certeza que Deus vai levantar nesta data pessoas para continuar transmitindo a sua palavra. Vai estar conosco também a cantora Karina Inácio, que vai estar louvando, vai estar bendizendo o nome do nosso Deus.

Vai ser uma tarde de palavra, uma tarde de oração, uma tarde de salvação de almas. Venham participar conosco, 4 de julho, no horário das 15 horas, aqui mesmo, na Rua Senador Pompeu, número 27, aqui no centro do Rio de Janeiro.

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1: Ouvintes, neste momento eu quero orar em favor de todos os dizimistas fiéis da casa do nosso Deus. Eu quero orar por você que está aqui perto, está longe, mas é um dizimista fiel. Você que vem até a livraria da igreja, você que tem feito uma transferência bancária, tem feito um Pix, enviado aí o seu comprovante para ser contabilizado, eu quero neste momento orar por todos vocês. Você devolve o seu dízimo na casa de Deus, porque você sabe da promessa que Deus tem na sua vida, da promessa que Deus tem no seu lar, na sua família, e outra, a segurança que você tem, porque quando você é um dizimista fiel, os seus bens estão protegidos e o diabo, o devorador, não pode tocar. Eu vou citar alguns nomes agora, e na sequência, eu estarei orando por todos vocês.
2: Abro as janelas do céu.
1: Rita da Silva, Sandro José, Paulo Raimundo, Alice dos Santos, Severina Lima, Magali, Antônio José Pinto, Alexandre Lima, Francisco Marques, Alvina Adelino, Irene Adelino da Silva, Jovelina Lima, Manuel dos Santos, Jacira Maria, Vera Lúcia, Kátia Marcos, Isabel Camila, Georgina Roque, José Ribeiro, Sueli Vidal, Irinaldo Bernardo, Edielson Café, Luiz Carlos, Enedir da Silva, Terezinha Matos, Ronaldo Rufino, Eliane da Silva, Adilson Verbe, Mércia Alves, Mauricéia dos Santos, Roseli Costa, Natanael Bento, Andrelina Cursina, Nadir Francisca, Vanderlei Souza, Seleni Lopes, Matheus Francisco, Maria Aparecida, Inácia Silva, Adria Nilda da Silva, Maria de Jesus, Otília dos Simões, Nilceia Ferreira, Elisângela, Marinete Ferreira, Angelita Nascimento, Marcos Pacheco, Nielton da Cunha, Rodrigo Melo, Severina Pessoa, Ivani Cordeiro, Ludivina Eulália, Ercília Tito, Isabel da Silva, Conceição da Silva, Maria Cleonice, Janete Correia, Francisca Isabel, Walter Mesquita, Maria Carlos, Josefa Vitalino, Sônia Vieira, Juarez Gomes, Auxiliadora dos Santos, Fabrício Dávila, Alice da Silva, Fátima Oliveira, Laíce de Lima, Maria das Neves, Estela Maria, José Newton, Efigênia Luzia, Aguinaldo, Paulo Eduardo, Maria Lune, Davi, Lucas, Sara Tiago, Désio Carvalho, Conceição Rosa, Ágata Gomes, Ronald Lourenço, Camila Cruz, José Barbosa dos Santos, Maria José, Celso Santiago, Maria de Lima, Maria de Lourdes, Rita da Rocha, Robson de Oliveira, José Conceição e Adina Dutra. Vamos agora clamar a Deus por essas pessoas.
3: O Senhor Jesus nos promete em sua palavra no livro de João, capítulo 14, versículos 13 e 14.
4: E eu farei o que vocês pedirem em meu nome, para que o Pai seja glorificado no Filho. O que vocês pedirem em meu nome, eu farei.
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1: Meu Deus e meu Senhor, em nome de Jesus Cristo, eu quero te louvar por mais uma vez estar aqui entrando no lugar santíssimo, entrando na tua presença, ó Deus. Que privilégio, que momento tão especial é poder estar na presença do Senhor. Meu Deus e Pai, na antiga aliança, ninguém tinha este privilégio a não ser o sumo sacerdote. Mas o Senhor, ó Deus, nos deu este privilégio quando o seu filho, Jesus Cristo, morreu de braços abertos na cruz do Calvário. O véu, a cortina que separava o lugar santo do Santíssimo, foi aberto. Ela rasgou de alto a baixo, o Senhor nos dando livre acesso à presença do Senhor. E nós chegamos diante do Senhor agora, meu Deus, para apresentar cada pessoa, os nomes que foram citados aqui, de cada dizimista fiel da tua casa. São pessoas, meu Deus, gratas, são pessoas que amam ao Senhor, que amam a tua obra e têm, ó Deus, devolvido o seu dízimo na sua casa para manutenção. Meu Deus e meu Pai, continue honrando, continue abençoando, prosperando a vida desse dizimista fiel. Ó, meu Deus, dando saúde, não deixa faltar saúde nesta casa, não deixa faltar a paz, a prosperidade, Senhor, para que esta pessoa tenha condição de manter, de suprir o seu lar, de suprir as suas necessidades. Ó, Deus poderoso, continue operando, surpreendendo sempre este dizimista, meu Pai, para que o teu nome continue sendo glorificado nesta vida, nesta casa e em meio a esta família. É o que eu te peço, ó Deus, e também te agradeço no nome de Jesus.

0: Ouvintes, você pode ter certeza, você que tem contribuído na obra de Deus, não é por acaso. É um privilégio contribuir e também um privilégio de ser um portador das bênçãos de Deus na sua vida. Cada dizimista fiel tem vivido a sua experiência com Deus. E nós vamos acompanhar isso agora. Pessoas que são dizimistas testemunhando milagres, testemunhando vitórias de Deus em suas vidas.
1: Kioko, quando aceitei Jesus, ouvi falar de dízimo, né? Dízimo é prosperidade. Aí, como não trabalhava, todo o dinheiro que meus povos me davam, eu separava. No final do mês tinha o dízimo. Só que na época era R$6 assim de dízimo, né? R$6. Fui fiel no dízimo. Agora meu dízimo é mais de R$100 o dízimo. Jesus multiplicou. Pagava aluguel, hoje eu não pago aluguel. Jesus me deu um apartamento para mim morar.
2: Deus aumenta o teu mantimento e toda a tua.
0: Deus continue te abençoando, ouvintes. Tenha certeza que Deus já te abençoou neste momento e continua sendo fiel a Deus, um dizimista fiel, porque as promessas de Deus se cumprirão na sua vida e você vai continuar sendo um portador da bênção de Deus. Que Deus te abençoe. Nós estaremos aqui constantemente orando por todos vocês.

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0: aceite a paz de nosso Senhor e Salvador Jesus Cristo. Quem tem o imenso prazer de falar com vocês é o seu irmão em Cristo, Pastor Antônio dos Santos. Lembrando a todos que amanhã, segunda-feira, o nosso culto doutrinário, o nosso culto de ensino da Palavra de Deus e também o prosseguimento da campanha Jesus Salva o Meu Lar. Todas as segundas-feiras, no horário das 19 horas, nós estamos aqui nesses cultos doutrinários. Eu quero, neste momento, já convocar toda a membresia, quero convocar as famílias evangélicas em geral, famílias católicas, livres pensadores, você que não tem nenhum credo religioso, eu quero te convidar para ouvir a palavra de Deus. Olha, ouvintes, a palavra de Deus é Deus revelando a nós a sua vontade, Deus falando com o seu povo, e eu te convido a ouvir esta palavra. Eu tenho certeza que Deus, ele tem a direção, a orientação, o alimento, as instruções para a sua vida através da sua palavra. Estarei com vocês pregando a palavra de Deus na noite desta segunda-feira.
1: De uma igreja, não é ela ser perseguida, não é ela enfrentar crises, não é ela enfrentar dificuldades. O pior cenário é ela continuar funcionando sem a presença de Deus. E o meu conselho para a igreja hoje é: cante, mas cante com a presença. Pregue, mas pregue com a presença. Evangelize, mas evangelize com a presença. Lidere, mas lidere com a presença. Não perca a presença de Deus. Não podemos continuar funcionando sem a presença de Deus. Talvez você olhe, parece que tudo está normal, está todo vapor, tem música, tem pregação, a igreja em movimento, mas a pergunta é: tem presença? Tem presença de Deus conosco? Levante as mãos bem altas aos céus. Tem presença neste lugar? Tem presença neste ambiente? Levante as mãos adorando esta presença. Levante as mãos glorificando esta presença. Levante a mão adorando, levante a mão glorificando. Não podemos continuar liderando sem presença. Não podemos continuar pregando sem presença. O que nos importa é a presença de Deus. Por isso Jesus está dizendo: eu estou à porta e bato. Eu preciso entrar. Eu quero entrar. Muitos permitem que Deus entre apenas na sala, aquilo que é visível, mas mantém trancadas as portas de lugares onde há feridas profundas, locais onde ninguém tem acesso. No entanto, Jesus não deseja apenas ser um visitante, ele quer entrar. Ele quer ser dono, ele quer morar, porque quando ele entra em uma casa, ele não fica apenas na sala, ele entra em cada cômodo, curando aquilo que está doente. Ele não quer apenas visitar nesta noite, ele está batendo, ele quer entrar, ele quer habitar, porque ele entra com redenção, ele entra com cura, ele entra fazendo transformação. Quem já abriu a porta para ele entrar, levante a mão e dê glória, levante a mão e glorifica.

0: falar com você. Eu não tenho dúvida que através do Espírito Santo a palavra vai penetrar no seu coração e vai impactar. Eu tenho certeza que muitas pessoas no decorrer dos dias vão testemunhar o poder de Deus. Você tem acompanhado aí, ouvintes, pessoas testemunhando curas, libertações, milagres, e muito breve você vai acompanhar aqui pessoas testemunhando o milagre de Deus que elas alcançaram na alma, a transformação de vida, a mudança de pensamento, a transformação espiritual, porque a palavra de Deus, ela impacta o nosso interior, ela transforma a nossa vida. Por isso, o convite é: venham participar conosco e ouvir a palavra de Deus. Após a pregação da palavra, eu faço aqui todas as segundas-feiras aquela oração de Pentecoste, porque a palavra de Deus, ela traz avivamento.
1: Já tem pessoas sentindo Deus, já tem pessoas sentindo a presença.

a glória. Renova, Jesus. Faz novo, Deus. Faz novo, faz novo. Oh, aleluia. Aleluia. Aleluia. Transforma, Senhor, transforma. Regenera. Bendito é o nome do Senhor. Bendito é o nome do Senhor. Deixa o Senhor transformar sua vida. Deixa o Senhor transformar a sua vida. O Espírito Santo quer soprar para transformar. Fazer de você um crente novo. Um crente renovado. Um crente transformado. Só Ele transforma. Novo nascimento vem de cima. Novo nascimento vem de Deus.

0: será impactada pela presença de Deus. O Espírito Santo vai te revestir de poder nesta segunda-feira. E olha, eu estarei fazendo também aquela oração pela família. Nós estaremos juntos, estendendo as mãos aos céus e pedindo a Deus a salvação da nossa família.
1: Oh, meu Deus, salva nossa família, Senhor. Que haja curas, que haja libertações, que haja milagres. Recebe o nosso propósito, Senhor, livrando a família do mal, protegendo a família do mal.

0: você não pode ficar de fora. É amanhã, nesta segunda-feira, o prosseguimento do nosso culto doutrinário e da campanha Jesus Salva o Meu Lar. Anote o endereço, Rua Senador Pompeu, no número 27, aqui no centro do Rio de Janeiro. Eu quero neste momento, ouvintes, orar por você. Eu quero pedir a Deus para abençoar a sua vida, a sua casa, a sua família, e que nada possa impedir a sua chegada aqui. Você que pode agora, dobra os seus joelhos. Você que pode fechar os seus olhos. Você que está no trânsito, claro, não vai fechar os olhos, mas liga o seu pensamento a Deus. Eu quero agora orar por você.
1: Eleva os meus olhos para os montes. De onde me virá o socorro? O meu socorro vem do Senhor, que fez os céus e a terra. Ore com um homem de Deus, e a bênção chegará até você.
0: Senhor meu Deus e meu Pai, é no nome do Senhor Jesus Cristo, mais uma vez, nós estamos chegando diante do Senhor através desta humilde oração. E eu quero te louvar, meu Deus, pela oportunidade, porque é um momento tão especial, uma oportunidade tão rica, e nós queremos aproveitar esta oportunidade que estamos diante do Senhor. Em primeiro lugar, te louvar, meu Deus. O Senhor é Deus que é soberano, um Deus tremendo, poderoso. Não há Deus semelhante, não há Deus igual. É um privilégio poder servir ao Senhor, fazer parte do teu reino e poder estar aqui diante do Senhor agora, intercedendo em oração por pessoas, por vidas e por lares. Já quero apresentar ao Senhor, meu Deus, esta próxima segunda-feira, no horário das 19 horas, o nosso culto doutrinário, o prosseguimento da campanha Jesus Salva o Meu Lar. Ó Deus Todo-Poderoso, eu sei que o Senhor já preparou a palavra, eu sei que o Senhor já tem o avivamento, e já tem também, Deus, a bênção para todas as famílias. Eu oro agora, Senhor, em favor de cada ouvinte

0: famílias que estarão presentes conosco. Eu quero orar também em favor daquelas pessoas que não vão poder estar, mas estarão acompanhando pelo rádio, Senhor. Estarão acompanhando pela live a transmissão deste culto. Eu sei que o Senhor é Deus de perto e também é Deus de longe. Meu Deus e meu Pai, que o Senhor possa transformar vidas nesta segunda-feira, impactar corações, trazer renovação espiritual, meu Deus, levantando o caído, fortalecendo o fraco, ressuscitando o morto espiritualmente falando. Eu sei, meu Deus, que o Senhor tem agido a cada segunda-feira e nesta não será diferente. Eu sei que o Senhor falará conosco mais uma vez. O Senhor trará renovo. O Senhor visitará famílias. E eu sei que o teu nome vai continuar sendo glorificado. É o que eu te peço, meu Deus, e também te agradeço no nome de Jesus.
1: Mas é só chamar pelo teu nome.
0: Olha, ouvintes, tenha certeza que Deus já te visitou neste momento. E você vai estar conosco nesta segunda-feira, no horário das 19 horas. Anote o endereço: Rua Senador Pompeu, no número 27, aqui no centro do Rio de Janeiro. Já quero agradecer a todos vocês que ficaram conosco até neste exato momento. Mas olha, ouvintes, não saia daí. Este programa é 24 horas no ar, falando do amor de Deus, deixando vocês informados de todos os trabalhos realizados aqui em nossa igreja Deus e Amor. E não se esqueça, divulgue aí para toda a sua família, para os seus amigos, para o seu vizinho, o programa Voz da Libertação. Deus abençoe e vamos agora aos prefixos desta emissora. E logo mais, eu retorno falando com todos vocês.
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0: Ainda de pé, nós vamos para a leitura da palavra de Deus no segundo livro dos Reis.
1: Let us read the word of God in the book of 2 Kings.
0: No capítulo 5.
1: On chapter 5.
0: Eu quero hoje falar para vocês, meus irmãos, a respeito do caminho, ou de repente, algumas atitudes para que estejamos à mercê das maravilhas de Deus.
1: I'd like to speak about the path for being inside of the mercy of God.
0: Capítulo 5, segundo livro dos Reis.
1: The Gospel of the Second Kings, chapter 5.
0: Naamã é curado da lepra.
1: Naaman is cured of his leprosy.
0: Eu vou ler um versículo inicial, depois eu vou direto para o versículo 15.
1: I read the first verse and then jump to verse 15.
0: Versículo 1º. E Naaman, chefe do exército do rei da Síria.
1: Now Naaman was commander of the army of the king of Aram.
0: Era um grande homem diante do seu senhor e de muito respeito.
1: He was a great man in the sight of his master and highly regarded.
0: Porque por ele o Senhor dera livramento aos sírios.
1: Because through him the Lord had given victory to Aram.
0: E era este varão homem valoroso.
1: He was a valiant soldier.
0: Porém leproso.
1: But he had leprosy.
0: Sempre tem um porém, né?
1: There's always a but.
0: Versículo 15.
1: And now verse 15.
0: Então voltou ao homem de Deus.
1: Then Naaman and all his attendants.
0: E ele e toda a sua comitiva.
1: Went back.
0: Colocou-se diante dele e disse.
1: To the man of God.
0: Eis que tenho conhecido que em toda a terra não há Deus, senão em Israel.
1: He stood before him and said, Now I know that there is no God in all the world except in Israel.
0: Agora, pois, te peço que tomes uma bênção do teu servo.
1: So please accept a gift from your servant.
0: Dá um sorrisão.
1: Are you ready to smile in the presence of God?
0: Sorria, Jesus te ama.
1: Smile, for Jesus loves you.
0: Sorria e diga para quem está ao seu lado, vai dar tudo certo em nome de Jesus Cristo.
1: Smile and say everything will work out in the name of Jesus Christ.
0: Bem-vindos, amados. Bem-vindos à presença de Deus.
1: Welcome, dear people, to the presence of God.
0: Vai.

0: deu tudo certo em nome de Jesus. A nossa mensagem hoje, meus irmãos, é uma mensagem, eu diria, que nos preparará ou nos conduzirá.
1: Our message today will prepare and conduct us.
0: A estarmos mais propícios a receber bênçãos de Deus.
1: To be more fit to receive blessings from God.
0: É evidente, meus irmãos, que não será pelo nosso merecimento.
1: Evidently, it is not because of our merit.
0: Eu não mereço nenhuma bênção de Deus.
1: I don't deserve any blessings from God.
0: Ah, eu falo por mim.
1: And I speak for myself.
0: Eu confio inteiramente na misericórdia de Deus.
1: I trust completely in the mercy of God.
0: Mas é claro, meus irmãos, que existem coisas que quando nós as fazemos,
1: but of course, there are things that when we do them,
0: Deus se agrada.
1: God is pleased.
0: E nós nos colocamos muito mais próximos de uma operação de Deus.
1: And we approach very closely more to the operation of God.
0: No caso de Naamã, é um caso meio que específico, é verdade.
1: In this case of Naaman, it is a specific case.
0: Nós vemos alguns procedimentos.
1: We see a few procedures.
0: Nós vemos alguma coisa diferenciada no modo de ação.
1: We see something different in the way he acts.
0: Para que ele pudesse ser beneficiado com essa bênção maravilhosa do nosso Deus.
1: For him to be able to receive this wonderful blessing from God.
0: Eu posso dizer a você que para nós vermos às vezes uma grande bênção de Deus acontecer na nossa vida,
1: and sometimes for us to see a great blessings of God in our life,
0: nós temos que em alguns momentos estar dispostos a aceitar algumas posições na forma de trabalhar de Deus.
1: Sometimes we must accept some ways of the way God works.
0: No modus operandi de Deus.
1: In the way that God works in our lives.
0: Da forma que Deus quer trabalhar na minha e na sua vida.
1: The way that God wants to work in all of our lives.
0: Então essa história é uma história riquíssima, meus irmãos.
1: So this story is very rich.
0: Porque nós estamos falando de um homem que aparentemente não tinha nenhum tipo de necessidade a não ser essa.
1: Because we speak of a man who appeared to not have any necessity beyond this one.
0: Era chefe do exército.
1: He was the head of the army.
0: Ele era um homem que tinha a consideração do seu rei.
1: He was a man who had high regard from his king.
0: Versículo primeiro fala isso.
1: This is what the first verse said.
0: Um homem de muito respeito.
1: He was highly regarded.
0: Alguns dizem que historicamente ele seria um general ou um comandante. O que ele era é o que ele era, mas a verdade é que ele tinha uma necessidade.
1: He was a commander of the army, but he still had a necessity.
0: Era um homem valente.
1: He was a valiant man.
0: Era um homem valoroso.
1: A valiant soldier.
0: Mas tem um porém.
1: But there was a but.
0: É o que a Bíblia fala, mas tinha um porém.
1: And the Bible tells us that he had leprosy.
0: Porque ele era um homem leproso.
1: And he had leprosy.
0: Era um homem, meus irmãos, que embora tivesse grandes oportunidades,
1: regardless of his great opportunities,
0: homem determinado, valente, acredito que rico,
1: a man who was determined, valiant, and perhaps rich,
0: era um homem que tinha essa necessidade,
1: he had this necessity,
0: ela não tinha,
1: and this necessity did not have,
0: como ser resolvida dentro dos processos médicos que existiam naquele tempo.
1: Could not be solved by medicine of those times.
0: Se alguma coisa pudesse ser feita, esse rei teria feito.
1: If something could have been done, this king would have done it.
0: Reis naquele tempo, meus irmãos.
1: Kings at those times, dear brothers.
0: Eles eram anexadores.
1: They were annexers.
0: Eles anexavam povos, nações para cobrar impostos.
1: They would annex new people and new lands to pay taxes.
0: E eles tinham cofres, não cofres como hoje, né, mas tinham depósitos enormes de riquezas.
1: They had large sums of richness.
0: Tinham as pessoas mais sábias e entendidas em todos os aspectos à disposição deles.
1: And the wisest people in all matters at their disposal.
0: Mas de repente o rei, que considerava muito esse homem,
1: but regardless of this, this man who has this man in high regard,
0: ele não tinha como curar um varão valoroso da sua lepra.
1: Could not give the cure to this valiant soldier of his leprosy.
0: E Naaman foi curado, meus irmãos.
1: And Naaman ended up being cured.
0: Não pelo rei.
1: Not by the king.
0: Não pelos médicos do rei.
1: Not by the medicine of the king.
0: Não por algum tipo de encanto.
1: Not by some type of enchantment.
0: Ele foi curado por Deus.
1: He was cured by God.
0: Embora não pertencesse ao povo de Deus, ele foi curado pelo Deus de Israel.
1: Although he did not belong to the people of God, he was cured by the king of Israel.
0: Porque de repente ele deixou de lado a sua vaidade.
1: Because perhaps he left behind his vanity.
0: De repente ele deixou de lado o seu senso de poderio.
1: He left behind his sense of power.
0: De repente ele deixou de lado a sua sensação sensação de que era uma pessoa socialmente influente e poderosa.
1: He left behind his social influence and power.
0: Deixou de lado aquela sensação de que não sou amigo do rei, se tiver que acontecer alguma coisa vai ser através dele.
1: He left behind his closeness to the king.
0: E ele resolveu caminhar o caminho do milagre.
1: And he decided to walk the path of the miracle.
0: E eu convido você hoje para entrar e caminhar no caminho do milagre.
1: And I invite you today to walk this path of the miracle.
0: Com um propósito.
1: With a purpose.
0: O milagre apenas não é suficiente.
1: A miracle perhaps is not enough.
0: Milagre apenas pode significar para o seu físico algo muito grande.
1: A miracle can mean so much to you physically.
0: Mas quando você caminha pelo caminho do milagre,
1: but when you walk through the path of the miracle,
0: quando você entende o processo de Deus,
1: when you understand the process of God,
0: quando você recebe algo de Deus dentro do processo de Deus,
1: you receive something from God through his process,
0: você entende o que Deus quer falar através desse milagre.
1: You understand what God is saying through this miracle.
0: Naaman. Ele tinha uma funcionária na sua casa, uma menina.
1: He had a servant in his house, a girl.
0: Como eu disse a vocês, ele era um soldado.
1: And as I said to you, he was a soldier.
0: E às vezes esses países traziam escravos para trabalhar também.
1: And sometimes they would bring back slaves to their homes.
0: E ele tinha uma menina que trabalhava na sua casa, ficou trabalhando servindo a esposa dele.
1: And he had a girl who served his wife.
0: E essa menina, vendo o sofrimento do seu, vou dizer, patrão, vai.
1: And this girl seeing the suffering of his boss.
0: Ela falou de uma forma, meus irmãos,
1: she spoke in a way
0: que instigou,
1: that incited,
0: não só a curiosidade de Naaman, presta atenção nisso,
1: not only the curiosity of Naaman,
0: instigou também uma questão que jazia dentro do coração desse homem, instigou nele também o seu orgulho.
1: She instigated his pride within him.
0: Instigou nele também a sua curiosidade.
1: And his curiosity as well.
0: Instigou nele a vontade de conhecer.
1: She provoked within him the will to know.
0: O desconhecido.
1: That which he did not know.
0: Quando Deus usa alguém, Deus usa alguém. Ponto final. Quando Deus fala através de alguém, Deus fala.
1: When God uses someone, he speaks through them.
0: E às vezes, meus irmãos, nós nos munimos de tantas palavras aparentemente tão difíceis. Às vezes temos tanto tipo de formação e não conseguimos falar o que Deus quer dizer.
1: Sometimes we prepare ourselves with so many words but cannot say what God wants to say.
0: Agora, quando nós nos colocamos perante o Senhor e deixamos Deus falar o que Deus quer dizer do jeito que Ele quer dizer, a coisa acontece, ponto final.
1: But when we allow ourselves to be used by God, He speaks through us and the things happen.
0: Eu imagino essa menininha, meus irmãos.
1: And I imagine this little girl.
0: Tá ali, passa o espanadorzinho aqui. Claro que não é assim, é só para ilustrar, né? Tá lá e olha para ela. E ela chega e fala de modo que as pessoas possam ouvir.
1: And she spoke in a way that people could hear her.
0: Tanto a patroa. E de repente, quem sabe o patrão tá lá, né? Caminhando eu vou, tá lá. Ela olha pro patrão leproso e fala: ah, Oxalá, é o que a Bíblia fala. No versículo 3.
1: And on verse 3 the Bible tells us.
0: Oxalá que o meu Senhor estivesse diante do profeta que está em Samaria.
1: The servant said to her mistress, only the master would see the prophet in Samaria.
0: E tá lá. Seria curado.
1: And he would be cured of his leprosy.
0: Ah, se o meu patrão entendesse que tem Deus vivo em Israel.
1: Está
0: entendendo? Não é que ela foi agressivamente. Tu tem que ir lá, senão tu vai morrer.
1: Ela foi lá.
0: Caminhando eu vou, oxalá. Ah, patrão, assim. Lá na minha terra tem cura para tudo, porque lá tem Deus.
1: And she said that God in her land would cure his master.
0: A Bíblia é gostosa demais de ler, meus irmãos. Eu rio sozinho lendo a Bíblia. Tem dia que a minha esposa chega e fala, o que você está rindo? Eu falo, dá aqui a leitura. Porque é gostoso demais. A gente tem que ter, eu diria, sensibilidade para entender essas coisas.
1: It's amazing to read the Bible and understand these things.
0: Vocês acham que essa mocinha chegou e chegou lá, 1, 2, 3, meu general, continência, quero falar com o Senhor. Olha, tem Deus Israel. Não!
1: No, she did not come with aggressiveness in her speech.
0: Não. Ela foi lá sutilmente.
1: She went there subtly.
0: Acho que ela estava cantando o show. Pode durar. Ah, se o meu patrão soubesse que essa lepra que não tem cura, tem cura.
1: Oh, if only my master would know that his leprosy has a cure.
0: E a patroa ouvia, eu acho que ela ouvia querendo não ouvir, mas... Oxalá que o meu senhor estivesse diante do profeta que está em Samaria.
1: Only my master would see the prophet who is in Samaria.
0: E Naamã ficou sabendo.
1: And Naaman heard of this story.
0: E preste atenção, meus irmãos, no caminho do milagre.
1: And pay attention to the path of the miracle.
0: O primeiro passo.
1: The first step.
0: Considere a opção.
1: Consider the option.
0: Deus.
1: Of God.
0: Tem pessoas que a opção delas é: eu vou primeiro no médico, depois eu vou na feitiçaria, depois vou procurar aquele médico americano, depois eu vou até para Cuba, lá tá cheio de médico cubano, né? Não precisa nem ir para Cuba mais, vou para o Nordeste que tem médico cubano, e depois eu vou passar e fazer um banho não sei o quê. Aquele ultramilionário brasileiro jogou não sei quantos mil em moedas para pagar uma dívida com a Iemanjá aí, jogou dinheiro lá e tal. Pessoas buscam opções, mas considere a opção chamada Deus. Deus é uma opção viva para você.
1: People seek all types of options and leave God the last.
0: Não é preciso se gastar.
1: You don't need to spend.
0: Não é preciso gastar o que você levou anos para ganhar às vezes.
1: You don't need to spend what took years to save up.
0: Primeiro passo, considere a opção chamada Deus. Em Cristo Jesus, você pode receber de Deus bênçãos através da fé.
1: The first step is to consider God as the first option and receive blessings through faith.
0: Ah, se o meu Senhor soubesse.
1: If only my master would know.
0: E Naamã.
1: So Naaman.
0: Ele foi na presença do rei e falou: ó rei.
1: He went to his master and told him.
0: Deixa eu falar para o senhor uma coisa.
1: And he said, dear king, let me tell you something.
0: Tem uma funcionária lá em casa que está colocando uma pulga atrás da minha orelha.
1: There's a servant girl in my house who is saying things.
0: Que ela fica falando lá que tem cura para lepra.
1: And she keeps saying that there's a cure for my leprosy.
0: E o rei falou: ah, mas vamos chamar o médico. Falou: não, mas ela disse que eu tenho que ver o profeta lá, o tal de homem de Deus lá.
1: And the king said, let me send a letter to the king of Israel.
0: Ele começou a considerar a situação.
1: So Naaman started to consider the option.
0: Uma centelha de fé acendeu-se no seu coração.
1: And a spark of faith lit in his heart.
0: Aquela menininha simples, olha meus irmãos, às vezes nós, porque eu gosto de dizer que a igreja tem que aprender, nós temos que aprender de Deus cada dia mais, temos que melhorar no conhecimento, temos que crescer no conhecimento, mas não resta a menor dúvida que Deus usa quem Ele quiser. E Deus pode usar pessoas simples, pessoas não simples, tem lugar para Deus usar, Deus usa. Deus usa.
1: No matter how simple you are.
0: Ele considerou uma opção.
1: And Naaman considered the option.
0: E o rei falou: bom, já que a menina está falando.
1: And the king regarded what the girl had said.
0: Então vai buscar essa cura, porque aqui não tem jeito.
1: So go seek this cure because there's no place for it here.
0: Há de se entender a mensagem de Deus. É o segundo ponto para você entrar dentro do caminho do milagre. Entenda a mensagem de Deus.
1: The second step is for you to understand the message that God wants to give.
0: Entenda a mensagem de Deus.
1: Understand the message from God.
0: O rei da Síria falou: vou enviar uma carta para o rei de Israel.
1: And the king of Syria said, I will send a letter to the king of Israel.
0: Vou mandar dinheiro, vou mandar mudas de roupas, ciclos de ouro.
1: I will send gold and money and silver.
0: E a carta chegou ao rei de Israel.
1: And the letter reached the king of Israel.
0: E o rei de Israel falou: mas eu não posso curar ninguém não.
1: And the king of Israel said, I cannot cure anyone.
0: E o rei de Israel disse: olha, eu não sou Deus, está no versículo 7, eu não sou Deus para matar e vivificar não.
1: And he said on verse 7, am I God, can I kill and bring back to life?
0: Eu acho que o rei da Síria está querendo achar briga e confusão, porque eu não posso fazer nada.
1: And the king of Israel said, I cannot do anything.
0: Segundo passo para o milagre de Deus, entenda a mensagem de Deus, entenda a mensagem de Deus.
1: The second step is to understand the message of God.
0: A mensagem de Deus era: tem profeta e tem homem de Deus em Israel.
1: Was that there was people of God in Israel.
0: A mensagem não era: tem rei em Israel. A mensagem era: tem profeta de Deus em Israel. Entenda a mensagem.
1: The message was that there wasn't a king in Israel, there was a prophet of God in Israel.
0: Entenda a mensagem de Deus.
1: Understand the message from God.
0: O rei de Israel rasgou as roupas.
1: The king of Israel tore off his robe.
0: Eu não posso matar, eu não posso vivificar, eu não posso fazer nada, está querendo brigar.
1: I cannot do anything, I cannot kill and bring back to life.
0: A mensagem simples.
1: The simple message.
0: E eu estou dizendo aos irmãos, a mensagem de Deus, a gente tem que simplificar cada vez mais.
1: And I tell the brothers that we have to simplify the messages from God.
0: E eu gosto de pregar mensagens simples.
1: And I like to preach simple messages.
0: A mensagem foi simples.
1: The message was simple.
0: A menina falou com simplicidade.
1: The girl spoke with simplicity.
0: É para ir diante do profeta.
1: You have to go before the prophet.
0: É diante de Deus que existe a cura.
1: It is before God only where their cure is.
0: Tem profeta de Deus em Samaria.
1: There's a prophet of God in Samaria.
0: Não adianta, nós já percebemos que não adianta falar com o prefeito, já?
1: We have understood that we don't have to speak to the leaders.
0: Muitas coisas nós já entendemos que não adianta falar com o presidente da República.
1: There is no use speaking to the president.
0: Existem coisas, meus irmãos, que não adianta falar com governadores, senadores, embora uma legião de gente pensa que isso vai resolver alguma coisa.
1: There are things that is no use speaking to governors or deputies.
0: O que eles fazem, eles fazem.
1: They do what they do.
0: Mas o que Deus faz, só Deus faz.
1: But what God does, only God does.
0: Eu não tenho que procurar político daqui, político dali. Eu não tenho que procurar presidente, governador. Eu tenho que, em determinadas situações da minha vida, sim, buscar o Deus vivo, porque é Ele o único poderoso em fazer resolvidas as questões da minha vida.
1: I don't have to seek politics. All I have to do is seek God, because there are things that only God can do.
0: O que é para o governador resolver, que ele resolva. O que é para o prefeito resolver, que ele resolva. Mas o que Deus pode resolver, só Ele pode resolver. Entenda a mensagem.
1: What God can do, only God can do. Understand the message.
0: É o segundo passo para você receber a bênção de Deus.
1: This is the second step for you to receive the blessing of God.
0: Para você adentrar ao caminho do milagre.
1: For you to enter the path of the miracle.
0: Mas a Bíblia Sagrada fala que o profeta de Deus, no versículo 8.
1: But the Bible tells us on verse 8.
0: Ele ouviu todo o drama do rei.
1: He heard all of the drama of the king of Israel.
0: Quer brigar? Vai me matar? Não posso. E ele disse: deixa ouvir a mim e saberá que há profeta em Israel.
1: And Elisha said, have the man come to me and he will know there is a prophet in Israel.
0: Na opinião dos irmãos, vocês acham que o profeta Eliseu?
1: Do you think the prophet Elisha?
0: Vocês acham que ele conhece Eliseu? Você acha que o profeta Eliseu conhecia a serva de Naamã?
1: Do you think the prophet Elisha knew the servant of Naaman?
0: Na minha opinião, não.
1: In my opinion, he did not.
0: Mas é o mesmo Espírito que opera, meus irmãos.
1: But it is the same Spirit that works through all of us.
0: Quando o Espírito de Deus está, meus irmãos, está.
1: When the Spirit of
0: God is present, tá tudo calibrado, tá tudo alinhado, tá tudo equilibrado.
1: Everything is aligned and balanced.
0: O profeta falou com a autoridade que todo homem de Deus tem de ter.
1: The prophet spoke with the authority that all men of God have to have.
0: Deixa ouvir a mim e ele vai saber que tem profeta em Israel.
1: Have the man come to me and he will know there's a prophet in Israel.
0: Manda ele para mim porque eu vou orar e essa lepra vai desaparecer.
1: Send him to me because I will pray and his leprosy will be cured.
0: Manda ele falar comigo porque aqui tem homem de Deus, eu vou mostrar que existe profeta em Israel.
1: Send him to me and I will show him there's a prophet in Israel.
0: Ele vai saber que tem Deus vivo nesse lugar.
1: He will know there's a live God in this place.
0: Tem muita gente que age ao contrário, né?
1: So many people work backwards.
0: Eu dirigi uma igreja, meus irmãos.
1: Once I was a leader of a church, dear.
0: Quando um belo dia chegou lá uma pessoa, um carro com uma pessoa.
1: When a certain day a car came up with a person.
0: E juntamente com essa pessoa mais uns três ou quatro.
1: And there were three or four people along with this other person.
0: E o rapaz falou: é o pastor da minha igreja mandou trazer aqui essa pessoa porque dizem que vocês trabalham com libertação.
1: And someone said, I to bring this person to you because this church works with deliverance.
0: Tem profeta em Samaria ou não tem?
1: Is there a prophet in Samaria or isn't there?
0: Servo de Deus com medinho de expulsar demônios, né?
1: Servants of God afraid to cast out demons.
0: Servo de Deus com medinho de se aprofundar.
1: Servants
0: nas
1: of God
0: coisas espirituais, né?
1: Scared to go deep within the spiritual things.
0: E o rei lá não dá, vão me matar. E o profeta manda para cá, aleluia.
1: And while the king moaned, the prophet asked for the man to come to him.
0: Aqui tem homem de Deus.
1: There's a man of God in Israel.
0: Aí eles foram, Naamã foi lá.
1: So Naaman went to the prophet Elisha.
0: E chegou na casa do profeta.
1: And when he came to Elisha's house,
0: a Bíblia Sagrada diz que eles pararam na porta.
1: The Bible tells us that his horses and chariots stopped at the door.
0: É engraçado, eu sou obrigado a rir.
1: And I am obliged to be amused by this text.
0: O profeta não mandou nem ele entrar para um cafezinho, né?
1: The prophet didn't even ask him to go in.
0: O profeta falou para ele, ó.
1: The prophet said to him,
0: dá 7 mergulhos no Jordão e você vai ficar curado.
1: Go wash yourself 7 times in the Jordan, your flesh will be restored.
0: Aí agora quem ficou cheio de nojentinho foi Naamã.
1: Now someone who was disgusted was Naaman.
0: Naamã ficou indignado, diz a Bíblia no versículo 11, e foi logo dizendo.
1: Naaman was very angry and said,
0: eu pensei que o profeta fosse sair.
1: I thought that he would surely come out to me.
0: Fosse se colocar de pé.
1: Stand up and call.
0: Invocar o nome do Senhor.
1: Call on the name of the Lord his God.
0: Passar a mão sobre a minha lepra.
1: Wave his hand over the spot.
0: Eu pensei que ele ia exaltar as minhas qualidades generalísticas, comandantísticas.
1: I thought he would at least honor my position in the
0: army. Eu pensei que ele ia ficar me bajulando uns 5 minutos porque eu conheço.
1: I thought he would at least give me the honor, for I know the king of Syria.
0: Mas ele nem me manda entrar.
1: But he didn't even invite me in.
0: Nem pra tomar um chazinho.
1: Not even to have a cup of coffee.
0: Nem pra colocar o dedo na minha cabeça.
1: Not even to put his hands on my
0: nem
1: head.
0: Olhou pra mim direito.
1: He didn't even look at me.
0: E ainda me mandou mergulhar 7 vezes no Rio Jordão.
1: He also sent me to
0: eu não vou. E ficou aparecendo um menininho mimado.
1: Naaman refused to go.
0: É, meus irmãos, tem gente assim.
1: And there are people like this.
0: Terceiro passo para caminhar no caminho do milagre.
1: The third step to walk into the path of the miracle.
0: É prestar atenção no projeto de Deus.
1: To pay attention on the project of God.
0: Prestar atenção na forma que Deus quer operar.
1: To pay attention on the way that God wants to work.
0: Tem gente que vem à igreja ou ouve pelo rádio ou coisas assim e quer que Deus opere da maneira que elas querem.
1: Some people hear on the radios and want God to work the way they want.
0: Eu quero que seja assim, quero que seja assim, quero que o Senhor faça assim, porque tem que fazer, porque se não fizer também não dou dinheiro. Se não fizer, não dou oferta. Se não fizer, não vou ser crente. Se não fizer, não faço. Se não fizer, Deus não vai fazer assim. Você não pode chantagear o soberano todo-poderoso Deus.
1: You cannot bargain with God, the sovereign God alive.
0: Observe a forma que Deus opera. Observe o projeto de Deus, porque Deus tem propósitos nos seus projetos.
1: Observe the way that God is working, because he has a purpose in his projects.
0: Imagina.
1: And imagine.
0: É um general famoso, valoroso, o rei me valoriza, e esse profetinha.
1: A famous general and this little prophet.
0: Eu já ouvi muitas vezes essa história, ô pastorzinho.
1: I've heard so many times.
0: Pastorzinho não, viu?
1: Hey, little pastor.
0: Eu sou pequenininho, mas dentro do pastorzinho tem um deusão, viu?
1: I'm little, but within.
0: Vem com esse negócio
1: pastor.
0: De pastorzinho pro meu lado, não.
1: There's a great God.
0: Quando Deus me usa, Deus me usa. Quando Deus te usa, Deus te usa e sai da frente.
1: When God uses someone,
0: quando Deus usa, Deus usa, o fogo cai.
1: When God uses us, the fire comes down.
0: O diabo sai, a enfermidade é curada, a pessoa se volta a Deus.
1: And the devil leaves and people are cured and people return to God.
0: Aceita o mover do Espírito, se arrepende dos pecados e aceita o Jesus Cristo.
1: Accept Jesus Christ and repent of your sins.
0: Eu não preciso ser nenhum tipo de pistolão.
1: I don't need to be any type of man.
0: Eu não preciso ser nenhum tipo de pessoa influente aqui ou ali.
1: To be any type of influential person.
0: Eu não preciso me meter no meio de supostos pastores, às vezes pessoas que querem se exaltar ou se achar melhor que os demais.
1: I don't need to be among people who think they are better than others.
0: Cada um é o que é, mas na presença de Deus, Deus usa aquele que ele vê que o coração está preparado para ser usado.
1: Each one is what they are, but God only uses those who are prepared in their hearts.
0: É evidente que Deus tem sim verificado e haverá de verificar as qualificações dos corações, claro que sim.
1: Evidently God looks for the qualifications of the heart.
0: E não estou aqui dizendo isso para criticar nada e nem ninguém.
1: And I'm not here to criticize anything or anyone.
0: Mas quero dizer a você que Deus pode usar você também.
1: But I'd like to say to you that God wants to use you as well.
0: Deus pode usar você que se sente tão pequenininho e insignificante como às vezes nós nos sentimos.
1: He uses all those who feel so little and insignificant as we do sometimes.
0: Presta atenção no projeto de Deus.
1: Pay attention to the project of God.
0: Existem coisas, meus irmãos, que Deus nos fala que parecem sem sentido para o mundo.
1: There are things that sometimes God tells us that seem senseless to this world.
0: Hoje em dia, por exemplo, uma coisa simples.
1: Nowadays, something that is simple.
0: Você fala para um jovem hoje, olha jovem, o ato sexual está reservado para o casamento, segundo a Bíblia.
1: Nowadays, you tell young people that sexual acts is reserved for marriage.
0: Isso aí é antiquado, isso aí, pode assim...
1: And so many young people complain.
0: Falar uma coisa, que bobagem é essa? Nós estamos no século 21.
1: They say that they're in the 21st century.
0: Vocês faz as pessoas entenderem coisas que nos remetem à santificação? Muitas pessoas não conseguem entender e chegam até ficar ojerizadas. Não, isso eu não vou fazer.
1: So many people can't understand the process of sanctification before God.
0: Aí o que que acontece?
1: And then what happens?
0: Se tornam Naamanzinhos.
1: They become such as this man Naaman.
0: Porque dizem, eu não vou fazer isso não.
1: Because they refuse to do what is said to them.
0: Por não entenderem o projeto de Deus, não obedecem as coisas que Deus manda, porque aparentemente são coisas que realmente são totalmente diferentes dos apelos sociais e mundanos e profanos e diabólicos.
1: People refuse what God is telling them for not understanding the projects of God.
0: Não é? Naamã não havia entendido, não havia prestado atenção.
1: And Naaman had not understood for not having paid attention.
0: Aceite a forma que Deus quer operar na sua vida.
1: Accept the way that God wants to work in your life.
0: Deus se utiliza de uma metodologia às vezes não convencional.
1: God uses so many times a method that is not conventional.
0: Se Deus falar para você, está na Bíblia, faça.
1: If God tells you that something is in the Bible, do it.
0: Mas Naaman ficou lá, como eu disse a vocês, parecendo menininho pedindo chupeta.
1: But Naaman was there, seemed like a little child.
0: Não mergulho.
1: And refused to dive in the River Jordan.
0: Não vou, esse rio é sujo, não vou. Não vou me lavar aí, não. Lá na nossa terra tem rios como Abana, o Farfar, lá em Damasco.
1: There are so many rivers where I come from.
0: São águas melhores que as águas de Israel.
1: Where the waters are so much cleaner than this river here in Israel.
0: Eu não poderia me lavar lá.
1: Could I not wash myself there?
0: Deus falava não.
1: And God said no.
0: Tem que ser no Jordão.
1: It has to be on the River Jordan.
0: Mas Deus está sendo implicante comigo? Não, você está sendo implicante com Deus.
1: Is God being picky with me? No, you are being picky with God.
0: Não adianta chegar na presença de Deus e ficar na expectativa de milagre.
1: It is no use to come to the presence of God and expect a miracle.
0: Ficando achando maneiras de dar ordens para Deus.
1: Thinking that I can order God around.
0: Determinando o que Deus tem de fazer da forma que você quer que Deus faça.
1: Determining what God must do in the way that you want it to happen.
0: Se Deus mandar você mergulhar no Jordão, mergulhe no Jordão, é isso que Deus quer.
1: If God tells you to dive on the River Jordan, then dive on the River.
0: É Deus é quem é Senhor.
1: It is God who is Lord.
0: É Deus é quem é soberano.
1: It is God who is sovereign.
0: Foi Deus quem fez você.
1: It was God who made you.
0: E os deuses que você fez não servem para nada.
1: And the gods that you have invented are not good.
0: Foi Deus quem te fez.
1: It was God who made you.
0: Então presta atenção ao projeto de Deus.
1: So pay attention to the project
0: e assim
1: of God.
0: Você estará andando no caminho do milagre.
1: And then you will be walking on the path of the miracle.
0: E os servos de Naaman.
1: And the servants of Naaman.
0: Foram convencendo ele, mas Naaman.
1: They started to convince him.
0: Nós já estamos aqui, viemos de tão longe.
1: But dear Naaman, we came from so far away.
0: Vai lá, mergulha lá.
1: Go to this River Jordan and dive in it.
0: Não custa nada.
1: It does not use anything.
0: E a Bíblia fala no versículo 14.
1: The Bible,
0: versículo 14.
1: The Bible tells us on verse 14.
0: Que ele convencido, mas ainda fazendo biquinho, eu acho. Tá bom, vou descer.
1: That he was convinced, but still contrary to his will.
0: Mergulhou uma vez.
1: So he went down and dipped himself in the Jordan.
0: Mergulhou a segunda.
1: The first and the second time.
0: E mergulhou até a sétima vez.
1: And up to the seventh time.
0: Caminho do milagre. Obedeça e experimente o poder de Deus. Obedeça e experimente o poder de Deus.
1: The path of the Lord.
0: Obedeça
1: obey.
0: E experimente o poder de Deus.
1: Obey and try the power of God.
0: Na sétima vez a Bíblia Sagrada fala.
1: On the seventh time the Bible tells us.
0: Que ele olhou para a sua carne estava como a carne de menino.
1: That his flesh was restored and became like that of a clean young boy.
0: E ficou purificado.
1: And was completely purified.
0: Purificado.
1: Purified.
0: Eu posso garantir a vocês, meus irmãos, que obedecer.
1: I may guarantee to you that by obeying.
0: nos faz entrar no caminho do milagre e no caminho da salvação.
1: We start to walk in the path of the miracle and the path of salvation.
0: Nos faz experimentar o finíssimo da manifestação de Deus.
1: It makes us experiment with the manifestation of God.
0: E a Bíblia Sagrada diz que o homem que era leproso já não era mais leproso.
1: And the Bible tells us that this man who was a leper once was no longer one.
0: Não aconteceu exatamente nada da forma que ele havia pensado.
1: And nothing went down as the way he thought it would happen.
0: Primeiro, a coisa importante de se falar.
1: The first important thing to speak about.
0: Ele não teve de pagar pelo milagre.
1: He did not have to pay for this miracle.
0: É preciso explicar.
1: We have to explain this.
0: Ele não teve que pagar pelo milagre.
1: He did not have to pay for the miracle.
0: Segundo, ele não teria e não teve a sensação.
1: He did not have the feeling.
0: De que algo aconteceu porque ele comprou.
1: That something happened because he bought.
0: O profeta.
1: The prophet.
0: E terceiro, ele entendeu.
1: And thirdly, he understood.
0: Que não importa a sua patente.
1: But it doesn't matter your social status.
0: Não importa o que você pareça representar aos homens.
1: It doesn't matter what you represent to men.
0: Diante de Deus.
1: Before God.
0: A palavra de Deus.
1: And the word of God.
0: Ela é igual e sem favoritismos.
1: It is equal, justice, and without favoritism.
0: Para todas as pessoas.
1: To all the people.
0: Independente da cor, da condição social ou econômica.
1: Regardless of color, social status, or economic status.
0: As ordens de Deus são iguais para todos.
1: The orders of God are equal to everyone.
0: Os benefícios de Deus são iguais para todos.
1: The benefits of God are equal to everyone.
0: As oportunidades de Deus são iguais para todos.
1: The opportunities of God are equal to
0: todos
1: everyone.
0: Todos vocês estão diante de uma oportunidade de Deus.
1: All of you are before an opportunity of God.
0: Todos vocês estão diante da mesma palavra de Deus.
1: You are before the same word of God.
0: Todos vocês estão sujeitos às mesmas bênçãos de Deus.
1: You are subject to the same blessings of God.
0: Vocês é quem devem entender o caminho do milagre, considerar a opção Deus, entender a mensagem de Deus.
1: But it is you who have to understand the path of the miracle and the message of God.
0: Prestar atenção na forma de operação de Deus.
1: Pay attention to the way that God works.
0: Obedecer e experimentar o poder de Deus.
1: To obey and to experiment.
0: Experimente o poder de Deus.
1: Experiment the power of God.
0: E quando as coisas acontecem dentro do processo de Deus.
1: And when things happen within the process of God.
0: Deus sempre tem dentro do seu processo.
1: God always has within his project.
0: Algo maior do que o seu entendimento.
1: Something greater than your understanding.
0: Maior do que a forma que você pensa.
1: Greater than the way that you think.
0: A Bíblia Sagrada, meus irmãos, nos mostra.
1: The Bible tells us, dear brothers,
0: que dentro de tudo que Deus faz existe.
1: That within everything that God does.
0: O propósito real de Deus.
1: There is a true purpose that God has.
0: A Bíblia Sagrada nos fala que Naamã.
1: The Bible tells us that this man Naamã.
0: Ele voltou ao homem de Deus.
1: He went back to this man of God.
0: Se colocou diante do homem de Deus.
1: He went, put himself before the man of God.
0: E disse, eu tenho conhecido que não há na terra Deus senão aqui em Israel.
1: And he said to the prophet, now I know that there is only a God here in this world except in Israel.
0: Ele voltaria a servir o rei da Síria.
1: He would return to serve the king of Syria.
0: Mas levava no seu coração esse sentimento.
1: But he went with his heart in this feeling.
0: Não há Deus senão o Deus de Israel.
1: The only God is the God of Israel.
0: Não servirei a outro Deus a não ser o Deus de Israel.
1: Serve another God except the God of Israel.
0: Os outros deuses são de mentira. O único Deus verdadeiro é o Deus de Israel.
1: The only true God is the God of Israel.
0: Foi o Deus que eu considerei.
1: It was the God that I considered.
0: Foi o Deus que eu demorei, mas entendi a mensagem.
1: The God that I finally understood his message.
0: Foi o Deus que eu aceitei o seu propósito, o seu projeto.
1: The God that I accepted his purpose and project.
0: Foi o Deus que eu obedeci e experimentei o seu poder.
1: The God that I obeyed and experimented his power.
0: Tudo que Deus faz tem de culminar com essa forma de crença.
1: Everything that God does has to bring these beliefs.
0: Tem que culminar com esse reconhecimento da sua parte.
1: With this recognition from you.
0: Não é chegar na igreja, receber algo de Deus, deixar sua oferta e ir para casa. Não, fui lá na igreja, dei uma oferta, fui curado. Nunca mais voltar para a presença desse Deus. Você tem de reconhecer que só existe um Deus e esse é o Deus da Bíblia. É o Deus que nós pregamos. É o Deus que te cura. Mas é o Deus que você quer, que Ele quer que você o reconheça como único e verdadeiro.
1: You must accept after you receive your miracle that there's only one God that you must serve.
0: No mundo inteiro não existe Deus, Eliseu.
1: In this whole world there is no God, Prophet Elijah.
0: A não ser o seu Deus.
1: Except your God.
0: Eu vou servir esse Deus.
1: And I will serve this God.
0: Esse Deus que me curou da minha lepra.
1: This God that cured me of my leprosy.
0: Observe você.
1: And please observe.
0: Ele já não voltou para Eliseu para reclamar. Você poderia falar do outro rio? Não.
1: He did not return to Elisha to complain.
0: Ele voltou para agradecer.
1: He returned to Elisha to thank him.
0: Ele voltou para reconhecer.
1: He returned to recognize.
0: Ele voltou para testificar.
1: He returned to testify.
0: Ele voltou para confirmar a sua fé no único e verdadeiro Deus.
1: He returned to confirm his faith on the only true God.
0: Você que está aqui hoje,
1: those who are here today,
0: experimente o milagre de Deus e reconheça esse Deus na sua vida. Reconheça o Deus dos milagres.
1: Recognize the King of miracles.
0: E nunca mais saia da presença desse Deus.
1: Never again leave this presence of this
0: Porque
1: God.
0: Esse Deus cura tudo.
1: Because if God can cure anything,
0: esse Deus levanta aqueles que estão destroçados na estrada da vida.
1: God can also raise those who are fallen on the path of life.
0: O amor desse Deus é muito grande por você.
1: The love of this God is so great for you.
0: O amor desse Deus se transformará numa barreira contra o inimigo.
1: The love of God will become a barrier before you and your enemy.
0: Ele vai acrescentar mais dias na tua vida.
1: He will increase days in your life.
0: Ele abrirá grandes portas na sua direção.
1: He will open great doors for you.
0: Mas o mais importante de tudo,
1: but above everything else,
0: ele escreverá o seu nome no livro da vida se você reconhecê-lo como o único Deus e servi-lo.
1: He will write your name in the book of life if you recognize him as the only God and serve him.
0: E você estará garantido na eternidade.
1: And you will be guaranteed on eternity.
0: Deus abençoe você.
1: May God bless you here today.
0: Você precisa de um Deus.
1: You need a God.
0: E aqui tem um Deus que está se oferecendo para você.
1: There's a God here today offering himself
0: to you. É o Deus do profeta Eliseu.
1: The God of the prophet Elisha.
0: Homem importante.
1: The man who was important.
0: Mas também é o Deus da menininha que trabalhava de empregada na casa de Naamã.
1: But also the girl of this little girl who
0: was a servant. A gente não sabe nem o nome dela.
1: And we don't even know this girl's name.
0: Mas é Deus dos poderosos e é Deus dos que não são poderosos também.
1: He is God of the powerful and non-powerful.
0: É Deus do pobre e é Deus do rico.
1: He is God of the poor and the rich.
0: É Deus de todos aqueles que o reconhecem como Deus.
1: God of all those who recognize
0: e será
1: him
0: o socorro.
1: And he will be a help.
0: Presente no momento da angústia.
1: Present for you in the moment of anguish.
0: Deus que não te deixará.
1: A God who will not leave you.
0: Deus que não te abandonará.
1: A God who will not abandon you.
0: Deus que fará no seu coração brotar uma nova perspectiva de vida.
1: A God who will bring in your heart a new perspective.
0: Deus te abençoe.
1: May God bless you here today.
0: Que essa palavra tenha falado ao seu coração.
1: May this word have spoken unto you.
0: Coloquem-se de pé, meus irmãos.
1: Please stand up, dear brothers.
0: Feche os vossos olhos.
1: Close your eyes.
0: Como ver a luz se o pranto não me deixa ver?

0: Sem Jesus não dá. Sem Jesus não dá.
1: It is no use without Jesus.
0: Você que está aqui, você precisa de um Deus.
1: You are here, you need a God.
0: Você precisa de um Deus que transforme você.
1: You need a God who transforms you.
0: Você precisa de um Deus que mude os rumos da sua vida.
1: You need a God who changes the way of your life.
0: E esse Deus está aqui, está chamando você.
1: God is here today and he is calling you.
0: Talvez até hoje você não tenha entendido o caminho que o Senhor coloca diante dos que o servem.
1: Perhaps you have not understood the path of the Lord who serve him.
0: Às vezes são caminhos nada ortodoxos, não é?
1: Sometimes there are paths that are unorthodox.
0: Às vezes são caminhos totalmente diferentes da forma de pensar sua.
1: Paths that are so different from the way that you think.
0: Mas é o caminho que conduz à vida eterna.
1: But it is the path that leads you to eternal.
0: Mas é o caminho que o conduz na direção do milagre de Deus.
1: The path that takes you to the miracle.
0: Você quer a vida eterna, você quer milagres de Deus acontecendo na sua vida.
1: You want eternal life and miracles of God in your life.
0: Você quer se levantar desse estado de miséria que você está.
1: You want to raise from this misery that you are in.
0: Venha receber esse Deus como seu Senhor. Sai do seu lugar e vem aqui à frente.
1: Come receive God as your Lord. Come.
0: Sai do seu lugar e vem receber Jesus Cristo como o Senhor da sua vida.
1: Come,
0: vem cá.
1: Come receive Jesus Christ as the Lord of your
0: vem cá,
1: life.
0: Ele está chamando você para mudar você.
1: He is calling you to change you.
0: Deus fez você.
1: God made you.
0: Não questione o que Deus quer de você.
1: Do not question what God wants.
0: Coloca-te na dimensão de Deus.
1: Put yourself in God's dimension.
0: E Deus muda a dimensão da sua vida.
1: God will change the dimension.
0: Vem aqui à frente. Deus está te chamando para salvação hoje.
1: Come forward, God is calling you to salvation today.
0: Se você entendeu o que Deus está falando contigo, venha aqui à frente. Deus quer mudar você.
1: If you understood what God is telling you today, he wants to change your life.
0: O projeto de Deus para sua vida é uma coisa linda.
1: The project of God for your life is beautiful.
0: O projeto de Deus para sua vida é uma coisa maravilhosa.
1: Project of God in your life is something marvelous.
0: O Senhor Jesus está te chamando. Vem cá, vem.
1: Jesus is calling you here today. Come forward.
0: Tem um Deus que te ama.
1: There's a God who loves you.
0: Tem um Deus que quer tirar você dessa situação horrível.
1: God wants to take you away from this horrible situation.
0: Ele quer perdoar os seus pecados.
1: He wants to forgive your sins.
0: Ele quer lavar você nessa palavra e purificar você no sangue que foi derramado na cruz do Calvário.
1: He wants to wash you with this word and his blood who was spilled on the cross of Calvary.
0: É um Deus bom, Deus de misericórdia.
1: He is a God of mercy and who is good.
0: Ele quer tirar de sobre os seus ombros essa carga, esse fardo pesado.
1: He wants to take off from your shoulders this heavy burden.
0: Vem receber esse Deus como Deus da sua vida, assim como eu fiz um dia.
1: Come receive this God as the God of your life as I did one day.
0: Muita gente que vivia na vida das drogas.
1: Many people who used to live in drugs.
0: Hoje nós ouvimos o testemunho de um rapaz que passou por 19 apreensões na FEBEM.
1: Today we heard the testimony of a man who was arrested 19 times.
0: Esse rapaz passou pela cadeia.
1: Went through prison.
0: Esse rapaz perdeu a mãe prematuramente.
1: He lost his mother early on in his life.
0: Às custas da bebida alcoólica.
1: Due to alcoholic drinks.
0: Ele não teve um ambiente familiar para viver.
1: He did not have a family while he was raised.
0: Vivia nas ruas.
1: He used to live on the streets.
0: Até que ele veio aqui à igreja.
1: Until last year he came to this church.
0: Cansado dessa vida de sofrimento.
1: Tired of his life of suffering.
0: E entendeu o chamado de Deus.
1: And he understood the calling of God.
0: Entendeu a mensagem de Deus.
1: He understood the message from God.
0: Entendeu o processo de Deus.
1: He understood the process of God.
0: Obedeceu a Deus.
1: He obeyed God.
0: E agora está experimentando o poder de Deus.
1: And now he is experimenting the
0: Ele
1: power
0: foi liberto do crack, da cocaína,
1: he was
0: da maconha.
1: He was delivered from crack, cocaine and weed.
0: Ele foi liberto da morte.
1: He was delivered from death itself.
0: Porque um dia resolveu reconhecer esse Deus que curou Naaman.
1: Because one day he decided to accept this God who cured Naaman.
0: Como o único Deus verdadeiro e poderoso.
1: As the only true God who is powerful.
0: E é esse Deus que está chamando você.
1: And it is this God who is calling you here today.
0: Você que está desviado, volta para Jesus agora.
1: Those who have gone astray, return to Jesus right now.
0: Olha, por mais que você caminhe e caminhe.
1: The more that you walk.
0: Você está desviado, eu posso dizer a você, você não está saindo do lugar.
1: If you are far away from God, you are not leaving your place.
0: Você não está progredindo.
1: You are not making any progress.
0: Deus está chamando você.
1: God is calling you here today.
0: Lembra daquele hino que você já ouviu?
1: Remember that song that you once heard.
0: Manso e suave, Jesus está chamando.

0: Há uma voz soando no seu coração e é a voz de Deus.
1: There is a voice speaking to your heart and it is God.
0: Deus está te chamando.
1: God is calling you today.
0: Deus está dando a você essa oportunidade de salvação.
1: God is giving you this opportunity to salvation.
0: Olha, meus irmãos, o homem sem Deus é o homem sem nada.
1: A man without God has nothing.
0: Deus quer vir e fazer morada em você.
1: God wants to come and live within you.
0: E quer dar a você um futuro diferente.
1: He wants to give you a different future.
0: Daquilo que está dentro da sua negativa perspectiva.
1: From that which is in your negative perspective.
0: Se você quer, Deus te ama.
1: If you want, God loves you.
0: Essa igreja ama você. Quem ama as almas perdidas, diga amém. Essa igreja ama você. Nós amamos vocês. Nós não queremos, queridos irmãos e ouvintes, forçar ninguém, mas nós somos uma igreja missionária.
1: We don't want to force anyone, but this is a missionary church.
0: E vendo essa quantidade de gente que poderia dizer, não, tá bom, já ganhamos almas suficientes por hoje. Mas não, meus irmãos, almas são coisa que nós ganhamos e cada dia mais temos mais sede de ganhar almas para o reino de Deus.
1: We have each day more thirst to win souls for God.
0: Vem cá, você que se apartou da presença de Deus um dia, vem, Jesus está chamando você de volta.
1: Jesus is calling you to return to him.
0: A mesma casa tem portas abertas.
1: And to open our doors.
0: Pessoas certas, amigos e irmãos. Tem amigos e irmãos aqui.
1: There are friends and family here.
0: Talvez você se enfraqueceu um dia.
1: Perhaps
0: foi lá para baixo.
1: You became weak.
0: Mas o Pai continua com os braços abertos. Vem, filho, volto, estou te esperando.
1: But the Father remains with his arms open, waiting for
0: you. O Pai continua na beira da estrada com os olhinhos brilhando, esperando para ver se você aponta lá.
1: The Father
0: na pontinha da estrada. Vem, vem, vem. Ele está esperando você. Vem.
1: God is waiting for you.
0: Volta para Jesus. Volta.
1: Return to Jesus today.
0: Aí no mundo não tem nada para você. Volta para Jesus hoje. Você vai ver a sua vida ser transformada, modificada.
1: You will see your life transformed.
0: Eu agradeço vocês, meus irmãos. Agradeço essa igreja. Agradeço vocês que estão aqui na frente. Fiquem firmes com Deus.
1: Thank you all, friends.
0: Queridas irmãs jovens.
1: Remain strong with God.
0: Quanta gente jovem aqui na frente. Olha.
1: Young people here today.
0: As irmãs também que já são mais experientes, né? São jovens ainda, já passaram de 60, 70, mas são jovens ainda, né? Amém? Irmãs bonitas aí, olha aí, 60, 70. Bem-vindos, meus irmãos, bem-vindas, minhas irmãs, à presença de Deus. Tem um Deus aqui que vai entrar no coração de vocês agora.
1: Welcome, brothers and sisters.
0: Viu? E esse Deus vai mudar a vida de vocês.
1: God will enter your life and transform you today.
0: Deixa Deus agir em vocês para vocês verem o futuro que Deus tem para vocês.
1: Life and see the future.
0: Quem
1: that God has prepared.
0: Tem Jesus tem tudo.
1: Those who have Jesus have everything.
0: Quem tem Jesus tem tudo, tudo.
1: Those who have Jesus have absolutely.
0: Querida igreja, companheiros de batalha, fiquemos de pé e vamos apresentar essas pessoas na presença de Deus.
1: Dear church, let us pray for these people.
0: Feche os nossos olhos. Tem um Deus vivo aqui, o Deus que fez você.
1: There is a God who is alive here today who made you.
0: Você só precisa do Deus que fez você, não do Deus que fizeram para você.
1: All you need is the God who made you, not the God who made by men.
0: Feche seus olhos.
1: Close your eyes.
0: Querida igreja,
1: dear church,
0: estenda sua mão na direção desse povo. Pode vir chorando mesmo. Vem chorando mesmo que Deus recebe, viu? Senhor meu Deus, Senhor meu Pai, aqui estão essas pessoas, ó Deus, algumas em lágrimas, ó Pai. Essas pessoas se entregando ao Senhor, pessoas que também estão reconciliando-se com o Senhor. A nossa missão é essa, ó Deus. Nós aceitamos a nossa missão, ganhar essas almas. Dizer a essas pessoas que o Senhor tem tanta coisa boa para elas. Obrigado por essas almas que nós estamos ganhando, meu Deus. Eu peço ao Senhor, ó Pai, entra nesses corações agora. Entra nessas vidas agora, entra com o Seu poder, entra com o Seu poder, entra com o Seu poder transformador. Senhor, essas pessoas estão reconhecendo o Senhor como Deus, recebendo Jesus como Salvador. Entra nessas vidas, meu Deus, entra nessas pessoas agora. Entra, Senhor, meu Deus, para fazer morada nesses corações. Para fazer morada nessas vidas, para guardar dessas vidas. Essas vidas agora, ó Deus, tem dono. O Senhor é o dono dessas vidas, porque elas se entregaram depois de terem sido compradas na cruz do Calvário. Entra, Senhor Jesus, nesse coração e traga a alegria que esse coração precisa. Entra, Senhor Jesus, nessa vida e traz a alegria que essa vida precisa. Entra, Senhor Jesus, nessas pessoas para fazer moradas, escrever o nome delas no livro da vida e preservá-las na sua presença. Senhor Jesus, arranca todo o fardo de pecados, perdoa, fortaleça, levanta, ajuda, e que essas vidas permaneçam, sejam batizadas e fiquem na presença do Senhor até o dia do arrebatamento da sua igreja. Receba essas vidas, meu Deus, em nome de Jesus. Amém. Obrigado, ó Deus. Obrigado, obrigado. Toda a igreja batendo palmas com um sorrisão no rosto. Olha aí, meus irmãos, que maravilha. Almas que o Senhor nos concede. Que Deus abençoe a vocês. E essa igreja está feliz ou está infeliz? Estão felizes, sei que vocês também estão felizes. O nosso Deus está aqui fazendo coisas maravilhosas. Agradeço a presença de todos vocês. Vocês estão abençoados em nome de Jesus Cristo. Digam comigo assim, meus irmãos: a paz do Senhor Jesus, mais uma vez. A paz do Senhor Jesus, mais uma vez. A paz do Senhor Jesus. Eu agradeço a presença de todos vocês. Agradeço a audiência de todos vocês também. Que Deus os abençoe. Vão com Deus em nome de Jesus Cristo. Amém.
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1: Seis da manhã e um minuto em São Paulo, capital Brasil. Segunda-feira, 29 de junho. Clima abençoado aqui em São Paulo. Rapaz, São Paulo tá um clima bom demais. 16 graus. E já de início de programa, quero dizer, sejam todos bem-vindos ao programa Sertão Evangélico. Este programa que pertence à Igreja Pentecostal Deus é Amor. Bem-vindo você que está pelo canal direto.

0: direto com Deus, pois eu estava em oração, né? Aqui também iremos continuar em oração. Você que está pela plataforma do YouTube, Facebook, Instagram, pelo IPDA Play, os rádio ouvintes, gente, sejam todos bem-vindos. Sem muita conversa, vamos agora buscar a presença do Senhor Jesus Cristo. Senhor meu Deus e meu Pai, muito obrigado, Senhor, por mais um dia na Tua presença. Senhor, estamos aqui, ó Pai maravilhoso, porque acreditamos, porque confiamos e também entendemos o propósito que o Senhor tem em nossas vidas. Pai, já de início desta oração, eu quero dizer-te, ó Deus, muito obrigado, agradecer-te pelo fôlego de vida e também, ó Papai amado, te pedir perdão. Perdão pelos pecados, pelas minhas iniquidades, pelo que eu falei, pelo que eu pratiquei. Ó Deus, aquilo que entristeceu o Espírito Santo. É, Pai, somos pecadores, somos falhos, realmente, ó Deus. Senhor, assim como o meu irmão neste exato momento também, antes de entrar na Tua presença, está reconhecendo, ó Deus, que é falho, que é pecador. Papai, é hoje, segunda-feira. Segunda-feira, ó Deus, aonde nós estamos aqui, já pedindo a Tua bênção. Pedindo, ó Deus, que o Senhor venha abençoar, que o Senhor venha livrar-nos, que o Senhor venha estar conosco, meu Deus. Pai amado, Pai querido, só temos palavras de gratidão. É, meu Deus. Senhor, neste exato momento eu oro juntamente com os irmãos rádio ouvintes, aqueles que estão pela internet, aqueles que estão pelas plataformas digitais, aqueles que estão pelo rádio. Senhor, são centenas de milhares de pessoas que todos estão, ó Deus, em uma só fé. Oh, aleluias. Todos estão ligados em Ti, Senhor. Meu Deus, estou aqui, ó Papai amado, juntamente com centenas de milhares de pessoas, orando, buscando, intercedendo pelos irmãos, aqueles que estão fracos na fé. Esta pessoa, Deus, que não consegue mais orar, está sem ânimo, sem forças, até tenta, Deus, dobrar o joelho, mas não tem palavras. Ele não tem ali, Deus, fica sem forças para Te buscar. É, Papai amado, eu oro em favor deste meu amado irmão, desta minha amada irmã, que já não tem forças para acordar pela madrugada para Te buscar. Já não tem forças para levantar, Senhor, um clamor, um jejum. Já perdeu as forças, ó Deus, já há meses, há anos. Mas essa pessoa, ela continua ainda, ó Deus, ali, tentando. Que ela venha receber ânimo neste exato momento. Que ele venha receber ânimo, uma injeção dos céus, para que tenham forças e possa abrir um jejum e possam se consagrar e possa, ó Deus, ela abrir a boca e pelo menos dar um glória, dizer glórias e começar, ó Deus, a sentir ali o fervor, a renovação de suas forças. Meu Deus, quantas pessoas que neste exato momento já não tem mais ânimo, ó Deus, para ir para a igreja. Já não tem mais ânimo para ir para a Tua casa. Já pararam, ó Deus, até mesmo de citar, dizendo, olha, agora eu sou crente. Já até se diz, não, eu não frequento mais. Aos poucos o inimigo está arrastando para o mundo. Aos poucos o inimigo está arrastando este irmão, esta irmã, ó Deus, para o pecado. É, Pai, eu peço a Ti neste exato momento, tenha misericórdia, tenha compaixão desta alma, desta vida, Tenha compaixão, misericórdia, ó Deus, deste homem, desta mulher, desta pessoa que já está perdendo a sensibilidade de ouvir o Espírito Santo de Deus. Pai, eu peço a Ti neste exato momento que o Senhor venha sustentar nas mãos, segurar as mãos, ó Deus, desta pessoa que já perderam as forças, já perderam o ânimo e já não andam e já não frequenta mais a Tua casa, já não cultua mais. Alguns até vão somente ir para acompanhar o esposo, o filho, a esposa, mas a sua mente já está em outro lugar. Pai, que essa pessoa venha estar, oh Deus, totalmente agora renovada. Que esta pessoa venha receber o renovo do Teu Espírito Santo. Que venha ter ânimo, venha ter vigor, venha ter, oh Deus, a restauração espiritual. Oh, aleluias, meu Deus. Eu oro juntamente com esta pessoa que está intercedendo em favor de sua casa. Olha para esta mãe, para este pai, ou mesmo para estes amigos, parentes, que intercedem em favor da casa, em favor do seu parente, em favor dos seus amigos. Sim, Senhor. Ele sabe que o inimigo, ele tem lutado tanto para destruir a família. Oh, meu Deus. Este esposo que ora em favor dos seus filhos e da sua esposa. A esposa que ora em favor dos seus filhos e do seu esposo. E assim, ó Deus, o filho que ora pelos pais, pelos irmãos. Oh, aleluias, este parente, ó Deus, que ora pelos demais. Papai eterno, papai amado. Eu neste exato momento oro eu juntamente com essas pessoas. Sim, ó Deus. Ele que ora em favor da libertação. Esta pessoa que tem orado em favor, ó Deus, ali, da libertação dos vícios, libertação do álcool, libertação dos jogos online, libertações, ó Deus, que as pessoas oram pedindo, olha, liberte da maconha, liberte da cocaína, do baralho, tantos jogos, é tantas coisas que o inimigo, todas as vezes, tem inventado para tirar o sossego. Tirar paz, oh, aleluias. Pai amado, que a Tua libertação possa se expandir, possa chegar nesta casa, sim, meu Deus. Que as correntes malignas venham ser quebradas nesta casa, em nome de Jesus. Que esta casa venha a ser liberta. Sim, papai, venha ser liberta do opressor, que esta casa venha ser liberta, ó Deus, de tudo aquilo que tem atrapalhado a prosperidade nesta casa, que tudo aquilo que tem atrapalhado esta casa prosperar, que venham ser repreendidos agora, em nome de Jesus Cristo. Pai, esta casa que todos lá já estão desempregados, todos estão enfrentando uma luta tão grande financeiramente, a casa toda está agora sendo cometida, ó Deus, por tantas enfermidades, tantas doenças, que em nome do Senhor Jesus Cristo, aonde esse maligno estiver escondido, aonde esse maligno, ó Deus, estiver alojado, que em nome do Senhor Jesus Cristo, venham ser repreendidos agora, em nome, pelo poder que há no nome do Senhor Jesus Cristo. Pai, que esta mulher venha receber a libertação, que esta casa venha a ser liberta, que esta empresa, ó Deus, que está parada há anos, nada prospera, é só investimento, investe, investe, e não tem retorno, que a partir de hoje, ó Deus, eles vêm ter sim o retorno, a partir de hoje eles vão sentir ali, ó Deus, a libertação, em nome do Senhor Jesus Cristo. Papai eterno, olha para esta mulher que acorda de madrugada, olha para este homem que acorda de madrugada para ir para o trabalho, para ir, ó Deus, para a feira, para ir, ó Deus, ali para o campo. Oh, meu Deus, tenha misericórdia de cada um deles. liberta a sua família, guarda-os no trajeto, guarda e livra-os de todo mal, Senhor. Sim, papai. Quantos destes, ó Deus, tem uma luta tão travada na sua casa? Quantas dessas pessoas, ó Deus, acorda de madrugada para ir para o trabalho, para ir até mesmo, ó Deus, um trabalho tão difícil, que ele até mesmo, Pai amado, sente vontade de chorar, de tristeza, ao saber que está indo para o trabalho, ao saber que o salário é tão pouco, o salário é tão ali pouquinho, ó Deus. Sim, ó Deus, que o Senhor venha preparar um trabalho melhor. Ó Deus, que essa pessoa que trabalha tanto e ganha pouco, esse trabalhador, a trabalhadora, ó Deus, que acorda de madrugada, chega em casa à noite, e no final do mês, ou início do mês, ela olha para o seu salário e percebe que é tão pouco, não dá para pagar nem todas as contas, meu Deus. Tenha misericórdia. Misericórdia deste pai de família. Misericórdia dessa mãe de família, misericórdia deste jovem, dessa pessoa, Deus, que ele tem te pedido, tem clamado, feito campanhas e mais campanhas, e pedido ao Senhor que o Senhor venha abrir outra porta de emprego, com bom ganho, com bom salário, compensador. Oh Deus, que dê para pagar as contas e que dê para que ele consiga, oh Deus, dar uma vida melhor para a sua família, que ele consiga conquistar as suas coisas, oh Deus. Papai, eu creio que o Senhor sim, o Senhor tem este poder, o Senhor sim, oh Deus, tem o poder de fazer isto e muito mais. O Senhor tem o poder, ó Deus, de, sim, ó Pai, preparar um bom salário. Preparar um bom salário e um bom ganho para esta pessoa que ela tanto sofre, ó Deus, com esse salário tão pequeno, tão baixo. Meu Deus, eu oro neste exato momento em favor daqueles que estão orando lá no interior. É, papai. Essas pessoas que estão no Nordeste, no Norte, no Sul, no Centro-Oeste, que estão aqui no Sudeste, Pai, ouve a oração de cada um deles. Oh, aleluia, oh, aleluias. Ouve a oração dessa pessoa, Deus, que mora sozinho. É, papai, quantas pessoas que oram agora conosco e vivem sozinhos, moram em uma casa, às vezes até tão longe de todo mundo. Oh, meu Deus, e se sente às vezes abandonado, se sentem às vezes rejeitados, se sentem às vezes são sozinhos, meu Deus. Oh, Espírito Santo de Deus, que o Senhor venha abraçá-los, oh meu Deus eterno, que essas pessoas venham receber o abraço do Espírito Santo. Essa pessoa que se sente sozinhos, às vezes sente uma falta, a falta de um abraço, a ombro amigo, oh Deus, que o nosso amigo Espírito Santo, sim, possa abraçar essa pessoa, oh Deus, que está tão triste por morar sozinho. Oh meu Deus, se sente sozinho, abandonado, ó Deus, pelos filhos, pelos parentes, pelos amigos, pelos vizinhos, meu Deus. Mas neste exato momento eu tenho uma convicção, a certeza, que o nosso amigo Espírito Santo está visitando agora, que o nosso amigo Espírito Santo está indo agora a esta casa, a esta família, ó Deus, que se sente tão sozinho. Meu Deus eterno, abraça-os agora, que o Senhor venha dar alegria vindo de tua parte, que eles possam sentir o abraço, o conforto, o consolo do Espírito Santo de Deus. Ó Deus, eu tenho certeza, sim, como a tua palavra nos diz, que o Senhor não nos deixaria sozinho, não nos deixaria órfãos, porque o Espírito Santo de Deus estaria conosco, meu Deus. Oh, aleluias. Que este meu amado irmão, que esta minha amada irmã possa sentir, sim, oh Deus, a alegria do Espírito Santo. Que eles possam sentir a alegria vindo de tua parte, meu Deus. E que eles possam ter ali, sentir o toque da cura, o toque da alma, sentir o toque, ó Deus, do nosso amigo Espírito Santo. Meu Deus, eu oro juntamente também neste exato momento, ó Pai, em favor daqueles que estão já com a idade avançada, nossos idosos, aqueles que estão na melhor idade, ó Deus, e às vezes eles oram conosco, estão debilitados, alguns oram conosco, deitados em uma cama, em uma rede, outros, ó Deus, já não tem nem forças ali para levantar, mas estão orando conosco, Pai, estão clamando, estão pedindo, oh, aleluias, mas estão ali, ó Pai amado, intercedendo pela família, estão intercedendo pela casa, estão intercedendo, ó Deus, pela igreja de Cristo. Pai, que este idoso possa receber o livramento, que esta senhora, que este senhor, eles possam receber o grande livramento, sim, ó Pai, livramentos de quedas, de acidentes, livramentos de golpes, livramentos, ó Deus, de tantas enfermidades, em livramentos, ó Deus, de mal notícias, que o Senhor venha livrar este idoso, essa idosa, ó Pai, de todas as armadilhas do inimigo, que o Senhor venha também curar eles dessas enfermidades, destas dores, meu Deus, restaura os ossos dessa pessoa, restaura as articulações, repreende o açúcar no sangue, repreende, ó Deus, esse colesterol que tem atrapalhado a saúde dessa pessoa, esse colesterol alto, ó Deus, que o Senhor venha neste exato momento e ao encontro dessa pessoa que ora conosco agora. Pai, quantas pessoas que também neste exato momento se encontram em um hospital. É, meu Deus. Uns orando pelos seus parentes e amigos que estão lá nesse leito. Até mesmo ele mesmo está orando por ele. Oh, aleluia. É, papai, esta pessoa que está nesse hospital não dormiu a noite toda. Quantas pessoas não dormiram a noite toda? Quantas pessoas que passaram a noite toda em claro? Oh, meu Deus, de tantas dores. É tanto sofrimento. É tantas preocupações. Oh, Espírito Santo de Deus, mas o Senhor pode tocar agora. O Senhor pode tocar agora nesta enfermidade e arrancar agora. Assim como o Senhor tocou na vida daquele leproso, daquele homem que vivia com lepras, o Senhor sim pode tocar agora neste corpo, nesta mulher, neste homem. E o Senhor pode sim ter o poder de arrancar esta enfermidade, meu Deus. Oh, aleluia. É em nome de Jesus. É em nome de Jesus, ó Deus, que essa pessoa possa ser curada. Que possam ser curados de toda enfermidade. Sim, Senhor, que no dia de hoje possam receber uma boa notícia. Oh, aleluias. Pai, quantas pessoas que oram conosco agora, que estão acordados à noite, passaram a noite toda acordada e ainda permanece agora acordado. E quem sabe essa pessoa é a primeira vez que está sintonizado nessa rádio. Ou quem sabe é a primeira vez que essa pessoa está acompanhando esta live, meu Pai. Pai, que já possam receber a cura, o livramento. Que esse rádio ouvinte, que esse meu irmão internauta, aonde eles estiverem, ó Deus, que eles possam receber agora o toque da cura, meu Pai. Oh, aleluias. Sim, Senhor. Essa pessoa que se encontra com depressão, com ansiedade. Oh, meu Papai amado. Já tomou tantos medicamentos, olha aí, Pai, é tantos medicamentos, é que até o estômago faz mal, mas essa pessoa está ali, ó Deus, fazendo mal o estômago dessa pessoa, essa pessoa que sente até ânsia de vômito, ó Deus, de tantas dores, tantos medicamentos, mas nada disso tem resolvido essa ansiedade, essa depressão, mas o meu Deus consegue sim repreender essa enfermidade nessa mente, consegue em si, dá a paz, dá oh, glórias a Deus, é a paz que o mundo não dá. Oh, papai amado, que o Senhor venha curar esta mente agora, cura esta mulher da depressão, cura esse homem da ansiedade, cura esta pessoa, Deus, e liberta-os dos medicamentos agora, meu Deus. Esta pessoa que tem tantos problemas, é tanta luta, é tanta pressão sobre ela, e ela não está conseguindo resolver, ele não está conseguindo, Deus, resolver esse problema, que o Senhor neste exato momento possa acalmar este coração, acalmar essa mente, ó Deus, e livrá-los de toda enfermidade, livrá-los da depressão, da ansiedade, papai amado, que esta pessoa no dia de hoje possa abrir a janela do seu quarto e possa ter o desejo, ó Deus, de ver o dia e sair deste quarto, e sair, ó Deus, deste lugar onde permanece já semanas, dias, que eles possam conhecer e saber que a luz do Senhor se expandiu também nesta casa. Pai amado, olha para esta casa, olha para esta família, aonde o inimigo tem lutado tanto para levá-los todos à depressão, levar todos, ó Deus, à ansiedade. Oh, meu Deus, livra-os, guarda-os e repreende todo o espírito do mal, ó Deus. Pai amado, sim, Senhor, no teu nome há poder. No teu nome há poder. No teu nome há poder, sim, ó Pai do céu, meu Deus. Eu oro neste exato momento em favor das nossas crianças. Sim, Senhor. As nossas crianças que todos os dias o inimigo tem lutado tanto. As crianças do Brasil, do mundo inteiro, Deus. Que o Senhor venha livrá-las de todo mal. Livra-as de acidentes. Livra-os, ó Pai, do homem sanguinário. Livra-os, ó Deus, de pessoas maus, de pessoas que até fingem ser umas pessoas boas, mas no seu coração, o seu intuito verdadeiro é fazer mal a estas crianças. Meu Deus, que o Senhor venha livrar na casa, livra na escola, livra na rua, livra, ó Deus, aonde elas estiverem, que o Senhor venha livrar. Pai, livra daqueles que sempre, ó Deus, fingem ser amigos, finge, ó Deus, para se aproveitar às vezes da fragilidade da família, da criança, mas não tem um Deus que conhece todas as coisas. Que o Senhor venha livrar, Senhor, esta criança, este adolescente, esse jovem, ó meu Deus. Papai amado, que o Senhor venha dar sabedoria, dar inteligência, que o Senhor venha dar a estas crianças, meu Deus, a tua paz. Sim, Senhor, estas crianças que têm dificuldade para aprender na escola, na creche, têm dificuldade, ó Deus, para aprender as coisas básicas, ó Pai, que o Senhor venha neste exato momento abrir o entendimento dessas crianças, eles venham receber, ó Pai, sim, ó, de tua parte, papai. Oh, aleluia. Aleluia, meu Deus, o que o Senhor vê neste exato momento livrar essa criança recém-nascida, papai amado, essa criança que ainda está no ventre desta mãe, livra de toda enfermidade, livra, Senhor, de toda afronta, de toda cilada maligna, toda setas malignas, que eles venham ser, ó Pai amado, libertos e livres, meu Deus. Pai amado, eu oro neste exato momento, Deus, em favor dos caminhoneiros, daqueles que vivem na estrada, que trabalham, Deus, ali nas BRs, no interior, caminhando pelo Brasil, ó Deus, eu posso até dizer, indo a outros países, ó Deus. Que o Senhor venha livrar de acidente, de assalto, livra de prejuízos, livra, ó Pai amado, de todas as setas ciladas, ó Pai. Guarda, livra-os de todo mal. Sim, Senhor, assim te peço e te agradeço. Em nome de Jesus, amém e amém, Senhor Jesus Cristo. Amém. Oh, aleluias. Que Deus abençoe. Você que orou conosco, buscou ao Senhor, clamou, isso mesmo. Tenha certeza que o Senhor já tocou na tua vida neste exato momento. Queridos, mas agora eu quero fazer uma oração especial com você que tomou a decisão de aceitar Jesus ou se reconciliar com o Senhor. Vamos tomar essa decisão agora? Ora assim comigo, Senhor Jesus, neste momento, Pai, estou aqui arrependidos de tudo que eu fiz, pratiquei, pelo que eu falei. Senhor, Estou aqui pedindo a Ti perdão. Escreve o meu nome lá no céu, no livro da vida, e sela com Teu sangue. Pai, estou aqui e quero o Teu abraço e o Teu perdão, em nome de Jesus. Amém. Oh, aleluias. Você que tomou esta decisão, olha, entre em contato conosco. Você que tem o e-mail como ferramenta de trabalho do dia a dia, manda um e-mail para cá. Quero aceitar Jesus, @ipda.com.br. Eu disse, quero aceitar Jesus, @ipda.com.br. E temos também o WhatsApp, você que utiliza no dia a dia, ferramenta diária ou para o trabalho. O WhatsApp é 119-594-4645. Eu disse 119-594-4645. Manda uma mensagem de texto e dizendo o seu nome, aonde você está acompanhando a programação e que aceitou Jesus, e um pastor, ele vai entrar em contato contigo e vai te direcionar para o pastor mais próximo da sua cidade. Isso mesmo, Igreja Deus e Amor, aqui de portas abertas para te receber. E vamos que vamos, meu povo. Olha só, segunda-feira abençoada, já estamos aqui de pé. Cadê a alegria do povo? O povo está meio triste, morgado, não é possível, gente. Vamos despertar, vamos acordar, porque já amanheceu. Aqui em São Paulo, o galo já cantou, a galinha já está por ali, os gados já estão acordados, vem te ver, todo mundo acordado. E você está ainda debaixo dessa coberta, rapaz. Vamos despertar, vamos tirar ali o leite da vaca, vamos carpir, meu povo, porque o sertão evangélico já está no ar. E queremos, olha só, você que está pelo canal Direto com Deus, escuta só, você que está pelas outras plataformas aí, gente, Sertão Evangélico vai até às 7h30 pelo YouTube da Igreja Deus e Amor, que é Igreja Deus e Amor Oficial. Ou coloque lá no YouTube, Sertão Evangélico Oficial, que vai acompanhar a live agora aqui, ao vivo, transmissão áudio e vídeo para você. E o nosso número é 119-8292-3392. Eu disse 119-8292-3392. Quero saber de onde você está nos acompanhando. Manda mensagem de texto, manda jogar água nesse camarada aí que está dormindo, está perdendo o horário do trabalho, pois é, né? Vai acordar bravo. Mas Sertão Evangélico no ar, pro Brasil e pro mundo. O melhor programa caipira da manhã é este, não tem outro. Igreja Deus e Amor, trazendo sempre os melhores programas para mim, para nós, para todos nós que estamos acompanhando o Sertão Evangélico. Gente, ó, e para iniciarmos o programa, abençoado, já oramos, já buscamos a Deus. Agora é hora daquele louvor abençoado, pois é, né? E dedico a todos os irmãos, olha só, esse louvor especial para os irmãos que vêm orar, né, ali, que vêm orar no Sertão Evangélico, que vêm orar no Santuário de Oração, e se preparam para quê? Para evangelizar e para buscar o Senhor ali, e depois eles semeiam a boa palavra, levam a semente do Senhor pro Brasil, pro mundo, pois é, né? Pros evangelistas, pros pastores, pros missionários, o hino.
1: Aquele que crê no Filho tem a vida eterna, mas aquele que não crê no Filho não verá a vida, mas a ira de Deus sobre ele permanece. João 3:36. 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

0: 6:31.
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3: Ouvintes, aceite a paz de nosso Senhor e Salvador Jesus Cristo. Deus abençoe a vida de vocês. Já quero desejar a todos uma excelente segunda-feira na presença de Deus. Eu sei que tem muitas pessoas agora, nesta manhã, já aí com seu rádio ligado, acompanhando este programa. Sei que tem pessoas agora saindo para o seu trabalho, se preparando. Deus abençoe o seu dia. Deus abençoe o seu lar, Deus abençoe toda a sua querida e amada família. Que Deus guarde a sua saída, guarde a sua entrada. A presença de Deus vai permanecer contigo aí, onde você colocar a planta dos seus pés. Eu quero neste momento convidar a todos vocês para estarem presentes conosco logo mais, no horário das 19 horas. Quando nós falamos de segundas-feiras, nós estamos falando de culto doutrinário, culto de ensino da palavra de Deus. Eu quero convocar toda a membresia da nossa igreja Deus e Amor. Quero convocar aí os adolescentes, os jovens. Quero convocar toda a membresia, senhores, senhoritas, os anciãos. Quero convidar a todos para estarem presentes conosco logo mais no horário das 19 horas. Às segundas-feiras nós priorizamos a palavra de Deus. A igreja Deus e Amor é uma igreja que tem palavra. A palavra de Deus é prioridade aqui em nossa vida, na nossa casa, na nossa família. Eu estarei à noite com vocês hoje para pregar a palavra de Deus, trazer aquele ensino genuíno. Quando nós ouvimos, ouvinte, falar de culto doutrinário, a velha guarda da igreja, você sabe, você que é um pioneiro na obra de Deus, nós priorizamos a palavra de Deus, nós priorizamos o ensino da palavra de Deus e creio toda a juventude, os adolescentes também priorizam a palavra. Na noite de hoje estarei com vocês pregando a palavra do nosso Deus.
4: Irmãos, desde o início da igreja primitiva, um dos maiores inimigos do povo de Deus não tem sido a perseguição. Quando nós olhamos a história da igreja passada, a gente fala de martírio. Muitos morreram decapitados, outros jogados em arenas, pessoas que foram devoradas por feras. Era uma perseguição terrível. Quantos irmãos morreram no Coliseu de Roma? Um dos maiores inimigos da igreja hoje não é essa perseguição. Qual é, pastor? O esfriamento espiritual. Quando o Império Romano perseguia os cristãos, o fogo do Espírito parecia se acender ainda mais. Porque a igreja sofria, a igreja orava mais, a igreja tinha mais dependência de Deus, e quanto mais perseguia, quanto mais matava crentes, mais Deus levantava homens cheios de poder, destemidos para prosseguir pregando a palavra. Eu posso pegar exemplos bem atuais. Aquele crente de sofá. Nós vivemos um período de pandemia, meus irmãos, que morreu muita gente. Muitas pessoas ficaram com medo. E sabe o que houve? Muitos acostumaram em cultuar a Deus em casa. Não é problema, nós temos que cultuar a Deus em casa. Me entenda, por favor. A igreja começa primeiro dentro da nossa casa. E aí as igrejas fecharam as portas, quando as portas reabriram novamente, muitos crentes não voltaram mais. Eu não vou mais para o templo, agora eu tenho o celular na minha mão, eu vou assistir a live aqui, na minha mão, assentado no meu sofá. Mas eu quero te informar que tem algo que a tela nunca vai transmitir: a presença compartilhada do corpo de Cristo. Isso não será compartilhado na tela, queridos. Qual é o resultado de ficar no sofá? Fé sem comunhão, adoração sem fogo, vida sem altar. A igreja não é Netflix espiritual, ela é o corpo vivo de Cristo. Quem ama Jesus, ama o seu povo. O salmista no Salmo 121, ele fala assim: alegrei-me quando me disseram, vamos à casa do Senhor. Quem é alegre por estar neste lugar em comunhão com os irmãos? Levante a mão então e aplaude o nome do Senhor com alegria. Nós precisamos sair da zona de conforto. É necessário congregar, é necessário estar juntos. Eu vou dar mais um exemplo daquele crente atrasado na oração. O despertador toca. A primeira coisa que muitos pegam é o seu celular. E talvez a Bíblia está lá do lado. A carta magna de Deus está bem do lado. O tempo de oração foi trocado por rolagem de tela. O dia começa com pressa. Quando vai ver, termina no cansaço. Cadê a presença de Deus? Cadê a comunhão com Deus? Qual é o resultado disso? Mentes agitadas, corações secos, lares vivendo sem paz. Quem não conversa com Deus pela manhã, fala o dia inteiro com o diabo sem perceber, meus irmãos. Em

0: levou Ceá, a igreja havia colocado ele para fora, mas ele quer entrar novamente e reinar na sua vida. Ele quer entrar, ele quer entrar. Se a igreja abrir, ele entra. E se ele entra, ele reaviva. Se ele entra, ele reanima. Se ele entra, ele coloca fogo.
1: É, a palavra de Deus é poderosa, a palavra de Deus é tremenda. Ela que nos alimenta, a palavra de Deus nos guia, ela nos instrui. Ouvinte, o que seria de nós sem a palavra de Deus? A palavra de Deus é Deus revelando a sua vontade à humanidade. Que coisa tremenda, hein? Então venham participar, quero convocar também as famílias evangélicas em geral, você que congrega em uma outra denominação, famílias católicas, você que não tem nenhum credo religioso, eu quero te convidar a ouvir a palavra de Deus na noite desta segunda-feira. Você sabe que todas as segundas, após a pregação da palavra, eu faço aquela oração de Pentecoste, onde vidas são renovadas, pessoas que estão fracas, Jesus fortalece, pessoas que estão caídas, Deus levanta, pessoas que estão mortas espirituais, Deus ressuscita, pessoas que não são batizadas com o Espírito Santo, olha, Jesus tem batizado, e olha, à noite eu estarei fazendo esta oração para Deus renovar toda a sua igreja.
0: Oh, glória! Aramaiastei, kemaia manahalamai. Aquece a igreja, meu Deus. Periai minelamai. Imahalamas temahai. Imalamas, manda fogo, Jesus. Manda fogo, manda fogo, manda fogo. Aquece a igreja. Reacende a chama que está apagada. Sejam cheios. Sejam cheios. Sejam cheios. Ariemai amanakamai. Erikemai amacia malama. Eikemai astemalamai. Sejam cheios de Deus. Manda fogo da glória. Aquece corações, aquece corações, tira da zona de conforto, Deus, tira o mundanismo, aquece este coração que está fraco. Alamas tema alamai, remaio de rai que malamas, e que malamai, rai minelama alamas. Erika malamai, haremas teikera mai, alama, imahalama lamai, kemas tei minehai kemalamai, manda fogo, Jesus, iamalama, tera malamai, aquece este coração frio, aquece este coração frio. Aleluia! O Espírito de Deus quer te aquecer aqui hoje. O Espírito de Deus quer te levantar aqui hoje. O diabo quer te parar. O Espírito Santo quer te levantar. O Espírito Santo quer aquecer. O diabo quer te esfriar. Mas o Espírito Santo quer colocar mais fogo. Receba fogo. Receba fogo, receba fogo. Imaias tema halama, erime nelamai, que malamai, sima kamai alamai.

0: chamas. Deus está aquecendo corações que estavam frios. Oh glória! Oh glória! Receba fogo! Receba fogo! Receba fogo! Receba fogo! Receba fogo! Receba fogo! Receba fogo do Espírito! Aleluia! Receba mais, receba mais!
1: Que tremendo, ouvintes, que tremendo é o poder de Deus. Ah, mas se a gente vir num culto e não sentir esta presença, parece que o culto não foi bom. Olha, você não vai sair daqui hoje sem sentir a presença, sem sentir o calor do Espírito Santo na sua vida. Você vai falar em mistério com Deus, você vai falar as línguas celestiais. O Espírito Santo quer derramar poder. É, falar em línguas é uma capacitação a mais do Espírito Santo na sua vida. E você não vai voltar para casa hoje sem falar em mistério com Deus. O Espírito Santo vai derramar essa capacitação a mais na sua vida. E nós estamos aí no prosseguimento também da campanha Jesus Salva o Meu Lar. Olha, ouvintes, entenda uma coisa. Uma igreja abençoada é aquela igreja que tem famílias abençoadas. É por isso que nós colocamos esta campanha no culto doutrinário, porque nesta campanha também eu estarei fazendo aquela oração para Deus abençoar o seu lar, para Deus abençoar a sua família. É um clamor pedindo ao Senhor que entra no nosso lar e salva a nossa casa. Então, na noite de hoje, eu estarei fazendo esta oração em favor da sua família.
0: Meu Deus, nós clamamos pelo teu mover no meio da família agora, Senhor. Que haja restauração conjugal, que haja comunhão da família, que haja unidade, meu Pai. Meu Deus, quantos lares estão sofrendo? O diabo tem causado, Deus, um impacto negativo em meio às famílias, através de brigas, meu Pai. O diabo tem impactado de forma terrível, tem atrapalhado, tem rompido relacionamentos, mas nós clamamos pela família. Salva a família, restaura a vida conjugal, meu Deus, restaura a vida emocional desta pessoa. O diabo tem abalado o estado emocional de muitas pessoas por causa das tragédias, do divórcio, da separação. Nós repreendemos esses demônios. Sai, Satanás, sai, sai desta família, sai da casa desta pessoa, vai embora, Satanás, sai, sai, sai, sai. Vão expulsando, meus irmãos, expulsa com fé. Sai, Satanás, sai. Sai, demônio do pecado. Sai, demônio do engano. Sai, demônio da falsidade. Você que está nesta casa, você que está em meio a esta família, eu te repreendo, Satanás. Sai, sai deste lar. Sai da vida deste casal. Sai desta família, em nome de Jesus Cristo. Esta pessoa que está clamando, Deus, pela restauração conjugal, esta pessoa que clama pela paz do seu lar, pela alegria, pela comunhão, pela prosperidade, meu Deus, vai entrando no lar desta pessoa agora. Eu sei, meu Deus, que a casa que o Senhor entra, entra paz, entra alegria, entra prosperidade. A casa que o Senhor entra, o mal que estiver, tem que sair, meu Pai.
2: Somos muitos, estamos em Cristo,
1: É o que eu sempre digo, ouvintes, famílias fortes, a nossa igreja também será forte. Olha, meus irmãos, tem muitas famílias aí sendo destruídas, famílias que estão aí vivendo uma situação complicada. E é por isso que Deus levantou esta campanha no culto doutrinário, para realmente abençoar sua vida espiritual e trazer comunhão, trazer paz, alegria, felicidade aí para a sua família. Então venham participar conosco logo mais, no horário das 19 horas desta segunda-feira, do nosso culto doutrinário e a campanha que está em andamento, Jesus Salva o Meu Lar. Participe conosco. Rua Senador Pompeu, número 27, aqui no centro do Rio de Janeiro.
2: Deus fala comigo, sua presença.
1: Deus tem falado conosco através da sua palavra. A palavra de Deus é poderosa, ouvintes. A palavra de Deus é tremenda. Nós podemos contemplar aqui, após a pregação da palavra, pessoas chorando no altar. Pessoas sendo convencidas pelo Espírito Santo através de ouvirem a palavra do nosso Deus. Olha só, Deus tem operado maravilhas. Nós queremos agora acompanhar, ouvintes, para você entender o que Deus vem fazendo no decorrer desta campanha. São milagres. Olha, as pessoas têm contado de viva voz, com muita alegria, o que Deus tem realizado em suas vidas. Nós vamos acompanhar, para você entender, Deus derramando no decorrer desta campanha.
3: Meu nome é Elisandra Neis, e venho aqui mais uma vez contar uma bênção, uma vitória, uma das muitas que recebemos no nosso ministério, na Igreja Pentecostal Deus e Amor. No ano de 2016, passei por uma situação bastante complicada. Meu esposo era novo convertido na época, nós estávamos completando 9 anos de casados. E Satanás, ele se levantou contra o meu lar, contra a minha família. Eu estava começando, retomando a obra do Senhor na época. Eu havia voltado a ministrar a palavra, orar pelos dons, e Satanás se levantou, tocou na parte mais fraca e acabou tirando meu esposo de casa. O meu esposo saiu de casa no mês de julho de 2016, dizendo que não voltava, que ele queria divórcio, que ele não queria mais saber de mim, dos nossos filhos, da nossa família. Satanás se levantou tão forte na vida dele que ele sequer queria saber da existência dos pais. Mas o Senhor, ele havia nos avisado que eu passaria pela provação e que eu deveria permanecer em oração, porque o diabo ia se levantar contra o meu ministério e contra a minha casa. E eu passei 2 meses de provação, que foram 2 meses terríveis de dor, de luta, de choro, de lágrimas aos pés do Senhor. Mas em nenhum momento o Senhor me abandonou, em nenhum momento o Senhor me deixou faltar o alimento dentro de casa, em nenhum momento o Senhor nos deixou faltar a água, a luz, os cuidados necessários. O Senhor proveu tudo para mim e para minha filha na época que eu estava desempregada. Porque o meu esposo, ele se revoltou, ele saiu de casa, ele já na mesma semana pediu divórcio. Foi uma batalha contra Satanás. E nós sabíamos, eu sabia que havia uma obra muito forte contra o nosso casamento, que havia afetado ele por ele ser a parte fraca, a parte que estava vulnerável. Satanás se aproveitou da situação para atingir ele. Mas depois de 2 meses que ele estava fora de casa, um dia o Senhor usou um vaso. Eu estava no culto nesta campanha, o Senhor usou um vaso e entregou a revelação que o Senhor estava restituindo, ainda naquela semana, 2 matrimônios. E uma das pessoas reveladas naquele culto era eu. Quando foi no sábado à tarde, eu e meu esposo acabamos nos encontrando por um acontecimento do destino, que a minha sogra estava hospitalizada, nós nos encontramos no hospital. E naquele momento que ele me viu no hospital, eu já não via mais a obra maligna na vida dele. E como ele mesmo conta, foi como se ele tivesse levado um choque de realidade, um soco no peito, e ele havia voltado a respirar. Naquele momento, ele voltou a me reconhecer como esposa, que ele já não me reconhecia mais. Naquele dia nós conversamos, o Senhor restituiu o nosso casamento e nos restituiu, como está escrito em Jó 42:10, que foi a mensagem que o Senhor havia me dado naquela semana, tudo em dobro. O Senhor restituiu a nós o amor em dobro, o cuidado em dobro, as bênçãos dobradas. Hoje eu e meu esposo fazemos a obra do Senhor juntos, trabalhamos para o Senhor juntos. E o Senhor tem abençoado, a minha filha também aceitou a Jesus depois desta prova. E o Senhor tem abençoado grandemente a nossa família, tudo porque perseveramos, porque eu perseverei na oração, no jejum e na intercessão, nas campanhas, na nossa igreja, no nosso ministério, buscando a presença de Deus, e o Senhor nos deu a vitória. Aquela irmã, aquele irmão que está passando pela prova, eu sei que esse testemunho vai alcançar muitas vidas. Eu quero que você tenha fé, que o Senhor não permitiria você passar uma prova que você não teria forças para passar. O Senhor está trabalhando na tua vida, está trabalhando na vida do teu cônjuge, porque o Senhor tem grandes vitórias para alcançar. E eu não falo só de vitórias materiais, eu falo também de vitórias espirituais, porque a experiência que a gente adquire com Deus é muito linda. Então, a minha palavra é persevera, busca, continua adorando ao Senhor. Está difícil, mas continua adorando, porque a vitória é certa. Ela vem na tua vida se você crer, se você permanecer na presença do Senhor.
1: É tremendo, ouvintes, é tremendo o que Deus tem realizado na vida das pessoas no decorrer desta campanha. Nós ouvimos as pessoas aqui testemunhar o poder de Deus. Então você que está aí nos acompanhando agora, não fica de fora. Anote o endereço para você estar presente conosco. Rua Senador Pompeu, no número 27, aqui no centro do Rio de Janeiro. Levanta sua mão e cante comigo assim. E eu quero orar por você, eu quero pedir a Deus para te abençoar, abençoar o seu lar, abençoar também a sua família, todos vocês que estarão conosco logo mais no horário das 19 horas. Vamos falar com Deus em oração. Estamos
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1: Senhor meu Deus e meu Pai, é no nome do Senhor Jesus Cristo, ó Deus, estamos aqui diante da Tua presença e quero pedir ao Senhor que visite cada lar agora, a cada família. Esta pessoa, quem sabe, acordou agora pela manhã, se prepara para ir ao seu local de trabalho. Esta pessoa, quem sabe, trabalhou no decorrer da noite, chegou agora pela manhã e está aí, ó Deus, com seu rádio ligado, acompanhando esta programação. Visita mesmo, abençoa, Senhor. Garante a segurança, a proteção desta família. Eu quero apresentar ao Senhor, meu Deus, o nosso culto doutrinário, logo mais às 19 horas. Abençoe mesmo, trazendo, Senhor, toda a membresia, as famílias evangélicas, católicas. Traga o povo para ouvir a Tua palavra na noite de hoje. Abençoe toda a membresia. Abençoe, ó Deus, a cada criança, a cada adolescente, o jovem, o senhor, a senhorita, o ancião, que a bênção do Senhor esteja sobre a vida do seu

0: pessoa, quem sabe, está enferma, quer até estar conosco, mas está impossibilitada. Dá saúde para esta pessoa, Senhor, para que logo mais esta pessoa possa estar conosco, ouvindo a palavra do Senhor, te adorando, te glorificando. Meu Deus e meu Pai, abençoe mesmo, meu Deus, abençoe mesmo o seu povo de uma maneira especial. Eu quero apresentar ao Senhor também os lares, as famílias, Senhor. Este pai, esta mãe que clama pela comunhão, pela união. Este filho que clama pela comunhão de seus pais. Ó Deus querido, salva mesmo a nossa casa, Senhor. Salva o lar, salva a família. Ó Deus, fortalece as famílias para que possamos continuar sendo uma igreja forte. É o que eu te peço, meu Deus, e também agradeço no nome de Jesus.
1: Faço parte de um povo, eu sou parte de um povo que ama Jesus.
0: Deus abençoe, ouvintes, Deus abençoe a vida de todos vocês, e logo mais no horário das 19 horas estaremos aqui juntos neste culto doutrinário e também fazendo o clamor para Jesus entrar na nossa casa. Não venham só, traga aí toda a sua família, um amigo, um vizinho, traga alguém para participar do culto de doutrina, do culto de ensino da palavra de Deus hoje à noite. Deus abençoe, uma segunda-feira muito abençoada para toda a vossa família.

0: 7:01.
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0: 7:01.
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4: Deus abençoe, ouvintes. Deus abençoe o seu lar, toda a sua querida e amada família. Neste momento eu quero relembrar a todos vocês que é nesta quarta-feira, é o prosseguimento da campanha da prosperidade, portas abertas. E também a quarta-feira da consagração dos trabalhadores. Toda a primeira quarta-feira de cada mês, nós estamos aí na consagração dos trabalhadores. E eu quero neste momento focar em você, que é um trabalhador, você tem lutado aí para o sustento da sua família, para o crescimento da sua vida financeira. Olha, ouvinte, quem não quer ser abençoado? Quem não quer ser próspero? Quem não quer crescer na vida? Então vamos lá. Nós queremos, nesta quarta-feira, fazer a consagração de todos os trabalhadores. Clamar a Deus, pedir a Deus para continuar abençoando todo o trabalho das suas mãos. Abençoar os seus projetos de vida. É você que tem um sonho de crescer, vem participar conosco nesta quarta-feira. Eu estarei aqui com vocês, pregando a palavra do nosso Deus.
5: Entenda uma coisa, quando o medo tentar te dominar, os teus

próximos passos, o que fazer? Imagina Jairo no caminho ouvindo uma notícia trágica. A primeira resposta de Jesus foi direta: não temas. Hoje você pode ter medo do diagnóstico. Hoje você pode ter medo da falência. Você pode ter medo de não conseguir sustentar a família. Pode ter medo de várias coisas, de se expor e falhar de novo. Porque o medo paralisa, meus irmãos. O medo paralisa. E eu repito, a fé nos coloca em movimento. Irmãos, uma pessoa que tem fé, o diabo fica desesperado. Porque quando as coisas desabam, o diabo se opõe, bate de frente. Quem tem fé se movimenta porque crê que Deus fará o impossível se tornar possível. Aleluia! Levante a mão e vai glorificando. A fé te movimenta. A fé faz você reagir. A fé faz você tomar posse. Lembra de Lázaro? João 11, 43. 4 dias morto. Jesus chegou dizendo: Lázaro, vem para fora. O mundo pode falar: acabou, aceite a derrota, já está fracassado. O seu coração pode estar desfalecido, também falando para você desistir. A lógica pode estar preparando aí, quem sabe, um cenário dizendo: acabou, meu filho, não tem jeito mais, não tem o que fazer. Mas Jesus está dizendo: eu vou entrar para fazer, eu vou entrar para ressuscitar, eu vou entrar para curar, eu vou entrar para transformar este cenário. Quem crê na voz do Senhor, levante a sua mão e aplaude a Ele com alegria. O que você precisa ouvir hoje é a

0: Tenho uma palavra para o seu coração amanhã, nesta quarta-feira. Não fique de fora, ouvinte. Eu tenho certeza, Deus falará com você. Nós vamos, neste momento, acompanhar aquilo que tem marcado esta campanha. Deus tem marcado esta campanha de quarta-feira com milagres. As pessoas têm testemunhado o poder de Deus no decorrer desta campanha. Vamos acompanhar o que Deus vem realizando.
1: Pastor Antônio, Deus faz coisas extraordinárias aqui, pastor. 9 anos desempregado e Deus abriu a porta agora, pastor. Agora, nesse exato momento.
0: Irmã, qual é o seu nome?
2: É Vilma.
0: Irmã, conta o que aconteceu.
2: É, quarta-feira eu estive aqui, né? Aí eu tô ali sentada agora, eu não gosto de olhar o telefone dentro da igreja não, né? Aí eu fui olhar, aí tava uma mensagem do departamento lá, que eu fui selecionada pro processo seletivo.
0: Espera aí.
2: Pra segunda-feira comparecer.
0: Calma aí. Quanto tempo desempregada?
2: 9 anos.
0: 9 anos. Veio aqui quarta-feira.
2: Quarta-feira.
0: Fez o propósito com Deus.
2: Fiz o propósito.
0: A mensagem chegou agora.
2: Agora.
0: Dentro da igreja.
2: Dentro da igreja. Até mostrei pra ele agora.
0: Porta aberta.
2: Porta aberta.
0: Cadê o glória pra Jesus? Cadê o glória?
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0: É verdade. Onde Deus está, os milagres acontecem. E Deus, todas as quartas-feiras, tem estendido as mãos e abençoado o povo. É por isso que eu estou te convidando. Você não pode ficar de fora das bênçãos de Deus. Você precisa receber as bênçãos de Deus. Rompe agora as dificuldades, os obstáculos, as barreiras, tudo aquilo que está impedindo a sua chegada aqui na Igreja Deus e Amor. Você vai romper aí essas barreiras e vai estar conosco. Não fique de fora. Nesta quarta-feira, aqui mesmo neste endereço, Rua Senador Pompeu, número 27, aqui no centro do Rio de Janeiro.

0: 7:08.
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3: Ouvintes, aceite a paz de nosso Senhor e Salvador Jesus Cristo. Neste momento eu quero fazer um convite especial a todos vocês, a família Deus e Amor, famílias evangélicas em geral, famílias católicas. Olha bem, todas as quintas-feiras aqui na nossa Igreja Deus e Amor, nós estamos aqui com os cultos da Fundação Reviver. Esses cultos acontecem em 3 horários, no horário das 9 da manhã, às 15 e também no horário das 19 horas. Eu sei que muitas pessoas já conhecem os trabalhos realizados pela Fundação Reviver, pela Associação Reviver Help Deus e Amor. São trabalhos voltados à obra social e nós não podemos parar. Nós precisamos avançar a cada dia fazendo o que Jesus fez. Jesus pregava o Evangelho e socorria também as pessoas necessitadas. 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Nós temos levado aí os alimentos, levado a roupa, o calçado e, enfim, ouvintes, é o trabalho social sendo realizado. A nossa irmã Vânia, juntamente com a sua equipe, todas as quintas-feiras, elas estão aqui pregando a palavra de Deus, elas estão aqui orando através dos excelentes dons do Espírito Santo. E Deus tem abençoado a vida das pessoas que estão presentes, estão participando de cada culto. Mas eu quero fazer um convite a você, vem participar conosco desses cultos às quintas-feiras, aqui em nossa Igreja Deus e Amor. Vamos envolver com este trabalho social. Antes de sair da sua casa, dê uma olhada na sua despensa, no seu armário, quem sabe tem aí alimentos de sobra. Ouvinte, tem pessoas que não têm o alimento na sua mesa, não tem o alimento que está no seu armário, e você pode dividir o pão com o próximo. Então você vai retirar do seu armário, vai trazer. Qual é o propósito? Alimentar pessoas que estão com fome, ajudar famílias necessitadas. Eu tenho certeza que se você abrir o seu coração, estender as suas mãos, Deus vai abençoar muito a sua vida e não vai faltar alimento aí na sua despensa. Você não pode ficar de fora. Aquela roupa que está boa, aquele calçado que está bom, traga para esses cultos da Fundação Reviver, fazendo a sua doação. E eu tenho certeza, ouvintes, Deus não vai deixar faltar o pão, não vai deixar faltar o calçado, faltar a roupa na sua casa. Uma vez que você estende as mãos ajudando o necessitado, você está aí emprestando a Deus, e Deus não vai ficar devendo ninguém. Nesta quinta-feira, venham participar conosco desses cultos da Fundação Reviver, Rua Senador Pompeu, número 27, aqui no centro do Rio de Janeiro. É neste endereço que está localizado a nossa Igreja Deus é Amor.

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1: Olha, ouvintes, passando aqui para chamar a vossa atenção. É nesta sexta-feira, nós estaremos aí no prosseguimento desta campanha, a campanha voltada à libertação e curas. Esta campanha que traz o tema Destruindo as Fortalezas. Eu quero convidar você, a sua família, para estarem presentes conosco, participando desta campanha. É uma campanha que Deus levantou aqui em nossa Igreja Deus e Amor do Rio de Janeiro para garantir a libertação da sua vida, a libertação da sua casa e de toda a sua família. Olha, ouvintes, eu estarei com vocês pregando a palavra de Deus nesta sexta-feira.
2: Enquanto você está adorando aqui, no mundo espiritual tem coisas acontecendo.
3: E o povo agora sai para a batalha, não é com armas, não tem bombas, sai adorando. Sabe o que aconteceu?
2: Deus colocou uma emboscada entre os três exércitos inimigos. E dois exércitos se juntaram, destruíram um. Daqui a pouco um olha para o outro, começa a matar o outro, pastor Adão. Quando o povo de Deus vai cantando, vai adorando, enquanto o povo louvava, Deus confundia os inimigos. Eu repito, nenhuma espada foi levantada. Foi levantado ali a adoração, a majestade santa. E enquanto a nação adorava, Deus pelejava no campo de batalha. Levante a mão e adora, meus irmãos. Levante a mão e glorifica. Levante as mãos e exalta. Enquanto você adora, Deus está pelejando por você. Enquanto você está aqui glorificando, o céu está pelejando.
1: Eu tenho certeza que Deus, ele tem uma palavra para o seu coração. Você vai sair daqui leve. A palavra vai penetrar no seu coração e vai te impactar, vai mudar a história da sua vida. No decorrer desta campanha, eu estarei orando através dos excelentes dons do Espírito Santo. As pessoas que estão participando estão felizes, estão testemunhando o poder de Deus. Nós vamos acompanhar agora para você entender que quem participa desta campanha é agraciado pelo Senhor. Aumente o volume do seu rádio e nós vamos acompanhar agora os testemunhos, aquilo que Deus tem realizado na vida das pessoas no decorrer desta campanha.
4: Libertação total, pastor Antônio dos Santos, na poderosa campanha. Aqui está a nossa irmã, o seu sobrinho em São Paulo. Ela no culto gravou a oração, enviou para ele em São Paulo, ele recebeu a oração, foi liberto das drogas, foi para a igreja, se converteu e hoje está liberto completamente para a glória de Deus.
1: Qual é o seu nome?
5: Meu nome é Aparecida, eu moro em São Gonçalo e ele mora em São Paulo. E eu levantei a mão aqui quando o pastor revelou de uma pessoa que era drogada, que estava envolvido no tráfico. E botei vídeo, né? E mandei para ele se converter. E ele foi para uma igreja e logo que ele entrou na igreja, Deus já foi usando o pastor lá, e ele foi chorando, pedindo perdão, e hoje, graças a Deus, ele já arrumou até um emprego.
1: Espera aí, a senhora participando da campanha de sexta-feira, o seu sobrinho lá em São Paulo, viciado, fazendo propósito, gravou até a oração aqui, enviou para ele... sentiu o toque de Deus, foi para a igreja, se converteu e está liberto, é isso?
5: Amém, é isso
1: Jesus
5: mesmo.
1: Jesus alcançou o seu sobrinho lá em São Paulo.
5: Isso, em nome de Jesus.
1: Jesus liberta mesmo nesta campanha de sexta-feira.
5: Deus. Amém.
1: Dai glória a Deus, glória com ela. Esta campanha prossegue em 6 horários: 7, 9, 11, às 13, 15 e também no horário das 19 horas. Venham participar conosco. Eu tenho certeza, a bênção de Deus está reservada para você. Rua Senador Pompeu, número 27, aqui no centro do Rio de Janeiro.
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0: Neste momento eu quero falar com toda a juventude. Está chegando o dia 4 de julho, no horário das 15 horas, a nossa conferência estadual, o nosso Conex. E você não pode faltar, de leste a oeste, de norte a sul, aqui no estado do Rio de Janeiro. Quero falar com jovens também de outros estados do Brasil. Você que tem condição, venham participar conosco. Eu quero convocar a família Deus e Amor, famílias evangélicas em geral, famílias católicas, livres pensadores, venham participar conosco. Vai ser uma tarde de palavra, uma tarde de adoração, uma tarde da presença do nosso Deus. Vai estar conosco nesta conferência a evangelista Isabel Ferreira, pregando a palavra do nosso Deus.
1: Você já ia alegrando o teu coração, porque Ele está dizendo para você: eu não vou te deixar, não vou te desamparar, não vou te abandonar, não vou te esquecer. Eu estou com você, ainda que você passe os piores dias da sua vida. A unção de Deus está sendo derramada aqui neste lugar, porque o mandarabacandarabacandarabacandaraia. Deus está falando com pessoas aqui: eu não esqueci da aliança que eu tenho na tua casa, eu não esqueci da aliança da tua juventude. O cabelo tá branquinho, tá, mas a minha aliança está intacta na tua vida, a minha aliança permanece na tua casa.
0: Deus, Ele tem uma palavra para o seu coração. Eu tenho certeza, Deus vai te encher nesta tarde. Deus vai falar com você. A evangelista Isabel Ferreira vai estender as mãos ao céu, juntamente com a igreja, e o céu vai se abrir. A igreja vai receber a presença de Deus na tarde deste dia 4.
2: Glória para Jesus, aleluia! Quem já está sentindo a presença dele, diga glória a Deus! Tem 16 pessoas aqui nesta madrugada, em março de Comendaracanda, o Espírito de Deus falou comigo nesta oração. O homem está desacreditando do chamado, mas tem 16 pessoas nesta madrugada que Deus vai confirmar. Quem te chamou foi Deus, quem te levantou foi Deus, e quem vai te consagrar também será Deus. Deus falou comigo: olha o que eu estou derramando nesta madrugada sobre a minha igreja. Está brilhando nessa madrugada. A vergonha do diabo do

0: Você não pode ficar de fora. Traga a sua família. Venham participar conosco. Nós já vamos neste momento à confirmação da serva de Deus, confirmando a sua presença conosco neste dia 4 de julho.
1: A paz do Senhor, pastor Antônio, a paz do Senhor, ouvintes do programa Voz da Libertação, aqui quem vos cumprimenta é a sua irmã Isabel Ferreira. Eu gostaria de estar confirmando a minha presença neste dia 4 de julho, a partir das 15 horas, no Conex, com o tema Até os Confins da Terra. Nessa oportunidade estaremos juntos pregando a palavra de Deus, orando por você, orando pela sua família. Eu quero te dizer que essa é a oportunidade de você ser cheio do Espírito Santo. Essa é a oportunidade de você receber o chamado de Deus e compreender o propósito para o qual Deus te criou. Essa oportunidade é única e você não pode desperdiçá-la. Venha estar conosco, você, sua casa, sua família. É um evento aberto ao público, embora seja um evento de jovem, mas todos estão convidados. Esteja conosco, venha ouvir a palavra de Deus, venha adorar juntamente com a nossa cantora Karina. E não apenas ela, mas todos os adoradores que estarão presentes neste dia. Eu tenho certeza que a bênção do Senhor será muito maior sobre nós. Então, guarde essa data, dia 4 de julho, às 15 horas, em nossa sede estadual das Igrejas Pentecostal Deus de Amor do Estado do Rio de Janeiro. Rua Senador Pompeu, número 27, bem aqui no centro do Rio de Janeiro. Lembre-se, aquilo que Deus tem para fazer na sua vida é grande. E quem tem sede, venha a mim e beba. São as palavras do Senhor Jesus. E neste dia, o nome do Senhor será glorificado. A qualquer momento, nós voltaremos mais uma vez aqui no programa Voz da Libertação para falarmos deste evento que ficará marcado no coração do povo carioca. Que Deus abençoe todos vocês. Fiquem com Deus, fiquem na paz do Senhor Jesus.
2: Maravilhoso és, maravilhoso és.
0: Olha, ouvinte, já está confirmada a presença da serva de Deus. E o principal, a presença de Jesus já está confirmada. Jesus já confirmou a sua presença conosco neste evento. Agora falta você confirmar a sua presença conosco. Venham participar. Vai estar presente também a cantora Karina Inácio, louvando a Deus conosco nesta tarde do dia 4.
3: Chama!

Deus, eu já posso sentir a presença de Deus, já no dia 4 de julho. Você não pode ficar de fora. Venham participar conosco. Mais um Conex do Estado do Rio de Janeiro. Dia 4 de julho, no horário das 15 horas, Rua Senador Pompeu, número 27, aqui no centro do Rio de Janeiro. Bem-vindo.

0: acerte com a gente.
1: 7:33.
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4: Ouvintes, aceite a paz de nosso Senhor e Salvador Jesus Cristo. Quem tem o imenso prazer de falar com vocês é o seu irmão em Cristo, Pastor Antônio dos Santos. Hoje, segunda-feira, já quero desde já desejar um excelente dia abençoado para todos vocês. Nós já vamos agora orar, ouvintes. Quero orar por você que sempre está conosco aqui aos domingos, nesta campanha da restituição. Você que não falta no decorrer da semana, quem sabe, aquela correria, mas todos os domingos você está aqui conosco, com a sua família, e você tem firmado o propósito com Deus, para Deus restituir a sua vida. E eu quero orar por você agora, pedir a Deus para que haja restituição na sua vida. Você que pode, ora comigo agora. Deus vai te visitar na manhã desta segunda-feira.
5: Elevo os meus olhos para os montes, de onde me virá o socorro? O meu socorro vem do Senhor, que fez os céus e a terra. Ore com um homem de Deus, e a bênção chegará até você.
4: Senhor, meu Deus e meu Pai, eu não tenho palavras, meu Deus, para expressar a minha gratidão nesta manhã. Obrigado, Senhor, pela vida, pela paz, pelo carinho e o cuidado que o Senhor tem conosco. Eu quero entrar na Tua presença nesta manhã com ações de graças. Meu Deus, expressando que não há Deus semelhante, não há Deus igual. O Senhor é Deus soberano. O Senhor é Deus tremendo, o Senhor é Deus poderoso. Obrigado por mais esta oportunidade que o Senhor nos concede, Senhor, de poder estar na Tua presença em oração, intercedendo por cada ouvinte que nos acompanha neste momento. Nós estamos, meu Deus, em oração, em prol, Senhor, de um propósito específico, que é a campanha de domingo, a campanha da restituição. Ó Deus querido, Deus poderoso, o Senhor tem contemplado, ó Deus, a trajetória de cada pessoa. Pessoas, meu Deus, de perto, pessoas de longe, são pessoas, meu Deus, que têm propósitos. Todos os domingos estão conosco no decorrer desta campanha. Meu Deus e meu Pai, continue com as suas mãos estendidas, Senhor, abençoando a vida deste povo, abençoando os seus lares, a família, a empresa. Senhor, que a mão do Senhor possa se mover e o seu nome continuar sendo glorificado. Meu Deus e meu Pai, neste momento, meu Deus, eu quero apresentar ao Senhor em especial a vida das pessoas que têm feito propósitos nesta campanha. Ó Deus, aquele voto, Senhor, o voto da restituição. São pessoas, meu Deus, que estão ali lutando, ó Deus, com afinco na oração, no jejum, e cumprindo este propósito com o Senhor no decorrer desta campanha. Meu Deus, eu sei que tem pessoas que logo no início já foram contempladas pelo Senhor, e tem pessoas ainda aguardando, meu Deus, aguardando o Teu mover nesta campanha da restituição. E eu quero pedir ao Senhor, meu Deus, apressa-te em abençoar a vida deste povo. Senhor, honra cada propósito, a cada pedido que é feito no decorrer desta campanha. Tem pessoas, meu Deus, clamando pelo Teu mover, quem sabe esta causa na justiça, quem sabe, Senhor, esta pessoa aguarda por uma ligação, esta pessoa aguarda pelo resultado do exame, Senhor, aguardando por um milagre. E o Senhor é Deus que pode surpreender, o Senhor é Deus que pode, ó Deus, abençoar a vida desta pessoa, cumprir o desejo deste coração, para que o Teu nome, mais uma vez, ele seja glorificado. Nós clamamos ao Senhor, meu Deus, porque o Senhor é poderoso para fazer tudo isso e muito mais. Ó, meu Deus, restitui a saúde desta pessoa. Restitui, meu Deus, a família. Restitui os bens. O Senhor é poderoso para devolver. O Senhor é poderoso, meu Deus, para glorificar o Teu nome na vida deste homem, na vida desta mulher. Meu Deus e meu Pai, eu sei que tem pessoas clamando neste momento, ó Deus, clamando pelo Teu agir, Senhor. São pessoas que não podem esperar por muito tempo, e o Senhor sabe desta necessidade. É por isso que clamamos pelo Teu mover, é por isso que nós clamamos pelo Teu agir, meu Deus. Tem pessoas sendo oprimidas, pessoas sendo deprimidas. O adversário, Senhor, tem batalhado, o adversário, Senhor, tem amarrado, tem destruído, e esta pessoa clama no momento de desespero. Oh, meu Deus, esta pessoa grita por dentro, Senhor, em busca de socorro. E eu sei que o Senhor não vai deixar de socorrer esta pessoa. Entra com ação, meu Deus. Entra com providência, Senhor, para que o Teu nome seja glorificado na vida desta pessoa. É o que eu te peço, ó Deus, e também te agradeço no nome de Jesus.

0: Deus abençoe, ouvintes. Tenha certeza que Deus já te visitou neste momento. A bênção de Deus já alcançou a sua casa, alcançou toda a sua querida e amada família. Vamos lá, permanecer juntos neste propósito, porque haverá restituição de Deus na nossa vida. Domingo, no horário das 7, 9 e 11 da manhã, aguardamos por todos vocês.
1: Sete horas e 41 minutos.

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1: Ouvintes, aceite a paz de nosso Senhor e Salvador Jesus Cristo. Quem tem o imenso prazer de falar com vocês é o seu irmão em Cristo, Pastor Antônio dos Santos. Passando aqui para informar a todos que é nesta quarta-feira o prosseguimento da campanha da prosperidade Portas Abertas. Uma campanha abençoada que Deus levantou aqui no Rio de Janeiro, para abençoar a sua vida, abençoar a sua casa, os seus negócios, abençoar a sua empresa. E você não pode ficar de fora. É uma campanha que está ativa em 6 horários, 7 da manhã, às 9, 11, às 13, 15 e também no horário das 19 horas. Você pode escolher um desses horários e estar presente aqui recebendo a bênção de Deus. Eu tenho certeza que nesta quarta-feira Deus ele tem uma palavra para o seu coração. O salmista fala no Salmos 34, no versículo 10, que os filhos dos leões

busca a presença de Deus, se você clama a Deus, Deus suprirá as suas necessidades. Aleluia, glória! Isaac estava numa região árida, seca, sem água, sem alimento. No capítulo 26 de Gênesis, no versículo 2, Deus falou com Isaac.

0: abençoarei. Oh, aleluia! Vai adorando, vai glorificando. Deus falou, permanece. É aqui que eu vou te abençoar. É aqui que eu vou te prosperar.
1: Glória, glória, glória.
2: Deus tem uma palavra para o seu coração amanhã, nesta quarta-feira. Não fique de fora, ouvinte. Eu tenho certeza, Deus falará com você. Nós vamos, neste momento, acompanhar aquilo que tem marcado esta campanha. Deus tem marcado esta campanha de quarta-feira com milagres. As pessoas têm testemunhado o poder de Deus no decorrer desta campanha. Vamos acompanhar o que Deus vem realizando.
3: Irmã, qual é o seu nome?
4: Jovelina.
3: O filho ficou desempregado 4 anos.
4: 4 anos. Aí eu vim aqui na campanha, peguei o carnezinho, a voz da libertação. Quando foi no outro dia, meu filho, eu fui...
3: Espera aí, que coisa tremenda, hein?
4: Perto de casa!
3: O filho, 4 anos desempregado. A mãe pega o carnê para ajudar o programa Voz da Libertação. E nesse propósito, no outro dia a porta foi aberta.
4: Perto de casa!
3: Deus abençoe, minha irmã. Deus tem honrado a fé do povo. Levante a mão e grita glória.
2: É tremendo o que Deus está realizando nesta campanha. É a campanha da prosperidade, portas abertas. Deus tem feito maravilhas. Portas têm sido abertas, ouvintes. As pessoas têm sido abençoadas, desde aquele trabalhador comum até aquele grande empresário, pessoas que realmente colocam a sua dependência em Deus, vêm participar, são abençoadas. Nós vamos continuar acompanhando o que Deus vem realizando no decorrer desta campanha.
3: Cadê o glória para Jesus?
5: Já tem milagre aqui, pastor Antônio. Essa senhora acabou de me dizer que há 4 anos ela estava lutando pela porta aberta de um familiar da família dela. E agora ela diz que ao entrar nessa campanha aqui, a porta abriu e o filho dela já está trabalhando num bom emprego para a glória de Deus, pastor Antônio.
3: Irmã, qual é o seu nome?
4: Maria.
3: Irmã Maria, quanto tempo seu filho ficou desempregado?
4: 4 anos.
3: 4 anos desempregado.
4: Aí eu comecei a fazer o voto do dízimo para ele, em nome de Jesus, aí o devorador caiu por terra e Deus abriu as portas.
3: Fazendo a campanha Portas Abertas.
4: É, comecei a fazer o dízimo para ele.
3: Sendo dizimista fiel.
4: É.
3: E as portas se abriram.
4: Se abriu.
3: Está trabalhando.
4: Está trabalhando.
3: Depois de 4 anos.
4: 4 anos.
3: Porta aberta.
4: Porta aberta.
3: Cadê o glória para Jesus? Glorifique o nome dele.
2: Eu tenho certeza que você não vai ficar apenas ouvindo o que essas pessoas estão testemunhando. Você também quer testemunhar. Olha, ouvintes, quem sabe você me acompanha agora e está enfrentando uma situação adversa, há aí grandes desafios na sua vida. Eu tenho certeza, a partir do momento que você começar a participar desta campanha, essa situação que você está vivendo vai virar testemunho. O porquê não dizer? O seu milagre vai virar notícia. Você também vai testemunhar o poder de Deus. Nós vamos acompanhar mais uma pessoa testemunhando. Ouvintes, o que elas têm alcançado, o que elas têm sido agraciadas pelo Senhor. Vamos lá, aumente o volume do seu rádio e vamos ouvir o que Deus está fazendo na campanha da prosperidade.
6: Portas abertas, pastor Antônio, que está nossa irmã, que está na campanha, fez um propósito pelo neto, que estava sendo humilhado pela família, e a porta se abriu para a glória de Deus.
3: Irmã, qual é o seu nome?
7: Meu nome é Angelita.
3: Conta para nós o que aconteceu.
7: O meu neto é um adolescente,
4: Então, ele já sabe como é que é adolescente, faz tanta coisa que não agrada os pais. Então, o próprio pai e a própria mãe não tinha paciência com ele, porque ele era ignorante, um menino também. Então, o menino teve que ir para a casa da mãe, que são separados, tem que ir para a casa da mãe, e lá a mãe trabalha fora, não cuidava do menino direito, e eu pedia dinheiro para o pai para comer, o pai ficava mandando, mas tinha raiva, e eu ficava dando. Então, irmão, eu fiz um voto ao Senhor, que se Deus abrisse uma porta de trabalho para aquele que ele gostasse de fazer, e fosse aceito no, na empresa que ele estava trabalhando, fiz um propósito, eu vou fazer o valor, né? Porque o valor é grande, mas eu fiz um valor com Deus. Não precisa ninguém saber. É eu e o nosso Deus. Então, Deus abriu a porta para o garoto. Ele está trabalhando naquilo que ele gosta de fazer. E está sendo abençoado por Jesus Cristo.
2: Portas abertas. Cadê o glórias a Jesus? Eu sei que você não vai ficar em casa nesta quarta-feira. Você também vai testemunhar o poder de Deus. Aproveite esta oportunidade. Deus está te chamando para esta campanha de quarta-feira. Você que está aqui na área central, nos bairros adjacentes, você que está dentro das comunidades, aqui próximo às cidades vizinhas, aqui do Rio de Janeiro, também no interior do estado, e você tem condição de estar aqui conosco, não fica de fora. Nesta quarta-feira, em 6 horários, o prosseguimento desta campanha. Anote o endereço: Rua Senador Pompeu, no número 27, aqui no centro do Rio de Janeiro. Eu já quero aproveitar este momento, ouvintes, e orar por você. Você que vai estar conosco nesta quarta-feira, participando em um dos horários desta campanha da prosperidade. Eu já quero pedir a Deus para abrir os celeiros de bênçãos e abençoar a sua vida.
7: Eleva os meus olhos para os montes, de onde me virá o socorro? 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Ore com um homem de Deus, e a bênção chegará até você.
2: Senhor meu Deus e meu Pai, é no nome do Senhor Jesus Cristo, outra vez, ó Deus, estou aqui diante da tua presença, clamando ao Senhor em favor de cada ouvinte, em favor do povo que vai estar conosco nesta quarta-feira. Ó Deus querido, Deus Santo, eu já quero agradecê-lo, meu Deus, pelas muitas maravilhas que o Senhor vem realizando a cada quarta-feira, a cada horário realizado desta campanha da prosperidade. Meu Deus e Pai, mas eu sei que o Senhor também não é um Deus limitado. O Senhor operou nas quartas-feiras, ó Deus, passadas, e o Senhor vai continuar operando nas próximas quartas-feiras. Eu sei, meu Deus, que tem ouvintes neste momento, Senhor, pessoas que os seus corações já arderam de desejo de estar conosco nesta quarta-feira. Pessoas, meu Deus, que estão necessitando de uma porta aberta. Pessoas, Senhor, que estão necessitando de um milagre, de uma prosperidade. Pessoas, Senhor, necessitadas do socorro do Senhor. E eu quero neste momento pedir, ó Deus, ajuda este ouvinte a chegar aqui nesta próxima quarta-feira. E eu tenho certeza, meu Deus, que o Senhor tem muito além do que esta pessoa está esperando. O que está, meu Deus, no coração desta pessoa, meu Pai. Eu sei que o Senhor já preparou e o Senhor vai preparar muito mais ainda do que esta pessoa já está pensando. O Senhor tem coisas grandiosas a realizar na vida de cada pessoa que acredita no Senhor, que participa desta campanha. Meu Deus e meu Pai, eu quero pedir ao Senhor, meu Deus, que em cada horário desta campanha, Senhor, a glória do Senhor possa continuar manifestando no nosso meio, para que a prosperidade possa abranger em todos os âmbitos da vida de cada pessoa, a prosperidade espiritual, financeira, a prosperidade em forma de saúde. Meu Deus, esta pessoa, Senhor, que está agora orando comigo,

0: tento ser um empreendedor, esta pessoa que almeja ter o seu próprio negócio. Amplia, Deus, amplia na vida desta pessoa, Senhor, aquilo que está no seu coração. Meu Deus, é o que eu te peço e também te agradeço no nome de Jesus.
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0: Tenha certeza, ouvintes, o seu milagre já está reservado nesta quarta-feira. Então não fique de fora, venham participar conosco desta campanha. Rua Senador Pompeu, 27, aqui no centro do Rio de Janeiro.

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5: O Centro-Sul enfrenta um período de frio intenso, com temperaturas que chegaram a 9 graus, a menos 9 em Santa Catarina. Menos 9. Em contraste, o Norte e o Centro-Oeste registram calor e seca, com temperaturas superando aos 34 graus. Meu Deus do céu! Deixa eu dar uma olhadinha, eu estou abrindo aqui o mapa do nosso querido Brasil. Eu quero dar uma olhadinha. E hoje eu quero começar com Recife. Recife, no Pernambuco, tem 25 graus. A máxima prevista é de 29 graus, com previsão de chuva durante o dia. Vamos dar uma olhadinha também na cidade de Brasília, capital do Distrito Federal. Neste momento, em Brasília, estamos com 17 graus e a máxima é de 26 graus. Faz 17 em São Paulo, a máxima de 27 também aqui na capital paulista. São Paulo não tem previsão de chuva, pelo menos para hoje. O Rio de Janeiro, a capital carioca, tem 21 graus, porém vai chegar aos

0: 31 graus hoje. Porto Alegre, a terra do meu amigo Jonatas, começou com 9 agora de manhã, Jonatas. Agora tem 10, mas não vai passar dos 14. Então é um dia frio na capital gaúcha. Curitiba tem chuva, 25 milímetros de chuva. Estamos com 15 graus na capital paranaense e a máxima prevista para hoje é de 19 graus. Olha, Florianópolis tem 30 milímetros de chuva, estamos com 15 graus em Florianópolis, a máxima prevista para hoje é de 18 graus na capital do estado de Santa Catarina, a belíssima ilha de Florianópolis. Teresina, capital do Piauí, neste momento tem 25, vai chegar aos 32. Natal, Rio Grande do Norte, tem 25 graus, podendo chegar até os 29 graus no dia de hoje. Salvador também tem 25, vai chegar aos 28 e com previsão de chuva forte durante o dia, tá certo? Informações do tempo, da Clima Tempo para a Rádio Deus e Amor, 8h04. Bom dia!
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0: 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Estamos no centro do Rio de Janeiro, rua Senador Pompeu, número 27. 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Em Campinas, Avenida General Carneiro, 475, na Vila João Jorge. 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E para terminar, eu tenho aqui Carapicuíba, Avenida Inocêncio Seráfico, 343, no centro de Carapicuíba. 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

0: 8:08, hino bonito, ao som da adoração. Elias Santos, louvando a Deus aqui na rádio Deus e Amor. São 8:08 com mais 9 minutos em São Paulo. Deus abençoe você que está aí acompanhando a programação da Igreja Pentecostal Deus e Amor. Nós vamos orar, nós vamos falar com Deus, nós vamos buscar a face do Senhor. Onde você estiver aí, pare um pouquinho, para as suas atividades. Vamos falar com Deus, vamos buscar ao Senhor. Buscai ao Senhor enquanto se pode achar, invocai-o enquanto está perto.
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0: Bondoso Deus, Pai de amor, Pai de bondade, Pai de misericórdia, nós nos colocamos, Senhor, na Tua santa e sublime presença. Te louvamos pela oportunidade que o Senhor nos dá de, através da rádio, falar da Tua bondade, falar do Teu amor. Te louvamos porque o Senhor é bom, porque o Senhor é maravilhoso. A Tua palavra diz que o Senhor não desampara aqueles que Te buscam. E a Tua palavra também diz, Pai, clama a mim e responder-te-ei, e anunciar-te-ei coisas grandes e firmes que ainda não sabes. Glorificado e exaltado seja o Teu nome. Glória ao nome do Senhor que vive e reina para todo sempre. Pai, nesta manhã, Senhor, eu sei que milhares e milhares de pessoas pararam as suas atividades para orar juntamente conosco. Meu Deus, olha para esta casa, olha para esta família. Senhor, visita agora este papai, esta mamãe. Visita agora, Senhor, este jovem. Ah, meu Deus, esta jovem, esta pessoa que precisa de uma bênção do Senhor, precisa de um milagre. Senhor, nós sabemos que o Senhor é aquele que opera milagres. O Senhor opera sinais, maravilhas. O Senhor trabalha para aquele que em Ti espera. Meu Deus, nesta manhã, Pai, estenda a Tua mão para curar. Pai, eu oro agora pelas pessoas enfermas. As pessoas, meu Pai, que estão esperando um diagnóstico do médico. O médico, meu Deus, disse que não tem jeito. O médico falou, olha, não tem solução. Mas nós sabemos que quem dá a última palavra não é o médico, mas é o Senhor. Meu Deus, eu Te apresento, Senhor, aqueles que estão com problemas sérios e precisam de uma solução para o dia de hoje. Quantas pessoas, meu Pai, precisando de uma solução para um problema tão complicado, tão difícil que ela está enfrentando. Olha para aquele irmão, Senhor, que tem um problema financeiro e precisa da resposta do Senhor. Olha para aquela irmã, meu Pai, que tem um problema espiritual. Um problema, Senhor, tão complicado, tão difícil. Olha para esta mulher, meu Pai, que dentro da casa dela é só contenda, só confusão. O marido, Senhor, o marido não se entende com a esposa. Os filhos, meu Pai, não se entendem com os pais. Olha, Senhor, para esta casa onde há contenda, dissensão, brigas, enfermidades, onde há confusão, meu Pai. Oh, meu Deus, venha trazer paz. Traga paz ao coração aflito. Traga paz ao coração desesperado. Traga saúde, meu Pai, ao corpo enfermo, para que o Teu nome seja exaltado e glorificado. Meu Deus, eu Te apresento as nossas crianças. Ó, Senhor, guarda as crianças, Pai. Quantas crianças que são vítimas do homem mau, vítimas do pedófilo. Senhor, quantas crianças estão na criminalidade, quantas crianças, meu Pai, estão fazendo tantas coisas erradas. Senhor, liberta estas crianças, liberta estes jovens, pelo poder do Teu sangue, pelo poder da Tua palavra. Meu Pai, eu Te apresento, Senhor, todos aqueles que ao redor da terra proclamam a Tua palavra, independente, meu Pai, da placa denominacional. Senhor, eu sei que tem pessoas que estão nos ouvindo, Pai, e precisam de um milagre das Tuas mãos, precisam de uma bênção para o seu lar, para a sua casa, para a sua família. Meu Deus, olha para os Teus filhos, Pai. Olha para as Tuas filhas. Senhor, olha para os Teus servos. Senhor, eu apresento todos aqueles que são servos teus, que são servas tuas, aqueles, ó Pai, que confiam no Senhor, aqueles que confiam nas tuas promessas. Meu Deus, que possamos olhar somente para o Senhor e não olharmos para o homem, porque quando nós olhamos para o homem, se ele cair, a gente cai também. Meu Deus, nos ajuda a sermos fiéis à Tua Palavra. Ah, meu Deus, nos ajuda a honrar ao Senhor. Nos ajuda, Senhor, a viver pela fé, porque somente pela fé é que nós encontramos resposta para os nossos problemas e para as nossas vidas. Pai, abençoe as nossas crianças. Abençoe os nossos idosos. Ah, Senhor, aquele que recebeu um diagnóstico terrível e o médico falou, não tem jeito, mas eu sei que o Senhor é quem dá a última palavra, e a palavra do Senhor é uma palavra de cura, uma palavra de vitória, uma palavra que diz que esta pessoa vai prosperar e vai glorificar o Teu santo nome. Pai, eu oro pelos obreiros da Tua seara. Abençoe cada obreiro, cada obreira. Ah, Senhor, cada pastor, cada presbítero, cada diácono. Senhor, aqueles que nesta manhã estão saindo para o seu trabalho, para os seus afazeres, para as suas atividades. Senhor, guarda, protege, livra do mal. Meu Deus, aqueles que vão sair, ó Pai, à procura de trabalho, para ganhar o seu pão de cada dia. Abre uma porta, Senhor. Abre uma porta para este teu filho, abre uma porta para esta tua filha. Senhor, este empresário, Pai, que depende de contratos assinados, que depende, meu Pai, de fornecedores, que depende, Senhor, de assinaturas. Ah, meu Deus, que nesta manhã o Teu Espírito Santo possa ajudar esta pessoa. Senhor, esta pessoa que tem causa na justiça, esta pessoa que tem causa no INSS, meu Deus, dá vitória para o Teu filho e para a Tua filha. E esta pessoa, meu Pai, que acordou nesta manhã tão triste, por causa de um problema tão sério, alegra, Pai. Alegre este coração, traga uma resposta para esta casa, para esta família. Deus, confiamos e acreditamos no Senhor, confiamos e acreditamos no Deus Todo-Poderoso, Pai, e a Ti damos a honra, a glória e o louvor para todo sempre. Em nome de Jesus, amém e amém, Senhor Jesus. 8:16, como é bom orar, né? Eu quero que você que orou, eu quero que você confie. Confia no Senhor, porque os que confiam no Senhor renovarão as suas forças, subirão com asas como águia, caminharão e não se cansarão, correrão e não se fatigarão. Descansa nele e creia que a tua vitória já chegou, em nome de Jesus. 8:16, bom dia!
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3: Espaço Eu e Mais Um, mais uma vez chegando no seu rádio receptor, também no aplicativo Rádio Deus é Amor aí no seu celular. E aqui estou eu novamente, irmã Débora, para apoiar você neste ensinamento de todos os dias. E eu louvo a Deus pelos irmãos que estão aí até o dia de hoje, desde que nós lançamos esse projeto, estão aí ensinando os novos convertidos. Eu até gostaria de receber notícias do trabalho de vocês, como está sendo o desenvolvimento desse discipulado aí na sua casa ou na casa do novo convertido. Mas uma coisa eu sei, que muitas vezes não é fácil. A gente sabe disso, como a gente falou, nós temos que nos esforçar. Não é fácil, principalmente pessoas que hoje estão naquela correria, hoje as pessoas não têm tempo para nada. A gente vai falar, ah, você gostaria de ouvir um pouquinho? Não, hoje eu não tenho tempo, eu não quero ouvir, né? Aqui tem uma pergunta, quais são os versículos bíblicos apropriados para os primeiros contatos com a pessoa que estamos evangelizando? Eu creio que as pessoas não crentes, assim, no geral, elas têm até fé, né? Elas acreditam que exista uma força superior. Outras dizem que acreditam em Deus, mas elas não conhecem, vamos dizer assim, realmente quem é este Deus, né? Quem é este, eles falam, esse ser supremo? Outros até têm uma fala assim bastante chula, ah, aquele cara lá de cima, né? São pessoas ainda que têm até uma certa fé, outros não confessam crença alguma, né? São descrentes. Pessoas não crentes, em uma definição simplória, essas pessoas que não creem nada, são pessoas que não possuem fé, e neste caso são pessoas que sem esperanças, muitas vezes, sem perspectivas futuras, são pessimistas, não acreditam que as coisas ou pessoas possam melhorar. Podemos dizer assim que em uma definição religiosa, pessoas não crentes são pessoas que não depositam a sua fé, esperança ou crença na existência de um Deus onipotente que pode tudo, onisciente que sabe tudo, onipresente que está ao mesmo tempo em todos os lugares. Outras pessoas não crentes rejeitam a ideia da existência de Deus. Eu posso dizer que é uma atitude de descrença sobre a afirmação religiosa da existência de Deus. E existem dois tipos de não crentes, né? Os que defendem de forma veemente a inexistência de Deus, ou aquele que nega a existência de Deus apenas por não haver provas sobre a existência de Deus. Então, qual versículo, por exemplo, eu poderia aplicar, né? Eu creio que aquele tão conhecido, né? Porque Deus amou o mundo de tal maneira que deu seu Filho unigênito para que todo aquele que nele crê não pereça, mas tenha a vida eterna. João 3,16. E também aquele de Lucas 19,10, esse versículo, pois o Filho do Homem veio buscar e salvar o que estava perdido. Também João, capítulo 14, versículo 6, eu sou o caminho, a verdade e a vida, e ninguém vai ao Pai a não ser por mim. Então nós temos vários versículos, mas é claro que, como eu já falei, você não vai chegar já evangelizando, dando um versículo. Não, tudo começa de maneira muito natural, muito assim, simples, né? Sem forçar a barra, sem obrigar a pessoa a ouvir. Não, você vai me ouvir, ó, pega esse folheto aqui, ó. Não, por favor, você... Não, nada de você forçar a situação, sempre de maneira bastante tranquila. Nós estamos aqui para tirar a dúvida de várias pessoas. Às vezes, por uma pergunta, a gente tira a dúvida de vários, né? Então, mandem perguntas sobre o discipulado e, como eu já disse, e peço aos irmãos, mandem aí as suas histórias, como foi aí o começo desse discipulado, em que altura que está o seu aluno, o novo convertido, já aprendeu, já teve uma mudança de vida, transformação de mente. Eu quero ouvir. Eu creio que será muito edificante para todos aqueles que estão desanimados começarem novamente a ir, né, fazer esse discipulado, ir na casa ou atender a pessoa na sua própria casa ou tomar um chá com ela. Eu creio que o seu testemunho, o seu depoimento sobre esse processo de discipulado vai ajudar muita gente. Estou aguardando aqui a sua mensagem nesse WhatsApp 11 982 92 33 92.
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0: Querido programa Voz da Libertação, o órgão informativo da Igreja Pentecostal Deus e Amor. A Igreja Pentecostal Deus e Amor, ela foi fundada no dia 3 de junho do ano de 1962 pelo nosso saudoso missionário Davi Miranda. E a nossa Igreja Pentecostal Deus e Amor, temos por sede mundial na Avenida do Estado 4568, na Grande São Paulo, e hoje na presidência, a nossa irmã Ereni Miranda. Estamos aqui no Rio de Janeiro, na Rua Senador Pompeu, número 27, sob a responsabilidade do pastor Antônio dos Santos, na nossa sede capital do Rio de Janeiro. Uma excelente segunda-feira a todos, aceitem a paz de nosso Senhor e Salvador Jesus Cristo, quem vos fala, seu irmão em Cristo, pastor Alexandre Conceição, responsável da Igreja Pentecostal Deus e Amor Setorial Taquara, localizada na rua André Rocha, número 877, próxima UPA, e também a Faculdade Estácio de Sá. E na técnica conosco, o nosso querido irmão pastor Silvan, na técnica, nos auxiliando, nos acompanhando nesta programação. E nesse momento, eu convido toda a amada audiência para participarmos de um momento com Deus, momento de oração.
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0: Senhor, meu Deus, Senhor, meu Pai, Pai de nosso Senhor e Salvador Jesus Cristo, mais uma vez nos colocamos diante da Sua presença e oração, e eu já quero, meu Deus, agradecer ao Senhor por mais um dia de vida, por mais uma segunda-feira, por mais uma semana que o Senhor nos concede. Eu considero um presente, uma dádiva vinda do Senhor, que é o fôlego de vida, que é o ar que respiramos. Meu Deus, muito obrigado por este presente tão precioso para nós, porque sabemos muito bem a grandeza, a autenticidade que é o Teu poder, o Teu nome e também a Sua palavra. Te louvamos também pela vida dos nossos irmãos ouvintes que nos acompanham todos os dias nas ondas amigas da Rádio Deus e Amor e também da Rádio Capital. E eu quero, meu Deus, apresentar a cada vida em Tuas mãos. Eu já quero orar pela vida de todos os nossos ouvintes. E eu peço, meu Deus, uma bênção para eles. Eu peço, meu Deus, venha operar nesta manhã, abençoando vidas, abençoando famílias, restaurando aqueles que precisam da restauração, libertando aqueles que precisam da libertação, salvando aqueles que não são salvos ainda em Jesus Cristo. Que o Senhor, nesta manhã, possa realizar o Teu sobrenatural, pois o Senhor, meu Deus, é o maior interessado em abençoar a cada um de nós. E queremos, meu Deus, exaltar, enaltecer o Teu santo nome, porque, como diz as Escrituras, no Salmos 90, versículo 1, Moisés, na sua oração, ele vai dizer: Senhor, Tu tens sido o nosso refúgio de geração em geração. As palavras de Moisés no Salmo 90 mostram-nos, Senhor, a gratidão a qual ele tem com o Senhor, ele teve para com o Senhor. E também expressamos esta gratidão porque desde o ventre de nossa mãe o Senhor tem cuidado de cada um de nós. E por isso queremos exaltar o Teu santo nome, porque, meu Deus, fazemos também menção das palavras do profeta Samuel, lá no capítulo de número 7, versículo 12 do seu livro, ele vai dizer: até aqui nos ajudou o Senhor. Obrigado, meu Deus, por nos ajudar na nossa caminhada, a nos conduzir em veredas direitas. Obrigado, meu Deus, por nos dar sabedoria para estar também ministrando a Tua Palavra, porque tudo que nós sabemos não é, meu Pai, proveniente do nosso esforço, das nossas capacidades, mas tudo que aprendemos e sabemos vem do Teu Divino Espírito Santo, trazendo a revelação, a essência da Tua Palavra, que transforma vidas. Por isso, meu Deus, eu peço, utiliza a minha vida nessas ondas de rádio, para que vidas sejam tocadas, transformadas, reedificadas para o louvor do Teu santo e poderoso nome. Oramos também pela nossa liderança, a nossa irmã Irene Miranda, toda a família Miranda entregamos em Tuas mãos. Oramos também, Senhor, pela nossa diretoria, os nossos diretores que lutam incansavelmente em prol da Tua obra, deliberando todo o trabalho para que possamos, meu Deus, executar o trabalho que é deliberado pela nossa diretoria, a fim de ganharmos almas para o Teu reino, Senhor. Vem abençoar a vida do pastor Antônio dos Santos, sua família, ele que é o pastor responsável da nossa sede capital do Rio de Janeiro. Oramos também pela vida do pastor Silvan e também toda a sua família, todos os colaboradores desta rádio. Oramos também, meu Deus, pela minha família, pelo meu lar, Senhor. Coloca as Tuas mãos, vem abençoar o meu lar, a minha família. Venha, meu Deus, salvar almas, libertar vidas. Seja conosco, meu Senhor. Cura, liberta vidas, manifesta o Teu poder, assim como o Senhor manifestou a Sua glória. Oh, meu Deus, ali diante do povo em Antioquia, que não seja diferente nesta segunda-feira, Senhor. Hoje é um dia muito especial, porque é mais um dia que o Senhor nos concedeu para Te glorificar, Pai amado. Recebe a nossa humilde oração neste momento, recebe o clamor do meu irmão, da minha irmã, que está na condução, que se encontra já no seu ambiente de trabalho, esta família que se encontra em casa de joelhos, os nossos irmãos, membros, obreiros, nossos ouvintes, amigos, que participam desta programação, ouvindo a nossa voz. Meu Deus, que o Senhor venha glorificar o Teu santo nome na vida de todos, repreendendo a fúria do adversário, jogando por terra todo o mal, meu Deus. Ou, Senhor, venha anular as obras do inimigo e trazer a plena libertação, salvação para essas muitas famílias hoje, Senhor. Ou é o dia que nós temos um compromisso com o culto doutrinário, com a campanha Jesus Salva o Meu Lar. Meu Deus, traga o povo para receber uma palavra do Senhor para os nossos corações. Traga o povo para receber as diretrizes necessárias para que esta família seja uma família direcionada pelo Teu Espírito Santo. Meu Deus, vai abençoando o Teu povo grandemente. Seja, meu Deus, conosco. Seja, meu Pai, nesta obra. Ó, Deus, engrandeça o Teu santo nome mais uma vez em favor do Teu povo. Obrigado, meu Senhor, por esta oportunidade. Ó Deus, obrigado por tudo. Obrigado mesmo, meu Deus, por estar fazendo parte desta família. Família, Deus e amor, seja comigo, Pai. Utiliza a minha vida em Tuas mãos. Recebe a nossa humilde oração, a nossa oração, nosso louvor, meu Deus, nesta manhã. E confirma os Teus milagres. É o que eu Te peço e Te agradeço no poderoso nome de Jesus.

A todo o povo de Deus, uma ótima segunda-feira a todos vocês. Eu já quero já convocar o povo carioca, isso mesmo. Já quero aproveitar esta oportunidade para convocar você que é membro, obreiro, presbítero, diácono, você que faz parte de algum dos departamentos da nossa igreja Deus e Amor aqui do Rio de Janeiro, para participar de mais um culto doutrinário, aquele culto da palavra, é aquele culto em que nós buscamos renovação espiritual, é aquele culto em que nós recebemos ali as orientações do Espírito Santo, para que possamos ter uma vida espiritual abundante, para que possamos também ter uma vida com Deus. É daqui a pouco, né, o primeiro culto já está em andamento, às 7 começou o primeiro culto, às 9 teremos a segunda concentração, temos a concentração do meio-dia, isso mesmo, a concentração do meio-dia, às 15 horas temos mais uma concentração e às 19 horas, atenção, às 19 horas temos a última concentração desta segunda-feira e nesta concentração das 19 horas teremos a presença já confirmada do pastor Antônio dos Santos, ele que é o responsável da nossa estadual do Rio de Janeiro, vai estar pregando a palavra de Deus, vai estar orando pela tua vida. Eu quero que você já acompanhe aí esse trecho de mensagem para que fique gravado no seu coração, para que logo mais você possa estar conosco recebendo a palavra de Deus.

0: momento final, em vez de ódio, Estevão demonstrou o que é perdão. Ao invés de entrar em desespero, ele teve a visão da glória de Deus. Ele olha para os céus, vê o céu aberto e ele vê à direita de Deus quem? O Filho de Deus. Ele perseverou até o último suspiro, confiando que a sua fidelidade não seria em vão. É isso que a igreja precisa abraçar, é isso que a igreja precisa entender, que a recompensa da perseverança nem sempre será terrena. Talvez você fale, por que Deus, que eu sou fiel e estou passando por momentos de enfermidade? Senhor, eu sou fiel e por que estão me perseguindo? Eu sou fiel e por que tanta tribulação? Porque muitas das vezes, irmãos, a recompensa não é terrena, a recompensa, ela será eterna. Ser fiel até a morte, e dar-te-ei a coroa da vida. A recompensa muitas das vezes não é aqui, ela virá da eternidade. Seja fiel, continua perseverando. Mas quem persevera em Cristo, ele consegue entender, irmãos, que a dor não tem a palavra final. Ele consegue entender que o sofrimento não tem a palavra final. A ressurreição sempre vem depois da cruz. A vitória sempre vem depois da aflição. Então quem permanece fiel no sofrimento vai experimentar a glória da recompensa. Se Cristo Jesus perseverou até o fim por nós, jamais nós devemos desistir, meus queridos irmãos. Então continue firme. Deus não é um Deus injusto, Ele é Deus que é justo. A sua perseverança, pode ter certeza, ela será transformada em alegria. Se hoje você sofre, se hoje você é perseguido por permanecer firme e fiel a Deus, saiba de uma coisa: Deus está vendo, Deus está registrando e Deus recompensará a sua vida no tempo certo. Levante a mão aplaudindo a Ele, persevera, seja fiel. Não desfaleça, Deus trará recompensa. Mas quem persevera em Cristo, ele consegue entender, irmãos, que a dor não tem a palavra final. Ele consegue entender que o sofrimento não tem a palavra final. A ressurreição sempre vem depois da cruz.
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2: É tremendo o poder de Deus através da sua palavra. Atenção, povo carioca, não perca. É logo mais, às 19 horas, presença já confirmada. Pastor Antônio dos Santos trazendo uma mensagem. Vocês ouviram aí como Deus tem utilizado a vida do pastor Antônio dos Santos. E na noite de hoje não será diferente. Venha receber uma palavra para o seu coração. Venha receber a revelação da palavra, a essência, o poder da palavra para a sua vida. São palavras motivadoras, são palavras que vai levantar a sua vida completamente para que a sua fé ela venha estar reavivada para a glória do nome santo do Senhor. Temos também aquele momento tão importante que é o momento da oração. A oração não pode faltar, até porque a oração faz parte do culto e devemos estar participando também deste momento maravilhoso de oração. Então ouça aí com atenção como Deus derrama a sua glória quando a igreja entra em oração na sua presença.

0: Deus quer renovar o seu ânimo. Você vai perseverar até o fim. Você não vai parar no meio do caminho. Se você estava pensando em desistir, Deus está agora te fortalecendo. Você não vai parar. Você não vai desistir. Deus está te fortalecendo agora. Você vai receber força agora. O Espírito de Deus está te fortalecendo. Arehai mihakamayaste. Fica halamaya sika malamai. Renova, meu Deus. Renova, meu Deus. Deus está te renovando agora. Deus renova seu ânimo. Deus renova suas forças. Deus está te dando graça agora. Aleluia. Aleluia. Aleluia. Areha makayaste halamai. Imihe iamalama. Ariemayaste imihike mahalamai. Batiza Jesus. Aquele que não é batizado, renova, renova as forças deste crente. Renova o ânimo deste crente agora.
1: É tremendo o poder de Deus se manifestando também no momento da oração. Convidamos a todo o povo de Deus, você que é membro, você que é um obreiro, você que é um presbítero, diácono, não perca essa oportunidade. Você também que é um frequentador da nossa igreja, Deus é Amor, não deixe de participar deste culto doutrinário. É um culto maravilhoso, é um culto que prestamos a Deus e ali recebemos, né, a graça, a unção. Porque é necessário nós buscarmos a Deus todo momento, todos os dias. É tempo de buscar ao Senhor. Então venha buscar a Deus conosco logo mais às 19 horas, aqui na nossa igreja pentecostal Deus é Amor, no Rio de Janeiro. O endereço é Rua Senador Pompeu, número 27. Esse é o endereço da sua bênção, o endereço da sua vitória. Talvez você não possa estar conosco às 19. Temos opções de horários, inclusive daqui a pouco, a partir das 9, teremos a segunda concentração deste culto doutrinário com o tema Jesus Salva o Meu Lar. E no horário das 9, a partir das 9 horas, temos esta concentração onde eu mesmo, pastor Alexandre Conceição, estarei pregando a palavra de Deus. Deus já me deu uma palavra para estar entregando à igreja na manhã de hoje. E você que não pode estar à noite, esteja conosco pela manhã, porque Deus quer falar contigo, Deus quer manifestar o seu poder através da palavra. Então ouça com atenção um trecho de uma mensagem pregada por mim mesmo, aqui na nossa igreja Deus é Amor, do Rio de Janeiro.

brasileiro vai dizer que bem-aventurado é o varão que não anda segundo o conselho dos ímpios, e nem se detém no caminho dos pecadores, e nem se assenta nas rodas dos escarnecedores. Antes tem o seu prazer na lei de Deus, e nela medita de dia e de noite, o qual será comparado uma árvore que foi plantada junto ao ribeiro de águas, aonde no seu tempo, na sua estação, ele gera o fruto. Então, nós vamos chegar à conclusão de que a palavra de Deus é algo satisfatório para a vida do homem, para a vida da mulher. É uma regra que não nos deixa errar. É uma regra que nos permite a ter essa intimidade, esse convívio, esta relação com o Criador de todas as coisas. Esta palavra nos faz com que nós vivemos uma santidade incontestável, aonde muitos de longe vão olhar para ti, meu irmão, para ti, minha irmã, e vão dizer, ali vai um santo, ali vai uma santa mulher de Deus. A palavra de Deus, ela transforma vidas, alimenta a alma, traz o gozo do Espírito, traz a paz interior. A palavra de Deus nos traz também a calmaria em meio às tempestades. A

0: A cura, o milagre acontece, transformando vidas. Oh, meus irmãos, para a glória do nome santo do Senhor. Cadê você que dá glória? Cadê você que ama a palavra? Cadê você que ama a palavra? Levanta a mão da glória a Deus aí, ó. Levanta a tua mão da glória a Deus. Levanta a tua mão da glória a Deus.
1: A palavra é o poder de Deus para nossas vidas, para todo aquele que crê, tanto judeu quanto grego. Isso mesmo, diz a palavra do Senhor. Então venha receber uma mensagem do coração de Deus para a sua vida. Você que quer que Deus fale contigo, esteja conosco daqui a pouco, porque também teremos o momento da oração. A oração não pode faltar, né, Pastor Silvano? A oração, ela é a chave, como muitos dizem, a chave da vitória. Ela é a chave que abre as portas dos céus e também chama as atenções do nosso Deus. Então ouça com atenção este momento de oração ao Senhor nosso Deus no culto doutrinário.

0: com o Teu Espírito Santo e derramar a unção do Teu Espírito Santo em nossas vidas e capacitar os crentes. Capacita, meu Senhor, capacita os Teus servos, capacita a Tua noiva, a Tua igreja que vai morar no céu, vai enchendo com o Teu poder, vai enchendo com a Tua unção. Enche a minha irmã agora, enche o meu irmão agora, enche com o Teu poder, vai derramando o poder agora, a unção do Espírito Santo. Enche, enche a Tua igreja, batiza com o Espírito Santo, esta pessoa que não é batizada, vai derramando o poder e os dons do Teu Espírito Santo agora, vai derramando da Tua virtude agora, em nome de Jesus Cristo, derrama sobre a Tua igreja agora, derrama sobre nossas vidas, da Tua virtude, da Tua unção, agora, agora, agora, receba aí, receba de Deus, receba a unção do Espírito Santo sobre a Tua vida agora. Orianda lai, o chebedeque bederevas, nefasai, o zé diamante, o cominasse, anaragai. Receba aí, receba a presença, receba a presença, receba a presença, receba a virtude, receba o Espírito Santo, receba em nome de Jesus, receba aí, receba a graça sobre a tua vida, receba o revestimento, receba a unção do Senhor na tua vida, receba agora, receba em nome de Jesus Cristo. Recebe, recebe aí, receba em nome de Jesus. Oh meu Deus, vai capacitando a tua igreja, vai capacitando o teu povo, capacita-nos, Senhor, nos capacita cada vez mais, nos enche da tua presença, enche-nos, Senhor, da tua unção. Orianda lá e declama lá, Brastegia. Cadê o glória a Deus da igreja? Adore, adore, adore, adore, adore a Deus, adore, adore, adore, adore a Ele, adore, adore, adore. Adore, adore, adore, recebe, recebe, receba o céu, receba, receba, receba, nefasaios, ergamante, o cominácia, onibiclama, labra, xandarai, recebe e receba, receba em nome de Jesus Cristo, receba em nome de Jesus, receba de Deus aí.
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2: Oh, que maravilha! É o momento da busca pela presença de Deus. Isso tudo e muito mais estará acontecendo daqui a pouco, a partir das 9 da manhã, no culto doutrinário com o tema Jesus Salva o Meu Lar. Compareça, esteja conosco, quero ter o imenso prazer de estar orando contigo. Estarei pregando a palavra de Deus para a sua vida, para a sua família, e Deus vai falar poderosamente através da ministração da palavra. Tome nota do endereço, Rua Senador Pompeu, número 27. É o endereço da sua bênção, o endereço da sua vitória.

Atenção, povo de toda a grande Jacarepaguá, você que gosta de orar, de buscar a Deus, logo mais às 19 horas, na nossa sede setorial da Taquara, teremos o culto de oração com o tema Descendo a Casa do Oleiro. Isso mesmo, daqui a pouco, às 19 horas, eu mesmo estarei conduzindo a igreja em oração na nossa igreja Deus e Amor na Taquara. Rua André Rocha, 877, seu endereço da sua bênção e o endereço da sua vitória.

0: Atenção, povo de Deus da Zona Sudoeste, Taquara, você que também é do Recreio dos Bandeirantes, Barra da Tijuca, terça-feira está se aproximando e teremos aquele compromisso com Deus no culto doutrinário, com o tema Graça e Conhecimento. Estaremos na responsabilidade de estar pregando a palavra de Deus ao seu coração e você não pode perder essa oportunidade. Porque Deus tem uma palavra poderosa para a sua vida. Deus tem uma palavra poderosa para o seu coração. E eu quero que você ouça já um trecho de mensagem em que eu mesmo estava pregando a palavra de Deus. E a igreja recebendo a pregação, recebendo a graça que Deus derramou através da sua palavra.
1: Andar conforme a lei estava determinando. Josué precisava atender o que o livro estava deliberando a ele, para que, na sua condição como líder, conduzir o povo de uma forma prudente e também louvável ao Senhor nosso Deus. Com isso, nós vamos entender que a lei de Deus, ela é precisa, não somente para Josué, mas também para todos nós nos tempos de hoje. Porque a palavra, ela não muda. Passam-se anos, milênios e séculos, a palavra continua sendo a mesma. Passam-se gerações e gerações, a palavra continua sendo a mesma. Passam-se pessoas, passam-se várias ocasiões, pois a palavra continua sendo a mesma. E por que não tem mudança na palavra? Eu havia falado na introdução, porque a palavra de Deus, ela é viva e eficaz. Não é palavras de homens, não são palavras dos intelectuais, mas é a palavra do nosso Deus. E a palavra do nosso Deus, ela é imutável. Ela é viva, ela é eficaz, ela é poderosa, é a palavra de Deus. Mas não espere uma vida fácil do Evangelho. Não espere que o Evangelho venha simplesmente satisfazer os seus deleites. Mas espere sim, do Evangelho, perseguição, dor, sofrimento, calúnias, perseguição, lutas diárias. Mas o diferencial da tua vida é se conservar com o coração limpo em conformidade à vontade de Deus. O divisor de águas na sua vida é se manter fiel até a sua morte para que você alcance a coroa da vida. O divisor de águas na sua vida é se conservar como um verdadeiro cristão, independente do que te vá acontecer, mesmo em situações difíceis, não negue a sua fé em Cristo Jesus. Mesmo em momentos de conturbação, permaneça com a sua fé em Jesus Cristo. Mantenha o seu coração limpo, à disposição do Espírito Santo, para que o mesmo faça morar. Faça do seu coração uma habitação onde ele mesmo vai governar a sua vida e na condução da sua vida no Evangelho irá produzir para você a vida eterna. E obtendo a vida eterna, estaremos diante do nosso Deus e veremos a tua face para a glória do teu santo e poderoso nome.
0: É Deus falando na congregação dos santos. Você não pode perder essa oportunidade, porque nesta terça-feira, no horário das 9, também às 19 horas, estaremos no culto doutrinário na nossa igreja Deus e Amor da Taquara. Tome nota do endereço: o André Rocha, número 877. Esse é o endereço da sua bênção, o endereço da sua vitória. E nesse momento eu quero aqui mandar a paz do Senhor Jesus para todos os nossos irmãos que nos acompanham lá da região serrana, lá de Petrópolis. Deus abençoe o povo de Petrópolis, pastor Rodrigo José, com toda a sua membresia. Deus abençoe os nossos irmãos que nos acompanham, também de Duque de Caxias, a paz do Senhor Jesus, nossa irmã Ciara, pastor

0: Senhor, nossa irmã Luzia, ou seja, Maria Luísa, lá de Fragoso. Temos também a Luzia Maria, que é de Sepetiba, isso mesmo, são semelhantes os nomes. Deus abençoe toda a sua família, a vida de todos vocês, nossos irmãos membros, nosso irmão Nelson Aquino, nossa irmã Dilma, nossa irmã Zumira, a paz do Senhor Jesus, nossa irmã Maria Augusta, estivemos lá na sua casa na sexta-feira, Deus abençoe Maria Augusta, Deus abençoe nossa irmã também, Eunice Lana, nossa irmã Severina, nossa irmã Socorro, meu Deus do céu, a esposa do nosso querido irmão Santana, isso, Deus abençoe a todos vocês, nossa irmã Darcy, Deus abençoe também, nossa irmã Eunice Mateu, toda a membresia da Taquara, paz do Senhor Jesus, Deus abençoe a vida de todos vocês em Cristo Jesus. Nove horas em ponto, vamos às identificações das emissoras e logo após retornaremos também com o nosso pastor Antônio dos Santos na oportunidade.
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2: 9 horas e 2 minutos.
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0: quero chamar a sua atenção para esta segunda-feira, isto mesmo, no horário das 19 horas. É o prosseguimento do nosso culto doutrinário, o nosso culto de ensino. Olha, meus irmãos, uma igreja, quando valoriza a palavra de Deus, é uma igreja que tem total dependência de Deus. E uma igreja que depende de Deus é aquela igreja que as portas do inferno não prevalecerão contra ela. Eu quero convocar toda a membresia aqui da nossa sede estadual. Quero convocar você que congrega em outras denominações evangélicas, famílias católicas também, livres pensadores. Eu estou te convidando para ouvir a palavra de Deus. É esta palavra que te transforma, que te fortalece, que direciona a sua trajetória. Nesta segunda-feira, no horário das 19 horas, eu estarei aqui com vocês, pregando a palavra do nosso Deus.
1: Provérbios capítulo 4, versículo 23. Sobre tudo que deve guardar, guarda o teu coração, porque dele procedem as saídas da vida. Precisa estar guardado. Irmãos, você, eu, nós precisamos ser decididos. No capítulo 24 de Josué, no versículo 15, vemos pessoas decidindo a que Deus seguir, ao que fazer. Josué se coloca de pé dizendo: vocês podem servir o Deus que vocês quiserem, mas eu e a minha casa serviremos ao Senhor. Nós temos que ter decisão de não ceder, de escolher viver somente para Deus. Levante a mão e vai adorando. Levante.

e vai glorificando. Nós não podemos ceder ao sistema, nós não podemos ceder às pressões, nós temos que ser decididos. Não vamos largar o nosso Deus.

0: palavra de Deus, ela vai sair de encontro ao seu coração. Eu tenho certeza, ouvintes, que você ouvindo esta palavra, os seus pensamentos serão mudados. Você terá uma nova direção, uma nova visão das coisas. Então, olha, venham nesta segunda-feira ouvir a palavra de Deus. Eu sempre faço nas segundas-feiras aquela oração também de Pentecoste, aproveitando o momento que a igreja está valorizando a palavra, o Espírito Santo trabalhando em corações, nós nos reunimos para este momento de oração, a oração do Pentecoste, onde o Espírito Santo renova, batiza e transforma vidas no momento desta oração.
1: Aleluia! Oh, glória! Receba poder! Receba unção! Receba a graça de Deus! Ariande manastei que maias clama lamai. Teriei minerraia mas cama lamai. Oh Deus, que Deus possa te dar graça, que a sua raiz seja profunda, que você tenha sustentação de Deus para vencer as adversidades, para vencer as estações da vida. Receba a graça de Deus.

Eu já quero falar com você que está aí desanimado, quem sabe desistindo da trajetória. Quem sabe, ouvinte, você está aí pensando, será que eu vou para a igreja? Eu vou continuar caminhando? Olha só, venham participar conosco. Você vai ouvir a palavra de Deus vai gerar fé no seu coração. O Espírito Santo vai te colocar de pé novamente. Então venham participar conosco. Traga também a sua família, porque neste culto doutrinário nós estamos aí fazendo uma oração também específica em favor da família. Ou por que não dizer o prosseguimento da campanha Jesus Salva o Meu Lar. Eu estarei fazendo esta oração neste culto doutrinário, a oração específica pela família. Venham participar, eu quero orar pela sua família. Esta pessoa que está clamando, Deus, pela restauração conjugal. Esta pessoa que clama pela paz do seu lar, pela alegria, pela comunhão, pela prosperidade. Meu Deus, vai entrando no lar desta pessoa agora. Eu sei, meu Deus, que a casa que o Senhor entra, entra paz, entra alegria.

mover no meio da família agora, Senhor. Que haja restauração conjugal, que haja comunhão da família, que haja unidade, meu Pai. Meu Deus, quantos lares estão sofrendo. O diabo tem causado, Deus, um impacto negativo em meio às famílias, através de brigas. O diabo tem impactado de forma terrível, tem atrapalhado, tem rompido relacionamentos, mas nós clamamos pela família. Salva a família, restaura a vida conjugal, meu Deus, restaura a vida emocional desta pessoa. O diabo tem abalado o estado emocional de muitas pessoas por causa das tragédias, do divórcio, da separação. Nós repreendemos esses demônios.

Você não pode estar conosco nesta segunda-feira só. 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Nesta segunda-feira, no horário das 19 horas, anote o endereço: Rua Senador Pompeu, no número 27, aqui no centro do Rio de Janeiro.

0: 9:11.
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2: Deus abençoe, ouvintes. Deus abençoe o seu lar, toda a sua querida e amada família. Neste momento eu quero relembrar a todos vocês que é nesta quarta-feira, é o prosseguimento da campanha da prosperidade, portas abertas, e também a quarta-feira da consagração dos trabalhadores. Toda a primeira quarta-feira de cada mês, nós estamos aí na consagração dos trabalhadores. E eu quero neste momento focar em você, que é um trabalhador, você tem lutado aí para o sustento da sua família, para o crescimento da sua vida financeira. Olha, ouvinte, quem não quer ser abençoado? Quem não quer ser próspero? Quem não quer crescer na vida? Então vamos lá, nós queremos nesta quarta-feira fazer a consagração de todos os trabalhadores, clamar a Deus, pedir a Deus para continuar abençoando todo o trabalho das suas mãos, abençoar os seus projetos de vida. É você que tem um sonho de crescer, vem participar conosco nesta quarta-feira. Eu estarei aqui com vocês, pregando a palavra do nosso Deus. Sabe, você começou a buscar em Jesus, queridos irmãos, uma resposta. Quem sabe você começou orando.

você precisa entender que isso não significa que Deus te abandonou, não! Significa que Ele quer te ensinar a continuar crendo, mesmo quando tudo grita o

0: que enxergamos, mas daquilo que nós cremos na sua palavra. Hebreus 10:36. Você necessita de paciência. Você precisa fazer a vontade de Deus para que possais alcançar a promessa. Tenha paciência que a vitória vai chegar. Levante a mão e grita: eu creio.
1: Venham participar, ouvir a pregação da palavra de Deus. Deus tem falado conosco a cada quarta-feira. Olha, ouvintes, Deus tem se manifestado, as pessoas estão alegres, testemunhando a cada quarta-feira o poder de Deus. Eu quero te convidar neste momento até aumentar o volume do seu rádio, para você entender o que Deus vem realizando, o que Deus vem fazendo nesta campanha de quarta-feira. São milagres. Olha, ouvintes, são bênçãos gigantescas que essas pessoas têm alcançado de Deus no decorrer desta campanha. Vamos acompanhar o poder de Deus sendo manifesto nas quartas-feiras.
2: Chegou enxergando mal, agora está enxergando 100% para a glória de Deus, pastor Antônio.
0: Espera aí, senhora, qual é o seu nome?
3: Oscarina.
0: Irmã, o que é que aconteceu?
3: Eu vim para cá lá do hospital do servidor com medo, porque eu estava com labirintite, eu acho que é, estava tombando muito para lá e para cá. E minhas vistas, eu entrei aqui na igreja, eu não estava enxergando direito, nada, nada, nada, estava tudo embaçado. Pela honra e glória do Senhor, estou enxergando bem, está mais clara minhas vistas.
0: Espera aí, esse problema nas vistas tem quanto tempo?
3: Tem bastante tempo.
0: Bastante tempo.
3: É,
0: estava enxergando pouco.
3: É, aí eu ando na rua com medo, eu nem saio na rua com medo de sair assim, né, que é perigoso.
0: Mas agora está enxergando bem.
3: Enxergando bem.
0: Eu entrei que é o meu paletó?
3: O seu paletó é preto, é?
0: É preto, então está enxergando.
3: Camisa azul,
0: isso, está enxergando mesmo, está curada por Jesus. Cadê o glória para ele?
1: É verdade, onde Deus está, os milagres acontecem. E Deus, todas as quartas-feiras, tem estendido as mãos e abençoado o povo. É por isso que eu estou te convidando. Você não pode ficar de fora das bênçãos de Deus. Você precisa receber as bênçãos de Deus. Rompe agora as dificuldades, os obstáculos, as barreiras, tudo aquilo que está impedindo a sua chegada aqui na Igreja Deus e Amor. Você vai romper aí essas barreiras e vai estar conosco. Não fique de fora. Nesta quarta-feira, aqui mesmo neste endereço, Rua Senador Pompeu, número 27, aqui no centro do Rio de Janeiro.

0: 9:18.
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3: Ouvintes, aceite a paz de nosso Senhor e Salvador Jesus Cristo. Neste momento eu quero fazer um convite especial a todos vocês, a família Deus e Amor, famílias evangélicas em geral, famílias católicas. Olha bem, todas as quintas-feiras aqui na nossa Igreja Deus e Amor, nós estamos aqui com os cultos da Fundação Reviver. Esses cultos acontecem em 3 horários, no horário das 9 da manhã, às 15 e também no horário das 19 horas. Eu sei que muitas pessoas já conhecem os trabalhos realizados pela Fundação Reviver, pela Associação Reviver Help Deus e Amor. São trabalhos voltados à obra social e nós não podemos parar. Nós precisamos avançar a cada dia fazendo o que Jesus fez. Jesus pregava o Evangelho e socorria também as pessoas necessitadas. A Fundação Reviver, a Associação Reviver Help Deus e Amor, em conjunto com a Igreja Deus e Amor, tem realizado um trabalho extraordinário. Nós temos levado aí os alimentos, levado a roupa, o calçado e, enfim, ouvintes, é o trabalho social sendo realizado. A nossa irmã Vânia, juntamente com a sua equipe, todas as quintas-feiras, elas estão aqui pregando a palavra de Deus, elas estão aqui orando através dos excelentes dons do Espírito Santo. E Deus tem abençoado a vida das pessoas que estão presentes, estão participando de cada culto. Mas eu quero fazer um convite a você, vem participar conosco desses cultos, às quintas-feiras, aqui em nossa Igreja Deus e Amor. Vamos envolver com este trabalho social. Antes de sair da sua casa, dê uma olhada na sua despensa, no seu armário, quem sabe tem aí alimentos de sobra. Ouvinte, tem pessoas que não têm o alimento na sua mesa, não tem o alimento que está no seu armário, e você pode dividir o pão com o próximo. Então você vai retirar do seu armário, vai trazer. Qual é o propósito? Alimentar pessoas que estão com fome, ajudar famílias necessitadas. Eu tenho certeza que se você abrir o seu coração, estender as suas mãos, Deus vai abençoar muito a sua vida e não vai faltar alimento aí na sua despensa. Você não pode ficar de fora. Aquela roupa que está boa, aquele calçado que está bom, traga para esses cultos da Fundação Reviver, fazendo a sua doação. E eu tenho certeza, ouvintes, Deus não vai deixar faltar o pão, não vai deixar faltar o calçado, faltar a roupa na sua casa. Uma vez que você estende as mãos ajudando o necessitado, você está aí emprestando a Deus, e Deus não vai ficar devendo ninguém. Nesta quinta-feira, venham participar conosco desses cultos da Fundação Reviver. 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
1: Neste momento eu quero falar com toda a juventude. Está chegando dia 4 de julho, no horário das 15 horas. É o Conex aqui do Rio de Janeiro. Ninguém pode faltar. Eu quero convocar todos, pais, mães, tios, avós, venham participar conosco. Eu quero convocar toda a membresia da igreja. Eu quero convocar famílias evangélicas, famílias católicas, livres pensadores, venham participar conosco. É uma conferência com toda a juventude do estado do Rio de Janeiro. Vai ser aquela festa, aquela adoração à Majestade Santa. E nesta oportunidade vai estar presente aqui conosco a evangelista Isabel Ferreira, pregando a palavra do nosso Deus.
2: Tem pessoas que estão sentadas aqui nessa noite, que a voz de Deus foi lá nas drogas, a voz de Deus foi lá naquela vida errônea, a voz de Deus foi lá naquele lugar de abismo e chamou você, e quem viu você saindo de lá, eu não dou 3 meses que ele vai voltar pra bebida, eu não dou 1 mês e ela vai voltar pra cá, mas eu vejo aqui nesta tarde crentes como Abraão, que quem viu você saindo do pecado pensou que você ia voltar, e hoje você tá sentado aqui dando glória a Deus, porque Deus continua trabalhando na sua vida, Deus continua curando na sua casa, ele continua operando.
1: Certeza, ouvintes, Deus, ele tem uma palavra para o seu coração. O meu convite é para a nova, para a antiga geração. Vamos unir, vamos estar presentes, adorando a Majestade Santa. Eu quero convocar todos os grupos de louvor das nossas igrejas Deus e Amor. Quero convocar a todos para participarem desta festa. Vamos lá adorar aquele que vive, aquele que reina para todo sempre. Olha o tema deste evento: até os confins da terra. Deus levantou uma juventude forte. Deus levantou homens, mulheres, para serem canais de bênçãos nos quatro cantos desta terra. E eu tenho certeza que Deus vai levantar nesta data pessoas para continuar transmitindo a sua palavra. Vai estar conosco também a cantora Karina Inácio, que vai estar louvando, vai estar bendizendo o nome do nosso Deus.

Vai ser uma tarde de palavra, uma tarde de oração, uma tarde de salvação de almas. Venham participar conosco, 4 de julho, no horário das 15 horas, aqui mesmo, na Rua Senador Pompeu, número 27, aqui no centro do Rio de Janeiro.

0: 9:29.
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2: Neste momento eu quero falar com todos os dizimistas da Casa de Deus. Você que é membro, você que é um simpatizante. Eu sei que tem pessoas que não são nem membros da nossa igreja, mas são dizimistas fiéis. Vem até a livraria da nossa igreja, devolve o seu dízimo. Outras pessoas que faz aquela transferência bancária, faz um Pix, porque você entendeu o reino de Deus aqui na terra e você tem abrido o seu coração e estendido as mãos e ajudado. Deus te abençoe, meus irmãos. Estou aqui neste momento para levar uma palavra de gratidão até vocês. Que Deus continue abençoando muito, muito mesmo, a vida de vocês que tem realmente dizimado na casa do Senhor. Vocês sabem que isso para vocês é um privilégio poder contribuir, colaborar no crescimento do reino de Deus aqui na terra. E vocês fazendo isso, Deus garante sempre a proteção do vosso patrimônio. O devorador não vai devorar os seus bens, não vai tocar no seu dinheiro, não. Deus garante a segurança total de todos os seus bens. Muito obrigado, meus irmãos. Muito obrigado por estar contribuindo, estar ajudando sempre nas manutenções da casa de Deus. E eu quero aproveitar este momento e fazer uma pequena oração por vocês. Pedir a Deus para continuar multiplicando aí o seu salário, abençoando todo o trabalho das suas mãos.
3: O Senhor Jesus nos promete em sua palavra no livro de João, capítulo 14, versículos 13 e 14.
4: E eu farei o que vocês pedirem em meu nome, para que o Pai seja glorificado no Filho. O que vocês pedirem em meu nome, eu farei.
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2: Senhor meu Deus e meu Pai, é no nome do Senhor Jesus Cristo, mais uma vez, ó Deus, eu quero te louvar por tudo, Senhor. Quero te louvar pela vida de cada dizimista fiel da tua obra. Meu Deus, a vida de cada membro, de cada simpatizante, cada visitante, as pessoas, meu Deus, que já entenderam, ó Deus, o reino do Senhor aqui na terra. São pessoas, Senhor, que têm abrido seus corações e também estendido as mãos para ajudar a tua obra. Visita mesmo neste momento a vida de cada dizimista fiel. Aqueles, meu Deus, que quem sabe não tem nem condição de vir na igreja, porque estão longe, mas são pessoas que têm feito aquela transferência bancária, têm feito um Pix e contribuído, têm devolvido a décima parte de tudo quanto o Senhor tem dado a elas. Visita essas pessoas, meu Deus, abençoando o seu trabalho, abençoando o trabalho das suas mãos, multiplicando também, ó Deus, o seu ganho, multiplicando o seu salário e garantindo a proteção de todos os seus bens. Visita neste momento a membresia, Senhor. Ó Deus querido, todos aqueles que são fiéis ao Senhor, que têm devolvido também o seu dízimo na casa do Senhor para manutenção. É por isso, ó Deus, que o Senhor tem salvado almas através de cada contribuição. Missionários têm sido enviados, ó Deus, de leste a oeste, de norte a sul, ó Deus, dentro do nosso Brasil, ó Deus, no exterior, que tem levado a boa semente, e cada dizimista, meu Pai, faz parte desta grande obra, porque tem contribuído no teu reino, tem contribuído na salvação das almas. Senhor da glória, repreende mesmo os espíritos devoradores, meu Pai, a miséria, as obras da inveja, arranca de dentro desta casa as enfermidades, meu Deus, que tem consumido o físico desta pessoa. E tem também, ó Deus, tirado do salário para compra de remédios. Senhor da glória, que haja bonança, que haja prosperidade e a proteção na vida deste dizimista, Senhor. É o que eu te peço e também te agradeço no nome de Jesus. Deus continue te abençoando. Você que é um dizimista fiel, nós estaremos aqui orando constantemente por você, pela sua família, para que Deus possa continuar aí, multiplicando o seu salário e também protegendo o seu patrimônio. Deus abençoe, meus irmãos. Continue sendo fiel a Deus, que Deus vai continuar também sendo fiel com todos vocês.
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5: Lancem sobre o Senhor Deus toda a sua ansiedade, porque Ele tem cuidado de vós. 1 Pedro 5:7.
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6: Nove horas e 36 minutos.
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E vamos prosseguindo com o programa Voz da Libertação. São 9 horas com 35 minutos. Eu já quero chamar a tua atenção para esta próxima quarta-feira, a quarta-feira das portas abertas, esta campanha que tem mudado histórias, a vida do povo carioca. Deus estará operando grandemente, você não pode perder. Temos aqui 6 horários disponíveis para você estar aqui participando desta concentração. E nesta próxima quarta-feira será a consagração dos trabalhadores. Pastor Antônio dos Santos, no horário das 9 da manhã e às 19 horas, pregando a palavra de Deus e orando em favor de todos. E ouça com atenção como Deus tem operado nesta campanha.

Porque libertação não é apenas sair do lugar onde estava, é arrancar o lugar errado de dentro de nós. Então saia do passado hoje e comece a avançar para frente. Deus quer tirar, meus irmãos, esta mentalidade de vítima e fazer de você

0: promessa de Deus na minha vida. Quem consegue entender isso, levante a mão e adore o nome do Senhor. Você já não é mais escravo, você agora é livre. Deus agora te deu liberdade. Deus agora te colocou em liberdade.
1: Tremendo momento da palavra, você não pode perder. Quarta-feira, Deus tem uma palavra forte para o seu coração. E também teremos as orações nessa campanha que tem mudado histórias de muitas vidas. Aqui no Rio de Janeiro, você não pode perder. Ouça com atenção os testemunhos, é o que marca a nossa programação nesta campanha com o tema Portas Abertas.
0: Glória para Jesus!
2: Já tem milagre aqui, pastor Antônio. Essa senhora acabou de me dizer que há 4 anos ela estava lutando pela porta aberta de um familiar da família dela. E agora ela diz que ao entrar nessa campanha aqui, a porta abriu e o filho dela já está trabalhando num bom emprego para a glória de Deus, pastor Antônio.
3: Irmã, qual é o seu nome?
4: Maria.
3: Irmã Maria, quanto tempo seu filho ficou desempregado?
4: 4 anos.
3: 4 anos desempregado.
4: Aí eu comecei a fazer o voto do dízimo para ele, em nome de Jesus, aí o devorador caiu por terra e Deus abriu as portas.
3: Fazendo a campanha Portas Abertas.
4: É, comecei a fazer o dízimo para ele.
3: Sendo dizimista fiel.
4: É.
3: E as portas se abriram.
4: Se abriu.
3: Está trabalhando.
4: Está trabalhando.
3: Depois de 4 anos.
4: 4 anos.
3: Porta aberta.
4: Porta aberta.
3: Cadê o glória para Jesus? Glorifique o nome dele. Cadê o glória para Jesus?
5: E o mar na sua frente se abrirá.
1: Olha que belo testemunho que vocês ouviram aí agora. Nossa irmã Maria, que entrou na campanha Portas Abertas em favor do seu filho que há 4 anos estava desempregado. Ela entrou na campanha, fez o propósito, Deus abriu a porta e agora o seu filho se encontra trabalhando para a glória de Deus. Atenção, você que está desempregado, você que precisa de uma cura, você que precisa que Deus faça algo na tua vida, não perca essa oportunidade. No horário das 7, 9, 11, 13, 15 e também às 19 horas estará acontecendo nesta quarta-feira a campanha Portas Abertas com a consagração dos trabalhadores. Traga a sua carteira de trabalho, você que é um empresário, você que tem uma microempresa, você que também busca ter o seu negócio próprio, não perca essa oportunidade, porque quarta-feira será o dia em que Deus vai virar a chave da história da sua vida. Tome nota do endereço, Rua Senador Pompeu, número 27. Esse é o endereço da sua bênção, o endereço da sua vitória. Na quarta-feira, na Taquara, também acontece a campanha, a quarta do Sobrenatural de Deus. Esta campanha acontece no horário das 9 e também às 19 horas, onde eu mesmo, pastor Alexandre Conceição, estarei pregando a palavra de Deus, estarei também orando em favor da sua vida, em favor da sua saúde e também entregando as revelações do Divino Espírito Santo. Atenção, povo de Jacarepaguá, povo da Barra da Tijuca e também do Recreio dos Bandeirantes. Ouça com atenção esse belo testemunho para que você saiba do que está acontecendo todas as quartas-feiras na campanha A Quarta do Sobrenatural de Deus.
6: Seu nome, minha irmã?
7: Lucimar.
6: O que aconteceu? Conte a eles.
7: Irmão, eu trabalho numa casa. A moça tinha 2 anos que estava desempregada. Pela honra e glória do Senhor, eu vim aqui umas 2 vezes na campanha da quarta-feira e Deus abriu a porta para ela.
6: Deus abriu a porta?
7: Abriu a porta.
6: Está alegre, irmã?
7: Muito alegre. Livrou ela ainda do remédio de depressão.
6: Meu Deus do céu, ela também estava com depressão. Então quer dizer que na segunda volta que a senhora esteve aqui nessa campanha, a porta se abriu.
7: A porta se abriu. 2 anos ela é desempregada. Falou com a mãe que ia até desistir da vida. Ela tem 24 anos.
6: Meu Deus do céu. E agora ela está feliz?
7: Muito feliz.
6: E quem abriu a porta para ela?
7: Jesus.
6: Foi Jesus. Meu Deus do céu. Cadê o glória a Deus da segreda? Seu nome, minha irmã?
8: Edilene.
6: O que aconteceu, irmã Edilene?
8: É o seguinte, nas orações que eu tenho, nos cultos que eu tenho vindo aqui, o Senhor tem orado pelas dores, cura e tudo. Eu tinha uma dor nesse braço, que não podia, às vezes, levantar o braço. E já tenho uns 3 meses que eu não tenho dor nenhuma nesse braço.
6: 3 meses que já parou de doer o seu braço?
8: Já parou de doer meu braço.
6: Que coisa tremenda, foi um milagre que Deus fez na tua vida, né? Um
8: milagre grande, porque era a dor que não podia levantar o braço, não podia fazer.
6: Então levanta aí agora que eu quero ver. Vamos lá, vamos fazer prova com Deus. Ela está levantando e abaixando o braço. Está sentindo alguma coisa?
8: Nada, nada, nada.
6: Está curada?
8: Em nome de Jesus.
6: E quem te curou, minha irmã?
8: Jesus me curou.
6: Foi Jesus que te curou. Cadê o glória a Deus da igreja?
1: É Deus quem dá vitória. Que belos testemunhos vocês ouviram aí. A cura, né, da nossa irmã Edilene, ela recebeu a cura, estava com o braço mobilizado, estava com o braço cheio de dores, com alguma lesão no braço, e quando ela esteve conosco na campanha foi curada. Vocês ouviram também testemunho daquela moça de 24 anos, que estava há 2 anos desempregada, já estava em depressão, querendo tirar a vida. Olha só que coisa tremenda. E a nossa irmã fez a campanha em prol da vida dela. Ela fez o propósito, Deus abriu a porta de emprego, o remédio que iria curar a depressão, ou seja, controlar a depressão, foi jogado fora, porque não precisou mais usar o remédio, porque ela está completamente curada da depressão, para a glória de Deus. É o poder de Deus se manifestando. Você não pode perder a sua oportunidade, porque estaremos no jejum, estaremos na fé, para ministrar a palavra de Deus em teu favor e orar pela tua vida nesta próxima quarta-feira na nossa igreja Deus e Amor da Taquara. Toma nota do endereço: Rua André Rocha, número 877, próxima UPA, e também a Faculdade Estácio de Sá.
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1: Nesse momento, vamos falar da Fundação Reviver, que é o braço assistencial da Igreja Pentecostal Deus e Amor. A Fundação Reviver é uma instituição social que nasceu do coração de Deus para alcançar vidas, para restaurar vidas. Como todos nós sabemos, também temos culto da Fundação Reviver, que acontece todas as quintas-feiras em todas as igrejas Deus e Amor, não só do Rio de Janeiro, mas de todo o Brasil. E você é o nosso convidado a participar em um desses cultos, onde Deus ele fala através da palavra, através das revelações, e os milagres acontecem. E aqui na nossa estadual do Rio de Janeiro, a Igreja Deus e Amor aqui do Rio de Janeiro, ela presta culto a Deus da Fundação Reviver nas quintas-feiras, no horário das 9 às 15 e também às 19 horas. Na nossa setorial Taquara, nós prestamos culto da Fundação Reviver no horário das 9 e também às 19 horas. Como eu disse, é um trabalho social onde vidas estão sendo alcançadas, amparadas. Temos vários projetos que já foram confirmados, já foram finalizados, temos projetos em andamentos, e tudo isso graças a Deus que tem abençoado o povo. Você que tem ajudado essa obra, não deixe de ajudar essa obra. Eu quero que você ouça esse belo testemunho do que Deus tem feito através do propósito da Fundação Reviver.

0: Irmão, qual é o seu nome?
1: Adilson.
0: Irmão Adilson, o que é que aconteceu?
1: É, Deus tem pegado aqui os cofrinhos da Fundação Reviver e Deus tem prosperado muito a minha lojinha. Aleluia, tem trazido os cofrinhos cheios.
0: Quanto mais você ajuda a obra social.
1: Glória a Deus, é verdade. Deus tem me abençoado muito.
0: Deus
1: também
0: tem
1: nos
0: abençoado
1: votos
0: o seu
1: e nos cofrinhos. Aleluia. Deus tem prosperado muito a minha lojinha.
0: Vale a pena ajudar.
1: Vale a pena. Glória a Deus.
0: Abre a mão para a obra e Deus abre a mão para abençoar.
1: Glória a Deus. Aleluia.
0: Deus abençoe. Dai glória a Deus.
2: Olha que coisa tremenda. Nosso irmão Adilson participando do culto da Fundação Reviver. Entregando os cofres na igreja. Deus é amor, Deus abençoa sua lojinha, prosperou a vida dele, tudo é na base da fé, do propósito. E ele ajudou essa obra, essa instituição, isso aí agrada o coração de Deus. Então, eu quero já liberar para vocês as contas bancárias, para que você também possa ser um contribuinte, um ajudador dessa obra, para que vidas sejam amparadas. Temos vários projetos, como eu falei, a Casa Aberta. É, temos as bolsas escolares, que é distribuída para as crianças pobres. Temos também o Amparo à Mãe Reviver, das jovens mães, inclusive na Ilha de Marajó. Não é isso, pastor Silvan? Esse trabalho está sendo intensificado na profundidade. Muitas jovens mamães estão sendo amparadas. Tudo isso é Deus trabalhando em prol do povo de Deus. Então, eu quero liberar neste momento as contas bancárias da Fundação Reviver para que você possa ajudar esta obra a crescer cada vez mais.
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2: Atenção, povo carioca, sexta-feira está se aproximando e você não pode ficar de fora da maior campanha de libertação do estado do Rio de Janeiro, com o tema Destruindo Fortalezas. Isso mesmo, esta campanha acontece no horário das 7, 9, 11, 13, 15 e também às 19 horas. Pastor Antônio dos Santos, no horário das 9 e às 19 horas, trazendo a mensagem do coração de Deus para os nossos corações nesta campanha. Então ouça com atenção como Deus tem utilizado a vida do pastor Antônio dos Santos.
5: Exatamente por isso que Jesus veio. No versículo 10 de João 10, na parte B, Jesus fala assim: eu vim para que tenham vida e a tenham com abundância. Nós entendemos que Jesus não veio apenas fundar uma religião, Jesus não veio apenas ensinar princípios, Jesus não veio apenas para operar milagres. Jesus, ele veio restaurar o homem por completo. Ele veio curar o coração ferido, ele veio curar a mente cansada, ele veio curar a alma aprisionada, ele veio curar a esperança perdida. Levanta sua mão bem alta para o céu, porque ainda tem cura para você aqui nesta manhã. Aquela ferida invisível, aquela dor invisível, aquela dor que está na alma, Jesus entra para curar. Levanta a mão e vai aplaudindo o nome dele. Glorifica. Ele cura. Onde o remédio não entra, ele entra. Ele entra. Ele entra pra curar.
4: Ainda é só chamar pelo seu nome.
2: É tremendo o nome de Jesus Cristo sendo glorificado na igreja. Deus amor. Sexta-feira você não pode perder esta oportunidade de receber uma palavra que vem do coração de Deus para os nossos corações. Temos também os milagres, as libertações e os testemunhos que marcam esta programação. E eu quero que você acompanhe aí detalhadamente o que Deus tem feito nesta campanha com o tema Destruindo Fortaleza.
0: De glória a Deus aí.
6: É milagre, pastor Antônio, agora na hora da revelação do Espírito Santo. Essa senhora está chorando copiosamente porque ela chegou com uma enfermidade no seu útero, sentindo fortes dores, mas agora após essa revelação, ela está em lágrimas aqui dizendo: Jesus me curou, pastor Antônio.
0: Senhora, qual é o seu nome?
7: Irmã Lenília.
0: Irmã, quanto tempo a irmã vinha sofrendo?
7: Muito tempo já.
0: Muito tempo. E a irmã vinha sentindo dores, é isso? Mas agora a irmã procurou a dor.
7: Tá, mas não.
0: A senhora é uma das reveladas, está curada.
7: Aleluia.
0: Sumiu. A mulher está chorando, foi curada agora.
7: Aleluia.
0: Tem barulho glória. De glória para Jesus.
2: Que coisa tremenda, olha que milagre maravilhoso. Vocês ouviram muito bem, através da revelação, o Senhor lhe curou esta senhora que esteve aqui na campanha desta sexta-feira. Deus tem feito coisas tremendas, queridos, vocês não podem ficar de fora. E eu convido a você, toda a sua família, a participar desta concentração de libertação, de curas, de milagres extraordinários realizados através do nome de Jesus. Tome nota do endereço, Rua Senador Pompeu 27, esse é o endereço da sua bênção, o endereço da sua vitória.

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1: Atenção, povo de Jacarepaguá, Recreio e Barra da Tijuca. Sexta-feira está se aproximando e sexta-feira acontece na nossa igreja Deus e Amor da Taquara a campanha com o tema Libertos e Curados pelo Sangue de Jesus. Estaremos no horário das 9 e também às 19 horas pregando a palavra de Deus e orando em favor de todo o povo de Deus. Eu quero que você acompanhe aí o que Deus tem feito nesta campanha, para que você possa estar conosco e receber os milagres de Jesus. De guerra. Seu nome, minha irmã?
2: Marieta.
1: Irmã Marieta, o que aconteceu? Conte a sua bênção.
2: Pastor, eu estava com problema nos joelhos há muito tempo. Tive artrite, artrite reumatoide, tive tudo que é coisa nos joelhos. E o Senhor me revelou aqui sobre que a pessoa aqui está com problema nos joelhos. Aí eu levantei a mão e eu andava com faixa no joelho, um bocado de coisa. E graças a Deus estou andando sem faixa, não sinto dor no joelho, né?
1: Meu Deus do céu, depois, quer dizer, então, depois que a senhora foi revelada aqui que estava com problema no joelho, e depois da revelação aconteceu o quê?
2: Jesus me curou.
1: Te curou, minha irmã? Quem fez o milagre?
2: Uma pessoa aqui com dor no joelho.
1: Quem fez o milagre? Foi Jesus. Cadê o glória a Deus da igreja? Seu nome, minha irmã?
3: Lucimar.
1: O que aconteceu? Conte a Bênis.
3: Irmão, eu trabalho numa casa. A moça tinha 2 anos que estava desempregada. Pela honra e glória do Senhor, eu vim aqui umas 2 vezes na...
1: Seu nome, minha irmã?
4: Meu nome é Deus.
1: O que aconteceu, irmã Neza? Conte sua bênção.
4: Irmã, a primeira vez que eu vim na sexta-feira passada, eu estava com a perna inchada. E o Senhor falou, usou o médico, e falou que eu estava com uma inflamação nas articulações. E quando o Senhor foi revelado aqui, né? Antes mesmo eu tomar as medicações, o médico passou, a minha perna ficou curada. E domingo eu já calcei sapato para ir para a igreja. Tava...
1: Não está sentindo mais nada?
4: Mais nada.
1: Foi através da revelação,
4: meu irmão? Através da revelação, através da oração, através da bênção. Eu saí daqui com a minha cura.
1: Tá feliz?
4: Tô feliz.
1: E quem te curou?
4: Jesus!
1: Ô Jesus, tem glória a Deus aí, meus irmãos. É tremendo o poder da revelação. Vocês ouviram aí detalhadamente. Nossa irmã Marieta com problema no joelho, não conseguia nem andar. Tivemos também a nossa irmã Lúcia também, que estava com fortes dores na sua perna. A perna chegou a estar inchada, pastor Silvan. E ela disse aqui no seu testemunho que através da revelação, Jesus curou. Meu Deus do céu, Jesus, ele está curando, ele cura mesmo. Então, você que está em situação semelhante, não perca essa oportunidade, porque grandes milagres Jesus quer fazer na sua vida e na sua querida e amada família. Estaremos no horário das 9 às 19 horas, nesta próxima sexta-feira, na nossa igreja Deus e Amor da Taquara. Tome nota do endereço, Rua André Rocha, número 877, próxima UPA e também a Faculdade Estácio de Sá. Faltando 2 minutos para as 10, daqui a pouco vamos já descer para o Santo Altar de Deus para ministrar a palavra do Senhor aqui na nossa Igreja Deus e Amor Estadual do Rio de Janeiro. Eu já quero fazer uma oração para que Deus possa abençoar a sua vida.

Grande Deus, maravilhoso Pai, te damos graças, meu Senhor, por tudo que foi informado através da rádio Deus e Amor, todo informativo, toda a divulgação dos nossos cultos, das concentrações e também os milagres que o Senhor tem operado. Assim, meu Deus, para que o Teu nome ele venha a ser glorificado, oramos para que o Senhor venha, meu Deus, trazer o povo para a Tua casa. Traga, meu Deus, os problemáticos, os enfermos, todos aqueles que necessitam, Senhor, de misericórdia da parte do Senhor, todos aqueles que necessitam da Tua salvação. Venha, meu Deus, utilizar a vida do pastor Antônio dos Santos e utilizar a minha vida também para que o Teu povo possa ser abençoado e que haja salvação de almas para o louvor do Teu nome. Pai amado, te damos graças por essa programação e eu oro, meu Pai, neste momento pela vida de todos os nossos ouvintes que acompanharam esta programação. Continua abençoando a todos de perto, de longe, guardando-os, livrando-os, dando a vitória a cada família representada. Coloca os Teus anjos acampados no lar desta pessoa, para que haja livramento, para que nenhuma obra do inferno venha prevalecer, mas que prevaleça o Teu nome sendo glorificado, exaltado em cada vida. Cura os doentes, liberta os cativos, salva os perdidos, faz a Tua grande obra, recebe a nossa humilde oração nesta manhã, Pai. É o que eu te peço e já te agradeço no nome de Jesus. Que Deus abençoe, queridos ouvintes. Vamos estar encerrando a minha participação neste momento. Já estou me dirigindo para o Santo Altar de Deus aqui na rua Senador Pompeu 27. Corre que ainda dá tempo de você receber uma palavra do coração de Deus para o seu coração. Deus abençoe, um grande abraço a todos, uma excelente semana. Fiquem com Deus, fiquem na paz do Senhor Jesus. 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

0: 10:03.
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0: 10:04.
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0: Cristo, pastor Antônio dos Santos. Lembrando a todos que amanhã, segunda-feira, o nosso culto doutrinário, o nosso culto de ensino da palavra de Deus e também o prosseguimento da campanha Jesus Salva o Meu Lar. Todas as segundas-feiras, no horário das 19 horas, nós estamos aqui nesses cultos doutrinários. Eu quero neste momento já convocar toda a membresia, quero convocar as famílias evangélicas em geral, famílias católicas, livres pensadores, você que não tem nenhum credo religioso, eu quero te convidar para ouvir a palavra de Deus. Olha, ouvintes, a palavra de Deus é Deus revelando a nós a sua vontade, Deus falando com o seu povo, e eu te convido a ouvir esta palavra. Eu tenho certeza que Deus, ele tem a direção, a orientação, o alimento, as instruções para a sua vida através da sua palavra. Estarei com vocês pregando a palavra de Deus na noite desta segunda-feira.
1: A gente vê irmãos da mesma fé se debatendo nas redes sociais, dentro da igreja. Discussões teológicas viram o quê? Guerras de ego. Alguns defendem a verdade com tanta raiva que perdem o amor. E com isso perdem a própria verdade. Qual é o resultado? Envergonhando o nome de Jesus. Porque estão dizendo que segue a Cristo. Irmãos, é possível vencer uma discussão e perder uma alma. Então a orientação de Deus é, antes de postar qualquer coisa, ore primeiro. Antes de responder, ame. Jesus não disse, nisto conhecerão que sois os meus discípulos, se tiverdes razão. Ele não falou isso. Se tiverdes amor, se amardes uns aos outros. Então deixa o amor de Deus reinar no seu coração e para de ficar discutindo nas redes sociais, para de ficar pregando com raiva, com ódio.

ouvintes, aceite a paz de nosso Senhor e Salvador Jesus Cristo. Quem tem um imenso prazer de falar com vocês é o seu irmão em

0: Deus vai falar com você. Eu não tenho dúvida que através do Espírito Santo a palavra vai penetrar no seu coração e vai impactar. Eu tenho certeza que muitas pessoas no decorrer dos dias vão testemunhar o poder de Deus. Você tem acompanhado aí, ouvintes, pessoas testemunhando curas, libertações, milagres, e muito breve você vai acompanhar aqui pessoas testemunhando o milagre de Deus que elas alcançaram na alma, a transformação de vida, a mudança de pensamento, a transformação espiritual, porque a palavra de Deus, ela impacta o nosso interior, ela transforma a nossa vida. Por isso, o convite é: venham participar conosco e ouvir a palavra de Deus. Após a pregação da palavra, eu faço aqui todas as segundas-feiras aquela oração de Pentecoste, porque a palavra de Deus, ela traz avivamento.
1: Oh, glória! Aramaiastei, que maia manahalamai. Aquece a igreja, meu Deus. Periai minelamai. Imahalamas temahai. Imalamas, manda fogo, Jesus. Manda fogo, manda fogo, manda fogo. Aquece a igreja. Reacende a chama que está apagada. Sejam cheios. Sejam cheios. Sejam cheios. Ariemai, amanakamai. Erikemai, amacia, malama. Eimikemai, astemalamai. Sejam cheios de Deus.

será impactada pela presença de Deus. O Espírito Santo vai te revestir de poder nesta segunda-feira. E olha, eu estarei fazendo também aquela oração pela família. Nós estaremos juntos, estendendo as mãos aos céus e pedindo a Deus a salvação da nossa família. Visita, meu Deus, o lar de cada pessoa. Visita este homem que está clamando a favor da sua esposa. Visita esta mulher, meu Deus, que está clamando em favor do seu esposo. Ó Deus, este filho que clama pelos seus pais. Esses pais que clamam pela salvação e libertação dos seus filhos.

Você não pode ficar de fora. É amanhã, nesta segunda-feira, o prosseguimento do nosso culto doutrinário e da campanha Jesus Salva o Meu Lar. Anote o endereço: Rua Senador Pompeu, no número 27, aqui no centro do Rio de Janeiro.

0: 10:12.
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2: Deus abençoe, ouvintes. Deus abençoe o seu lar, toda a sua querida e amada família. Neste momento eu quero relembrar a todos vocês que é nesta quarta-feira, é o prosseguimento da campanha da prosperidade, portas abertas, e também a quarta-feira da consagração dos trabalhadores. Toda a primeira quarta-feira de cada mês, nós estamos aí na consagração dos trabalhadores. E eu quero neste momento focar em você, que é um trabalhador, você tem lutado aí para o sustento da sua família, para o crescimento da sua vida financeira. Olha, ouvinte, quem não quer ser abençoado? Quem não quer ser próspero? Quem não quer crescer na vida? Então vamos lá. Nós queremos, nesta quarta-feira, fazer a consagração de todos os trabalhadores, clamar a Deus, pedir a Deus para continuar abençoando todo o trabalho das suas mãos, abençoar os seus projetos de vida. É você que tem um sonho de crescer, vem participar conosco nesta quarta-feira. Eu estarei aqui com vocês, pregando a palavra do nosso Deus. Quem sabe você começou a buscar em Jesus, queridos irmãos, uma resposta. Quem sabe você começou orando.

0: você precisa entender que isso não significa que Deus te abandonou, não! Significa que Ele quer te ensinar a continuar crendo, mesmo quando tudo grita o contrário. A fé que Jesus exige de nós não depende do que sentimos, nem daquilo que enxergamos, mas daquilo que nós cremos na sua palavra. Hebreus 10:36. Você necessita de paciência. Você precisa fazer a vontade de Deus para que possais alcançar a promessa. Tenha paciência que a vitória vai chegar. Levante a mão e grita: eu creio.
1: Venham participar, ouvir a pregação da palavra de Deus. Deus tem falado conosco a cada quarta-feira. Olha, ouvintes, Deus tem se manifestado, as pessoas estão alegres, testemunhando a cada quarta-feira o poder de Deus. Eu quero te convidar neste momento até aumentar o volume do seu rádio, para você entender o que Deus vem realizando, o que Deus vem fazendo nesta campanha de quarta-feira. São milagres. Olha, ouvintes, são bênçãos gigantescas que essas pessoas têm alcançado de Deus no decorrer desta campanha. Vamos acompanhar o poder de Deus sendo manifesto nas quartas-feiras.
2: Chegou enxergando mal, agora está enxergando 100% para a glória de Deus, pastor Antônio.
1: Espera aí, senhora, qual é o seu nome?
3: Oscarina.
1: Irmã, o que é que aconteceu?
3: Eu vim para cá lá do hospital do servidor com medo, porque eu estava com labirintite, eu acho que estava tombando muito para lá e para cá. E minhas vistas, eu entrei aqui na igreja, eu não estava enxergando direito, nada, nada, nada, estava tudo embaçado. Pela honra e glória do Senhor, estou enxergando bem, está mais clara minhas vistas.
1: Espera aí, esse problema nas vistas tem quanto tempo?
3: Tem bastante tempo.
1: Bastante pastor. Tempo.
3: É,
1: estava enxergando pouco.
3: É. Aí eu ando na rua com medo, eu nem saio na rua com medo de sair assim, né, que é perigoso.
1: Mas agora está enxergando bem.
3: Enxergando bem.
1: Eu entrei. Que cor que é o meu paletó?
3: O seu paletó é preto, é?
1: É preto.
3: E a camisa
1: então
3: está
1: enxergando.
3: Camisa azul.
1: Isso, está enxergando mesmo. Está curada por Jesus. Cadê o glória para Ele?
4: Onde Deus está.
1: É verdade, onde Deus está, os milagres acontecem, e Deus todas as quartas-feiras tem estendido as mãos e abençoado o povo. É por isso que eu estou te convidando. Você não pode ficar de fora das bênçãos de Deus, você precisa receber as bênçãos de Deus. Rompe agora as dificuldades, os obstáculos, as barreiras, tudo aquilo que está impedindo a sua chegada aqui na Igreja Deus e Amor. Você vai romper aí essas barreiras e vai estar conosco. Não fique de fora. Nesta quarta-feira, aqui mesmo neste endereço, Rua Senador Pompeu, número 27, aqui no centro do Rio de Janeiro.

0: 10:19.
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3: Ouvintes, aceite a paz de nosso Senhor e Salvador Jesus Cristo. 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A nossa irmã Vânia, juntamente com a sua equipe, todas as quintas-feiras, elas estão aqui pregando a palavra de Deus, elas estão aqui orando através dos excelentes dons do Espírito Santo. E Deus tem abençoado a vida das pessoas que estão presentes, estão participando de cada culto. Mas eu quero fazer um convite a você, vem participar conosco desses cultos, às quintas-feiras, aqui em nossa Igreja Deus e Amor. Vamos envolver com este trabalho social. Antes de sair da sua casa, dê uma olhada na sua despensa, no seu armário, quem sabe tem aí alimentos de sobra. Ouvinte, tem pessoas que não têm o alimento na sua mesa, não tem o alimento que está no seu armário, e você pode dividir o pão com o próximo. Então você vai retirar do seu armário, vai trazer. Qual é o propósito? Alimentar pessoas que estão com fome, ajudar famílias necessitadas. Eu tenho certeza que se você abrir o seu coração, estender as suas mãos, Deus vai abençoar muito a sua vida e não vai faltar alimento aí na sua despensa. Você não pode ficar de fora. Aquela roupa que está boa, aquele calçado que está bom, traga para esses cultos da Fundação Reviver, fazendo a sua doação. E eu tenho certeza, ouvintes, Deus não vai deixar faltar o pão, não vai deixar faltar o calçado, faltar a roupa na sua casa. Uma vez que você estende as mãos ajudando o necessitado, você está aí emprestando a Deus, e Deus não vai ficar devendo ninguém. 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
1: Neste momento eu quero falar com toda a juventude. Está chegando dia 4 de julho, no horário das 15 horas. É o Conex aqui do Rio de Janeiro. Ninguém pode faltar. Eu quero convocar todos, pais, mães, tios, avós, venham participar conosco. Eu quero convocar toda a membresia da igreja. Eu quero convocar famílias evangélicas, famílias católicas, livres pensadores, venham participar conosco. É uma conferência com toda a juventude do estado do Rio de Janeiro. Vai ser aquela festa, aquela adoração à Majestade Santa. E nesta oportunidade vai estar presente aqui conosco a evangelista Isabel Ferreira, pregando a palavra do nosso Deus.
2: E pessoas que estão sentadas aqui nessa noite, que a voz de Deus foi lá nas drogas, a voz de Deus foi lá naquela vida errônea, a voz de Deus foi lá naquele lugar de abismo e chamou você, e quem viu você saindo de lá, eu não dou 3 meses que ele vai voltar para a bebida, eu não dou 1 mês e ela vai voltar para cá, mas eu vejo aqui nesta tarde crentes como Abraão, que quem viu você saindo do pecado pensou que você ia voltar, e hoje você está sentado aqui dando glória a Deus, porque Deus continua trabalhando na sua vida, Deus continua curando na sua casa, ele continua operando.
1: Certeza, ouvintes, Deus, ele tem uma palavra para o seu coração. O meu convite é para a nova, para a antiga geração. Vamos unir, vamos estar presentes, adorando a Majestade Santa. Eu quero convocar todos os grupos de louvor das nossas igrejas Deus e Amor. Quero convocar a todos para participarem desta festa. Vamos lá adorar aquele que vive, aquele que reina para todo sempre. Olha o tema deste evento: até os confins da terra. Deus levantou uma juventude forte, Deus levantou homens, mulheres, para serem canais de bênçãos nos quatro cantos desta terra. E eu tenho certeza que Deus vai levantar nesta data pessoas para continuar transmitindo a sua palavra. Vai estar conosco também a cantora Karina Inácio, que vai estar louvando, vai estar bendizendo o nome do nosso Deus.

Vai ser uma tarde de palavra, uma tarde de oração, uma tarde de salvação de almas. Venham participar conosco, 4 de julho, no horário das 15 horas, aqui mesmo, na Rua Senador Pompeu, número 27, aqui no centro do Rio de Janeiro.

0: 10:30.
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2: Deus abençoe ouvintes do programa Voz da Libertação. Neste momento, eu quero orar por você que é o mantenedor deste programa no ar. Você que tem contribuído, abrido seu coração e estendido as mãos, nós vamos orar agora por vocês. Eu vou citar alguns nomes aqui e na sequência nós estaremos orando por você. Ailton da Silva, Albertina Assunção, Ana Ribeiro, Angel de Souza, Antônio Batalha, Antônio Rebonato, Antônio Soares, Beatriz Mesquita, Benedito Pereira, Bruno Souza, Carlos Alberto, Carlos Eduardo, Clóvis Mota, Daniela Rangel, Deusete Cunha, Deucineia Rosa, Delson, Devaíris Cordeiro, Edmilson Pereira, Edmilson Souza, Edson da Conceição, Eulina Silva, Fabrício Dávila, Farley de Souza, Francisco Marques, Gabriele Freitas, Graça Maria, Heleno João e Evanir Cordeiro. Nós estaremos agora orando, pedindo a Deus para continuar abençoando a sua vida.
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2: Senhor meu Deus e meu Pai, no nome do Senhor Jesus Cristo, mais uma vez, ó Deus, nós estamos aqui diante da Tua presença, apresentando todos esses nomes. São pessoas, Senhor, quem sabe todas as semanas, quem sabe de 15 dias, ou uma vez por mês, tem contribuído, tem ajudado na manutenção do programa Voz da Libertação. Nós sabemos, meu Deus, que a cada minuto esta rádio está no ar. Ó Deus, o valor é muito alto. Mas, Senhor, o preço maior foi pago pelo Senhor na cruz do Calvário, que foi derramar o seu próprio sangue pelo resgate da humanidade. E nós estamos investindo, Senhor, nesta programação em prol da salvação de almas. E essas pessoas que têm contribuído, têm ajudado, são pessoas que entenderam a urgência da salvação de almas, porque este programa é uma ferramenta poderosa que o Senhor entregou para a Igreja Deus e Amor ganhar almas para o Teu reino. E é por isso que nós apresentamos ao Senhor os contribuintes, ó Deus, do programa Voz da Libertação, porque são pessoas, meu Deus, que amam missões. São pessoas que têm contribuído com amor e alegria. Porque, ó Deus, além de ouvir esta programação nos seus lares, elas estão contribuindo para que vidas sejam alcançadas pela Tua Palavra através desta programação. Ó Deus querido, Deus poderoso, alcança mesmo agora este ouvinte, Senhor, abençoando, prosperando, quanto mais esta pessoa contribuir, mantendo esta programação no ar. Eu sei que o Senhor já está estendendo as mãos e multiplicando, meu Deus. Está dando em dobro na vida desta pessoa agora que tem ajudado. Que a bênção do Senhor permaneça sobre esta vida, sobre esta casa e sobre toda esta família, no nome de Jesus. Tenha certeza, ouvintes, que Deus já abençoou a sua vida, Deus já abençoou a sua casa e a sua querida e amada família. Continue sempre abrindo o seu coração, estendendo as mãos e ajudando este programa a continuar falando do amor de Deus. Deus abençoe, estarei sempre aqui orando por todos vocês.
0: Dez horas e 35 minutos.
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2: Aceite a paz de nosso Senhor e Salvador Jesus Cristo. Que Deus abençoe a sua vida, seu lar, toda a sua querida e amada família. Passando aqui para informar a todos vocês que é nesta quarta-feira, a quarta-feira da consagração dos trabalhadores. Eu quero orar por vocês nesta quarta-feira em um dos horários, 7, 9, 11, 13, 15 ou no horário das 19 horas. Nós estaremos aqui nesses 6 horários realizando o culto da campanha, a campanha da prosperidade, portas abertas, e este subtema, a consagração dos trabalhadores. Olha, você que é um trabalhador, vem participar conosco. Quem sabe você me ouve agora e me fala, pastor, mas eu estou desempregado. Vem participar também, nós estaremos fazendo aquela unção da consagração dos trabalhadores e você vai ser consagrado ao Senhor nesta quarta-feira. E tenho certeza que a partir desta consagração, tudo que você colocar as mãos vai prosperar. Nesta quarta-feira, venham participar conosco. Tenho certeza, o seu milagre já está reservado pelo Senhor. Estarei com vocês pregando a palavra de Deus. E eu tenho certeza, ouvintes, ao ouvir a palavra de Deus, o seu coração vai receber fé para você alcançar o milagre. A enfermidade vai embora, a doença vai ter que sair, portas se abrirão nesta quarta-feira. Tenho certeza, a palavra de Deus vai sair ao encontro do seu coração.
3: Meus irmãos.

0: problema que estiver na sua frente, Jesus está mandando hoje você viver o sobrenatural, atravessar de um lado para o outro. Ele está mandando você passar por cima do problema e levantar a bandeira da vitória. Quem sabe você esteja caminhando em um caminho que está te levando à destruição, ao fracasso, ao desespero. Mas se você ouvir a voz de Deus aqui nesta manhã e mudar de rota, a promessa dele vai se cumprir na sua vida. E a promessa de Deus é uma vida de paz, é uma vida de alegria, é uma vida de bonança, é uma vida de prosperidade.
1: Que tremendo é a palavra de Deus. Olha, ouvintes, a palavra de Deus vai gerar fé no seu coração. Você vai ouvir essa palavra tão poderosa. Eu tenho certeza, como as demais quartas-feiras, Deus tem falado conosco, Deus tem manifestado a sua glória. Nesta quarta-feira não será diferente. Deus, ele já preparou uma palavra para falar com você. Olha que coisa tremenda, são várias pessoas, multidões que participam desta campanha e Deus tem falado com o povo, manifestado a sua presença, vidas têm sido alcançadas pela pregação da palavra, almas têm sido resgatadas das garras do inimigo através da palavra. E eu estarei também, ouvintes, fazendo aquela oração de desafio no momento das revelações. É um mistério, o momento que o Espírito Santo de Deus revela, aí a igreja se coloca em pé, o esquadrão da fé entra em ação, onde a igreja começa a orar, onde a igreja começa a clamar pelo Senhor, o diabo é derrotado e pessoas são abençoadas pelo Senhor.
0: Você que está causando miséria na vida desta pessoa, o meu Deus te repreende. É você que está fechando as portas. Olha ele aí, grita para Jesus queimar. É você que está trancando a vida desta pessoa, demônio. Vai embora! Vão expulsando, vão expulsando. Está caindo fogo do céu aqui, meus irmãos. E onde tem fogo de Deus, os demônios entram em desespero. Sai da cabeça, sai dos ossos, sai do sangue, sai do pulmão, sai dos rins, sai, sai caroço, sai hérnia, sai paralisia, sai surdez, sai cegueira. Expulsa, vão expulsando, meus irmãos. Sai dela, sai. Vão expulsando, vão expulsando.
1: Que tremendo é a presença de Deus no decorrer desta campanha. Olha, ouvintes, quando o Espírito Santo revela, o diabo entra em desespero. A igreja tem levantado as mãos aos céus. A igreja tem clamado. A igreja tem consagrado na presença de Deus. E Deus tem atendido a igreja. Deus tem manifestado a sua presença, trazendo libertações, abençoando a vida do povo. Eu quero agora acompanhar juntamente com vocês, as pessoas também testemunhando. Não é por acaso, ouvintes, as pessoas participam com fé e elas são agraciadas pelo Senhor. As pessoas são abençoadas. Vamos ouvir agora para você entender que as pessoas que estão participando da campanha estão sendo abençoadas pelo Senhor.
0: Irmã, qual é o seu nome?
2: É Vera.
0: Irmã Vera veio de onde?
2: Eu vim lá de Guapimirim.
0: O que é que aconteceu, irmã Vera?
2: Eu vim para aqui já fazia um tempo que meu filho estava desempregado. E eu ficava preocupado, e ele também muito preocupado, porque não arrumava emprego. Aí eu achei essa rádio e comecei direto a colocar lá nessa rádio, direto, até hoje está lá. E aí eu pus o currículo do meu filho e a carteira de trabalho lá. E para a honra e glória do Senhor, ele arrumou um serviço lá em Maravilha, em Santa Catarina. Ele
1: espera
2: foi para lá.
1: O seu filho estava desempregado há quanto tempo?
2: Já tinha quase um ano já.
1: Quase
2: e eu
1: um
2: falei para Deus, se Deus abrisse as portas para ele, eu viria aqui, eu ia pagar o voto do primeiro salário dele, eu viria aqui pagar o voto. E eu trouxe o voto hoje, paguei o voto hoje.
1: Está aqui agradecendo a Deus.
2: E agradecer a Deus por isso.
1: As portas que estavam fechadas se abriram.
2: Se abriram para a honra e glória do Senhor Jesus.
1: Ai, glória a Deus, irmão.
3: Ai, glória a Deus. Pastor Antônio, que ela fez o voto pelo rádio. Ela achou a sintonia da rádio, colocou o currículo dele em cima do rádio. Depois que ela colocou o currículo dele em cima do rádio, a porta se abriu, minha irmã.
2: A porta se abriu.
1: Este programa, a Voz da Libertação, é de Deus.
2: Ele mandou um currículo para lá um dia, no outro dia já foi chamado, depois desse voto que eu fiz.
1: Portas abertas.
2: Portas abertas.
1: Dai glória a Deus com
4: ela. Ele é Deus de providência, faz banquete no deserto.
1: Que tremendo é o que Deus vem realizando nesta campanha. Você não pode ficar de fora. Deus está te convidando para você estar conosco nesta quarta-feira, porque Ele tem prazer em te abençoar. Ele é o maior interessado, ouvinte, em te tirar da miséria, te tirar desta situação difícil. Deus é o maior interessado em abrir as portas que estão fechadas e mudar a sua história. Nós temos acompanhado testemunhos tremendos, testemunhos extraordinários, pessoas testemunhando o poder de Deus. E quem sabe você está aí na sua casa agora, me acompanhando, dizendo: meu Deus, eu estou também precisando deste milagre, eu estou precisando desta vitória. Então, ouvintes, vem para cá participar conosco. Eu tenho certeza, Deus, Ele quer mudar a sua história. Você que está aí, quem sabe, batendo em várias portas e até agora nada. Até agora as portas permanecem fechadas. Jesus quer abrir esta porta que está fechada. Jesus quer abençoar você. Nós já vamos acompanhar mais um testemunho para você entender, ouvintes, que as pessoas aqui são abençoadas. Pessoas que estão se sacrificando, deslocando de tão longe, mas estão vencendo os obstáculos, participando da campanha. Vamos acompanhar. Aumente o volume do seu rádio. Irmã, qual é o seu nome?
5: Oi, meu nome é Ana.
1: A irmã veio de onde?
5: De Ilha do Governador.
1: O que é que aconteceu, irmã?
5: Irmão, eu estava 7 anos desempregada e nada dava certo para mim. Eu sempre tentava ir fazer entrevista e não conseguia entrar na porta. Aí uma irmã falou assim: irmã, faz uma campanha e um jejum, isso é casca de demônio. Aí eu vim fazer e consegui.
1: Espera aí, 7 anos desempregado.
5: Isso.
1: Veio para a campanha fazendo propósito com Deus.
5: Isso,
1: e a porta se abriu.
5: Primeiro abriu 3 portas, aí o chefe me reprovou nas 3. Eu falei até pro irmão aqui que eu fiquei triste que eu não consegui entrar na porta. Aí a última porta que se abriu, a chefe falou assim: olha, a menina tá de licença, amanhã eu te dou a resposta. Aí eu recebi a resposta que ela ia voltar. Aí eu fiquei triste, chorei a noite toda e falei para Jesus que eu ia desistir, que eu estava perdendo minhas forças, não tinha mais força. Que 7 anos desempregada. Aí quando foi 2 dias depois da notícia negativa que ela me deu, ela falou assim: a moça foi embora, não vai ficar. Aí me contratou, vou começar segunda-feira.
1: Porta aberta.
5: Foi.
1: Dai glória a Deus com ela. Glorifica o nome do Senhor. É, Deus está te convidando para você vir contar a bênção também. Você não vai ficar aí apenas ouvindo as pessoas testemunhar. Você também vai ser uma testemunha viva do poder de Deus. Você vai testemunhar: verdadeiramente o Senhor me curou, o Senhor abriu a porta que estava fechada, o Senhor abençoou a minha família. Ouvinte, Deus quer que você seja testemunha do seu poder. O seu milagre vai virar notícias aí onde você mora, vai virar notícia aí na sua casa. As pessoas vão olhar e vão falar: verdadeiramente Deus está na igreja Deus é Amor, verdadeiramente Deus, ele fez o milagre acontecer. Eu estou falando assim, ouvintes, eu ouvi agora recentemente o testemunho de uma mulher. Eu gravei esse testemunho, a mulher dizendo que fez um pedido de oração aqui na igreja, o parente dela hospitalizado, e ela recebeu a oração, ela confiou em Deus, e ela testemunhou: Deus curou o meu parente, e Deus quebrou toda a incredulidade da família, porque a família não acreditava em Deus. E agora a família já tem um olhar diferente, a família já pôde falar: só pode ser Deus que operou este grande milagre. Porque a família já não tinha mais esperança que o parente não ia vencer aquela enfermidade, mas teve alguém que saiu, veio aqui, participando da campanha. Deus operou o milagre e a família pôde enxergar que Deus está aqui na igreja Deus é Amor. Eu quero até convidar você que está enfermo, quem sabe desenganado pelos recursos humanos, você que está aí gastando com a medicina, com remédios, e a enfermidade não vai embora. Quem sabe a sua família olha para você também e não acredita que você vai sair dessa situação. Eu te convido a estar conosco aqui, porque Jesus te convida, Jesus te espera para operar um milagre na sua vida. Eu quero acompanhar mais um testemunho, porque nós estamos falando da campanha da prosperidade, as pessoas testemunhando os grandes feitos do Senhor, e nós vamos ouvir agora, porque, ouvinte, eu quero que você entenda que aqui na Igreja Deus é Amor, nesta campanha da prosperidade, Deus tem abençoado a vida das pessoas.

0: Irmã, qual é o seu nome?
1: Eu, Marina.
0: Irmã Marina, conte a bênção.
1: É o testemunho de um jovem, filho de um amigo meu de 45 anos, um casal maravilhoso que eu conheço há muitos anos. Eles moram em Olinda, aqui no Rio de Janeiro, e eu moro aqui na cidade, Catete. Ele também não vem na minha casa, nem eu vou na casa dele devido à distância, à inconveniência. E ele me pediu oração muito aflito, que queria uma cura para o filho. E aquilo me comoviu, eu disse, olha, eu não posso ir na igreja porque eu ando de bengala e é muito deserta a igreja. Mas quando eu for, eu conto a bênção, que eu sou membrada do ministério. Aí eu falei, o que é que você quer? Quero que tire o meu filho do hospital, que eu não aguento mais. Ele tem 27 anos, ele fazia hemodiálise há 3 anos. Mas aí ele ficou entubado, ele ficou muito grave entre a vida e a morte. Ele não tinha mais esperança de ver o filho vivo. Aí eu fiz o voto do livramento aqui para ele e orava. Todas as orações do Senhor, orava. Então, isso começou na rádio, eu comecei orando também. Quando ele deu a notícia para mim, que estava muito alegre, que o filho tinha saído do CTI, 3 meses entubado, ele não comia só pela borracha, estava com um problema seríssimo nos rins. Eu disse, eu vou contar a vitória para você, mas eu quero também que você dê um culto de ação de graça em prol do seu filho, que são 2 filhos, Ronan e Rodrigo. O Rodrigo, com 27 anos, estava muito doente e os pais não tinham esperança. Eu digo, tá, esperança sim, eu vou orar. E eu tenho certeza que Deus vai fazer uma grande obra no seu filho, vai dar vida para vocês, que é muito jovem.
0: Espera aí, o jovem ficou hospitalizado 3 meses, a senhora orando pelo rádio, veio aqui, fez o voto do livramento, e hoje o filho está em casa.
1: Está em casa, cheio de saúde, para a glória de Deus.
0: Curado.
1: Curado, curado tá completamente. Curado.
0: Que testemunho tremendo. Curado. A mulher usou a fé. Livramento. E o jovem que estava hospitalizado está curado.
1: Ele não tinha mais esperança de vida com o filho nem a mãe. Eles eram tão loucos, desesperados. Claro, né? Não é impossível, né? Um jovem de 27 anos, né? 2 filhos, trabalhava com ele. De repente, o menino ficou muito doente e ficou internado, né? E então ficou entubado 3 meses. 3 meses não são 3 dias, né? Já vinha doente há muito tempo, há mais de 4 anos.
0: Está curado.
1: Está curado, curado,
0: Deus
1: totalmente
0: cura
1: curado.
0: Mesmo. Pode aplaudir a Deus, meus irmãos. Jesus merece, porque Ele cura mesmo.
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0: Olha, ouvintes, você não pode perder, você não pode ficar de fora desta campanha. Ficar de fora é perder as bênçãos, ficar de fora é ficar sem o milagre. É nesta quarta-feira, no horário das 7, 9, 11, às 13, às 15 e também no horário das 19 horas. Deus preparou 6 horários para você escolher um e participar conosco. Não pode vir pela manhã, vem no horário da tarde. Não pode estar de manhã nem à tarde, vem no horário da noite, mas não perca, não fica de fora desta campanha. É a campanha da prosperidade com o tema Portas Abertas. Eu quero orar por você e eu quero pedir a Deus para te abençoar. Você vai ouvir a palavra, você vai receber a oração da igreja e com certeza você vai testemunhar o poder de Deus nesta campanha. Eu já quero neste momento orar por você. Eu quero pedir a Deus para te ajudar a chegar aqui nesta quarta-feira para você participar da campanha. Eu sei, ouvinte, que o inimigo vai lutar contra você. O diabo vai lutar para colocar obstáculos, impedimentos, para você não chegar até aqui. Mas você vai vencer. Você vai chegar, você vai romper as barreiras e vai participar da campanha e receber a bênção de Deus. Vamos lá, você que pode aproximar do rádio receptor, você que pode dobrar os seus joelhos, vamos juntos agora falar com Deus em oração.
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0: Senhor Deus e Pai, No nome do Senhor Jesus Cristo, nós estamos diante da Tua presença. E eu já quero te louvar, ó Deus, pela existência do programa Voz da Libertação. Ó Deus, que tem chegado até este ouvinte agora, Senhor, deixando a todos informados acerca das campanhas realizadas aqui em nossa Igreja Deus e Amor. Eu quero te louvar, meu Deus, por este programa tão abençoado, que tem levado até os lares uma palavra de esperança, tem levado até pessoas a direção, Senhor, para que elas possam seguir e participar dos cultos, das campanhas realizadas aqui em nossa Igreja Deus e Amor. Eu quero apresentar ao Senhor cada ouvinte, a cada pessoa que vai estar conosco nesta próxima quarta-feira, participando desta campanha. Uma campanha que o Senhor levantou para mudar a história de muitas pessoas. Nós temos acompanhado o Senhor, nós temos vivenciado a cada culto desta campanha a manifestação da Sua glória. O Senhor tem falado conosco pela Sua palavra. O Senhor, meu Deus, tem manifestado até nós, através do Espírito Santo, revelando, curando e libertando pessoas nesta campanha. Ó, meu Deus, eu quero apresentar ao Senhor todas as pessoas que estão ouvindo esta programação, as pessoas que estão participando, meu Pai, ó Deus, ativas nesta campanha da prosperidade, aquelas que ainda não estão participando, mas o Senhor já chamou, o Senhor já convocou essas pessoas, porque o Senhor quer mudar a história. O Senhor quer mudar a vida de cada uma delas. E nós sabemos, meu Deus, que o adversário vai continuar lutando para colocar dúvidas neste coração. Eu sei que o adversário vai batalhar para impedir a chegada desta pessoa nesta quarta-feira. Mas, ó Deus, essas pessoas estão sendo apresentadas agora ao Senhor. E o Senhor vai cuidar de cada detalhe. O Senhor vai arrancar os impedimentos, as barreiras, os obstáculos. E esta pessoa vai conseguir chegar aqui nesta quarta-feira e participar desta campanha. Meu Deus e meu Pai, eu sei, meu Deus, que o Senhor já tem o milagre. O Senhor já tem a vitória para cada pessoa que vai comparecer nesta quarta-feira. Ó Deus querido, Deus poderoso, eu quero apresentar ao Senhor, meu Pai, a vida desta pessoa que está desempregada, a vida deste trabalhador, a vida, Senhor, deste empresário, essas pessoas que firmaram propósitos nesta campanha da prosperidade, meu Pai. Eu sei que o Senhor vai continuar honrando a fé de cada uma delas. Meu Deus, é o que eu te peço e também te agradeço no nome de Jesus.

Olha, ouvintes, tenha certeza, você já recebeu a visita de Deus aí no seu lar. Deus vai te ajudar a chegar até aqui nesta próxima quarta-feira. Tenha certeza disso. Você vai vencer os obstáculos, as adversidades e vai participar conosco nesta

sua família e estarei aqui aguardando por vocês nesta quarta-feira. Rua Senador Pompeu, número 27, aqui no centro do Rio de Janeiro. Yeah!

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7: Hora certa para você que está ligado conosco na programação da Rádio Deus e Amor. São 11 horas e 3 minutos no horário oficial de Brasília. Agora a gente está em companhia da nossa rede de rádios em todo o Brasil. Nosso bom dia para você que estava aí na programação, na companhia do comunicador da sua região, da sua cidade. Agora quem passa a fazer a sua comunicação, sua interação, sua companhia, é o seu irmão em Cristo, o diácono Natiel Reis, o Papa Chibé Paraense. E aqui na mesa técnica, na sonoplastia, está a Mona Lisa Pérez. Direção e supervisão do programa Voz da Libertação é da nossa irmã Irene Miranda. Produção Moisés Azevedo, programação Márcio Luiz Conhece. E a sua interação pelo WhatsApp 11982923392. Agora são 11 horas e 4 minutos.
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7: E agora você fica bem informado sobre o tempo e a temperatura aí na sua região. Vamos falar sobre o norte do Brasil? Claro, vamos juntos. Porto Velho, em Rondônia, capital de Rondônia, hoje vai registrar uma máxima de 33 graus. A sensação térmica fica em 33 também e não há possibilidade de chuva em Rondônia e em Porto Velho. Vamos ao Rio Branco, no Acre. A máxima é de 31. Não há possibilidade de chover, mas

0: uma atenção redobrada para o nível de radiação de ultravioletas. Você precisa tomar bastante água e também usar protetor solar, porque isso faz, assim, a um longo prazo, muito mal para a sua saúde. Então, sempre busque colocar aquele protetor com UV bem alto, para que você também possa ficar mais tranquilo quanto à saúde da sua pele. Vamos a Belém do Pará, porque em Belém do Pará hoje marca uma possibilidade de chover de 93% a partir das 3 horas da tarde. E vai chover em Belém, capital paraense, 5,4 milímetros. A máxima vai ser de 30 graus, com sensação térmica de 32, aquela sensação um pouco mais abafada antes da chuva, que depois melhora no passar da torrencial chuva que vai cair em terras paraenses. Vamos a Teresina, Nordeste Brasileiro, Teresina, Piauí, máxima de 32 graus, sensação térmica de 32 também. Um resumão para você, não vai chover, então fica tranquilo. Mas a mínima que vai atingir por volta de 9, 10 horas da noite é de 22 graus, então aquele frio. Para nós aqui em São Paulo não é tão frio, mas para Teresina, no Piauí, 22 graus já é aquele friozinho gostoso, que dá para dormir a madrugada toda tranquilamente. Não esquecendo de levantar para fazer aquela oração da madrugada do Socorro de Deus a partir de meia-noite com a evangelista Maria Lorene. Vamos a Fortaleza, capital cearense. A máxima é de 28, a mínima de 24, e a possibilidade de chover está em 70%. Vai chover 2 milímetros em terras cearenses. Vamos ao sul do Brasil. Daqui a pouco eu falo sobre o Rio de Janeiro e também São Paulo. Porque no sul do Brasil, duas capitais estão marcando chuva aqui no site Climatempo. Vamos começar pela cidade Sorriso, capital curitibana. Você que ouve aí através da Super Rádio Deus e Amor, AM. Um excelente dia para você. Fique bem informado agora sobre o clima e o tempo, hein? A capital mais fria hoje perdeu o pódio. Não é Curitiba, tá bom? Porque Curitiba faz mínima de 12 graus. Eu já falo qual é a capital mais fria. 12 graus de mínima para Curitiba, máxima de apenas 19. E a possibilidade de chover na cidade modelo é de 40 milímetros, a possibilidade é de 94%, então quase 100% de certeza que vai chover aí. Em Florianópolis, Santa Catarina, a máxima é de apenas 17, mínima de 14, e vai chover com certeza, porque está aqui em 97% de probabilidade chover 30,1 milímetros na capital de Santa Catarina, Florianópolis. Agora eu falo da capital com a sensação térmica, com o clima mais gelado do dia. Porto Alegre, no Rio Grande do Sul, marcando uma mínima de 10 graus. É muito frio, hein? A máxima é de apenas 15, então não vai fazer muita diferença e não há possibilidade de chover, pelo menos, tá bom? Agora são 11 horas, 8 minutos em São Paulo, no horário de Brasília. Se você quiser saber mais sobre as nuances do clima e do tempo aí para sua região, fique bem informado pelo aplicativo e pelo site Climatempo. Aqui em São Paulo não vai chover, está tranquilo, a máxima é de 27, mínima de 16. E na capital carioca, a máxima é de 31 e mínima de 16 também, fazendo muito frio. Na capital fluminense, 16 é bom para nós. E para você que está aí no Rio de Janeiro? Compartilha com a gente através do WhatsApp 11982923392, 11 horas 9 minutos no horário de Brasília, em São Paulo.
1: Bom dia, aqui é o Elinilton Oliveira, da cidade de Varginha, mandando um alô para todos da Igreja Pentecostal, Deus e Amor, em nome de Jesus, amém.
2: Quero deixar um bom dia especial a todos os ouvintes da Voz da Libertação, aos pastores, a todos, mesas de som, a todos aí, bom dia. Aqui é o Wilson, de Mauá.
3: Paz do Senhor Jesus, bom dia, meu nome é Adriano Santos, da Tapicerica da Serra, congrego na Igreja Pentecostal, Deus é amor, nem demori. Grande bom dia para todos e todas que estão ouvindo a Voz da Libertação. Que Deus abençoe. Grande abraço.
4: Bom dia, Pai do Senhor Jesus Cristo. Bom dia para todos os ouvintes. Eu sou Simone de São Luís do Maranhão. Quero que Deus abençoe todos os pastores e suas famílias.
5: Bom dia, meu nome é Carla, sou da cidade de Porto Franco, estado do Maranhão. Acompanho esse programa há muito tempo. É uma bênção, é uma glória nas nossas vidas.
6: Bom dia, Pai do Senhor Jesus. Eu sou a irmã Euna, aqui da cidade de Ribeirão Preto. Estou à escuta do programa. Esta programação tem alegrado muito a minha vida, meu lar. Tenho recebido muitas bênçãos e muitos livramentos da parte do Senhor. Que Deus possa abençoar, continuar abençoando cada um dos irmãos que tem feito esta programação na Central de Produção. E que a graça e a paz de nosso Senhor e Salvador Jesus Cristo permaneça em cada vida, em nome do Senhor Jesus. Que o Senhor possa abençoar grandemente.
0: Onze e 11. Chegou o momento de falarmos com Deus. Uma oração especial por você aqui na Rádio Deus e Amor. Compartilha com a gente, qual o seu pedido de oração? Que muralhas intransponíveis se colocaram diante de você já no primeiro dia útil da semana? O Senhor tem o poder de lançar por terra. Seja enfermidade, seja causas na justiça, seja portas fechadas, o Senhor quer que você ore com a gente também, porque você é a pessoa mais indicada para fazer esse momento de clamor com a gente. Ore por você e ore também por um amigo, por um parente. Agora aqui na Rádio Deus e Amor, é a oração da resposta de Deus. Ore com a gente.
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0: Senhor Deus e Pai, nós nos colocamos diante da Tua presença. Senhor, nós reconhecemos que somos falhos, pecadores, errantes, e que o Senhor é um Deus sublime, supremo, poderoso. Um Deus que não conhece o que é falhar, o que é errar, o que é perder. E nós nos ancoramos, Pai, colocamos em Ti a força, colocamos em Ti a fé que tem dentro de nós. E sabemos, Pai, que até a fé que temos é insuficiente para alcançarmos algo tão grande, se não for pela Tua ajuda. Senhor, agora nós estamos orando pela resposta que o Senhor tem para cada vida. A cada pessoa que está orando agora, Senhor, que está no carro, que está no trabalho, que está em casa, pessoas que estão indo, voltando de algum compromisso, Senhor, aqueles que ao longo desta manhã entregaram currículos, Senhor, participaram de processos seletivos e ainda nenhuma resposta. As portas continuam fechadas, mas o Senhor é o Deus que abençoa e não acrescenta dores, Pai. Assim como está no livro de Provérbios, capítulo 10, versículo 22, o Senhor é o Deus que abençoa a vida dos teus servos, a vida dos teus filhos, e eu creio, meu Pai, que neste momento o Senhor tem uma resposta especial para cada pessoa. Senhor Deus, esta enfermidade que tem levado os dias tão felizes, Senhor, a alegria que foi interrompida de forma, Senhor, totalmente abrupta, porque os médicos descobriram um câncer em estado terminal. Mas o Senhor é o Deus que pode fazer com que esta vida agora seja, Senhor, surpreendida, Senhor, com a extirpação completa, com a eliminação completa deste mal, transformando as células cancerígenas em células saudáveis, transformando, Pai, esse momento de dor, de sofrimento, em um momento de comunhão, de aprendizado que o Senhor tem para os Teus servos. Meu Deus, eu suplico a Tua misericórdia para que onde há, Senhor, esse argélido da morte, onde há, Senhor, este medo, este pavor, onde abundou o pecado com todas as suas mazelas, com todos os seus percalços, agora, Senhor, que superabunde a Tua graça, o Teu poder, a manifestação do Teu Espírito Santo. Senhor Jesus, eu oro para que esta pessoa que está ouvindo em um leito de hospital, esta pessoa que está acompanhando em sua cama, esta pessoa, Senhor, que é vítima não tão somente do câncer, Senhor, em suas múltiplas formas de acontecer, mas este que está sendo vítima de uma patologia psicossomática, Senhor, de uma depressão, de uma ansiedade, que seja agora libertado no nome poderoso de Jesus. Envia a tua resposta, meu Pai. Envia a tua resposta, Senhor. Eu oro para que todos que estão agora orando, que estão, Senhor, em unidade de igreja, que estamos ancorados em Ti, sejam surpreendidos ao longo desta manhã, ao longo desta tarde, ao longo desta noite, desta semana, Senhor. Senhor, que possamos ouvir testemunhos, recebermos depoimentos aqui no nosso WhatsApp de pessoas que oraram, que foram surpreendidas, que foram alcançadas por Ti. Aquilo que nós não oramos, pelo pouco tempo que temos, mas que será apresentado no santuário de oração, cada pedido, cada pessoa que está mandando aqui. Eu sei, Pai, que cada um será alcançado de forma poderosa pelas Tuas potentes mãos. É o que nós pedimos. Em nome de Jesus, nós agradecemos, e esta pessoa que está orando em sua casa, em seu trabalho ou em qualquer outro lugar, confirme com o seu amém.

algumas barreiras e abra as fronteiras para você passar. Credo nisso, filho. Então receba a vitória, pois o meu anjo já está te entregando. Eu sou o teu Deus.

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1: 11:19 em São Paulo, você ouve a melhor, a sua programação favorita do Daio. No FM nós estamos em 97.3 e também 100.5. E na amplitude modulada, no Daio do AM, nós estamos em 1300, a Rádio Universo, alcançando milhares de pessoas de forma simultânea, levando a paz, o amor, a soberania de Deus. E é claro que nós não estamos sozinhos em São Paulo. Estamos em rede para mais de 460 emissoras em todo o Brasil. 460 emissoras unidas neste propósito, levar a paz, o amor, as grandezas de Deus. E sabe o que é mais interessante? Que aqui você também tem a sua participação. Por exemplo, a Vanilza mandou uma mensagem especial para nós aqui. Ela é do código DDD13, final de contato 7181, e vai orar com a irmã Débora Miranda daqui a pouco, o clamor do meio-dia. A Margarete Rodrigues também mandou a sua mensagem. Ela é do Pará, código DDD92, final de contato 0051. Obrigado, Margarete, por sua interação aqui. A Érica, do código DDD12, final de contato 3613, também mandou a sua interação para nós. Agora são 11:20, eu tenho um momento especial para você com o psicólogo Gessé Ávila. É o momento que ele vai falar de família. É o seu Família em Foco chegando agora para sarar ou sanar algumas dúvidas, sarar o seu coração. Tá bom? Eu volto em sequência. Não sai da nossa companhia porque a gente ainda tem uma hora cheia para comunicarmos com você. A gente vai até 5 para meio-dia e depois tem a formação de rede para o clamor do meio-dia com a nossa irmã Débora Miranda. Em sequência, o programa Mensagens Cantadas.
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4: Olá, seja muito bem-vindo a mais um episódio do Casamento em Pauta, um espaço dedicado a reflexões sobre relacionamento conjugal, comunicação e construção de vínculos saudáveis. Aqui falamos sobre os desafios e as alegrias da vida a dois, sempre com base em estudos, mas de maneira simples, prática e aplicável ao cotidiano.
5: Você sabia que muitos conflitos conjugais não acontecem porque os casais deixam de se amar, mas porque deixaram de se sentir ouvidos? Pesquisas sobre satisfação conjugal mostram que a percepção de ser compreendido pelo parceiro está entre os fatores mais importantes para a qualidade do casamento.
4: Por essas razões, hoje nós vamos falar sobre os benefícios da escuta ativa e qualificada no casamento e como aprender a ouvir pode transformar a maneira como os casais se relacionam.
5: A escuta ativa é um conceito amplamente estudado na psicologia e na comunicação interpessoal. Ela envolve ouvir com atenção, interesse genuíno e sem preparar imediatamente uma resposta defensiva. O psicólogo John Gottman, referência mundial em estudos sobre casamento, observou que os casais emocionalmente saudáveis não necessariamente evitam conflitos. A diferença é que conseguem fazer o parceiro sentir-se compreendido mesmo quando discordam.
4: Então, escutar não significa concordar com tudo. Significa reconhecer a experiência emocional do outro. Por exemplo, imagine uma esposa dizendo: olha, eu tô cansada de fazer tudo sozinha aqui nessa casa. Aí o marido responde: amor, tu tá exagerando. Nesse momento, ela provavelmente sentirá que a sua dor foi invalidada. Agora imagine uma outra resposta: bem, meu amor, eu percebo que você está sobrecarregada e me ajuda a entender melhor o que você está sentindo. Pode falar para mim aqui, vamos lá. Entende-se, então, de uma maneira mais empática e mais compassiva e muda totalmente essa resposta do que a anterior.
5: O problema talvez ainda precise ser resolvido, mas a conexão emocional já começou a ser restaurada. Da mesma forma, um marido que compartilha preocupações financeiras pode se fechar completamente se ouvir apenas críticas ou julgamentos. quando o que precisava era de acolhimento e compreensão.
4: Muitas vezes, o maior presente que podemos oferecer ao cônjuge não é uma solução imediata, mas a sensação de que ele não está sozinho naquilo que sente. Os casamentos fortes, eles são construídos por pessoas que aprendem não apenas a falar, mas também a ouvir com o coração.
5: Vamos citar então 5 dicas práticas para apoiar vocês nesse tema. Primeira, ouça para compreender, não para responder. Enquanto o outro fala, evite preparar mentalmente a sua defesa. Em vez de pensar, como eu vou provar que estou certo? Pergunte-se, o que essa pessoa está tentando me comunicar além das palavras? Muitas vezes, por trás da reclamação, existe medo, cansaço ou necessidade de afeto. Segunda, faça perguntas antes de tirar conclusões. Em vez de assumir intenções, pergunte, o que você quis dizer com isso? Como você se sentiu nessa situação? Ou, o que você espera de mim agora? Casais entram em conflitos desnecessários porque interpretam sem verificar.
4: A terceira dica é, valide emoções. Mesmo sem concordar, você pode dizer, olha, eu entendo que isso, de fato, tenha te machucado. Ou ainda, eu consigo perceber por que que você ficou assim, dessa maneira, ficou frustrado, desapontado, enfim. Validar não significa admitir responsabilidade, culpa. Significa reconhecer que o sentimento do outro é real. E penúltimo, elimine distrações durante conversas importantes. Não tente resolver assuntos delicados olhando para o celular, assistindo algum tipo de tela, enfim, fazendo outras tarefas. Porque olho no olho, atenção e presença transmitem respeito e interesse genuíno.
5: E por último, repita com as suas palavras o que entendeu. Frases como, então você está dizendo o quê? Ou, se eu entendi bem, o que mais te incomodou foi? Reduzem mal entendidos e fazem o parceiro sentir-se verdadeiramente ouvido. Carl Rogers afirmou, quando alguém realmente nos ouve, sem nos julgar, sem tentar assumir responsabilidade por nós, sem tentar nos moldar, isso é extremamente enriquecedor.
4: Mas e aí, você gostou desse conteúdo? Então compartilhe a nossa programação com outros casais. Continue nos acompanhando e fique atento, porque a qualquer momento estaremos de volta com mais reflexões que podem fortalecer a vida a dois. Um forte abraço. E até breve.
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0: 11 horas 31 minutos, agora chegou o momento de você ficar bem informado aqui na Rádio Deus e Amor. Cristãos pelo Mundo, com a jornalista Cristine Luiz. Em sequência, eu volto com você fazendo a sua companhia até meio-dia.
1: Obrigada pela sua audiência. Eu sou a Cristine Luiz e vamos ao momento de informação aqui na Rádio Deus é Amor. Pesquisadores voltam a analisar formação ligada à Arca de Noé na Turquia. Uma formação geológica localizada no leste da Turquia, próxima ao Monte Ararat, voltou ao centro das atenções após pesquisadores divulgarem novos dados que, segundo eles, podem estar relacionados à Arca de Noé, descrita na Bíblia. O local conhecido como Formação de Drupinar é alvo de debates há décadas entre estudiosos, arqueólogos e interessados no relato bíblico. De acordo com pesquisadores recentes, exames com radar de penetração no solo realizados na formação, que segundo os investigadores, teria dimensões próximas aos 157 metros atribuídos à Arca de Noé e que revelaram uma série de corredores abaixo da terra. Para os investigadores, a estrutura poderia remeter aos compartimentos internos mencionados no relato bíblico de Gênesis, onde Deus orienta Noé a construir a arca com divisões internas para abrigar a família e os animais. Um outro ponto destacado pela equipe envolve análises de solo feitas em 2024. Argumentaram ainda que os restos fósseis encontrados ao redor do sítio, dispostos em formato semelhante ao de um barco e localizados a cerca de 1.981 metros acima do nível do mar, também poderiam servir como evidências do grande dilúvio. Para o grupo, isso poderia indicar a decomposição antiga de madeira ou atividade humana naquele local. Ataques contra igrejas no Reino Unido. Foram cometidos 10 por dia em 2025, é o que mostra uma pesquisa. Um recente relatório apontou que 10 ataques por dia contra igrejas foram cometidos no Reino Unido no ano passado. O levantamento analisou dados de 37 das 45 forças policiais que forneceram informações sobre crime contra templos em 2025. Entre 1º de janeiro e 31 de dezembro de 2025, foram registrados 3.809 ataques contra igrejas, incluindo roubo, arrombamento, vandalismo, incêndio criminoso e até agressão. De acordo com o relatório, 1.619 foram casos de roubos e furtos, como furtos de metais e cobre em templos. Na vila de Burnley, na Inglaterra, criminosos roubaram cerca de 25 mil euros em talheres históricos da igreja. O total de ataques representa que 10 crimes por dia foram cometidos contra igrejas no Reino Unido só no ano passado. As cidades mais atingidas por crimes contra templos foram Londres, com 561 casos registrados pela Polícia Metropolitana e pela Polícia da Cidade de Londres, seguida por West Yorkshire, com 445 crimes, e Grande Manchester, com 172 episódios. Anteriormente, a Countryside Alliance também divulgou dados dos últimos 7 anos, que mostraram 39.544 crimes registrados contra igrejas no Reino Unido desde 2017. A organização pediu ao governo que promova um plano de segurança e proteção dos locais de culto na Inglaterra e no país de Gales.
2: A paz do Senhor Jesus, meus irmãos. Quando falamos sobre os fundamentos de fé da nossa igreja, muitas pessoas imaginam que estamos tratando apenas de um conjunto de regras ou de um documento oficial. Mas, na verdade, os fundamentos de fé são as convicções que sustentam tudo aquilo em que nós cremos. Eles representam os princípios essenciais da nossa fé. São verdades que também orientam a nossa maneira de pensar, de viver, de nos relacionarmos com Deus e com o próximo. Portanto, a Igreja Pentecostal Deus e Amor declara por meio do seu conselho deliberativo e de sua diretoria executiva, que crê na Bíblia Sagrada, a palavra de Deus, como única regra de fé e prática. Isto significa que tudo aquilo que cremos, ensinamos e vivemos deve estar fundamentado nas Escrituras. A Bíblia não é apenas um livro para ser consultado em momentos difíceis. Ela é a nossa referência diária. É nela que encontramos direção, correção, sabedoria, esperança para enfrentar os desafios da vida. Utilizar os fundamentos de fé no cotidiano é permitir que aquilo em que cremos transforme a maneira como trabalhamos, tratamos a nossa família, nos relacionamos com as pessoas e enfrentamos cada situação da vida. Porque a verdadeira fé não se limita ao templo, ela se revela nas atitudes, nas escolhas e no testemunho diário. Por isso, mais do que conhecer os fundamentos de fé, somos chamados a vivê-los. 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Que Deus abençoe a todos.
0: Vinte e três minutos para 12 horas. Daqui a pouco tem a oração com a nossa irmã Débora Miranda e você ouviu o jornal com a jornalista Cristina Luiz falando sobre cristãos pelo mundo. Em sequência, uma palavra com o nosso querido pastor Fabrício Beata, diretor do Conselho Executivo da Igreja Pentecostal Deus e Amor, falando sobre as nossas regras de fé, sobre os fundamentos de fé da Igreja Pentecostal Deus é Amor. E você segue em boa companhia, claro que você pode mandar sua mensagem para o WhatsApp 11 98292-3392. Faça o seu pedido de oração, porque a irmã Débora Miranda vai fazer este momento de clamor todo especial com você e por você, 12 horas, ao vivo, pelas nossas emissoras de rádio e também através dos canais oficiais da Igreja Deus e Amor no YouTube e também no canal da nossa irmã Débora Miranda no YouTube. Inclusive, depois da oração, tem o programa Mensagens Cantadas ao vivo para você em audiovisual. Você pode acompanhar no canal Igreja Deus e Amor no YouTube, também Débora Miranda, e também na plataforma stream da nossa Igreja Deus é Amor, ou IPDA Play, a plataforma digital totalmente configurada para que você tenha uma interação muito agradável, de fácil interação. 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
4: Cadeias vão cair.

0: 11h45 em São Paulo, o clima agora apresenta uma sensação térmica muito boa. Estamos em 23 graus com sensação térmica de 23 também. A gente vai atingir até os 27 hoje aqui no centro de São Paulo, hein? Para você acompanhar a evolução do clima e do tempo, é só consultar o site Climatempo ou o IMET também. Tá bom? Você ouviu Ao Som da Adoração com Elias Santos. Lançamento recente da gravadora Mensagens Cantadas e saiu sábado Ao Som da Adoração. E a gente está em clima, em ritmo de muita adoração aqui na programação da Rádio Deus é Amor. E daqui a pouco tem oração do meio-dia com a irmã Débora Miranda. Clamor, momento de interação com você, também pelo WhatsApp. Ela vai fazer aquela oração toda especial, apresentando seus pedidos, apresentando as suas causas. E sabe o que tem de resultado? Os testemunhos, os depoimentos, as pessoas que contam aquilo que receberam de Jesus através das orações da Igreja Pentecostal Deus é Amor e também da Rádio Deus é Amor. Você acompanha agora esses depoimentos, que são histórias lindas de pessoas que venceram em Cristo Jesus.
1: A paz do Senhor. Sou a irmã Sheila, de São Bernardo do Campo. Fiz um voto com Deus na minha gestação, que foi de alto risco. Se tudo ocorresse bem no meu parto, se meu filho nascesse com saúde e abençoado por Deus, iria contar o meu testemunho para aumento da fé dos irmãos e das irmãs. Estou cumprindo com o voto, meu filho vai fazer um mês de vida. Para a honra e glória do nome santo do Senhor, tive um parto, um grande livramento que Deus deu para ele também, porque a gestação foi de alto risco. O parto foi 36 horas e Deus deu um grande livramento para o meu filho. Hoje ele vai completar um mês, dia 2, e estou cumprindo com o voto que eu fiz naquela maternidade, naquele dia. E se Deus me desse meu filho com saúde abençoada e desse grande livramento para mim e para ele, eu iria contar a bênção, eu iria contar para aumento da fé de todos. Estou cumprindo, meu Criador, com o voto que eu fiz contigo, que o Senhor possa receber. Aleluia. Obrigado, Salvador, pelo grande livramento. Obrigado pela grande bênção. Obrigado pela grande maravilha que o Senhor fez na minha vida, realizando o meu sonho de ser mãe depois de 15 anos de casada e dando um grande livramento para mim e para meu filho. Obrigado, Salvador.
2: Meu nome é Ademir Fernandes Rodrigues. Eu moro aqui no Jardim Helena, Ribeirão Preto. Quero contar a obra, a benção que Deus fez na minha vida, pagando o aluguel 20 anos. E Deus tem feito uma promessa que ia me dar minha casa. Eu esperei com fé, com paciência no Senhor. E Deus foi aquele que cumpriu a sua palavra, sua promessa na minha vida. Hoje eu moro no meu apartamento, graças a Deus. Pago aquilo que é meu, estou livre do aluguel, graças a Deus. É o qual, nos tempos outrora, eu tinha o nome sujo, porque a gente estava no mundo e fazia muitas coisas erradas. Meu nome era só Deus para mim poder conseguir um crédito na Caixa. Devia mais de 200 mil reais na praça. Mas Deus, quando Deus quer fazer uma obra, Ele faz por completa. E Deus foi aquele que ajudou, limpou meu nome. Comprei meu apartamento, estou muito feliz, contente por esta benção, esta maravilha. E para poder concluir, Deus quando faz a obra, Ele faz completa. Meu apartamento, comprei já com o guarda-roupa do meu quarto, do quarto do meu filho, tudo já móveis planejado, a cozinha, armário planejado, banheiro com cortina, tudo maravilha. Muito bom mesmo, viu? E você que está ouvindo esse testemunho, você que paga aluguel, não abaixe a sua cabeça, não desista. Continua buscando, persistindo, porque como Deus me deu, vai dar para você também. Porque o nosso Senhor, Ele é aquele que prometeu para nós e Ele é fiel para cumprir. Amém? Muito feliz, agradecido por esta bênção que o Senhor deu na minha vida. Deus abençoa.
0: 11h50, dois lindos depoimentos, acabamos de escutar aqui na Rádio Deus e Amor, que provam integralmente aquilo que nós estamos comunicando. O Jesus que veio a este mundo, levou sobre si as nossas dores, os nossos pecados, as nossas mazelas, levou sobre ele tudo aquilo que nos afligia, porque a palavra de Deus diz que o castigo que hoje nos traz a paz estava sobre ele, e pelas suas pisaduras nós fomos sarados. Eu quero apresentar este Jesus por aquilo que ele não é, porque o que ele é nós já sabemos. Ele é o maravilhoso Conselheiro, Deus Forte, Pai da Eternidade, Príncipe da Paz, mas eu te apresento Deus da forma ou de forma como ele não é. Números capítulo 23, versículo 19 diz: Deus não é homem para que minta, nem filho de homem para que se arrependa. Acaso ele fala e deixa de agir? Acaso promete e deixa de cumprir? O nosso irmão acaba de falar que o que Deus promete, ele cumpre, ele não falha. Alguns dizem, até fazendo um uso de um jargão popular, que Deus tarda, mas não falha. Pelo contrário, pelo muito contrário, Deus nem tarda e nem falha. Ele chega na hora certa. No livro de Lucas, que escreveu primorosamente, a palavra de Deus narra a história de uma viúva. Esta viúva ia ter todos os dias com um homem mau, o juiz iníquo, pedindo que lhe fizesse justiça contra os seus adversários. E por algum tempo, aquele senhor doutor mau não quis fazer. Mas depois de um tempo ele pensou e pensou mais, e ele conseguiu analisar que ele mesmo sendo mau, ou seja, ele sendo mau, um juiz iníquo, tinha que absolver aquela mulher de todas as acusações e dar causa a ela. Aí Jesus conclui esta parábola, que as parábolas eram usadas como uma metodologia de andragogia de Cristo para ensinar as pessoas de uma forma mais simples, não simplista, não resumindo o aprendizado rico da palavra de Deus, mas trazendo de uma forma que as pessoas consigam entender melhor. Aí Jesus conclui a parábola dizendo: e Deus não fará justiça aos seus escolhidos, ainda que tardio para com eles? Isto numa compreensão humana. Esse tardio para com eles é uma compreensão humana, porque o nosso tempo não é o tempo de Deus. Deus sabe de todas as coisas e é por isso que Ele quer te abençoar. Ore conosco, daqui a 7 minutos, irmã Débora Miranda vai fazer esse momento de clamor por você e com você, e a sua participação pode ser garantida pelo nosso número WhatsApp 11982923392, e participe conosco de um culto aqui na Sede Mundial. A quarta do Grande Mover de Deus está se aproximando. 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O endereço da bênção é fácil para você: Avenida do Estado, 4568, no bairro da Liberdade, aqui no centro de São Paulo. 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Eu...

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1: 11h58, a gente vai ficando por aqui em nossa participação nesta Manhã com Deus. Quem fez a sua companhia até este momento, seu irmão em Cristo, o diácono Natiel Reis. Passou por aqui também, até 9 horas, o presbítero Levi Muniz. Trabalhos técnicos de Jonatas Oliveira e Monalisa Pérez. Produção Moisés Azevedo, direção e supervisão da nossa querida irmã Irene Miranda. Agora a rede vai ficar com a identificação de emissoras, em sequência a oração do meio-dia com a irmã Débora Miranda, posteriormente o programa Mensagens Cantadas. 2 horas, eu volto em sua companhia fazendo a comunicação da Rádio Deus e Amor.
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0: Senhor, Senhor nosso Deus, nosso Pai, nós te louvamos, meu Deus. É mais uma oportunidade que o Senhor nos dá de nós estarmos reunidos na tua presença. Senhor, meu Deus, em nome de Jesus Cristo, nós nos adentramos e sabemos que o Senhor está nos ouvindo, que o Senhor está atento às nossas palavras. E nós oramos, Senhor, com muita fé e com nosso coração aberto e sincero, naquilo que estamos falando, naquilo que estamos transmitindo, Senhor, em palavras e até em pensamentos. O Senhor pode nos ouvir e transmitir, Senhor, a Ti mesmo, Senhor, aquilo que estamos sentindo. O Senhor conhece corações, o Senhor conhece pensamentos. Nós te louvamos por mais um dia, por mais uma semana que se inicia, ó Deus, contando com a sua ajuda, com a sua cooperação. Senhor, são milhares de pessoas que oram comigo neste momento, que esperavam esse instante de oração. Quantos corações angustiados, ó Deus, o Senhor os conhece. Quantos corações desesperados, o Senhor também os conhece. Senhor, nós sabemos que a única resposta verdadeira, certeira, vem de Ti. Por isso nós nos acudimos ao Senhor neste instante de oração. E nós nos achegamos em oração, em súplicas e ações de graças. Ó Deus, nós queremos ter um coração grato. Sim, Senhor, nós queremos ter um coração agradecido. Não dobrarmos os nossos joelhos e já começarmos a pedir. Ah, Senhor, eu fico totalmente constrangida de somente pedir. Porque o Senhor tem nos dado além do que pedimos. Senhor, glorificamos o Teu nome por mais um dia de vida que o Senhor nos dá. Nos alegramos porque este dia foi o Senhor quem o fez. Agradecemos porque o pão chegou à nossa mesa, onde muitos lares ainda não tiveram o privilégio de se alimentarem. Ó Deus, de graça e bondade, nós nos acudimos a Ti, Senhor, em oração agora, para Te louvar, Senhor, também pelas grandes vitórias através das tribulações que temos passado. Senhor, quantas vezes achamos que não vamos chegar, que não vamos alcançar, mas o Senhor que é infinito, o Senhor tem estendido as suas mãos, o Senhor tem provado o nosso coração, provado a nossa fé, a nossa esperança, ó Deus. Nós não queremos iniciar esta oração pedindo, eu queria fazer esta oração apenas agradecendo. Mas o Senhor diz, Senhor, que sem o Senhor nada podemos fazer. Então eu vou pedir, Senhor, muitas coisas ao Senhor hoje. Mas ainda agradecendo, meu Deus, eu quero Te agradecer pelas tribulações que temos passado, porque o Senhor conhece os nossos limites. Não, o Senhor não tem sido injusto e dado uma prova maior que possamos suportar. Ó Deus, eu só Te peço algo que é tão profundo para nós, que não nos deixe sozinhos, não, não nos deixe sozinhos, não, Senhor. Firma os nossos pés sobre as rochas, sobre a rocha, firma os nossos pés para que não venhamos deslizá-los e cairmos. Meu Deus, em nome de Jesus, eu Te peço agora, Senhor, que o Senhor venha abrir os Seus ouvidos. Muitas vezes nós vemos pessoas agora que não estão falando nada. Nenhuma palavra sequer saiu destes lábios, mas apenas lágrimas descem por esta face. Mas o Senhor também escuta as lágrimas. O Senhor escuta o silêncio deste coração que está apertado. Não, essa pessoa não consegue falar nada, Senhor. Mas ela vai até diante do Senhor e derrama o seu coração. Meu Deus, Tu que sondas os corações, vem endireitar as veredas, vem endireitar, Senhor, os pensamentos. Senhor, nós queremos agradar o Senhor, mas muitas vezes tentando agradar, ainda desagradamos o Senhor. Como somos maus, como somos perversos. Nós somos altivos, orgulhosos. Nós somos maus da verdade. Somos uma natureza caída, Senhor. Como necessitamos do Senhor. Ah, meu Deus. Que esta misericórdia infinita que nós aprendemos nas Escrituras venha nos alcançar hoje, agora. Perdoa-nos, Senhor. Perdoa o nosso eu, a nossa sobrevivência. Perdoa, Senhor, as nossas palavras, nossos pensamentos. Senhor, como somos carentes de Ti. Nós reconhecemos agora, através desta oração, o quão grande o Senhor é e como somos pequenos. Na verdade, Senhor, somos pó da terra. Somos carentes, ó Deus, do perdão diário. Ó meu Deus, olhe para nós através do Seu Filho Jesus na cruz do Calvário, que se entregou por nós, sendo feito ali pecado, para que hoje pudéssemos ter acesso a Ti, ó Deus. Senhor, quantas pessoas enfraquecidas espiritualmente tem tentado se levantar, mas dão dois passos, três e caem novamente. Senhor, seja a fortaleza delas agora. Seja, meu Deus, agora a torre forte destas pessoas. Quantas pessoas estão desenganadas, meu Deus, da medicina. Seja agora a medicina, seja o médico, seja o remédio. Mas, Senhor, acima de tudo, nós sabemos que o mais importante é a nossa vida espiritual. E quantas delas estão agora doentes? Outrora estavam firmes e hoje se encontram desvanecidas, enfraquecidas a sua fé, Senhor. Muitas vezes não acreditando mais em nada, porque tem ouvido tantas coisas que tem enfraquecido a sua fé e a sua esperança. Senhor, o Senhor morreu numa cruz para que hoje pudéssemos ter esperança de uma nova vida, de um futuro certo com o Senhor nos céus. Ó Senhor, nós queremos ter esta certeza todos os dias, que quando o Senhor tocar as trombetas, ordenar que os anjos toquem elas, nós possamos estar com o Senhor. Ó, meu Deus, tudo vai valer a pena aqui na terra. As tribulações, as provas, o desprezo da família, porque somos servos do Senhor, porque buscamos o correto. Ah, meu Deus, que nós tenhamos esta certeza de que estaremos com o Senhor eternamente. Nada será desperdiçado. Nós queremos ter essa certeza que tudo que estamos passando, que tudo que fazemos, tudo será beneficiário, tudo será proveitoso, para que possamos estar com o Senhor. Ó Deus, eu quero orar por esta pessoa que abandonou a fé, por uma luta dentro da sua casa. A perseguição vem da sua própria família. O desprezo vem da sua própria família, a indiferença vem da sua própria família. Senhor, Tu conheces, Tu sabes. Vem agora fortalecer as mãos enfraquecidas, os joelhos desconjuntados, os pés fracos para a batalha. Tu conheces todas as coisas. Ah, Senhor, essa é a nossa esperança, que o Senhor vê aquilo que o homem não vê. O Senhor vê muito mais além do que o homem. Ah, Senhor, esta é a nossa esperança. E nós vamos acalmar o nosso coração por isso, porque o Senhor nos conhece. O homem julga pela aparência, não é, Senhor? Mas que bom que o Senhor vê o interior. O Senhor conhece os nossos corações e vê o que há lá dentro. Aquele que está no secreto, o Senhor o conhece. Ó Deus, eu quero orar pelos nossos pastores, pelos nossos missionários. Quantos, meu Deus, renunciando tantas coisas, renunciando à saúde, à vida tranquila com a família, mas está aceitando o chamado e renunciando tudo isso e se entregando à obra missionária. Senhor, dificuldades têm aparecido durante esta missão, meu Deus. Senhor, visita agora este missionário que está em países com tantas dificuldades. Com dificuldade, meu Deus, de levar a Tua palavra. Tantas portas fechadas. Senhor, Tu és a provisão. Assim como o Senhor ajudou tantos homens, tantos profetas no passado, para levar adiante a Sua palavra. Dá sabedoria. Dá, Senhor, a eles saúde. Dê provisão, meu Deus, para que ele possa seguir adiante, levando a preciosa palavra aos perdidos, aos cansados e necessitados. Vem, meu Deus, abrir portas desses países que não têm a liberdade para nós falarmos do Senhor. Veja a Índia, Senhor, superpopulosa. E quanto estão caminhando, eu creio que a maioria da população está caminhando a passos largos para o inferno. São muitas vezes zelosos, mas enganados pela religião. Ó, meu Deus, visita a China comunista, a Coreia do Norte, Senhor, Indonésia, os países do Oriente Médio. Visita a Ucrânia, a Rússia, Senhor. Quantos lugares precisam de um missionário? Mas as portas estão fechadas. A perseguição está acirrada, Senhor, ali. Mas o Senhor é o maior interessado para que o Teu Evangelho flua nesses países. Senhor, abra as portas desses países para que o Seu Evangelho entre ali com fluidez. Visita agora, Senhor, meu Deus, os evangelistas também em nosso país, que tem, Senhor, desbravado lugares tão distantes, lugares ermos, talvez, meu Deus, desertos, onde há somente um vilarejo, há uma família, mas está ele ali levando a Tua palavra. Venha suprir as necessidades. Venha suprir, meu Deus, o alimento, a vestimenta. Venha suprir o calçado, Senhor. Venha suprir tudo o que ele precisa. Como também não esquecermos, Senhor, daquele evangelista anônimo, que ninguém sabe o nome dele, mas ele está ali na praça agora falando, sem nenhum aparelho, sem nenhum microfone. Ele está ali na praça falando do Teu amor. Senhor, venha dar autoridade e poder, venha dar os dons espirituais, meu Deus, para que as pessoas possam se acercar pelos milagres, pelo extraordinário. Oh, aleluia! Visita aqueles missionários que estão também nos trens, no metrô, nos ônibus coletivos, todos os dias levando o Teu Evangelho, mas a sua voz não é ouvida. Ela é desprezada. Ela é esquecida, Senhor. Aleluia! Mas Ele não para a sua missão, levando o Teu Evangelho. Senhor, esse missionário que está dentro desta comunidade, enfrentando perseguições, ó Deus, abre portas. Visita agora, Senhor, esta igrejinha que está no meio desta selva, que está no meio desta, vamos dizer, deste rio, através deste barco. Talvez nesta amazônica, selva amazônica, está ali, Senhor, uma família, falando do Teu amor, servindo a Ti, meu Deus. Venha suprir as necessidades, venha provar esse trabalho evangelístico. Tu conheces esse que está nos hospitais, de leito em leito, falando do Teu amor, orando, trazendo uma palavra de esperança. Alamastu mihai. Ah, Senhor, o Senhor vê o que o homem não vê. O Senhor não julga segundo a aparência. Visita agora, meu Deus, aqueles que estão nesse instante nas cadeias, levando o Teu Evangelho em lugares tão difíceis, Senhor. Muitas vezes desprezado, quase ninguém quer ouvi-lo. Esta palavra tem sido cansativa aos ouvidos daqueles, meu Deus, que não querem ouvir do teu amor. Ó Deus, abre portas. Abre portas, abre portões, ferrolhos. Abre agora, Senhor. A Tua palavra é poderosa. Eu creio nesta palavra. Até o fim da minha vida eu vou crer nesta palavra. porque ela é tremenda. Ela transforma vidas. Vem, Senhor. Vem agora, meu Deus, transformar este coração de pedra que me ouve. Talvez ligou o rádio agora, não por acaso. É o Senhor direcionando, aleluia. É o Senhor levando a Tua palavra até este coração, esta vida que busca a verdade. Eu sei que há milhões de pessoas buscando a verdade em tantas portas. E todas elas estão fechadas. São portas de bronze que não se abre, porque o Senhor é a única porta. É a única porta da resposta, para a essência, a resposta desta vida. Ó Espírito Santo, quantas pessoas buscando em filosofias, em religiões, mas nada tem encontrado. Tem buscado a verdade, tem questionado onde está a verdade. Tu és a única. Tu és a única resposta, Tu és a única verdade. Senhor, venha se revelar a esta vida. Através de um evangelista, através de um folheto, através de um programa de rádio, Senhor, direciona esta vida. Abre corações, abre as mentes, meu Deus, sábias para o mundo, mas totalmente fechadas para o Teu evangelho. Revela-te, Senhor. Através de uma atitude de um servo do Senhor, através de uma atitude de amor, de um abraço, de um sorriso, porque é assim que o Senhor se revela. Muitas vezes, Senhor, não precisamos falar de Ti. Um gesto de amor, um gesto de socorro, vai alcançar esta vida e ela vai conhecer o Senhor. Sim, Senhor. Queremos ser testemunhas do Teu evangelho através do amor. Nós temos esquecido disso, que o distintivo do evangelho é o amor. Não adianta nós irmos por outros lados, não, somente o amor poderá revelar o Teu evangelho. Por onde o Senhor passou, o amor era muito evidente, no olhar do Senhor, nas palavras do Senhor. Nos gestos do Senhor. O Senhor era criticado pelos fariseus, porque o Senhor mostrava o amor a pessoas que não mereciam. Mas o Senhor morreu para aqueles que não merecem, não por aqueles que merecem. Ah, Senhor, nos dê esta consciência. Nos dê, Senhor Jesus, este pensamento que nós possamos levar o Teu evangelho através do amor. Não adianta, Senhor, é verdade. Não adianta sermos praticantes de toda a lei, mas se não tivermos o amor. Ah, de nada adianta. Praticantes de toda a doutrina, mas se não tivermos o amor, de nada adianta, é verdade. Seremos como o sino que tine. De nada adianta termos toda a sabedoria, mas não temos o amor, todos os dons, mas não temos o amor. Do que adianta, Senhor, nos envergonhamos diante desta palavra? Perdoa-nos, Senhor. Perdoa a nossa hipocrisia. Perdoa a nossa incredulidade. Perdoa, Senhor, a nossa soberba, achando que nós sabemos, que somos os melhores, porque fazemos isso e que fazemos aquilo, porque oramos, porque jejuamos, mas se não tivermos o amor, que adianta, Senhor? Não adianta nada. Esta palavra é para nos envergonhar. É verdade. Esta oração é de humilhação, Senhor. Perdoa-nos. Porque temos agido mal. Precisamos mudar, Senhor. Precisamos ser mais sensíveis ao Teu Espírito Santo. É Ele quem nos ensina todas as coisas. Vem, Espírito Santo. Vem, Espírito Santo, agora. Transforma esta mente cauterizada pela religiosidade. Esta pessoa religiosa, Senhor. Para ela o que adianta é seguir uma regra e não um amor. Mas o Senhor pode transformar esta mente. Uma mente totalmente amorosa, crente de verdade. Aquela que segue, Senhor, aquilo que o Senhor tem ensinado. Perdoa-nos, Senhor. estamos agora reconhecendo o quanto nós precisamos mudar. Ó Deus, neste momento eu quero orar pelas famílias que estão separadas, desconectadas. O celular está ligado agora, mas as mentes e os corações das famílias estão desconectados. Não há conversa mais em casa, mas há, sim, meu Deus, o computador ligado, mas o coração está desligado um do outro. Há um silêncio absoluto dentro desta casa, não há mais aquela mesa onde se reúnem para conversar. Ah, Senhor, não deixe-nos, Senhor, perder o foco. Estamos perdendo o foco, não estamos totalmente pecando, mas estamos perdendo o foco daquilo que é essencial, daquilo que é mais importante para a nossa vida espiritual. Senhor, estamos mais com a nossa mente ligada para o material. Sim, Senhor, para nós é mais importante a cura da nossa enfermidade. Sim, Senhor, a prosperidade financeira. É mais importante para nós a carreira, a profissão, o emprego, a faculdade. Mas nos esquecemos do que é eterno. Reconhecemos isso, Senhor. Esta oração é de reconhecimento. Esta oração é de humilhação. O Senhor nos leva através do Teu Espírito Santo a vermos isso hoje, no início desta semana. Vem, Espírito Santo. Continue, Senhor, cavando em nosso coração a necessidade de reconhecermos esta maldade. Senhor, esse afastamento do Senhor, que nós mesmos fazemos. E o Senhor quer estar tão perto de nós. Ah, Senhor, quantas pessoas gostariam que eu tivesse somente agora pedindo oração por libertação, somente oração por cura, somente libertação por câncer. Mas, Senhor, nos esquecemos que o espiritual é o mais importante. Buscai primeiro o reino. Temos que buscar primeiramente o reino e a sua justiça. E depois o Senhor acrescenta tudo. Senhor, fica conosco. Somos necessitados. Mostra para nós, meu Deus, a necessidade de buscarmos primeiramente a Tua face. Buscar primeiramente o Teu reino e a Sua justiça, e as demais coisas o Senhor vai acrescentar. Muito obrigada, Jesus, por esta oportunidade de podermos falar contigo. Em nome de Jesus, eu te agradeço. Que privilégio. Obrigado, Papai. Obrigada, Papai. Obrigada. Em nome de Jesus. Amém e amém, Senhor Jesus. Que maravilha esse espaço, esse momento, de nós podermos abrir o nosso coração e falarmos com Deus. Sentir profundamente a presença do Senhor aqui. E eu sei que Deus falou com você aí. Você que está agora neste veículo, você que está neste hospital, na sua casa, no seu trabalho. Não importa onde quer que você esteja agora. Deus falou com você através desta oração. E Ele derramou em seu coração a necessidade de você mudar esta vida que você está vivendo. Fazer uma mudança nesta história que vai ter um final infeliz. Mas se você tomar uma decisão agora, pode mudar o final dela para um final feliz. E este vazio que você tem é o tamanho de Deus. Tem exatamente o tamanho de Deus. Você que sente a necessidade agora de mudar de vida, você sabe que a única porta que você precisa entrar é a porta chamada Jesus. Aceitá-lo como seu Senhor, para ser o Senhor da sua vida, para ser o Salvador da sua vida, para você ter uma vida eterna um dia no Senhor, com o Senhor nos céus. Você vai orar comigo, você que está agora reconciliando, você que está se sentindo fraco na fé, todos vocês vão orar comigo repetindo estas palavras agora, neste momento. Diga comigo: Senhor meu Deus, Senhor meu Pai, Tu és Deus, e eu reconheço que Tu és o único Senhor e a única resposta. Meu Deus, eu me achego diante do Senhor agora com humildade, Perdoa, Senhor, os meus pecados. Perdoa todas as minhas iniquidades praticadas. Eu reconheço que sou um pecador necessitado. Escreve o meu nome no livro da vida. Eu quero ser salvo. Eu quero ter uma vida diferente. Escreve a minha história, Senhor, a partir de hoje. Me ajuda a ser fiel a Ti. Me ajuda a seguir adiante. Envia Teu Espírito Santo para me ensinar todas as coisas. Obrigada, Senhor, porque Tu és o meu amigo. Tu és o meu Senhor. Tu és o meu Salvador. Fica comigo, Senhor, em nome de Jesus. Amém e amém. Você precisa agora ter uma companhia, uma ajuda nesta nova caminhada. Você precisa de uma pessoa para estar ao seu lado todos os dias, te ajudando, te explicando a palavra, te ensinando a orar, te ensinando a palavra de Deus. Então você vai entrar em contato gratuitamente pelo nosso WhatsApp 950-94-4645. Você que está nos assistindo pelo canal do YouTube da igreja, você está já com o telefone aí na tela, 950-94-4645. Ou então pelo e-mail, eu quero aceitar Jesus@ipda.com.br. Você vai dizer, eu aceitei Jesus pelo rádio, e eu quero saber agora quais são os próximos passos a seguir. E que Deus possa abençoar você. Diga, eu sou agora participante, estou fazendo parte da família de Jesus. Procure a Igreja Deus e Amor mais perto da sua casa. E diga ao pastor, eu aceitei Jesus pelo rádio. E o pastor vai lhe dar todas as informações, as orientações para você começar agora a escola para o batismo nas águas. Que Deus abençoe. Continue ligado, porque eu vou continuar com vocês aqui ao vivo com o programa Mensagens Cantadas, com a nossa pergunta em debate de hoje. Queremos a sua participação. Fique na paz do Senhor e até daqui a pouquinho mais com o programa MC.
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0: São Paulo, alô Brasil, nós estamos chegando com mais um programa Mensagens Cantadas. Estamos chegando no início desta semana, que bom. Eu creio que você tem grandes expectativas para esta semana. É claro que a gente sempre quer uma semana abençoada, não é? Mas com Jesus vai dar tudo certo, né? Com Jesus vamos seguindo e nosso barco vai indo adiante. Que vocês tenham uma ótima recepção, até as 14h, muito louvor, muita adoração, dica de saúde, notícias, momento da família, o estudo bíblico da nossa pergunta que nós vamos lançar agora, e eu quero você participando aqui comigo. Nós temos dois meios de você participar, através do WhatsApp e também dos nossos canais no YouTube, da Igreja Deus e Amor Oficial e também do meu canal, Débora Miranda Oficial. Eu quero ver você participando. É, não vale a pena ser apenas ouvinte, tem que participar, não é verdade? Então nós vamos já começar com o hino, mas antes já vou lançando a nossa pergunta de hoje.
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0: Se amanhã um terremoto atingisse o Brasil, você diria que é um castigo de Deus? Ou uma consequência de um mundo marcado pelo pecado? Ou, vamos dizer assim, um simples fenômeno da natureza? Se um terremoto atingisse o Brasil, castigo de Deus ou um fenômeno da natureza? Né? Neste final de semana, um terremoto voltou a chamar a atenção do mundo, né? E reacendeu um sentimento de que todos nós conhecemos, que é a fragilidade da vida. Ninguém espera um terremoto, não é? Em poucos segundos, aquilo que parecia firme, pareceu totalmente trêmulo, né? Casas, ruas, planos, certezas podem mudar de uma hora para outra na nossa vida, né? E quando notícias como essas chegam até nós, muita gente faz a mesma pergunta: será que isso é um castigo de Deus? Outros dizem, não, isso é apenas um fenômeno da natureza. Mas e você, o que pensa? E se amanhã um terremoto atingisse o Brasil? Castigo de Deus? Por quê? Ou um fenômeno da natureza? A Bíblia tem algo a dizer sobre tragédias. No final do programa, quase no finalzinho do programa, nós vamos falar tudo isso com a resposta pela palavra de Deus, né? Como que será que Deus usa acontecimento desse tipo para falar com a humanidade? É isso? O que é isso? Terremotos, guerras que estão acontecendo em todas as partes do mundo, né? Vamos lá, você vai pensando e a gente vai rodando mensagens aqui. Vamos começar o nosso programa com o primeiro hino desta tarde, com o clipe do MC Music, Luciana Alves, cantando este hino bonito, Maranata, que tem tudo a ver com nossa pergunta de hoje. Vamos lá.
3: Jesus, estamos te aguardando, Senhor. Aleluia.

0: Aleluia! Bem-vindo, bem-vindo, Senhor! Bem-vindo, Espírito Santo, Maranata! Ora vem, Senhor Jesus, né? Nós estamos aí às portas, né, para a volta do Senhor Jesus. O importante é nós estarmos preparadinhos, né? Gente, um novo tremor aconteceu hoje. Nós estamos falando de terremoto que aconteceu no final de semana. Hoje, por volta das 7 da manhã, mais um novo tremor na Venezuela. Estava todo mundo já tranquilo, né? Resgatando, temos mais de 1.200 pessoas já mortas. 1.500 mil pessoas, uma média, mortas no país. E hoje de manhã, um novo tremor aconteceu, por volta das 7 da manhã. E equipe de resgate locais, internacionais, porque a equipe local, eles estão sem aparelhagem, sem acessórios, equipamento para resgate. O país está vivendo uma situação muito precária. Para vocês terem uma ideia, não tem uma gaze dentro de um centro cirúrgico. Para vocês verem a situação da Venezuela, né? E ela registrou mais um novo tremor de terra nesta segunda-feira, 5 dias após esse duplo terremoto que deixou cerca de mais de 1.500 mortos no país. Bom, esse novo tremor ocorre enquanto equipes de resgate correm contra o tempo para retirar sobreviventes, porque as primeiras 48 a 72 horas após um desastre natural são cruciais para encontrar pessoas vivas, né? Então, especialistas acreditam que após o prazo, essa tarefa de resgate se transforma basicamente na recuperação apenas de cadáveres, porque as pessoas não conseguem sobreviver 72 horas sem água, sem, vamos ver assim, um alimento, sem um conforto nessas horas, após essas horas. Então, os socorristas salvaram 33 sobreviventes no domingo. Agora, as operações são bem complexas, né? Existe trabalho manual, têm sido dificultadas pelo calor, e quem acompanha de perto os esforços de resgate diz que o cheiro de corpos em decomposição é cada vez mais intenso. Mas mesmo assim há esperança de mais sobreviventes, apesar de especialistas afirmarem que somente as primeiras 72 horas após o desastre define a estreita janela para resgatar sobreviventes. Bom, oremos, né? O Brasil já mandou, acho que já é o segundo avião da FAB, com socorristas, com equipamento, para ajudar no resgate destas pessoas. Oremos, né? Oremos. Nós temos a nossa igreja também em várias partes deste país. Já estamos em contato com o pastor Frank. Estamos em contato com ele para qualquer ajuda, né? Aquilo que for necessário. Oremos. Mas isso não deixa de ser um cumprimento da palavra de Deus, né? Acredito que seria um fenômeno natural ou seria um castigo de Deus. O que você acha que é? Então, nós queremos que você participe. Já temos gente já mandando as suas opiniões, nós queremos saber a sua também, tá bom? O WhatsApp é 98292-3392. Anotou aí? 98292-3392. Ou então, pelos canais do YouTube, Igreja Deus e Amor Oficial. Ou no YouTube também o meu canal, Débora Miranda Oficial. Vamos lá, povo de Deus, participando! E antes de nós já começarmos a ouvir a opinião do povo de Deus, né? A sua opinião, nós vamos para a nossa dica de saúde. O que, que é que hoje está sendo relevante? O que, que hoje está pegando, né? O que, que é? Já falamos sobre doenças respiratórias, mas hoje nós vamos falar de algo que também está no topo da pauta da saúde. Vamos lá?
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0: Não somente, né, doenças respiratórias devido à temperatura, mas um dos temas mais importantes hoje é a má qualidade do sono. Gente, nem fala em sono para mim, sabe? Nem fala em sono. Bom, muitas pessoas reclamam do cansaço no dia seguinte. Aquele cara fadiga, né? Dificuldade para dormir, acorda muitas vezes à noite, falta de energia durante o dia. Quem que não reclama disso hoje? Você poderia fazer um quadro assim. Você acorda cansado mesmo depois de dormir? Mas isso não é normal. Dormir muitas horas não significa dormir bem. Deixa eu explicar. A qualidade do sono influencia a memória, o humor, a imunidade, a pressão arterial e até o risco de doenças como obesidade e diabetes. Sabia disso? Bom, primeira dica. Evite telas de celular por pelo menos 30 a 60 minutos antes de dormir. Vai dormir meia-noite? Então, 11 horas acaba apagando tudo, tá? Computador, celular, tudo. Porque a luz desses aparelhos dificulta a produção de um hormônio chamado melatonina, que ajuda o corpo a iniciar o sono. Também vale manter horários regulares para dormir e acordar. Ah, final de semana eu vou dormir meia-noite. Estraga a semana. Tem que manter os mesmos horários durante a semana, porque você já fez com que o seu corpo tivesse aquela regularidade, né? Então, dormir bem não é um luxo, tá? É uma necessidade para que o cérebro e o corpo funcionem da melhor forma. Então, primeira coisa, vamos higienizar o sono. Nada de café após 6 da tarde, tá? Nada de chá branco, chá verde após as 6 da tarde. Até o chá preto, tá? E nada de fazer exercício tão perto de dormir. Então, são coisinhas tão pequenas que não são caras. Não precisa você gastar dinheiro para você começar a higienização do sono, tá? Procure ter um quarto totalmente escuro. Procure fazer isso. Desligue todas essas luzinhas, né? Desligue o celular, não deixe do lado da cama, que ele influencia no cérebro, se ele estiver ligado. Então, são coisas muito pequeninas, mas que fazem uma grande diferença no seu sono. Falamos de saúde do sono. Agora nós vamos a mais um hino e depois já começamos a ouvir você através do nosso WhatsApp e também dos canais do YouTube da Igreja Deus e Amor Oficial e também do meu canal no YouTube, Débora Miranda Oficial. Mais um hino, Perdas e Ganhos, Débora Ireni, do CD Marcas.

0: Obrigada, Senhor, pelas perdas e ganhos. Débora Ereni, do CD Marcas. Você pode adquirir nas plataformas digitais, né, a faixa musical, ou então nas nossas livrarias, onde nós temos o CD Marcas, um lançamento MC Music. Nós vamos agora à resposta da nossa pergunta em debate de hoje, né? A nossa pergunta em debate de hoje é essa. Se amanhã um terremoto atingisse o Brasil, você diria que é um castigo de Deus? Ou uma consequência de um mundo marcado pelo pecado? Ou um simples fenômeno da natureza? É a natureza apenas um fenômeno dela? Castigo de Deus? Ou uma consequência de um mundo marcado pelo pecado? Você vai dar a sua resposta. É o que nós vamos fazer agora através dos nossos canais. Daqui a pouquinho a gente já põe o WhatsApp, tá, Medina? Vamos lá, no meu canal do YouTube, Débora Miranda Oficial, eu respondo a Simone Sanches. Ela diz assim, eu diria que Deus sabe todas as coisas e só Ele está no controle de tudo e de todos. Tá certo. Também, a Divina Santos Reis, eu acho que é cumprimento da palavra de Deus, porque está escrito isso. Tá, muito obrigada. Ítalo Cavalcante, irmã Débora, a programação está uma beleza, está um sucesso. Sou Ítalo de Arujá. Creio que os terremotos e castigo são castigo de Deus e a palavra de Deus está se cumprindo. Obrigada, irmão Ítalo. Deus te abençoe. A Milta Lopes, na minha opinião, é o cumprimento da palavra de Deus do livro de São Mateus, capítulo 24, versículo 7. Procura aqui para mim, Rê. Floriza Menezes, irmã Débora, tudo isso que está acontecendo é o apocalipse que tem que se cumprir. Também Daniele Almeida, de Goiânia, Goiás. Bom, sobre a questão da pergunta, podemos ver os dois lados da verdade, sobre a vinda de Cristo, sobre seus sinais, e outra, a natureza gritando e gemendo. Obrigada, que Deus abençoe pela sua participação. E nós vamos agora a uma só mensagem, tá, Medina? Do WhatsApp, tá? Vamos lá.
1: Pai do seu irmão Débora, irmão Dataniel de Porto Velho, Rondônia. Eu vou ser bem sucinto na resposta. Capítulo 24 de Mateus, Jesus fala sobre isso no final dos tempos. Terremoto, peste, doenças, guerras, etc, etc. Eu acredito que seja com a permissão de Deus. Não que Deus tenha amor em fazer isso, mas foi uma profecia e ela tem que se cumprir. Essa é a minha resposta. Deus abençoe a todos.
0: Amém. Está aqui aberto Mateus 24, versículo 7, diz aqui, ó. Porquanto se levantará nação contra nação. Temos isso já? Temos. Ucrânia, por exemplo, Ucrânia e Rússia. E outras mais, né? Reino contra reino e haverá fomes. Temos fome? Temos. Pestes? Temos. Terremotos em vários lugares, diz a palavra em Mateus capítulo 24, versículo 7. Mas todas essas coisas são o princípio das dores. Imagine o meio da dor, né? O final das dores. Esse é o início, né? Imagine. É Deus tendo misericórdia, é o amor de Deus, né? Mas seria, no fundo, um castigo de Deus, né? Além de ser cumprimento da palavra, tem um outro motivo que você vê na sua opinião? Eu quero ouvir você através dos nossos canais. Manda lá sua resposta, mas não somente responda, compartilhe, gente, o nosso programa. Nós queremos ver vocês ajudando a gente evangelizar, a gente alcançar mais vidas. Vamos lá, seja um missionário, um evangelista. Você clicando, ó, só um dedinho ali, ó, compartilhe. Na flechinha que está ali embaixo da tela, compartilhe. E já estará a pessoa recebendo o link para entrar e acompanhar a nossa programação. Tá certo? Medina, vamos a mais um hino. O louvor aqui não para, não pode parar. E depois já teremos um conselho para a família. Vamos ao terceiro hino. É um canal, né? O canal aqui do YouTube. Nós temos aqui o canal com os CDs em vídeos. As músicas em vídeos. Agora vamos assistir Tua Glória. Eu canto este novo louvor do meu novo lançamento. Música.

Louvado seja o Senhor, queremos ver tua glória, Senhor. É um clipe que vocês podem assistir no meu canal, lá no YouTube, Débora Miranda Oficial. Entre lá agora, curta a página, compartilhe esta mensagem. Atenção, atenção, criançada, atenção, pais, mães, nós vamos fazer uma festa de arromba para as crianças. Tudo, tudo, tudo, tudo com estudo bíblico, com a palavra de Deus, sabe? Na brincadeira, a palavra de Deus na historinha, nas músicas.

0: está chegando aí. Prepare-se para uma tarde cheia de aprendizado. Louvores, brincadeiras, surpresas. Eu tenho certeza que vão ser momentos inesquecíveis para o seu filho. O mais importante, presença de Deus. Imagine Jesus tão feliz vendo aquela criançada na sua casa, não é? Marque a data. 25 de julho. A nossa escola bíblica de férias está chegando, dia 25 de julho, das 3 às 5 da tarde. Bom, das 3 às 5 vai ser no templo, onde a gente vai contar histórias, onde a gente vai fazer a dinâmica, vai ter as músicas, a oração. Nós vamos ensinar as crianças bem na linguagem dela, para ela entender o que são as pedrinhas do reino, que é o tema da nossa festa, da nossa escola bíblica de férias, da nossa EBF, aqui na nossa sede mundial. Gente, olha, você pai, mãe responsável, olha, é uma vez por ano só essa escola bíblica de férias. Então vale todo o esforço do mundo. Vale a pena você cancelar seu compromisso, vale a pena qualquer coisa para você edificar o seu filho. Bom, já deixo uma pergunta aqui. Qual foi a última vez que seu filho ouviu, ou acompanhou, ou orou, ou cantou, ou ouviu uma história com um aprendizado bíblico? A alma dele precisa de comida, né? Então, nesse dia, nós vamos fazer o possível, tudo, desde a decoração, desde as brincadeiras, das músicas, tudo vai ter um ensino. Cada criança é uma pedrinha preciosa nas mãos do rei. Quem é esse rei? Quem é esse reino? Vai ser tudo explicado na história para as crianças. É uma criança sendo uma pedrinha lapidada para brilhar e fazer diferença neste mundo. Então, tudo isso será explicado a ela. Eu vou estar contando a história, cantando com as crianças, juntamente com todas as professoras da Escola Bíblica O Pequeno Galileu. Também teremos a participação do coralzinho. Então, nós queremos que você traga seu filho, traga os amiguinhos dos seus filhos, chame a família, venha fazer parte desta grande festa de alegria, de fé e descobertas. Estamos esperando você para viver momentos maravilhosos na nossa Escola Bíblica de Férias, dia 25 de julho. Olha, tudo de graça. Não precisa pagar nada. Vai ter lanchinhos. E após a ministração das 3 às 5, onde vamos ter histórias, brincadeiras, vamos ter aquele momento onde as crianças vão usar o tobogã, vão ter os lanchinhos aqui no estacionamento da igreja. Gente, quer uma coisa melhor? A gente tem falado com as mães e elas falam, Débora, minha filha, meu filho nunca teve uma oportunidade de participar de uma festa assim. Então, se você vai estar trabalhando no dia, arranje alguém para trazê-lo, tá? Você pode, então, adiar esse compromisso e vir com seu filho? A sua participação junto com o filho é uma maneira de que seu filho entenda o quão importante essa festa é para ele. Puxa, minha mãe veio comigo. A minha avó veio comigo. Traga toda a família, traga a avó, tio, prima, traga todo mundo. Pode vir os adultos, pode vir os pais, os avós. Traga a criançada da comunidade. Você pode alugar aí uma van. Ah, mas eu não sou professora. Não tem importância. Aluga aí uma van. Traga a criançada da vizinhança. Traga uma criança não crente. Traga a criança da creche. Traga todo mundo. Dia 25 de julho, dá tempo de vocês se organizarem. Das 3 às 5, aqui na nossa sede mundial, Rua Prefeito Passos, número 10. Rua Prefeito Passos, número 10. Será uma festa de arromba para a glória de Deus. E a criançada aprendendo de Jesus. Não, não percam, estamos aqui aguardando vocês. Vamos lá, Medina, vamos lá falar de família. Depois vamos atender mais ouvintes que estão mandando a sua opinião a respeito da nossa pergunta de hoje. Se Jesus estivesse vindo hoje, né, e seus sinais antecipando aí, né, esta vinda, né, se Jesus viesse daqui a pouquinho, os sinais estariam aí, né? Nós sabemos disso por Mateus 24:7. Mas a nossa pergunta é mais específica. Se amanhã um terremoto atingisse o nosso país, você diria que é um castigo de Deus, um fenômeno da natureza ou apenas um mundo marcado pelo pecado? Quero ouvir você, mas agora vamos a mais um quadro do nosso programa.
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0: Existe uma pessoa na sua casa que está pedindo socorro, mas em silêncio. Repito.

0: Existe uma pessoa na sua casa que está pedindo socorro, mas em silêncio. Porque nem todo pedido de ajuda vem acompanhado de lágrimas ou grito. Porque muitas vezes o sofrimento se esconde atrás de um sorriso, de uma resposta curta, ou de alguém que diz, tá tudo bem, quando na verdade não está nada bem. Pode ser um filho que se fechou no quarto e já não conta mais o que sente. Pode ser um adolescente que passa horas e horas no quarto tentando esconder suas angústias. Pode ser um marido ou uma esposa que, mesmo dividindo a mesma casa, se sente sozinho. Pode ser um idoso que espera todos os dias apenas alguns minutos de conversa e atenção, ele está solitário. Vivemos uma época em que nunca foi tão fácil enviar uma mensagem, mas ao mesmo tempo, nunca foi tão difícil ter uma conversa verdadeira, não é? Corremos de um compromisso para o outro, resolvemos problemas, pagamos contas, cumprimos horários e, sem percebermos, deixamos de cuidar das pessoas que mais amamos. A maior necessidade da família de hoje talvez não seja mais dinheiro. Não seja uma casa maior ou mais conforto. Talvez seja alguém disposto a ouvir sem interrupção. A abraçar sem pressa. A pedir perdão e a dizer, eu amo você. Eu amo você enquanto ainda há tempo. Hoje eu quero deixar um desafio para você, ouvinte. Você, telespectador. Quando chegar em casa hoje, faça isso. Desligue o celular. Desligue o computador, desligue o que for por alguns minutos. Deixe o celular de lado e olhe nos olhos de quem Deus colocou ao seu lado. Isso. Pergunte com sinceridade agora. Como está o meu coração? Como está o meu coração? E esteja disposto a ouvir a resposta. E pergunte a Ele também, como está o seu coração? Como você passou o dia? E tenha todos os minutos do dia para ouvir a resposta. Sabe por quê? Porque famílias não se fortalecem apenas vivendo sob o mesmo teto. Elas se fortalecem quando compartilham amor, diálogo, perdão e fé. Que Deus abençoe o seu lar. E faça da sua casa um lugar onde as pessoas encontrem paz, acolhimento e muito amor e esperança. Agora sim, nós vamos às respostas. Medina, mais um ouvinte pelo WhatsApp. Vamos lá. Respondendo a nossa pergunta em debate de hoje.
1: Débora, boa tarde. A paz do Senhor Jesus.
0: Amém.
1: Minha querida, eu tenho certeza, não tenho dúvida, eu tenho certeza que tudo está acontecendo, não é castigo, não é pelo homem, não é nada. É a palavra de Deus que tem que ser cumprida. A vinda de Jesus está próxima. E fala em Apocalipse que quando ele tivesse para voltar, a gente ia ver muita coisa, ia haver muita fome, ia haver muitas pestes, que é muitas doenças, ia haver morte, e era terremoto, guerra, todos estamos vendo. Então eu creio que seja a palavra dele que tem que ser cumprida. O acontecimento é porque a palavra dele não pode falhar. Meu ponto de vista é esse. Eu afirmo para a senhora, eu tenho certeza. Uma boa tarde para a senhora.
0: Amém.
1: Saúde,
0: obrigada.
1: Muita paz.
0: Obrigada.
1: Que Jesus abençoe.
0: Você também,
1: sou
0: querida.
1: Sou Raimunda Cardoso Costa, aqui de São Luís do Maranhão, bairro São Francisco. Ouvinte dessa rádio diariamente.
0: Que linda, que linda.
1: Um abraço, minha amada.
0: Para você também, tchau. Fica com Deus, a paz do Senhor. Que bom, né, ouvir um carinho, né, de longe, de tão longe, você que está nos ouvindo. Quero ouvir você também. Participe, você está ouvindo a gente há tanto tempo, não é? Por que não manda aí uma mensagem? Talvez você não queira responder a nossa pergunta, mas diga, estou te ouvindo aqui, irmã Débora, na cidade tal, no bairro tal, tá bom? Nos dê um sinalzinho de vida aí, né? O Carlos aqui de São Paulo diz aqui na sua resposta, acredito que seria um fenômeno natural esse terremoto que aconteceu lá em Venezuela. Deus criou leis para a natureza e nem tudo o que acontece precisa ser interpretado como castigo. Obrigado, Carlos. Deus te abençoe. A Márcia de Goiânia, penso que vivemos em um mundo afetado pelo pecado desde a queda do homem. Tragédias fazem parte dessa realidade, mas não significam que Deus esteja punindo alguém especificamente. Obrigada, irmã Márcia. Quero agradecer também Roberto de Curitiba, que diz, se acontecesse algo dessa magnitude, eu me perguntaria se Deus estaria chamando a humanidade ao arrependimento. Que Deus abençoe. Também Juliana de Recife, ela responde a nossa pergunta em debate, dizendo, não consigo acreditar em um Deus que castigue pessoas inocentes com terremotos. Para mim, seria apenas um evento geológico. Paulo de Belo Horizonte, na Bíblia, Deus já utilizou fenômenos naturais para cumprir seus propósitos. Não descartaria essa possibilidade. Deus abençoe, Paulo. Fernanda, lá da cidade gaúcha de Porto Alegre, prefiro não tentar explicar tudo espiritualmente. Algumas coisas simplesmente acontecem. Roseli de Tupã, São Paulo, terremotos são cumprimentos da palavra de Deus, é sinal do final dos tempos. Obrigada. Também quero agradecer a Luciana de Campinas, diz, não acho que seria castigo. Jesus disse que tragédias não significam que as vítimas eram mais pecadoras que os outros. João de Salvador, Bahia, responde, talvez fosse um alerta para refletirmos sobre nossa fragilidade e a nossa dependência de Deus. Obrigada, João. Também quero agradecer a Patrícia que nos escreve lá de Londrina. Minha fé não muda por causa de desastres naturais. Deus continua sendo bom mesmo quando não entendemos tudo. Obrigada, Patrícia. Ricardo de Brasília diz, a ciência explicaria o terremoto. A teologia pode refletir sobre seu significado, mas não afirmar com certeza que foi uma punição divina. Obrigado, Ricardo. Silva de Florianópolis, Santa Catarina. Acho perigoso dizer que foi castigo de Deus. Isso pode gerar culpa e julgamentos injustos. Obrigada, Silvia. Também quero agradecer Marcelo de Vitória, que escreve, creio que Deus é soberano sobre todas as coisas, inclusive sobre os fenômenos naturais. O propósito, porém, nem sempre conhecemos. Obrigada, Marcelo. Nos escreve de Belém do Pará, Eliane, que está ouvindo a gente, vejo como consequência do pecado que afetou toda a criação conforme a Bíblia nos ensina. Obrigada, Eliane. Também Gustavo de Campo Grande, Mato Grosso do Sul, que está nos ouvindo. Seria um fenômeno da natureza. Eu acredito que Deus age muito mais através da forma como respondemos às tragédias. Também quero agradecer. Acabou, né? Tá bom, muito obrigada a vocês que participaram. Vamos a mais um louvor, Medina, porque aqui o louvor não pode parar. Ângela Gonçalves canta Eu Ainda O Louvarei.

0: Nós te louvamos, Senhor, nós te louvamos. Certa vez, um rei muito rico tinha tudo. Tinha dinheiro, poder, conforto, centenas de súditos, mas ainda assim não era feliz. Um dia ele cruzou com um dos seus criados que assobiava alegremente enquanto esfregava o chão com uma vassoura. E ele ficou intrigado. Como ele, um soberano supremo do reino, poderia andar tão cabisbaixo enquanto um humilde servente parecia desfrutar de tanto prazer? Então o rei perguntou: por que você está tão feliz? Ah, majestade, eu sou apenas um serviçal. Eu não necessito muito. Eu tenho um teto para abrigar minha família e uma comida quente para aquecer as nossas barrigas. O rei, insatisfeito com a resposta tão simplista, mandou chamar um de seus conselheiros em quem mais confiava. Oh, majestade, eu creio que o servente não faça parte do Clube 99. O rei perguntou: Clube 99, o que que é isso? Majestade, para compreender o que é o Clube 99, ordene que seja deixado um saco com 99 moedas de ouro na porta da casa do servente. O rei perguntou: mas por que 99? Ah, rei, o senhor logo vai saber, majestade. Calma, logo o senhor vai saber. E assim foi feito. Quando o pobre empregado encontrou o saco de moedas na sua porta, ficou radiante. Não, eu não acredito em tamanha sorte, não. Nem em sonhos eu tinha visto tanto dinheiro. Ah, eu vou esparramar as moedas na mesa e eu vou começar a contar. 92, 93, 95, 97, 98, 99. Mas como assim? Que estranho, 99? Provavelmente eram 100 moedas e eu vou contar de novo. E 92, 93, 97, 98, 99? Eu acho que talvez tivessem derrubado uma moeda. Eu vou começar a procurar. Mas eu não estou encontrando. Era 99 mesmo. Não, era 99. De repente, por algum motivo, aquela moeda que faltava ganhou uma súbita importância. Com apenas mais uma moeda de ouro, só mais uma, aquele empregado completaria 100. Um número redondo, 100, um número bonito, 100, um número de 3 dígitos. Ele precisa de mais uma moeda para se sentir satisfeito e ele ficou tão obcecado. Mas tão obcecado por isso que decidiu que faria o que fosse preciso para conseguir mais uma moeda. Eu talvez trabalharia um pouquinho mais, um dia mais, uma noite mais, se fosse preciso. Eu preciso ser feliz de verdade a hora em que eu pudesse ver à minha frente exata 100 moedas de ouro. E daquele dia em diante, a vida do servente mudou. Ele passava o tempo todo pensando em como ganhar uma moeda de ouro para completar aquelas 99. Mas ele estava sempre cansado, resmungando pelos cantos. Tinha pouca paciência com a família, que não entendia o que era preciso para conseguir a centésima moeda de ouro. Parou de assobiar enquanto varria o seu chão. O rei, ele percebeu essa mudança súbita de comportamento. Chamou novamente o seu conselheiro. E o conselheiro disse: majestade, agora o servente faz oficialmente parte do Clube 99. Não se preocupe. O Clube 99 é formado por pessoas que têm o suficiente para serem felizes. Mas mesmo assim não estão satisfeitas. Estão constantemente correndo atrás dessa moeda que lhes faz falta. Vivem repetindo que se tiverem apenas essa última e essa pequenina coisa que lhes falta, aí sim poderão ser felizes de verdade. Mas olha, rei, na realidade, é preciso muito pouco para ser feliz. Porém, no momento em que colocamos a nossa atenção naquilo que falta, ao invés de colocá-la naquilo que realmente traz satisfação na nossa vida, Passamos a acreditar que com um pouco mais haveria de fato uma grande mudança em nosso coração. E ficamos em busca de um pouco mais, cada dia um pouco mais, só um pouco mais. Perdemos o sono, sabe? Perdemos a nossa alegria, perdemos a nossa paz e machucamos as pessoas que estão à nossa volta. Sabe aquele um pouco mais? Sempre vira um pouco mais, perpetuando a nossa insatisfação um pouco mais. E esse um pouco mais é o alto preço do nosso desejo de satisfação. E concluiu isso, majestade, isso é o Clube 99. Você faz parte do Clube 99? É uma fábula árabe da autoria desconhecida. Isso mostra a propriedade do rei. Isso mostra a nossa propriedade, que estamos sempre satisfeitos. Porque quando eu emagrecer, quando eu estiver melhor, quando eu estiver melhor de emprego, quando eu estiver melhor financeiramente, aí sim eu estarei feliz, aí sim... Não. Faça parte do Clube 99, mas sem ansiedade. Porque o Clube 99 é aquilo que a Bíblia fala. Que não nos preocupemos do que havemos de comer amanhã, do que vestirmos amanhã, porque o Senhor cuida de nós.
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0: Que bom que você está aqui conosco. Estamos aqui no MC, diretamente de São Paulo para todo o Brasil. Estamos numa cadeia de emissoras em todo o Brasil. Você que está nos ouvindo pela primeira vez, muito, muito obrigado. Você que nos ouve há muito tempo, obrigada pela preferência. Já que temos tantos programas de rádio agora, né? Você que quer nos ouvir e nos assistir também ao mesmo tempo, ao vivo e a cores, entra lá no canal do YouTube da Igreja Deus e Amor Oficial. Entra lá, vamos lá. Todo mundo agora indo para lá do canal no YouTube, Débora Miranda Oficial ou Igreja Deus e Amor Oficial. Curta a página, compartilhe com seus amigos crentes e não crentes e coloque a sua opinião para a nossa pergunta de hoje. Qual que é a nossa pergunta de hoje? Se a terra tremer amanhã, se amanhecesse o Brasil com um terremoto, você diria que é um castigo de Deus? Uma consequência de um mundo marcado pelo pecado ou um fenômeno da natureza? Eu quero ouvir você. Vamos lá. Participe da nossa programação.
3: Eu creio que é um fenômeno, né? Da natureza. A natureza geme. E Deus está irado com a humanidade por causa do pecado que está muito grande às narinas de Deus.

0: Senhor Jesus, irmã Débora, todos os ouvintes também, uma boa tarde. Meu nome é Fabiana, sou de Itaim Paulista. Na minha opinião, é cumprimento da palavra do Senhor. Se acontecesse no Brasil terremoto, seria o cumprimento que Jesus está voltando, o sinal da vinda do Senhor Jesus. Deus abençoe.
1: Bom dia, irmã Débora, a paz do Senhor Jesus Cristo. Aqui é a irmã Rosângela de Bauru. A minha resposta para a pergunta é o cumprimento da palavra de Deus. É, a palavra está escrito que no final dos tempos, né? A gente acredita que já é o final dos tempos, né? Eu acredito que seja, sim, o cumprimento da palavra.
2: Boa tarde, irmã Débora. Sou Maria Cristina, da cidade de Bauru. As guerras, terremoto, é igual a palavra de Deus disse, né? Está escrito na palavra, então... Se não tivesse acontecendo, então a palavra estava mentindo, né? Então é a Bíblia, né? Tava e surgir peste, terremoto, né? Guerras, né? Então é bíblico, irmã Débora. Eu penso que a Bíblia, né? Está se cumprindo, né? Sou Maria Cristina de Bauru.
3: A paz do Senhor Jesus, irmã Débora. Aqui é o irmão Márcio de Bauru, São Paulo. Irmã Débora, sem dúvida e sombra. É isso mesmo. É a palavra de Deus se cumprindo. Terremoto, peste, desemprego e etc. É isso mesmo. É o cumprimento da palavra de Deus. Paz do Senhor, Deus abençoe, irmã Débora.
4: Amém, obrigada.
5: Boa tarde, irmã Débora, paz do Senhor.
4: Amém.
5: É, com certeza, tudo isso que tem acontecido ao mundo é o cumprimento da palavra do Senhor, que ela diz lá que a palavra, tudo passa, menos a palavra do Senhor.
4: Uhum.
5: Então, pode ter certeza de que tudo isso é o cumprimento da palavra de Deus, né?
4: Sim.
5: Que Jesus deixou lá para nós ter um entendimento. Quem está falando é o Erivon, do Lago Oeste, Brasília. Um abraço para a senhora, paz do Senhor. Esse programa é muito maravilhoso, eu ouço sempre que posso.
4: Obrigada.
5: E é isso, bom programa para todos nós. Amém. Um abraço para os irmãos que estão ouvindo também o seu programa.
4: Amém, obrigada, Deus abençoe. Que bom, né? Nós estamos fazendo o melhor aqui. A gente sempre quer trazer um programa educativo, espiritual, de bastante ensino, né? Nós queremos fazer com que as pessoas reflitam, né? Sobre as situações atuais. A gente sempre está trazendo uma situação atual, fazendo uma pergunta em debate, mas sempre com a resposta daquilo que Deus pensa, que é a sua palavra, né? Nós vamos, então, neste momento, ouvir mais um hino, né? Inclusive, eu queria chamar a atenção dos pais. Você que é papai e mamãe, você que é babá, você que cuida de uma criança. Nós temos um novo canal, que é um sonho realizado, né? Eu conto história desde 1986. Eu contava história somente na rádio lá de Curitiba, a Rádio Universo, ondas médias. Depois passamos para as ondas curtas, de 25, 31, 49 metros. Depois o meu pai disse, não, vamos colocar em toda a cadeia. E desde então eu comecei a me preparar para fazer a Escola Pequeno Galileu, mas sempre pensando de uma maneira mais abrangente, de alcançar crianças não crentes. E aí está o meu canal agora, Débora Kids Oficial. Eu queria que vocês entrassem hoje lá no canal do YouTube, coloque lá na lupinha, Débora Kids Oficial. E você vai curtir a página e vai também compartilhar com alguém que tem uma criança. Quer dizer, os adultos adoram histórias, né, também. Não é à toa que Jesus contou histórias, porque as histórias atraem os ouvidos, não é? Então, nós temos aí o canal Débora Kids Oficial e temos várias histórias. Nós estamos batendo aí 1 milhão de visualizações. Eu quero agradecer a todos vocês que estão acompanhando o meu canal lá no YouTube, Débora Kids Oficial. Quero que você entre lá agora também, compartilhe. Nós temos várias histórias. Temos lá Joselito no Natal, temos a Casa da Colina, temos a Criação, temos a história de Jonas. É, vamos colocar agora a história de Davi e Golias. Temos a história agora que eu estou preparando, a de Sansão. Temos muitas histórias. E um canal seguro, gente. Nada de mensagem subliminar. O que seu filho está assistindo no celular? Porque às vezes a mãe vê o filho. Ah, mãe. Tá aqui, meu filho. Pega o celular. Vai jogar. Vai. Lá no joguinho tem o quê? Tem mensagens subliminares de morte, de violência, palavrões, até pornografia, né? Então, este canal Débora Kids Oficial tem atividades, não tem somente história e música, tem atividades para as crianças aprenderem. Estamos preparando outras coisas mais, para nos aprofundarmos com as crianças pela palavra de Deus, numa linguagem totalmente delas, né? Porque é assim que elas aprendem, tá bom? E nós vamos ouvir agora uma música nova, juntando as letrinhas, que está no meu canal já, Débora Kids Oficial, que nós vamos ouvir agora e assistir também. Vocês que estão nos ouvindo só pelo rádio, vamos lá no canal do YouTube para vocês assistirem este novo hino.

0: Aí vocês acompanharam, então, esse clipe, né? Com essa música educativa, também bíblica, né? Tudo isso é muito bom. As crianças vão amar. Então, entre no nosso canal aí, Débora Kids Oficial, no canal do YouTube, tá bom? Nós vamos nos preparando para o estudo bíblico especial para o rádio, né? A respeito da nossa, debaixo da nossa pergunta, né? Se amanhã um terremoto atingisse o Brasil, você diria que é um castigo de Deus? Ou um fenômeno da natureza? Vamos então estudar a Bíblia? É o momento da gente parar um pouquinho agora. Se você tem condições, vamos examinar a palavra? Sua alma precisa do alimento. Vamos lá aprender? Vamos crescer?
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A nossa pergunta de hoje, a pergunta em debate, é sobre esse terremoto que aconteceu na Venezuela e que aconteceu em tantos lugares, né? E vai acontecer em muitos lugares ainda. Tudo isso, esses fenômenos da natureza, seria um castigo de Deus? Cumprimento da palavra? O que seria, afinal? Essa pergunta parece simples, né? Mas ela mexe com algo profundo dentro de nós. Porque quando a terra treme, não é só o chão que perde a firmeza, não é? As nossas certezas também começam a desabar. Quando o mundo para, a pergunta começa. Guerras continuam destruindo nações inteiras, né? Eu creio que famílias são separadas em poucos segundos por bombas, ataques. Crianças crescem em abrigos improvisados sem saber se terão amanhã. Bom, em outros lugares o cenário é diferente, mas a dor é a mesma. Terremotos, enchentes, deslizamentos. Temos tantas coisas, epidemias que alcançou o mundo inteiro. Violência nas ruas, assassinatos absurdos, tragédias que não tem uma explicação. E quando isso acontece, sempre surgem duas frases. Não, isso é castigo de Deus. Não, Deus não tem nada a ver com isso. Mas deixa eu fazer uma pergunta que muda o rumo de todos esses debates. E se nenhuma resposta dessas estiver completa? A pergunta que todo mundo faz, mas Jesus respondeu diferente. Vamos para o livro de Lucas, capítulo 13. Ali em Lucas, algumas pessoas chegam para Jesus com notícias trágicas. Olha, pessoas morreram, Jesus. Um acidente aconteceu. E as pessoas ali esperam uma explicação de Jesus, uma explicação simples e espiritual. Mas Jesus não segue o caminho esperado delas, não. Ele menciona a Torre de Siloé e faz uma pergunta meio que desconfortável. E ele faz essa pergunta: vocês acham que essas pessoas eram mais pecadoras do que as outras? E ele mesmo responde: não. E aqui está algo que poucos percebem. Jesus destrói a ideia de que toda tragédia é um castigo direto e automático de Deus. Agora, ouvinte, internauta, pense comigo. Se isso fosse verdade, cada acidente revelaria um ranking de pecado. Cada desastre seria uma lista de culpados espirituais. Mas Jesus não aceita essa lógica. Eu creio que a pergunta mais incômoda do Evangelho, a que mais traz incômodo é... Então Jesus vira o foco da conversa e ele não diz: descubram por que eles morreram. Não. Ele diz algo muito mais profundo. Muito mais sério. Se não vos arrependerdes, todos igualmente perecereis. Peraí, vou explicar. Agora pare um instante. Essa frase é quase desconfortável. E se não vos arrependerdes, todos igualmente perecereis. Porque Jesus está dizendo: vocês estão fazendo a pergunta errada. A pergunta não é apenas sobre a tragédia. A pergunta é sobre a vida. Mas, irmã Débora, por que então o mundo está assim? Vamos lá para Gênesis? Entra a Gênesis capítulo 3. Quando o pecado entra no mundo, algo muda profundamente. Não apenas o ser humano, mas toda a criação sofreu o efeito do pecado. E aqui vem uma frase que precisa ser ouvida com atenção. O pecado não apenas separou o homem de Deus, ele desorganizou o mundo inteiro e a natureza, desorganizou. Vamos lá para Romanos capítulo 8. Paulo escreve assim: toda a criação geme, toda a criação geme. Agora nós vamos observar o mundo real. Guerras que parecem não ter fim. Veja lá, Ucrânia e Rússia, parece que nunca para.
Israel, Palestina, Israel e Líbano. Parece que não para. Tem os acordos de paz, mas não para. Não, são guerras que não têm fim. Crianças inocentes vítimas de violência. Famílias destruídas por crime. Mulheres destruídas por ódio, de ciúme de um ex-companheiro. Terremotos que engolem cidades. Enchentes que levam tudo embora. Doenças que chegam sem aviso. E aqui vem uma frase forte. O problema não é apenas o que o homem faz com o mundo, mas o que o pecado fez com o mundo inteiro. Uma pergunta que incomoda mais do que o sofrimento, preste atenção. Uma reflexão mais profunda agora. Se Deus impedisse toda a tragédia, se Deus impedisse todos os terremotos, guerras, o ser humano ainda seria livre? O homem seria melhor? Nós seríamos melhores como seres humanos? Uma reflexão mais profunda. Se Deus impedisse toda a tragédia, como nós seríamos? Porque liberdade sem consequências não é liberdade. Não. E aqui está um dos mistérios mais difíceis da fé. Deus permite um mundo onde o amor é possível, mesmo que isso signifique a existência do risco. Mas, irmã Débora, Deus não poderia simplesmente intervir? Essa é uma das perguntas mais sinceras que alguém poderia fazer, e é verdade. Mas deixa eu te responder com uma outra pergunta. Se Deus intervisse em tudo, ainda existiríamos como seres responsáveis? Seríamos melhores, seres humanos mais responsáveis? Ou como robôs controlados? E aqui está algo que poucas pessoas percebem. O maior milagre de Deus não é impedir tudo o que acontece de ruim. É ainda sustentar o mundo mesmo em meio ao caos, em meio às tragédias, ao pecado. O que Jesus realmente faz com as tragédias? Na verdade, Jesus nunca tratou tragédias como curiosidade. Ele sempre transformou tragédias num chamado. Jesus sempre transformou tragédias para uma importância de um pensamento mais profundo, para que nós pudéssemos pensar, não para curiosidade, mas para nós, para nos trazer a uma consciência. E aqui está algo muito forte, preste atenção. Quando o homem pergunta por quê, Jesus responde: para que você está vivendo? Para que você está vivendo neste mundo? Agora, nós vivemos como se tudo estivesse sob o nosso controle, né? Nós vivemos como se tudo estivesse sob o controle humano, mas basta uma notícia. Uma guerra começa. Um terremoto acontece. Um acidente inesperado surge, todo mundo em segundos. Aqui vem uma frase que precisa ser pensada. A nossa vida humana é muito frágil. É mais frágil do que a nossa rotina e nos deixa perceber algo muito importante. Ah, mas Deus está em silêncio. Não, não. Deus está em silêncio? É outra pergunta que a gente ouve muitas pessoas dizerem. Mas a Bíblia mostra algo diferente. Deus não está ausente deste terremoto que aconteceu, das guerras que estão acontecendo no Oriente Médio, lá entre a Ucrânia e a Rússia. Não, Ele está presente até no caos. Sabe por que eu digo isso? Porque veja a vida de Jó. Jó perde tudo e não recebe explicação imediata. E mesmo assim, no final, ele entende algo maior. Deus não explicou tudo, mas revelou a si mesmo a Jó. Então Deus causa ou Deus permite? A Bíblia mostra três verdades ao mesmo tempo. Primeiro, que Deus é soberano. O mundo está caído. Nem toda tragédia é um castigo específico. E aqui está o equilíbrio de Deus. Aqui está o equilíbrio da Bíblia, equilíbrio bíblico. Guarde isso. Guarde isso. Nem tudo o que acontece vem de Deus como punição, mas nada escapa do conhecimento de Deus.
O problema é que nós queremos simplificar e queremos uma resposta, uma palavra como resposta para tudo. E nós corremos o perigo de simplificar demais. Dizer que toda tragédia é castigo pode gerar algo perigoso. Ah, Deus está fazendo um julgamento injusto. É falta de compaixão, é distorção do evangelho, é afastamento de pessoas feridas da fé. E aqui vem uma frase forte. Quando a teologia perde compaixão, ela deixa de parecer com Jesus. Não é um castigo, porque não ia parecer-se com Jesus. Mas será que Deus fala através disso? Sim. Não como acusação, Deus está falando através da tragédia. Não como acusação, mas como alerta, como um sinal. Jesus não disse, eles morreram porque eram piores do que nós brasileiros. Deus não disse, ele disse apenas, arrependam-se. Arrependam-se porque é chegado a vós o reino de Deus. Então nós podemos entender que a tragédia não é uma explicação, é lembrança, é sinal, é consciência para nós nos lembrarmos do que ele está dizendo sempre. Mas será que a pergunta está errada? Talvez a pergunta não seja, foi castigo ou foi acaso? Talvez a pergunta seja outra. O que isso revela sobre a fragilidade da vida? E sobre a necessidade de estarmos preparados? São tantas perguntas que nos surgem agora, mas o mais importante não é sobre a tragédia, é sobre a nossa vida. Essa tragédia que aconteceu na Venezuela, ou está acontecendo uma guerra como nós estamos vendo, entre Ucrânia, Rússia, Estados Unidos e outros mais países, é para nós refletirmos sobre a nossa vida, a fragilidade, sobre a longanimidade do Senhor. Ele está esperando o nosso arrependimento, ele está esperando que nós nos conscientizemos o quanto a nossa vida é frágil e curta. Quanto à brevidade da nossa vida, o quanto nós podemos morrer agora e onde passaremos a eternidade. Tudo isso é amor de Deus, é paciência de Deus, é benignidade de Deus, é tudo de Deus em relação a nós. Ele está esperando que você se arrependa dos seus pecados, que você mude a sua maneira de viver, a sua maneira de você agir com o outro, que você coloque em suas palavras o amor para você ganhar o outro no seu trabalho, para você ganhar o outro na sua casa, a sua maneira de agir com seu esposo, com a sua família, de você demonstrar o amor de Deus, não dizer que você apenas é crente porque tem uma carteirinha da igreja. Se amanhã um terremoto atingisse o Brasil, a resposta bíblica, equilibrada, não é, foi castigo de Deus que alcançou o Brasil pela corrupção. Ou, Deus não tem nada a ver com isso, mas sim, vivemos em um mundo marcado pelo pecado, onde a criação geme, como diz o apóstolo Paulo, mas onde Deus continua soberano e presente, ele não está indiferente ao sofrimento humano. Ele quer resgatar o mundo do pecado e que ele se arrependa. Deus criou você, eu, para vivermos eternamente, para vivermos num mundo sóbrio, cheio de amor, num paraíso. Mas o ser humano desobedeceu, voluntariamente, ouviu a voz do diabo, ouviu a voz da serpente e escolheu o pecado. Deus é tão longânimo que mesmo o homem escolhendo o pecado, o pior, a pior escolha, a pior opção, ele continua nos amando. Ele enviou Jesus e ali se fez pecado por você, ele se fez pecado por mim. Jesus se tornou um pecador ali na cruz, levando o pecado de toda a humanidade, para que hoje pudéssemos ter ainda mais uma chance de vivermos com o Senhor. E a palavra que hoje Deus nos traz à consciência é a eternidade. O que você está esperando para mudar a sua vida? O que você está esperando para pensar na eternidade da sua vida? Você imagine você passar a eternidade no inferno, onde o fogo nunca apaga e o bicho nunca morre. Isso existe, o inferno não é aqui.
Ah, se ele fosse aqui, seria muito bom. Lá, você não terá paz. Lá, você não terá momento de tranquilidade. Você vai ficar eternamente juntamente com Satanás, os seus anjos. Mas uma coisa o Senhor diz: o inferno não foi preparado para os homens, mas para o diabo e suas legiões e seus demônios. Mas infelizmente, por um lado, o homem escolhe o pior. Mas felizmente, Deus dá a chance para o homem escolher o que ele quer. É você quem decide onde passará a eternidade. E aqui fica a pergunta que ninguém consegue evitar, que Jesus está deixando para você responder hoje. Se hoje fosse o seu último dia de vida, você estaria preparado para encontrar com Deus? Você estaria preparado para a eternidade? Onde você passaria a eternidade? Você não está ouvindo este programa por acaso? Você não está ouvindo este programa pela internet por acaso? Deus está falando com você, crente. Deus está falando com você que ainda não aceitou Jesus, você que está fraco na fé. Se hoje fosse o seu último dia de vida, você estaria preparado para encontrar-se com Deus? Porque no fim não é o terremoto que é a maior questão. É o coração, é o seu coração diante da eternidade. Como você responderia essa pergunta? Não responda a mim. Responda a Deus onde você estiver. E isso, e tudo isso que está acontecendo, esse programa que você está ouvindo, essa pergunta que foi colocada no ar hoje, é o amor de Deus. É o amor infinito de Deus pela sua vida, pela sua família. Aceite a Jesus. Volte para Jesus hoje, enquanto há tempo. Porque hoje pode acontecer uma tragédia na sua vida. Pode acontecer uma tragédia no nosso país. Pode acontecer repentinamente a volta do Senhor Jesus. Tudo que está acontecendo é sinal da volta do Senhor Jesus. Que Deus te abençoe. E que esse estudo seja um alerta de Deus para a sua vida espiritual.

Senhor, te louvamos, meu Deus, por esta oportunidade. Obrigado pela sua palavra. Obrigada, Senhor, por este alerta que o Senhor nos fez no dia de hoje. Eu sei que o Senhor alcançou tantas vidas. O Senhor também falou comigo, meu Deus. Sim, a tua palavra passou por meio do meu coração primeiro. Senhor, quantas pessoas estão agora dizendo, Senhor, me perdoa, que eu vacilei na minha caminhada, que eu preciso voltar ao primeiro amor. Alamaste mihai. Sim, Senhor, tenha piedade de nós. Nós precisamos estar atentos aos sinais daquilo que o Senhor está dizendo para nós e para a sua igreja. Ó Deus, desperta o seu povo. Fortaleça o seu povo. Fortaleça as nossas mãos, os nossos pés para a caminhada, meu Deus. Nós clamamos com sinceridade de coração. Ó Senhor, alcança a sua igreja. Fortaleça a sua igreja. Aviva a sua igreja, Senhor. Aviva o seu povo, Senhor. Nós queremos estar preparados para a tua vinda. Ó Deus, o nosso coração clama pela sua presença, pela eternidade de estar contigo, meu Deus. E hoje nosso clamor é esse. Estamos preparados para o encontro contigo, ó noivo amado. Ó noivo amado, estamos aqui esperando a tua volta, Senhor. Obrigada, Jesus, por esta oportunidade. A minha alma te louva, eu te glorifico, meu Deus, juntamente com esse ouvinte. Coloca os teus anjos aí nesta casa agora, Senhor. Livra, meu Deus, esta família, Senhor, dos

0: ataques do inimigo, meu Deus. Fortaleça a fé, fortaleça a esperança e o amor. Amor à Tua palavra, amor ao Teu evangelho, Senhor. Nós Te agradecemos por este dia. Te agradecemos pela salvação, pela Tua palavra, pelo sacrifício do Senhor. Muito obrigada, em nome de Jesus. Amém, Senhor. Amém. Obrigada, Senhor. Obrigada a você também que acompanhou essa programação. Agradeço também ao Medina, também a todos os irmãos técnicos desta cadeia, cinegrafista, portaria, a todos, né? Todos que ajudaram, todos que assessoria, a você que nos acompanhou de perto, de longe, que Deus abençoe vocês. Estaremos de volta com vocês às 12h30 amanhã, nesta mesma emissora, tá bom? Um grande abraço a todos vocês e não se esqueçam que Jesus está às portas e em breve Ele virá para nos arrebatar. Até a próxima, se despede Débora Miranda e pastor Lorival de Almeida. Fiquem na paz de Jesus.
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para alegria. Isso. Eu sei que essa vocês conhecem, então me ajuda a adorar a Deus.

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0: 14:09.
1: A bênção que eu tenho que contar, faz 2 anos que o meu marido não anda. Ele só andava segurando na muleta e segurando a parede. Dou banho nele, levo comida na cama, dou tudo pra ele na cama, porque ele não sai do lugar. Quando sai, leva meia hora pra chegar em outro lugar. Sai do quarto dele pra ir no banheiro, leva meia hora, já caiu 2 vezes. E pela graça de Deus, ele tá andando daqui, da Deus de Amor. Ele entrou aqui carregado na cadeira de roda. Agora ele tá saindo andando, graças a Deus. Deus é bom, Deus é maravilhoso, ele curou ele. Ele tá andando, graças a Deus, andou bastante dentro da igreja, agora vai indo embora andando, graças a Deus, tá curado. Ele tem 71 anos. Ai, graças a Deus, abençoado e curado, em nome de Jesus, aqui na Deus e Amor. É, meu nome é Cede Paulino, moro lá no Otávio Raz, aqui em Bauru.
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4: Espaço Eu Mais Um, mais uma vez chegando no seu rádio receptor, também no aplicativo Rádio Deus é Amor aí no seu celular. E aqui estou eu novamente, irmã Débora, para apoiar você neste ensinamento de todos os dias. E eu louvo a Deus pelos irmãos que estão aí até o dia de hoje, desde que nós lançamos esse projeto, estão aí ensinando os novos convertidos. Eu até gostaria de receber notícias do trabalho de vocês, como está sendo o desenvolvimento desse discipulado aí na sua casa ou na casa do novo convertido. Mas uma coisa eu sei, que muitas vezes não é fácil. A gente sabe disso, como a gente falou, nós temos que nos esforçar. Não é fácil, principalmente pessoas que hoje estão naquela correria, hoje as pessoas não têm tempo para nada. A gente vai falar, ah, você gostaria de ouvir um pouquinho? Não, hoje eu não tenho tempo, eu não quero ouvir, né? Aqui tem uma pergunta, quais são os versículos bíblicos apropriados para os primeiros contatos com a pessoa que estamos evangelizando? Eu creio que as pessoas não crentes, assim, no geral, elas têm até fé, né? Elas acreditam que exista uma força superior, outras dizem que acreditam em Deus, mas elas não conhecem, vamos dizer assim, realmente quem é este Deus, né? Quem é este, eles falam, esse ser supremo? Outros até têm uma fala assim bastante chula, ah, aquele cara lá de cima, né? São pessoas ainda que têm até uma certa fé, outros não confessam crença alguma, né? São descrentes. Pessoas não crentes, em uma definição simplória, essas pessoas que não creem nada, são pessoas que não possuem fé, e neste caso são pessoas que sem esperanças, muitas vezes, sem perspectivas futuras, são pessimistas, não acreditam que as coisas ou pessoas possam melhorar. Podemos dizer assim que em uma definição religiosa, pessoas não crentes são pessoas que não depositam a sua fé, esperança ou crença na existência de um Deus onipotente, que pode tudo, onisciente, que sabe tudo, onipresente, que está ao mesmo tempo em todos os lugares. Outras pessoas não crentes rejeitam a ideia da existência de Deus. Eu posso dizer que é uma atitude de descrença sobre a afirmação religiosa da existência de Deus. E existem dois tipos de não crentes, né? Os que defendem de forma veemente a inexistência de Deus, ou aquele que nega a existência de Deus apenas por não haver provas sobre a existência de Deus. Então, qual versículo, por exemplo, eu poderia aplicar, né? Eu creio que aquele tão conhecido, né? Porque Deus amou o mundo de tal maneira que deu seu Filho unigênito para que todo aquele que nele crê não pereça, mas tenha a vida eterna. João 3,16. E também aquele de Lucas 19,10, esse versículo, pois o Filho do Homem veio buscar e salvar o que estava perdido. Também João, capítulo 14, versículo 6. Eu sou o caminho, a verdade e a vida, e ninguém vai ao Pai a não ser por mim. Então, nós temos vários versículos, mas é claro que, como eu já falei, você não vai chegar já evangelizando, dando um versículo. Não, tudo começa de maneira muito natural, muito assim, simples, né? Sem forçar a barra, sem obrigar a pessoa a ouvir. Não, você vai me ouvir, ó, pega esse folheto aqui, ó. Não, por favor, você... Não, nada de você forçar a situação, sempre de maneira bastante tranquila. Nós estamos aqui para tirar a dúvida de várias pessoas. Às vezes, por uma pergunta, a gente tira a dúvida de vários, né? Então, mandem perguntas sobre o discipulado e, como eu já disse, e peço aos irmãos, mandem aí as suas histórias, como foi aí o começo desse discipulado, em que altura que está o seu aluno, o novo convertido, já aprendeu, já teve uma mudança de vida, transformação de mente. Eu quero ouvir. Eu creio que será muito edificante para todos aqueles que estão desanimados começarem novamente a ir, né, fazer esse discipulado, ir na casa ou atender a pessoa na sua própria casa ou tomar um chá com ela. Eu creio que o seu testemunho, o seu depoimento sobre esse processo de discipulado vai ajudar muita gente. Estou aguardando aqui a sua mensagem neste WhatsApp 11 982 92 3392.
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0: ouvintes, aceite a paz de nosso Senhor e Salvador Jesus Cristo. Deus abençoe a vida de todos vocês que estão aí ligadinhos no programa Voz da Libertação. Este programa, você sabe, tem como órgão oficial da Igreja Pentecostal Deus e Amor, que tem o seu fundador, o nosso saudoso missionário Davi Miranda. Na presidência, na direção geral, está a cargo da serva de Deus, a nossa irmã Erini Miranda. O Templo da Glória de Deus está localizado na Avenida do Estado, 4568, Liberdade, São Paulo, capital. E a nossa sede estadual das Igrejas Deus e Amor, aqui no Rio de Janeiro, está localizada na Rua Senador Pompeu, no número 27. Lembrando que temos cultos aqui diariamente, no horário das 7, 9, 11, 13 às 15 e também no horário das 19 horas.
1: Jesus, tua voz ouvi e te recebi, hoje tenho.
0: Já quero até agradecer vocês por permitir a nossa voz chegar dentro do seu lar. Eu não tenho dúvida, ouvinte, que onde chega esta programação, chega a bênção de Deus também na sua vida. Não desligue o seu rádio, porque daqui a pouco eu estarei orando por você e orando pela sua família.
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0: Olha, ouvintes, passando aqui para lembrar a todos vocês que é logo mais, é hoje, no horário das 19 horas, o nosso culto doutrinário, o nosso culto de ensino da palavra de Deus. Eu quero convocar todos vocês para participarem conosco. Eu sei que tem muitas pessoas que moram aqui próximo na área central, pessoas que moram tão distantes, mas são pessoas que valorizam a palavra de Deus e estão conosco aqui todas as segundas-feiras. E você não vai ficar de fora. Logo mais, às 19 horas, nós estaremos aqui reunidos na presença do nosso Deus. E quero já fazer um apelo para que todos cheguem cedo, no horário das 19 horas, para começar a participar desde o início deste culto, período de oração, período de adoração. Depois teremos o momento da palavra, momento de Pentecoste, clamor pela família. Participa do culto completo todas as segundas-feiras. Então, olha, ouvintes, não perca esta oportunidade. Uma igreja, quando eu falo igreja, eu estou falando com o povo, pessoas que realmente amam a palavra de Deus. Uma pessoa que valoriza a palavra de Deus é uma pessoa que as portas do inferno não prevalecem contra ela, ouvinte. Você está aí seguro, iluminado, guiado pela própria presença de Deus. E logo mais, eu estarei com vocês pregando a palavra do nosso Deus.
3: Irmãos, o crente transformado pelo Espírito Santo, ele não para. Aquele crente que foi mudado, ele para. Ele volta atrás. Aquele que mudou apenas de vestes, porque, irmãos, o ser humano consegue mudar o ser humano. Ele muda as vestes, mas quando o crente, ele é transformado pelo Espírito Santo, mesmo cansado, ele não para. Aleluia. Quem aqui já pensou um dia em parar? Seja sincero. Levante a mão bem alta para os céus. E você não parou. Por quê? O Espírito Santo não deixa você que é transformado parar. Levante a sua mão aplaudindo o nome dele com uma alegria. Está cansado, mas não pode parar.
1: Pois ele breve vem santificar.
0: Olha, ouvintes, o nosso conselho para você é sempre esse. Vamos valorizar a palavra de Deus. Vamos meditar nesta palavra. A palavra de Deus, ela é transformadora. Quantas pessoas eu estou falando agora que foram transformadas pelo poder desta palavra. Que palavra tremenda. Venha participar conosco logo mais às 19 horas. Após a pregação da palavra, eu estarei com vocês realizando aquela oração de Pentecoste. Porque, ouvintes, para o Espírito Santo renovar, batizar, capacitar, quem sabe você me ouve agora e está desanimado. Quem sabe você já está estacionado na fé, já não congrega mais, já não tem força de caminhar para a igreja e está aí só sentindo saudade daquele tempo que você vinha para a igreja, adorava a Deus, participava das orações, das atividades e hoje está sem força. O Espírito Santo está te convidando a retornar. O seu lugar está aqui. Hoje a palavra de Deus vai sair de encontro com o seu coração e vai renovar. Vai dar vida novamente para você prosseguir nesta caminhada. Eu quero contar com a vossa presença, porque eu sei que grandes obras Deus vai realizar na sua vida. No momento desta oração de Pentecoste, o Espírito Santo vai te reanimar novamente. Ele vai te levantar, ele vai te fortalecer. Eu tenho certeza que o céu será aberto e a glória de Deus vai invadir este lugar.
3: O Espírito de Deus está te fortalecendo. Renova, meu Deus, renova, meu Deus. Deus está te renovando agora. Deus renova seu ânimo. Deus renova suas forças. Deus está te dando graça agora. Aleluia. Aleluia. Aleluia. Aleluia. Makayastei alamai. Imihei amalama. Ariemayastei mihike mahalamai. Batiza, Jesus, aquele que não é batizado. Renova, renova as forças deste crente. Renova o ânimo deste crente agora.
0: E tremendo é a presença de Deus, o Espírito Santo se manifestando e renovando corações. Olha, ouvintes, você não vai sair daqui hoje da mesma forma que chegar. O Espírito Santo, ele tem obras extraordinárias para realizar na sua vida. Não fique de fora. Após esta oração, eu estarei também clamando a Deus pelo seu lar. Estarei fazendo uma oração especial pela sua família. Jesus ainda hoje vai entrar na sua casa para salvar, libertar, transformar. Ele quer encaixar cada coisa no seu devido lugar. Talvez o seu lar não está bem. Quem sabe há guerras aí na sua casa, há confusões constantes. Talvez ninguém entende um ao outro. Olha, ouvintes, mas hoje a sua casa vai receber a visita de Jesus. E uma casa que Jesus entra, o mal tem que sair. O mal não prevalece. A casa que ele entra, entra paz, alegria, comunhão, prosperidade. E o porquê, ouvinte, você vai ficar de fora. Jesus quer entrar na sua casa ainda hoje. Eu estarei levantando este clamor juntamente com a igreja em favor da sua família.
4: Entra nesta casa agora, Senhor, porque quando o Senhor entra, o mal que estiver tem que deixar esta casa. Vai entrando, meu Deus, vai entrando e destrói agora todas as ações malignas. Nós repreendemos no teu nome toda ação maligna contra este lar, toda ação maligna contra esta família. Sai, Satanás, sai de dentro desta casa, sai da vida deste casal, sai da vida dos filhos, sai dos netos, sai dos bisnetos, sai de todas as gerações pertencentes à nossa família. Sai, Satanás, sai.
5: Somos a família de Jesus.
0: Você não pode perder, é um culto de palavra, de Pentecoste, de adoração. É aquele culto voltado em favor da família. Não fique de fora. Logo mais às 19 horas, aqui mesmo, na Rua Senador Pompeu, número 27, aqui no centro do Rio de Janeiro.
5: Só coração.
2: Do coração procedem as saídas da vida. Se você encontra-se triste, aflito ou desesperado, permita que Deus venha fazer morada em seu coração e verás o viver feliz de uma nova vida.

0: Neste momento eu quero falar com toda a juventude. Está chegando o dia 4 de julho, no horário das 15 horas. A nossa conferência estadual, o nosso Conex. E você não pode faltar, de leste a oeste, de norte a sul, aqui no estado do Rio de Janeiro. Quero falar com jovens também, de outros estados do Brasil. Você que tem condição, venham participar conosco. Eu quero convocar a família Deus e Amor, famílias evangélicas em geral, famílias católicas, livres pensadores, venham participar conosco. Vai ser uma tarde de palavra, uma tarde de adoração, uma tarde da presença do nosso Deus. Vai estar conosco nesta conferência a evangelista Isabel Ferreira, pregando a palavra do nosso Deus.
1: Alegrando o teu coração, porque Ele está dizendo para você: eu não vou te deixar, não vou te desamparar, não vou te abandonar, não vou te esquecer. Eu estou com você, ainda que você passe os piores dias da sua vida. A unção de Deus está sendo derramada aqui neste lugar, porque Deus está falando com pessoas aqui. Eu não esqueci da aliança que eu tenho na tua casa, eu não esqueci da aliança da tua juventude. O cabelo tá branquinho, tá, mas a minha aliança está intacta na tua vida, a minha aliança permanece na tua casa.
0: Deus, Ele tem uma palavra para o seu coração. Eu tenho certeza, Deus vai te encher nesta tarde. Deus vai falar com você. A evangelista Isabel Ferreira vai estender as mãos ao céu, juntamente com a igreja, e o céu vai se abrir. A igreja vai receber a presença de Deus na tarde deste dia 4.
2: Jesus, aleluia! Quem já está sentindo a presença

0: nessa madrugada. 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Essa madrugada é pra quem gosta de azeite.
1: Você não pode ficar de fora. Traga sua família. Venham participar conosco. Nós já vamos neste momento à confirmação da serva de Deus, confirmando a sua presença conosco neste dia 4 de julho.
2: A paz do Senhor, pastor Antônio, a paz do Senhor, ouvintes do programa Voz da Libertação, aqui quem vos cumprimenta é a sua irmã Isabel Ferreira. Eu gostaria de estar confirmando a minha presença neste dia 4 de julho, a partir das 15 horas, no Conex, com o tema Até os Confins da Terra. Nessa oportunidade estaremos juntos pregando a palavra de Deus, orando por você, orando pela sua família. Eu quero te dizer que essa é a oportunidade de você ser cheio do Espírito Santo. Essa é a oportunidade de você receber o chamado de Deus e compreender o propósito para o qual Deus te criou. Essa oportunidade é única e você não pode desperdiçá-la. Venha estar conosco, você, sua casa, sua família. É um evento aberto ao público, embora seja um evento de jovem, mas todos estão convidados. Esteja conosco, venha ouvir a palavra de Deus, venha adorar juntamente com a nossa cantora Karina. E não apenas ela, mas todos os adoradores que estarão presentes neste dia. E eu tenho certeza que a bênção do Senhor será muito maior sobre nós. Então, guarde essa data, dia 4 de julho, às 15 horas, em nossa sede estadual das Igrejas Pentecostal Deus de Amor do Estado do Rio de Janeiro, Rua Senador Pompeu, número 27, bem aqui no centro do Rio de Janeiro. Lembre-se, aquilo que Deus tem para fazer na sua vida é grande, e quem tem sede, venha a mim e beba. São as palavras do Senhor Jesus, e neste dia o nome do Senhor será glorificado. A qualquer momento nós voltaremos mais uma vez aqui no programa Voz da Libertação para falarmos deste evento que ficará marcado no coração do povo carioca. Que Deus abençoe todos vocês. Fiquem com Deus. Fiquem na paz do Senhor Jesus.
3: Maravilhoso.
1: Olha, ouvinte, já está confirmada a presença da serva de Deus. E o principal, a presença de Jesus já está confirmada. Jesus já confirmou a sua presença conosco neste evento. Agora falta você confirmar a sua presença conosco. Venham participar. Vai estar presente também a cantora Karina Inácio, louvando a Deus conosco nesta tarde do dia 4.

0: posso sentir a presença de Deus já no dia 4 de julho. Você não pode ficar de fora. Venham participar conosco. Mais um Conex do Estado do Rio de Janeiro. Dia 4 de julho, no horário das 15 horas, Rua Senador Pompeu, número 27, aqui no centro do Rio de Janeiro.
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1: quatorze horas e 40 minutos. Que a graça e a paz do Senhor Jesus Cristo entre dentro do seu lar, na sua casa, na sua família. Eu sou teu irmão em Cristo, presbítero Aloysio Rodrigues. Está conosco nesta programação, programa Voz da Libertação, na tarde de hoje, aqui nos estúdios, aqui na rua Senador Pompeu 27, nosso pastor estadual de Duque de Caxias, pastor Fabrício Castro. Estamos também na presença do pastor presbítero José Ribeiro, também presbítero Denis na modulação do som, pastor Fabrício Castro. Seja bem-vindo à programação A Voz da Libertação aqui no Rio de Janeiro, pastor Fabrício.
2: Paz do Senhor, pastor Aloysio, a paz do Senhor, queridos ouvintes, que Deus abençoe você, a sua casa, a sua família nesta tarde de segunda-feira.
1: A paz do Senhor Jesus, presbítero José Ribeiro, seja bem-vindo nesta programação.
3: A paz do Senhor Jesus, pastor Luiz, a paz do Senhor Jesus, nosso irmão presbítero Denis, a paz do Senhor Jesus também, nosso irmão pastor Fabrício, que Deus abençoe e que Deus abençoe você que está aí acompanhando esta programação. Seja muito bem-vindo e Deus tem uma palavra para o teu coração.
1: Maravilha do nosso Deus, estamos aqui situados na rua Senador Pompeu 27, onde está na responsabilidade do homem de Deus, pastor Antônio dos Santos e família, onde na noite de hoje estará trazendo uma palavra de Deus no culto doutrinário, no culto da palavra. E na tarde de hoje está conosco também o pastor Fabrício, pastor da Estadual de Duque de Caxias. Pastor Fabrício, o estado do Rio de Janeiro é um estado bastante conhecido em outros estados, como o senhor está vindo ali de Minas Gerais, como que tem visto aí a fé do povo carioca. E agora o senhor aqui no solo carioca, pastor Fabrício.
2: Verdade, pastor Aloysio, é uma honra estar nessas terras com a fé deste povo, com este povo maravilhoso que é o povo carioca, um povo feliz, um povo alegre. E vamos avante, anunciando o reino de Deus, a palavra de Deus. Cremos que grandes coisas o Senhor ainda fará por nós, como já tem feito. Nosso coração está alegre, Deus tem feito obras maravilhosas em nosso meio. E segue avante, Deus não irá parar de agir, de trabalhar, de operar milagres e maravilhas. Cremos nisso, essa é a nossa fé. Jesus está no controle de todas as coisas e acreditamos que muito mais Ele irá realizar no meio do povo de Deus, aqui no Rio de Janeiro e toda a região.
1: Com certeza, pastor Fabrício, são 14 horas e 43 minutos, ainda dá tempo para esse ouvinte estar conosco na tarde de hoje, aonde teremos o culto doutrinário, onde a palavra de Deus sendo ministrada, aqui mesmo na rua Senador Pompeu 27. Talvez você me pergunte, pastor Luiz, onde que fica essa rua Senador Pompeu? Bastante conhecido, pastor José Ribeiro, a rua Senador Pompeu, ela fica a 500 metros da Central do Brasil, também a 200 metros do metrô da Uruguaiana, bastante conhecido, pastor José Ribeiro, aqui a rua Senador Pompeu. E na noite de hoje, pastor Antônio dos Santos, ministrando aquela palavra, pastor José Ribeiro.
3: É verdade, pastor Luiz, com toda certeza. Os nossos irmãos aí que estão nos acompanhando, os nossos convidados, muito especial para estar conosco, você que faz parte do hall de membros da Igreja Pentecostal Deus de Amor, principalmente aqui da Estadual, aqui da Senador Pompeu, e você também que não faz parte, né, você que é visitante de outro ministério, você não crente, pastor Antônio tem um imenso prazer em ministrar a palavra do Senhor ao teu coração, e está também fazendo aquele momento de oração para Deus estar renovando, para Deus estar batizando, Deus estar salvando também aqueles que necessitam, né, de ter aquele encontro com o Senhor e Salvador Jesus Cristo.
1: Com certeza, pastor Zé Ribeiro, Deus tem utilizado o pastor Antônio dos Santos de uma forma tremenda na palavra, e na noite de hoje não será diferente. Deus tem uma palavra para a tua vida.
4: Alguns falam, não, eu sou filho, sou sobrinho, sou neto de pastor. Quem sabe a irmã fala, meu esposo é pastor. E vice-versa, o esposo, né, minha mulher, é uma missionária, está ativa na obra. Entenda que ser esposa, ser filho, ser neto de crente, não é garantia de salvação. Quem era a mulher de Ló? Sobrinha de Abraão. Quem era Abraão? Amigo de Deus. Mas isso não a livrou do castigo, da desobediência. Pai não salva filho, filho não salva pai, neto não salva avô, avô não salva neto. Salvação é individual e cada um precisa obedecer a palavra de Deus. Quem está disposto a abraçar esta palavra, viver esta palavra, para o seu nome permanecer escrito no céu?
1: Maravilha do nosso Deus, aí trecho de mensagem com o pastor Antônio dos Santos sendo utilizado na palavra. Na noite de hoje não será diferente, como também na tarde de hoje, pastor Fabrício, Deus tem uma palavra para aquele ouvinte, ainda dá tempo comparecer na tarde de hoje, pastor Fabrício. E em Duque de Caxias, pastor Fabrício, na Avenida Duque de Caxias, 476, também teremos culto na noite de hoje, pastor Fabrício.
2: Sim, ouvintes, venha alimentar da poderosa palavra de Deus. A palavra de Deus, ela é sustento para a nossa alma. Ela lava, ela limpa, purifica. Venha aprender, venha ser edificado pela palavra de Deus, ser instruído e ter uma vida espiritual abundante. Quer ter vida espiritual abundante na presença de Deus? Se alimente da palavra, ela trará todas as diretrizes necessárias para nós vivermos uma vida espiritual rica e abundante na presença de Deus. Como bem disse o pastor Aloísio, daqui a pouquinho, aqui à tarde, na Senador Pompeu, número 27, no Rio de Janeiro, temos o nosso culto às 19 horas, pastor Antônio Santos trazendo a palavra de Deus ao coração daqueles que estiverem aqui, que não olharem as dificuldades, mas derem o seu passo de fé e virem receber a bênção de Deus nessa noite de segunda-feira. Lá em Duque de Caxias, a nossa sede estadual está na área central de Duque de Caxias, né, o bairro Parque Pauliceia, né, pastor Luiz? Ali, mesmo sendo na Pauliceia, a região da nossa igreja ali em Duque de Caxias está na área central da cidade. É um local ali de bem fácil acesso para você levar a sua família, para você convidar alguém para ir contigo receber a bênção de Deus em nossa igreja Deus e Amor, sede estadual de Duque de Caxias, que está na Avenida Duque de Caxias, 476, no bairro Parque Pauliceia. Participe, temos concentrações, cultos todos os dias, campanhas, eventos que estão marcados. Jesus está naquele local também, operando milagres, maravilhas. Como bem disse aí o pastor Aloísio, cheguei recente do estado de Minas Gerais e estamos aqui nesta cidade, nessa região maravilhosa, para fazer a obra de Deus com muito empenho, graça, amor, sabendo que o Senhor Jesus tem muitas obras maravilhosas para operar em nosso meio. Segunda-feira, hoje, é o culto com as mulheres de fé. Tivemos um culto maravilhoso às 9 horas da manhã e logo mais às 19 horas as mulheres de fé estão ali no interior da nossa igreja Deus é Amor Estadual de Duque de Caxias, trazendo a palavra, orando pelas famílias, orando por todos que estiverem ali. Você da igreja Deus é Amor, você de outro ministério, você que talvez não tenha nenhuma religião, enfim, todos são os nossos convidados especiais para já estarem ali, já começando a semana, segunda-feira, na presença de Deus. Jesus tem coisas tremendas para fazer em seu favor e em favor da sua querida família.
1: Maravilha do nosso Deus, pastor Fabrício. Terça-feira em Duque de Caxias, é a terça-feira da palavra, é a terça-feira, aquele culto doutrinário, onde o Senhor mesmo, pastor Fabrício, está nos dois horários, às 9 horas da manhã e também no horário das 19 horas, pastor Fabrício.
2: Sim, amanhã, terça-feira, dia 30 de junho, atenção, membros da igreja, obreiros em especial. Terça-feira é a nossa terça-feira da palavra, é a nossa terça-feira do ensino, dois cultos poderosos, 9 da manhã e 7 horas da noite. Nos dois eu estarei presente, em nome de Jesus, trazendo o ensino poderoso da palavra de Deus, seremos edificados e também fazendo a forte oração das causas impossíveis. Nós colocamos ali o propósito na terça-feira de estarmos apresentando as causas impossíveis. Atenção, membros de Duque de Caxias, obreiros e também visitantes, venha fazer também conosco a campanha das causas impossíveis na terça-feira da palavra. pastor, eu tenho um sonho, eu tenho um projeto que é impossível, vem fazer a campanha. Esse propósito, a oração da terça-feira das causas impossíveis, não é só no sentido de Deus resolver problemas impossíveis, mas também te dar condições de realizar aquele sonho improvável, de realizar aquele projeto que foge da sua condição, foge das suas capacidades, mas para Deus não. Deus vai além da medicina, queridos ouvintes, Deus vai além dos recursos humanos, não há nada que o nosso Deus não possa fazer. E é nesta fé que nós vamos para a terça-feira da palavra, é nesta fé que nós vamos para a terça-feira das causas impossíveis, 9 da manhã, 7 da noite, em nossa igreja Deus e Amor de Duque de Caxias. Você não pode ficar de fora. E é maravilhoso porque terça-feira traremos o ensino e junto a oração do impossível. Eu acredito, pastor Aloysio, que amanhã já vai ter gente contando bênçãos. E você que colocar aí o seu propósito no seu coração de vir fazer esta campanha, de vir orar conosco, você vai contar o seu milagre impossível e relatar o seu grande testemunho ali em nossa igreja Deus e Amor, Duque de Caxias.
1: Com certeza, pastor Fabrício, eu me recordo da mensagem qual o seu 3 trouxe para nós terça-feira passada, em Marcos 4, ali do versículo 1 até o versículo 9, trazendo para nós ali a parábola do semeador, e o Senhor ali frisou 4 tipos de pessoas, fez aquela oração forte do impossível. O povo ali que esteve na nossa sede estadual do Duque de Caxias, recebeu o mover de Deus, logo após a ministração da palavra, aquele momento de oração, como aqui no Rio de Janeiro, o pastor Fabrício, após a mensagem do culto doutrinário, o pastor Antônio dos Santos também faz aquela oração de Pentecoste, aquela oração de avivamento, e isso também tem acontecido em Duque de Caxias, quando o Senhor trouxe a mensagem, os 4 tipos de pessoas, baseada ali em Marcos capítulo 4, a parábola do semeador. Depois teve aquele momento de explosão, de maravilha, de milagre, de Pentecoste, através da oração.
5: Derrama poder, meu Deus! Derrama poder, derrama poder. Vai enchendo, Deus, enche essa geração. Remai as camas, lamar.

0: Encha a igreja de poder, meu Deus. Já tem vidas sendo impactadas. Já tem pessoas recebendo poder. Já tem pessoas sendo impactadas por Deus.
1: Maravilha do nosso Deus, pastor Fabrício. É o que acontece nas terça-feira em Duque de Caxias, nos dois horários, às 9 também, às 19 horas, após a ministração da palavra, aquela oração de Pentecoste, aquela oração de avivamento, como aqui no Rio de Janeiro tem acontecido, após a ministração do pastor Antônio dos Santos, aquele momento de Pentecoste. Isso também tem acontecido em Duque de Caxias, pastor Fabrício?
2: Sim, o congregar é muito rico, estar na igreja, participando do culto da palavra é muito rico, porque além de sermos edificados ali no momento da palavra, logo após oramos, buscamos a presença de Deus, e é claro, o Senhor Jesus derrama graça, derrama poder. Eu me lembro daquilo que Jesus disse aos seus discípulos: ficai em Jerusalém até que do alto sejais revestidos do poder de Deus. Nós vivemos tempo, pastor Aloysio, queridos ouvintes, que às vezes as pessoas querem fazer a obra de Deus sem nenhum tipo de preparo. Nós vemos pessoas que mal chegaram na igreja e já querem ocupar um cargo, já querem fazer algo dentro do reino, mas sem nenhum tipo de preparo. E Jesus alertou muito bem os seus discípulos, mesmo discipulando eles ali durante 3 anos, Jesus deixa a recomendação dizendo para eles: olha, ficai em Jerusalém primeiro, até que do alto sejais revestidos do poder de Deus. Só depois daquele tempo de busca, depois do batismo com o Espírito Santo, após o revestimento do alto, é que eles estiveram habilitados ali para anunciar o reino de Deus em Jerusalém e até os confins da terra. Então, meu querido ouvinte que está acompanhando essa programação, que de certa forma aí no seu coração você almeja, deseja fazer a obra de Deus, sente o chamado, sente o queimor, é necessário você se preparar, estar preparado. E nada melhor do que o culto de ensino, nada melhor do que o culto da palavra para você aprender, para você ser talhado por Deus e também ali participar deste momento da oração, porque é o momento que Jesus vai derramar o Espírito Santo, nós seremos cheios e aí nós seremos habilitados para ir nos hospitais, nos presídios, nós estaremos habilitados para pregar o Evangelho na nossa casa, família, bairro, aonde Jesus permitir que nós estejamos, nós estaremos preparados. Mas isto vem do preparo, vem da palavra, vem da busca do Espírito Santo, e nesta terça-feira teremos este espaço, esse momento tão valioso, esse momento tão precioso, que é o momento da palavra e o momento da busca do poder do alto, do Espírito Santo, que será derramado sobre nós. Avenida Duque de Caxias, 476, Parque Pauliceia, povo da Baixada Fluminense, região, venha participar conosco.
1: Maravilha do nosso Deus, pastor Fabrício, que palavra tremenda o senhor trouxe aí de incentivo ao povo caxiense. Então não falte nesta terça-feira, em dois horários, às 9 horas da manhã e também no horário das 19 horas, porque o verdadeiro avivamento, a verdadeira transformação vem a ouvir a palavra de Deus, ela vem de dentro para fora, e nós vamos receber essa transformação, esse avivamento, quando estamos, pastor Fabrício, ali no culto doutrinário, aprendendo da palavra de Deus, sendo revestido pelo poder do Espírito Santo. E queremos chamar a atenção dos moradores de Duque de Caxias, a membresia da Estadual Duque de Caxias, para esta quarta-feira. Quarta-feira, pastor Fabrício, em Duque de Caxias, são 4 horários de culto, pastor Fabrício, aquele culto de providência de Deus, aonde teremos 4 cultos em Duque de Caxias, pastor Fabrício.
2: É a quarta-feira das portas abertas, é a quarta-feira da prosperidade. Atenção você, lojista, comerciante, atenção você que está aí desempregado, você trabalhador autônomo, quarta-feira é o dia que a gente separou para fazer um clamor especial por vocês, para Deus abrir portas. Nós temos 4 cultos, 7 da manhã, 9 da manhã, 3 da tarde, 7 horas da noite. Estaremos orando forte na quarta-feira para Deus abrir portas a todos os trabalhadores de forma geral. Estaremos consagrando em o nome de Jesus a vida de todos os trabalhadores. Quando falamos de trabalhadores, falamos, é claro, tanto CLT, como autônomo, como lojista, como o pequeno e grande empresário. Venha participar. Às 7 horas da manhã, pastor Aloysio, ali já o presbítero Reginaldo, trazendo a palavra de Deus. Às 9 da manhã, pastor Arlindo conosco, trazendo a palavra. Às 3 da tarde, uma serva do Senhor, que estará trazendo a palavra às 3 da tarde. E às 7 da noite, novamente, pastor Arlindo trazendo ali a mensagem, orando, fazendo a consagração de todos os trabalhadores na quarta-feira.
1: Maravilha do nosso Deus, pastor Fabrício, são 14 horas e 58 minutos, às 15 horas estaremos linkando diretamente com São Paulo, o Espaço Reviver. Estaremos encerrando esse primeiro bloco, pastor Fabrício, embaixo de oração, entregando os ouvintes nas mãos de Deus. Eu gostaria que o pastor Fabrício nos conduzisse esse minuto de oração para os ouvintes do programa A Voz da Libertação, pastor Fabrício.
3: Prostremos agora e busquemos a face do nosso Deus com fé. E Ele nos ouvirá.
2: Maravilhoso Deus e eterno Pai, te louvamos pelas bênçãos, pelos milagres, pelas vitórias que o Senhor tem nos concedido. Grandes coisas o Senhor tem feito, mesmo de forma imerecida, pois não merecemos, ó Pai, o Senhor tem sido bondoso, maravilhoso conosco. Deus abençoe cada ouvinte, cada pessoa que está acompanhando essa programação. Visite este lar, esta família, que o Senhor possa entregar a paz, a alegria, a saúde e a vitória. Que nesta tarde de segunda-feira, a Tua presença esteja conosco. Continue abençoando esta programação, alcançando corações, alcançando pessoas, abençoando, ó Deus, o nosso povo. Que todos nós estejamos debaixo de uma cobertura espiritual e divinamente abençoados pelo Senhor. Cremos nisto, confiamos nisto, em nome de Jesus.
1: 15 horas no estado do Rio de Janeiro. Estaremos linkando agora com São Paulo, Espaço Reviver. Mas não desligue o teu rádio, fique conosco nesta programação. Estaremos aí ouvindo as orientações diretamente da sede mundial no Espaço Reviver. E logo após, retornaremos aqui diretamente do Rio de Janeiro.

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1: 15 horas.
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A paz do Senhor, queridos ouvintes da Rádio Deus e Amor, que Deus abençoe todos vocês. Cooperador Gustavo Ferreira falando por aqui, já trazendo um convite mais do que especial. É uma oportunidade de Deus para o mês de julho. Está chegando nesta quinta-feira, dia 2 de julho, a quinta-feira da restituição em nossa sede mundial. Nesse culto especial, às 14 horas, culto beneficente em prol às instituições Reviver, Fundação Reviver e Associação Reviver Help Deus e Amor. E eu quero convidar você que está ligadinho agora, você que está ouvindo esse convite, você da Zona Norte, Zona Oeste, Zona Leste,

0: é a quinta-feira da restituição. Você crê no retorno da alegria para a sua vida, ver as portas se abrindo novamente, é você ter em mãos tudo aquilo que o inimigo tentou tirar de você, você não pode ficar de fora. Às quintas-feiras de julho, essa grande campanha, querida irmã Antônia Bochar, pregando a palavra de Deus, e você não pode ficar de fora. Quinta-feira agora, às 14 horas, em nossa sede mundial, Avenida do Estado, 4568, Liberdade, São Paulo, entrada principal pela Avenida Prefeito Passos, número 10. Quinta-feira da restituição, campanha especial aqui no culto em pró Fundação Reviver e Associação Reviver Help Deus e Amor. Eu quero contar com você, querido. Quero convidar você, minha irmã, você, meu irmão, você, senhor e senhora, venha, venha buscar ao Senhor e viver o milagre da parte de Deus para a sua vida.
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3: Quatro minutos em São Paulo. Aceite a paz do Senhor Jesus, queridos ouvintes, que está sintonizado com a Rádio Deus e Amor aqui no Espaço Reviver. Deus abençoe você grandemente. Vamos falar aqui das atividades das nossas instituições, Fundação Reviver e Associação Reviver Help Deus é Amor. Hoje, segunda-feira, dia 29 de junho de 2026, vamos estar aqui falando dos nossos projetos, nosso trabalho. A obra de Deus não para e estamos prosseguindo avante com o trabalho social em todo o Brasil. Aceite a paz do Senhor Jesus aqui na locução do seu irmão em Cristo, pastor Paulo Martins, na técnica de som, diácono Armando Medina, direção e supervisão geral da nossa querida irmã Ereni Miranda.
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3: Vamos prosseguindo aqui com a nossa programação e estamos no mês de junho, terminando o mês de junho, hoje o penúltimo dia do mês, e estamos aí passando por uns momentos, né, de frio na nossa região, no hemisfério sul. Agora estamos no inverno e a Fundação Reviver, junto com a Associação, a Igreja Deus e Amor, faz uma campanha anual para nós ajudarmos as pessoas que precisam de agasalho. É aquela campanha que todo ano nós fazemos. Então, nesse momento, escute com atenção aí esse chamado para você apoiar essa grande obra social ajudando as pessoas com frio.
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1: Está aí, meus irmãos, essa grande campanha que fazemos anualmente nessa época e nós precisamos do seu apoio. Traga suas doações aqui na sede mundial ou então na Igreja Pentecostal Deus e Amor, mais próximo aí da sua casa, e você pode levar a doação. Com certeza será muito bem entregue às pessoas necessitadas. Contamos com seu apoio, com a sua contribuição, e o nome do Senhor vai ser glorificado grandemente na sua vida, em nome do Senhor Jesus Cristo. Eu quero enviar a saudação ao meu amigo, meu irmão, presbítero Nelson Santos, está nos ouvindo lá em Jundiaí. Deus abençoe grandemente, meu companheiro aqui de projetos, e está aí fazendo um lindo trabalho na nossa região Nordeste, principalmente ali no projeto Água para o Nordeste, que nós vamos falar agora. O projeto está avançando, irmãos, esses últimos dias. Professor Luciano, que é o coordenador da parte de zootecnia, onde estamos implantando ali criação de aves e também de animais, está avançando de uma maneira gloriosa. E você vai ouvir um pouquinho o que é esse projeto Água para o Nordeste.
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1: Está aí, meus irmãos, o projeto Água para o Nordeste. Água é primordial para a sobrevivência humana. E estamos com esse projeto se estendendo em toda a nossa região Nordeste. Já estamos no Maranhão, no Piauí, no Pernambuco. E aí vamos estendendo para outros estados do nosso Nordeste. E além da água, nós estamos com outras frentes de trabalho social. Temos cestas básicas, distribuição de roupas. Nós temos anualmente a distribuição de kits escolares, ajudando ali as instituições onde nós temos os nossos projetos. Além de trabalho de assistência social de diversas formas. Também, ali em Paulistana, no Piauí, nós temos na comunidade indígena Batimaré a nossa Igreja Pentecostal Deus e Amor, construída já há alguns meses, e está ali pregando a palavra de Deus, almas se convertendo, pessoas já sendo preparadas para o próximo batismo. Temos a nossa horta comunitária, que agora, nesses últimos dias, está passando por uma intervenção severa, ou seja, um trabalho forte de cuidado da terra, preparação de quais sementes serão plantadas ali nessa região. Professor Luciano também fazendo um trabalho maravilhoso e assim crescendo. Temos a nossa caixa d'água de 10 mil litros distribuído para a comunidade, além de outros trabalhos que estamos fazendo no Batimaré, no Quilombo Baixão, Betânia do Piauí, Acauã e outras localidades que estamos entregando cestas básicas. Temos nossos trabalhos sociais também em São Raimundo Nonato, já aqui no sul do estado, divisa com a Bahia. Lá no Maranhão, em Codó, nós estamos com uma grande obra, estamos terminando ali as salas onde teremos cursos gratuitos para as pessoas carentes de Codó, uma cidade que precisa realmente de apoio. Hoje estava em contato com o pastor Erlon, que é o nosso pastor responsável ali da nossa igreja, também acompanhando a construção e reforma das nossas salas, onde teremos nossos cursos, onde teremos atendimento do projeto 60+, da Associação Reviver Help Deus e Amor, e cursos, como eu citei, do projeto Oasis, para atender pessoas carentes ali de Codó. Então as salas já estão sendo preparadas, nós estamos já na fase de parte elétrica, terminando a pintura e já a instalação do ar-condicionado nas salas, onde teremos ali o nosso atendimento para os alunos. Além também de teremos uma sala já própria para o Pequeno Galileu, que a igreja está já preparando, fazendo para as nossas crianças receberem instrução, passar ali momentos de aprendizado da palavra de Deus. Isto na cidade de Codó, no Maranhão. Nós temos em Teresina, no Piauí, a nossa capital do estado, onde o projeto Casa Aberta está em pleno vapor, atendendo pessoas ali com necessidades, pessoas que são moradores de rua, e Deus tem abençoado grandemente. Junto com o projeto Casa Aberta, nós temos o projeto Oasis, onde ministramos cursos gratuitos de informática, corte e costura, e assim vamos avançando em nossos trabalhos. Por isso, nós contamos com seu apoio, com a sua ajuda, e o nome do Senhor vai ser glorificado. Tudo que você fizer para a obra social, seja a Fundação Reviver ou a Associação Reviver Help, Deus irá te recompensar grandemente, sabendo que a obra do Senhor não pode parar e prossegue avante em nome de Jesus.
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1: É a Fundação Reviver, a Associação Reviver Help, juntas fazendo a obra de Deus, a Igreja Pentecostal Deus e Amor dando esse apoio maravilhoso a essa obra social em todo o nosso querido Brasil. Que Deus te abençoe, que Deus possa te abençoar de uma forma gloriosa, você que ama e ampara os nossos projetos. E Deus precisa de você. Cristo necessita do teu apoio e da tua ajuda.

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1: Estão aí os nossos projetos, você ouviu por último as contas da Associação Reviver Help Deus e Amor, e você vai ouvir daqui a instantes as contas também da Fundação Reviver. Mas eu gostaria de pedir agora para o Armando colocar o nosso WhatsApp central aqui da Fundação, para você anotar e você precisar de informações, principalmente o número das contas ou informação da igreja mais próxima onde você pode levar a sua doação. Muitas pessoas não são do nosso ministério, às vezes não são crentes ainda, ficam perguntando, mas como eu posso ajudar? Eu tenho tanta roupa aqui em casa, eu ouvi a convocação para ajudar as pessoas com as roupas de frio, como eu posso fazer? Você quer alguma informação? Quer tirar sua dúvida? Então você vai entrar em contato conosco nesse WhatsApp.
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1: Quinze horas e 23 minutos em São Paulo, 15 horas 8h23, estamos prosseguindo aqui com o Espaço Reviver, falando das nossas atividades, trabalho social da Igreja Pentecostal Deus e Amor. E olha, eu quero convidar você, que ainda não abriu o Instagram da Fundação Reviver hoje, olha, faça agora, vai lá no Instagram da Fundação Reviver, nós temos uma novidade, você vai ver lá o nosso vídeo da implantação do projeto Dividindo o Pão, lá nas águas do rio Guamá, lá em Belém do Pará, na região amazônica do Brasil. Nós tivemos um trabalho maravilhoso nas regiões ribeirinhas. O projeto Dividindo o Pão é um projeto revelado por Deus ao coração da nossa presidente, a irmã Irene Miranda, e as igrejas maiores fazem um trabalho de arrecadação de cestas básicas, onde fizemos lá em Belém do Pará, pastor Gustavo, irmã Gisele, toda a equipe nota mil ali da nossa igreja de Belém, fizemos uma enorme arrecadação de cestas básicas e nós fomos levar nas regiões ribeirinhas. Nós soubemos através dos nossos pastores que a região passa por uma dificuldade muito grande. Fomos ali na Ilha do Cacau, a Ilha Vitória, a Ilha das Onças, e estávamos entregando. Então nós temos já os vídeos lá no Instagram, Fundação Reviver. Vai lá no Instagram, procura lá a nossa Fundação Reviver e você verá a implantação desse projeto. E olha, é realmente uma logística difícil. Nós recebemos essas cestas na igreja, da igreja nós levamos até o porto, onde ali colocamos nas embarcações e ali partimos para as regiões ribeirinhas. Andamos algum tempo ali navegando, levando essas cestas e depois reunindo as pessoas como nós fizemos, ali você vai ver, e depois saímos entregando também nas casas, fomos conhecer a realidade daquelas pessoas. E eles precisam muito do nosso apoio. É o projeto Dividindo o Pão, sendo já implantado, já está em andamento nas regiões ribeirinhas da Amazônia. Começamos ali na Amazônia Paraense e vamos estender para toda a região norte. Então você que não conhece ainda o nosso trabalho, vai lá no Instagram, Fundação Reviver. Veja lá essa publicação, você vai conhecer os nossos projetos. Tem muitos outros vídeos. Tem o vídeo da irmã Irene Miranda falando acerca da Fundação Reviver. Tem os trabalhos do kit escolar, a nossa creche, doutora Rosa Tenório. Nossos trabalhos também lá em Sarutaiá, na nossa unidade de idosos. Nós temos tantas coisas. A Fundação Reviver e a Associação Reviver Help tem feito muito trabalho para a obra de Deus. Vá lá na página da Fundação, Fundação Reviver no Instagram, ou então Reviver Help Deus e Amor, ali também no Instagram, que você vai ver todo o trabalho que tem feito a Associação Reviver Help Deus e Amor. Recentemente, a irmã Fernanda e também outra serva de Deus esteve lá, na Bahia, fazendo a entrega de cestas básicas e o Senhor abençoando grandemente em nome de Jesus. Olha, todo esse trabalho, todo esse empenho é para ajudar vidas, ajudar pessoas, que possamos ganhar almas para o Senhor e Salvador Jesus Cristo. Anote aí agora as contas da Fundação Reviver para você ajudar os nossos projetos. E em seguida, eu quero ler alguns nomes de pessoas que nos ajudam com esse projeto.
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1: Vou ler aqui alguns nomes de pessoas que têm apoiado os nossos projetos, ajudado com amor, com alegria. Olha, eu quero agradecer a ENG Confecções aqui de São Paulo, que sempre está fazendo doações para os nossos projetos. João Evangelista Soares, de Minas Gerais, aqui de São Paulo. Celso Neves da Silva, Romero Mangabeira, lá de Salvador, Cláudia Calandrini, João Augusto, aqui de São Paulo, Daniela Dresky, DDD 54, irmão José Carlos, de Curitiba, Reginaldo dos Santos, DDD 19, a irmã Rosilda Porfírio da Silva, de Itapecerica da Serra, aqui na Grande São Paulo, Ana Ferreira Costa Franco Belizar, ela é de Minas Gerais, Helenice Soares, de Goiânia, Ana Paula da Silva Machado, DDD 28, Marcos Carneiro Oliveira, DDD 75. E a irmã Maria, aliás, a irmã Francisca Maria de Souza, ela enviou uma doação e ela foi objetiva para a Casa Aberta de Brasília, ela que é lá de Brasília, e ela enviou a sua doação ajudando a obra do Senhor, projeto Casa Aberta em Brasília. Deus abençoe grandemente. Muito obrigado, irmã Francisca Maria, em nome do Senhor e Salvador Jesus Cristo. E também acabou de chegar aqui o Marcos Carneiro de Oliveira, mais uma doação chegando também. Deus abençoe. Ele pede oração para o André, seu filho, que precisa de um milagre. Estaremos orando em nome do Senhor e Salvador Jesus. Deus abençoe, viu, irmão Marcos? Estamos aqui apresentando em oração a sua querida família e Deus vai te abençoar. Então, nesse momento, vamos todos unir em oração? Vamos falar com Deus? Vamos orar ao Senhor com muita fé, apresentando as nossas vidas nas mãos do Senhor. Nesse momento, a oração da fé. Grandioso Deus, maravilhoso, eterno e santo Pai, em nome do Seu Filho amado Jesus Cristo, estamos agora, Senhor, em oração, juntamente com os amados e queridos ouvintes da rádio Deus é Amor. Senhor, peço perdão dos meus pecados, as minhas falhas, transgressões, para que a minha oração chegue diante de Ti e tenha a resposta daquilo que necessito, Senhor, para a minha vida. E juntamente com os amados e queridos ouvintes, irmãos que estão sintonizados conosco pelo rádio, pela internet, pelo aplicativo, irmãos que estão, Senhor, nos acompanhando todos os dias nessa programação, Senhor, eu te peço, abençoe a vida de cada um. O Senhor é Deus de milagres e vitória. Visita, Senhor, essa vida enferma, essa vida triste, com problemas, dificuldades familiares, que está orando com fé, crendo no milagre, Senhor. Realiza, meu Deus, a obra maravilhosa na sua vida. Senhor, meu Deus, visita nesse momento, Senhor, essa vida hospitalizada que está precisando de um milagre. Essa pessoa que está no hospital ao lado do seu ente querido e está orando conosco agora, Senhor, crendo no milagre. Faz a tua obra. Eu apresento, Senhor, todos os irmãos e irmãs que enviaram suas doações para a Fundação Reviver, para a Associação Reviver Help, para a Igreja Deus e Amor. Oh, Senhor, abençoe poderosamente. Abençoe os irmãos que fizeram votos, propósitos em ajudar a Tua obra e estão, Senhor, esperando o momento oportuno para cumprir, Senhor, o Seu propósito. Abençoe poderosamente. Senhor, meu Deus, Olhe agora para aquela pessoa que está aflita, Senhor, necessitada, precisando de um socorro, que possamos alcançá-la com palavras, com gestos, com atitudes, ajudando essas vidas, Senhor. Eu apresento o projeto Água para o Nordeste, apresento a Vila Reviver que está avançando lá em Paulistana. Senhor, abençoe os projetos também nos estados do Maranhão, lá, Senhor, no Piauí, na Bahia, no Pernambuco. Senhor, os nossos pastores que estão divididos dos 9 estados do Nordeste, Senhor, abençoe a vida deles grandemente. Senhor meu Deus, eu quero apresentar nas Tuas mãos agora a nossa presidente, a irmã Irene Miranda, bem como a sua família. Abençoe também a diretoria da Fundação, da Associação Reviver Help, da nossa Igreja Deus e Amor. Senhor, derrama do Teu poder glorioso. Abençoe todos os irmãos que já estão empenhados nas arrecadações para o Agosto Verde. Abençoe, Senhor, dia 22 de agosto, que seja uma festa gloriosa, para que o Teu nome seja exaltado e glorificado sobre toda a terra. Senhor meu Deus, visita agora aquelas pessoas que estão, Senhor, com um propósito no coração, que estão com desejo de se voluntariar para ajudar a Tua obra, ou aqueles que já são voluntários e estão conosco, Senhor, fazendo a Tua obra. Dai a vitória e a Tua bênção para cada um. Senhor meu Deus, eu te peço agora, visite todos os nossos ouvintes, visite os nossos familiares. Eu apresento a minha esposa, minhas filhas, eu apresento, Senhor, os familiares dos irmãos, das irmãs que precisam do milagre. É que eu te peço, Senhor, em nome de Jesus Cristo, coloca as Tuas mãos de poder. Aqueles enfermos sejam curados. Eu apresento o irmão César Medina nas Tuas mãos. Dê saúde ao Teu servo, pastor Lorival. Também, Senhor, aquelas pessoas que estão enfermas, precisando agora do milagre. O Vinícius, a Simone, dai a vitória para eles, Senhor. Visita poderosamente. Guarda a vida deles, ó Pai. Senhor, meu Deus, eu te peço e agradeço, certo da resposta, em nome de Jesus. Amém. Horas e 35 minutos em São Paulo, estamos encerrando aqui o Espaço Reviver na Rádio Deus e Amor. Voltaremos com vocês amanhã, terça-feira, dia 30 de junho, mais uma programação especial falando das atividades das nossas instituições Reviver. Forte abraço a você, querido irmão e irmã, e um abraço especial a todos os voluntários, irmãos e irmãs do Brasil todo, que têm feito um trabalho excepcional com as instituições Reviver. Com alegria, com felicidade, têm apoiado os nossos projetos. Olha, vocês são especiais para Deus, e a recompensa virá do Senhor, porque Ele conhece o teu coração, o teu amor em ajudar vidas com muita alegria. Um forte abraço a todos os queridos ouvintes. Despede-se aqui na locução, pastor Paulo Martins, na técnica de som, diácono Armando Medina, direção e supervisão geral da nossa querida irmã Irene Miranda. Fiquem todos na paz do Senhor Jesus.
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0: Graça e paz, amados ouvintes do programa Voz da Libertação, já estamos de volta aqui diretamente da rua Senador Pompeu 27, aonde na tarde de hoje teremos aquele culto doutrinário, o culto da palavra, e às 19 horas, pastor Antônio do Santo, pastor Zé Ribeiro, no Santo Altar de Deus.
1: É verdade, pastor Luiz, e todos os nossos irmãos estão aí nos acompanhando neste momento. Você é o nosso convidado para estar conosco. Pastor Antônio, já preparado na presença de Deus para estar trazendo aquela palavra do coração de Deus para o teu coração. É início de semana, né? É muito importante, né, ter aí o direcionamento do Senhor nosso Deus para poder estar vencendo aí as adversidades que a vida nos oferece, né, pastor Luiz?
0: Com certeza, pastor José Ribeiro, nós precisamos estar fortalecidos na palavra. A Bíblia nos revela tempos trabalhosos. Eu acredito, pastor José Ribeiro, que nós estamos vivendo esses tempos trabalhosos, dias difíceis. Nós precisamos estar, como disse o pastor Fabrício no bloco anterior, estar congregando, pois é na casa de Deus que buscamos revestimento, buscamos força através da palavra de Deus, pastor José Ribeiro.
1: É verdade, com toda certeza, por isso é necessário, amado ouvinte, você que está acompanhando, vim para a casa do Senhor, receber essa palavra que vai te trazer aí, aquele fortalecimento, né? Aquela vida abençoada na presença de Deus, né? Sim, pastor Fabrício?
2: Com toda certeza, queridos ouvintes, não fique em casa, dê o seu passo de fé, se movimente. A vida cristã, pastor Zé Ribeiro, pastor Aloísio, ela é prática. A vida cristã, ela precisa ser praticada, não podemos ficar aí só no mundo da teoria, dentro de casa, vivendo nosso mundinho fechado, não, nós precisamos viver a fé de forma prática. E hoje, segunda-feira, vem orar, vem aprender da palavra de Deus, rua Senador Pompeu, número 27, no centro do Rio de Janeiro. O culto da tarde já está em andamento e logo mais, às 19 horas, pastor responsável, pastor Antônio Santos, trazendo a palavra, orando em favor de todos, aqui em nossa sede estadual do centro do Rio de Janeiro.
0: E queremos chamar a atenção dos moradores de Duque de Caxias, atenção, atenção, povão de Duque de Caxias, a nossa sede estadual Duque de Caxias está situada na Avenida Duque de Caxias, 476, no bairro Pauliceia. E na quinta-feira, em Duque de Caxias, pastor Fabrício, é aquele culto voltado para a Fundação Reviver, aonde é o braço assistencial da nossa igreja, pastor Fabrício. Nós temos esse culto em dois horários, pela manhã, às 9 horas da manhã, aquele culto em prol da Fundação de Reviver, aonde nós recolhemos as doações, os donativos, as pessoas levam ali as suas contribuições, pastor Fabrício, tanto no horário das 9 horas da manhã, também como no horário das 19 horas, aonde são levadas aí as doações, um quilo de alimento não perecível, para formarmos cestas básicas, pastor Fabrício, e estarmos distribuindo para aquelas famílias menos favorecidas, através desses cultos da Fundação Reviver. E em Duque de Caxias não é diferente, pastor Fabrício?
2: Sim, toda quinta-feira, 9 da manhã, 7 da noite, é o culto beneficente à Fundação Reviver. Você acompanhou aí agora instantes a programação de São Paulo, falando a respeito dos trabalhos da Fundação Reviver. E a nossa Igreja Deus de Amor, de Duque de Caxias, está aí toda semana, uma vez por semana, nós temos esse culto voltado para arrecadar fundos para essa obra assistencial que é a Fundação Reviver, Reviver Help, Deus e Amor, que está empenhada aí nos trabalhos sociais. E ali também, na nossa igreja, nós temos a arrecadação da campanha do quilo. Você que for no culto, pela manhã ou pela noite, você pode estar fazendo aí o seu papel de estar trazendo um quilo de alimento, ou de repente você tem condições de comprar numa cesta fechada, uma cesta básica, levar ali, que nós estaremos direcionando as pessoas que realmente precisam. Você que, de repente, é um empresário, lojista, tem condições aí de comprar, quem sabe, até mais de uma cesta básica, leve ali para a nossa igreja, que nós temos pessoas responsáveis para cuidar deste departamento, ali na nossa igreja Deus e Amor de Duque de Caxias, para repassar para as pessoas que necessitam. Ali sempre, né, pastor Luiz, nós temos pessoas que nos procuram, pastor, eu preciso de uma cesta, eu preciso de uma ajuda. Há pessoas que passam por situações de aperto e é fundamental nós, como Igreja de Cristo, termos ali condições de estender as mãos. Você que é um cristão genuíno, faça parte desta obra social. Se cada um puder contribuir com um pouquinho, a Igreja de Cristo, ela vai estar cumprindo aí o seu papel de verdadeiros cristãos na face da terra, não é verdade, pastor Luiz?
0: É verdade, pastor Fabrício, pastor Zé Ribeiro. Deus, ele não fica devendo nada para ninguém, né, pastor Zé Ribeiro?
1: É, pastor Luiz, é bem verdade, né? A gente usamos dizer desta maneira, né? Que o Senhor, nosso Deus, ele não fica devendo nada para ninguém. Isso aí é mais ou menos, está lá em Isaías, né? Isaías 38, quando o rei Ezequias, né? Ele ali, quando está passando por aquele processo, e aí, aquele momento, tipo assim, né? Que ele estivesse reivindicando a Deus o que ele tinha feito, né? Lembra, Senhor, né? Lembra, Senhor, que eu andei na tua presença e tal. E Deus falou, não vou ficar te devendo, vou acrescentar para você 15 anos. Então, Deus, ele não fica devendo nada para seu ninguém. Não adianta a pessoa querer, né, às vezes aí reivindicar, porque o nosso Deus, e nós olhando, pastor Luiz, em tudo nós somos, como disse o apóstolo Paulo, devedor a Cristo Jesus. Então, nós temos que fazer o nosso papel de servo de Deus, de cristão, para que Deus possa ser glorificado, louvado em nossa vida, em tudo que nós podemos fazer em benefício a todo o nosso corpo, né, de membro da igreja, para que Deus possa ser exaltado.
0: É verdade, pastor Zé Ribeiro, quando usamos essa frase, Deus não fica devendo nada a ninguém, porque nós comentamos até essa frase também, né? Quando nós doamos, levamos ali 1 quilo de alimento, 1 cesta básica, como disse o pastor Fabrício, né? Nós doamos na casa do Senhor para que seja distribuído para aquelas famílias menos favorecidas. Nós estamos emprestando ao Senhor. Por isso nós falamos que Deus não deve nada a ninguém, porque quando você está doando 1 cesta básica, 1 quilo de alimento não perecível, trazendo as suas doações no culto da Fundação Reviver, você está emprestando ao Senhor, não é assim, pastor Zé Ribeiro?
1: É verdade, Provérbios 19, 17 diz, né, que nós emprestar ao Senhor, né? Quando nós estamos aí ajudando alguém, nós estamos emprestando ao Senhor. Imagine só, meu Deus, nós, né, miseráveis, né, seres humanos, está emprestando a Deus, que é o Deus que manda em tudo, é dono de tudo. Quem somos nós? Mas Deus, olha só, que Deus ele dá, né, o devido valor de maneira tão tremenda para que a gente possa aí glorificar o seu santo nome. Quando a gente está ajudando alguém, nós estamos glorificando o nome do Senhor, que nós temos aí fazendo o papel de verdadeiro servo de Deus.
0: Maravilha do nosso Deus. Então leva suas doações, leva ali 1 cesta básica, 1 quilo de alimento, na nossa sede estadual Duque de Caxias, nas quinta-feira, no horário das 9h da manhã e também no horário das 19h, o culto em prol da Fundação Reviver, que é o braço assistencial.
3: 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Sai,
0: sai, sai. E sexta-feira em Duque de Caxias, atenção, atenção, povão de Duque de Caxias, pastor Fabrício, estamos com uma poderosa campanha, pastor Fabrício, na sexta-feira em Duque de Caxias.
2: Aquele que habita no esconderijo do Altíssimo, à sombra do Onipotente, descansará. Salmos 91, segundo elo desta poderosa campanha, sexta-feira forte. Eu costumo declarar e dizer que sexta-feira é a sexta-feira forte, onde nós iremos orar por cura, milagres e libertações. Ali em Minas, na cidade de Passos, quando estávamos ali, era marcado o culto da sexta-feira com grandes testemunhos de pessoas curadas de câncer, problemas no coração, no sangue, e eu já declarei ali na nossa igreja de Duque de Caxias, vocês vão contar grandes testemunhos. Querido povo da Baixada Fluminense, Duque de Caxias e região, leve pessoas enfermas, problemáticas, vamos fazer a campanha com fé da sexta-feira, porque breve nós teremos relatos de grandes milagres operados por Deus nesta poderosa campanha. E sexta-feira são 4 horários, 7h da manhã, 9h da manhã, 3h da tarde e às 7h da noite. Eu estarei pregando às 9h da manhã e às 7h da noite. Em especial, eu estarei nesses 2 horários, eu, presbítero Fabrício Castro, trazendo a palavra de Deus, orando pelos dons do Espírito Santo, por revelação, por cura divina, por libertação, e Jesus vai estar operando maravilhas. Leve pessoas desenganadas pela medicina, pessoas que o médico já desenganou, não tem jeito mais. paz, nós vamos orar. Jesus pode curar e resolver todo e qualquer problema. Estaremos orando para Jesus desfazer as amarras que estão na sua vida. Você, ouvinte, que tem vivido uma vida amarrada nas finanças, na família, no casamento, na vida sentimental, você que sofre de depressão, síndrome do pânico, tudo isso será desfeito na sua vida. Jesus vai te abençoar, vai te abrir portas, você vai ter paz, vai ter alegria, as coisas vão mudar para você. Avenida Duque de Caxias, 476, bairro Parque Pauliceia, região central de Duque de Caxias, venha participar, leve a sua família, você católico, livre pensador, povo de Deus, sexta-feira é a sexta-feira forte, não fique em casa, 7 da manhã, 9 da manhã, 3 da tarde, 7 da noite. Em especial, eu, presbítero Fabrício, estarei com vocês às 9 às 7 da noite e o Senhor estará operando uma verdadeira explosão de milagres.
0: Com certeza, pastor Fabrício, nós percebemos aí a recepção do povão caxiense nesse primeiro elo da campanha do Salmo 91. Que me chamou a atenção, pastor Fabrício, que a igreja teve superlotada nos 4 horários, pastor Fabrício, no horário das 7 horas da manhã, no horário das 9 horas da manhã e no horário também das 15 horas, me surpreendeu, aonde eu tive o privilégio, pastor Fabrício, de estar ministrando a palavra de Deus nessa sexta-feira que passou ali em Duque de Caxias, e eu pude perceber, pastor Fabrício, o povão que compareceu, a multidão, o povo recebendo a oração e sendo ali aplicado o Salmo 91, foi o primeiro elo, e eu vi a recepção do povo caxiense para esta campanha. Então queremos chamar a atenção do povo caxiense, sexta-feira, poderosa campanha do Salmo 91 nos 4 horários, pastor Fabrício.
2: 4 horários de bênção, 4 horários de vitória, é a fé do povo de Caxias. É a fé do povo de Deus, e você que está nos ouvindo aí, já marca aí na sua agenda, já marca aí o compromisso. Sexta-feira eu não posso perder, eu vou fazer a campanha, porque eu creio que Deus vai me dar vitórias extraordinárias. E vai mesmo, você vai relatar. Faz um propósito com Deus de fazer a campanha e de contar a sua bênção, de chegar lá na igreja e contar o seu depoimento de fé, aquilo que estava amarrado na sua vida, nada dando certo, a sua empresa aí indo à falência, os seus negócios indo à falência, entrou de repente uma inveja, uma obra de inveja que está levando tudo para baixo, tudo para o zero, você está tendo perdas, você está tendo prejuízos, e você sabe muito bem que isso é muitas vezes devido à inveja, trabalhos que foram feitos contra você, contra o seu negócio. Olha, Jesus vai destravar tudo isso, vai repreender tudo isso. A Bíblia diz, pastor Aloísio, que Jesus se manifestou para desfazer as obras do mal. Jesus se manifestou para desfazer toda a obra ao contrário que tem perturbado o homem e a mulher. Mas para que ele venha agir na nossa vida, é necessário nós darmos um passo de fé. Não adianta você ficar aí sofrendo, lamentando dentro de casa ou correndo de um lado para o outro e simplesmente lamentando os seus problemas. Não, isso aí não é suficiente. Eu aprendo algo na Bíblia, Deus reage à fé. Não adianta eu ficar chorando e lamentando, porque nada disso vai fazer Deus reagir. Mas se eu tiver fé, se nós tivermos fé, Deus ele reage à nossa fé. E ir à igreja, buscar, orar, congregar, fazer propósitos com Deus, é uma forma, é uma maneira de nós praticarmos a fé, e quando a fé ela é praticada de verdade, o Senhor ele age, o Senhor ele trabalha, o Senhor ele opera, e nesta sexta-feira nós estaremos orando de forma poderosa, orando forte para Deus trabalhar, para Deus agir na sua vida, na sua história. Dia 3 de julho, sexta-feira, primeira sexta-feira do mês de julho, estaremos ali no Salmos 91, declarando a bênção de Deus, o milagre de Deus sobre a sua vida e sobre a sua família.
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0: Maravilha do nosso Deus, então não perca, ouvinte, nessa sexta-feira, em 4 horários, aquele que habita no esconderijo do Altíssimo, a sombra do Onipotente descansará.
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0: E é neste sábado em Duque de Caxias, pastor Fabrício, sábado é a consagração, aonde intitulamos, né, a consagração de mulher de fé, mas sabemos, pastor Fabrício, que não somente as mulheres de fé que estão em consagração, os homens de fé, os obreiros, os diáconos, os presbíteros, aqueles que querem ter mais intimidade com Deus, buscar ao Senhor enquanto se pode achar, e nada melhor, pastor Fabrício, de estarmos em consagração na igreja, no sábado pela manhã, em Duque de Caxias, pastor Fabrício.
2: Sim, sábado às 9 horas da manhã, aquele culto maravilhoso. As servas de Deus, mulheres de fé, estão ali também, trazendo a palavra, fazendo essa consagração maravilhosa. Eu estive ali sábado pela manhã, que maravilha, culto gostoso, o Senhor Jesus presente, abençoando o povo que estava ali. Perde não, ouvinte, marque aí também, você que pode, sábado, dar uma passadinha lá na igreja pela manhã, receber a bênção de Deus, fazer a sua consagração às 9 da manhã até 11 da manhã. As mulheres de fé estão ali presentes neste culto abençoado.
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0: E é neste domingo que queremos chamar a atenção dos moradores do Duque de Caxias. Domingo, pastor Fabrício, é o domingo do Senhor, aonde estamos com a nossa igreja pentecostal, Deus Amor, às 7 horas da manhã, já de portas abertas, na Avenida Duque de Caxias, 476, no bairro Pauliceia, aonde temos a Escola Bíblica Dominical, pastor Fabrício.
2: Sim, às 7 horas da manhã, nosso irmão Gilberto trazendo ali o ensino, a nossa EBD, a partir das 7:30 da manhã, Escola Bíblica Dominical. Você que ama a Palavra de Deus, é a oportunidade de você adquirir ali a sua revista e fazer ali o acompanhamento junto com o nosso irmão Gilberto pela manhã na nossa Escola Bíblica Dominical, a nossa EBD de Duque de Caxias.
0: É verdade, pastor Fabrício, estamos aí na quarta lição da nova revista, A Verdadeira Prosperidade. Pastor Fabrício, nosso irmão diácono Gilberto, ele trouxe uma exposição da Palavra de Deus nesse domingo, nessa quarta lição, aonde ele trouxe com bastante ênfase sobre a prosperidade. Ele vai dar prosseguimento ainda à quarta lição, porque não deu para concluir, porque é bastante conteúdo. Eu fiz as minhas anotações, pastor Fabrício, e eu costumo dizer que aquele que é amante, simpatizante da Palavra de Deus, na Escola Bíblica Dominical, ele já leva caneta, papel, para estar anotando ali todas as informações, aprendendo da Palavra de Deus. E na EBD desse domingo, o pastor Fabrício, o nosso irmão professor diácono Gilberto, ele foi falando sobre o consumismo, né? Aonde dívida não é somente valor, e quantos estão na dívida com Deus. Eu fiz questão de anotar, pastor Fabrício, ele usando essas expressões na Escola Bíblica Dominical, dando ensinamento, que dívida não é somente valores, pastor Zé Ribeiro, mas muitos estão com dívida com Deus, porque poderia fazer algo para o Senhor, mas deixa para outro fazer. Então, quando eu tenho possibilidade de estar fazendo a obra de Deus e eu recuo, não quero fazer, deixo para outro fazer, eu estou em dívida para com Deus. E isso me chamou a atenção, pastor Fabrício, eu fiz questão de anotar, o nosso professor diácono Gilberto trouxe essa informação importantíssima. E você que quer aprender da Palavra de Deus em Duque de Caxias, não perca nesse domingo, no horário das 7 horas da manhã, a igreja está aberta em oração. E às 7:30, pastor Fabrício, o nosso professor, ele vai dar continuidade à quarta lição, A Verdadeira Prosperidade, pastor Fabrício.
2: Quando se usa o termo prosperidade, muita gente acredita que está relacionado a finanças, a bens materiais, a riquezas. Mas a prosperidade bíblica, ela vai muito mais do que isso, ela vai além do que isso. Prosperidade está relacionado à vida de qualidade, à bênção de Deus, e é sobre este tema, sobre este assunto que está sendo trabalhado nas próximas semanas, já está sendo usado e trabalhado e continuará falando deste assunto, a verdadeira prosperidade, junto ali com o diácono Gilberto. Vem aprender a respeito da verdadeira prosperidade, ser edificado, ser um crente realmente enraizado na Palavra de Deus, porque isso te dará condições de viver uma vida espiritual abundante.
0: É verdade, pastor Fabrício, e no horário das 9 horas da manhã, pastor Fabrício, temos aquele poderoso culto da família, onde o Senhor mesmo, pastor Fabrício, está ministrando a Palavra de Deus, trazendo a porção da Palavra de Deus e orando ao nosso favor, e todos aqueles que querem ter a família abençoada vai estar conosco no horário das 9 horas da manhã, pastor Fabrício.
2: Deus do céu, ouvintes, domingo pela manhã é o nosso culto podemos até usar a expressão popular, é o nosso culto top, domingo pela manhã. Tivemos ali no nosso último domingo, domingo da família, junto com o culto de missões. Foi algo maravilhoso, Deus operou, Deus falou, a igreja saiu dali satisfeita, o povo de Deus saiu dali satisfeito, alegres, todos tocados pelo Espírito Santo. E neste domingo prossegue a campanha pela família, é o domingo da família, 9 horas da manhã. Povo de Caxias e região, se prepare para estar conosco. Eu vou trazer a palavra de Deus no domingo pela manhã, orar também pelos dons do Espírito Santo, declarar a bênção no lar, na casa, na família, no casamento, nos filhos. É uma oração para Deus abençoar toda a família, seu cônjuge, seus filhos, para Deus guardar. Você está aí com a sua família vivendo momentos de luta, o inimigo colocando seus filhos aí no crime, nas drogas. Vamos orar para Jesus libertar, para transformar. Você que tem vivido conflitos no casamento, vamos orar pelo seu casamento, orar pelos casais. Domingo pela manhã é a oportunidade de nós estarmos orando pelos casais, para Deus trazer paz, para Deus trazer a união. Pastor Aloysio, pastor Zé Ribeiro, quantos casais que entraram numa fase de rivalidade dentro de casa? O casamento que tem o intuito de unir propósito cai numa situação de rivalidade. Parece que o esposo começa a disputar com a esposa e vice-versa, e um querendo machucar o outro mais do que o outro, um querendo atingir de forma negativa o outro. E não é bem isso. Deus colocou o casamento, instituiu a família para ambos se ajudarem mutuamente. Mas muitas vezes entra ali um espírito de guerra, de divisão, que tem destruído tantos lares. Mas neste domingo a gente vai orar também para que Deus venha abençoar e unir os casais, para que eles venham andar e caminhar de forma mútua, conforme ensina a palavra de Deus. Então, após a escola bíblica, às 7:30 da manhã, 9 horas, inicia-se ali já a oração, o nosso culto da família na Avenida Duque de Caxias, 476, bairro Parque Pauliceia. Estarei com vocês ali pela manhã.
0: Maravilha do nosso Deus, às 18:30, pastor Fabrício, saindo no domingo, nós temos o culto do Expansão, né? Então, todos o Expansão estará conosco ali na Avenida Duque de Caxias, 476, no bairro Pauliceia, a partir das 18:30. Pastor Fabrício, são 16:01, estaremos chamando os prefixos destas emissoras e já, logo mais você já está voltando aí com o pastor Zé Ribeiro dentro desta programação.
4: Acerte com a gente.
5: 16:01.
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1: Olha, ouvintes, passando aqui para lembrar a todos vocês que é logo mais, é hoje, no horário das 19 horas, o nosso culto doutrinário, o nosso culto de ensino da Palavra de Deus. Eu quero convocar todos vocês para participarem conosco. Eu sei que tem muitas pessoas que moram aqui próximo na área central, pessoas que moram tão distantes, mas são pessoas que valorizam a Palavra de Deus e estão conosco aqui todas as segundas-feiras. E você não vai ficar de fora. Logo mais, às 19 horas, nós estaremos aqui reunidos na presença do nosso Deus. E quero já fazer um apelo para que todos cheguem cedo no horário das 19 horas para começar a participar desde o início deste culto, período de oração, período de adoração. Depois teremos o momento da palavra, momento de Pentecoste, clamor pela família. Participa do culto completo todas as segundas-feiras. Então, olha, ouvintes, não perca esta oportunidade. Uma igreja, quando eu falo igreja, eu estou falando com o povo, pessoas que realmente amam a palavra de Deus. Uma pessoa que valoriza a palavra de Deus é uma pessoa que as portas do inferno não prevalecem contra ela, ouvinte. Você está aí seguro, iluminado, guiado pela própria presença de Deus. E logo mais eu estarei com vocês pregando a palavra do nosso Deus.

diante deste cenário, porque Jesus nunca prometeu a ausência de lutas, mas ele garantiu vitórias em todas elas. Então perseverar é

ressurreição. E quando um crente, ele entende o final da história, ele não desiste no meio do caminho. Ele não para no meio da estrada. Talvez eu esteja falando com pessoas aqui hoje e também

0: o mundo. A sua vitória, ela não está em evitar lutas. A sua vitória está em continuar andando com Jesus em meio às adversidades. Quem vai continuar perseverando? Quem vai? Levante a mão então, glorificando o nome do Senhor. Levante a mão e glorifica. Não é evitar lutas, não é evitar adversidades, é caminhar no meio delas com Jesus. Pois dele breve vem
1: santificar. Olha, ouvintes, o nosso conselho para você é sempre esse: vamos valorizar a palavra de Deus, vamos meditar nesta palavra. A palavra de Deus, ela é transformadora. Quantas pessoas eu estou falando agora que foram transformadas pelo poder desta palavra. Que palavra tremenda! Venha participar conosco logo mais às 19 horas. Após a pregação da palavra, eu estarei com vocês realizando aquela oração de Pentecoste. Porque, ouvintes, para o Espírito Santo renovar, batizar, capacitar, quem sabe você me ouve agora e está desanimado. Quem sabe você já está estacionado na fé, já não congrega mais, já não tem força de caminhar para a igreja e está aí só sentindo saudade daquele tempo que você vinha para a igreja, adorava a Deus, participava das orações, das atividades e hoje está sem força. O Espírito Santo está te convidando a retornar. O seu lugar está aqui. Hoje, a palavra...

0: palavra de Deus vai sair de encontro com o seu coração e vai renovar, vai dar vida novamente para você prosseguir nesta caminhada. Eu quero contar com a vossa presença, porque eu sei que grandes obras Deus vai realizar na sua vida. No momento desta oração de Pentecoste, o Espírito Santo vai te reanimar novamente. Ele vai te levantar, Ele vai te fortalecer. Eu tenho certeza que o céu será aberto e a glória de Deus vai invadir este lugar.
1: Receba a graça de Deus, receba a força de Deus, receba ânimo de Deus. Você não vai parar, você não vai parar.

0: até o fim. Haverá recompensa para os vencedores. Receba a força, ouvinte. Receba, internauta. Receba. Receba ânimo de Deus. Deus está renovando as suas forças. Deus está renovando o seu ânimo aqui hoje. Você não vai desistir, não vai!
1: E tremendo é a presença de Deus, o Espírito Santo se manifestando e renovando corações. Olha, ouvintes, você não vai sair daqui hoje da mesma forma que chegar. O Espírito Santo, ele tem obras extraordinárias para realizar na sua vida. Não fique de fora. Após esta oração, eu estarei também clamando a Deus pelo seu lar. Estarei fazendo uma oração especial pela sua família. Jesus ainda hoje vai entrar na sua casa para salvar, libertar, transformar. Ele quer encaixar cada coisa no seu devido lugar. Talvez o seu lar não está bem, quem sabe há guerras aí na sua casa, há confusões constantes, talvez ninguém entende um ao outro. Olha, ouvintes, mas hoje a sua casa vai receber a visita de Jesus. E uma casa que Jesus entra, o mal tem que sair, o mal não prevalece. A casa que ele entra, entra paz, alegria, comunhão, prosperidade. E o porquê, ouvinte, você vai ficar de fora. Jesus quer entrar na sua casa ainda hoje. Eu estarei levantando este clamor juntamente com a igreja em favor da sua família.
0: Sai do nosso caminho, Satanás, sai. Sai em nome de Jesus Cristo. Sai em nome de Jesus Cristo. Sai, demônio das drogas. Sai, demônio do álcool. Sai. Sai, demônios da prostituição. Sai, demônio do adultério. Sai, Satanás, sai. Sai, demônios da pornografia. Sai, demônios do engano. Você que tem destruído lares. Você que tem destruído famílias. Eu te repreendo, Satanás, sai do lar deste homem, sai do lar desta mulher, sai desta família. Vão expulsando, expulsa ele, vai expulsando a capetada do meio da sua família. Sai, sai, sai, sai, sai, vai embora, Satanás, sai da família, Satanás, sai. Vai entrando no lar, meu Deus, o lar que o Senhor entra, chega a paz, chega

0: Deus, a nossa casa, meu Pai. Nós entregamos o nosso propósito ao Senhor, crendo na salvação e na proteção da nossa família.
1: Somos a família de Jesus.
2: Você não pode perder, é um culto de palavra, de Pentecoste, de adoração. É aquele culto voltado em favor da família. Não fique de fora, logo mais às 19 horas, aqui mesmo, na Rua Senador Pompeu, número 27, aqui no centro do Rio de Janeiro.

0: Deus abençoe, ouvintes. Deus abençoe o seu lar, toda a sua querida e amada família. Neste momento eu quero relembrar a todos vocês que é nesta quarta-feira, é o prosseguimento da campanha da prosperidade Portas Abertas e também a quarta-feira da consagração dos trabalhadores. Toda a primeira quarta-feira de cada mês, nós estamos aí na consagração dos trabalhadores. E eu quero neste momento focar em você, que é um trabalhador, você tem lutado aí para o sustento da sua família, para o crescimento da sua vida financeira. Olha, ouvinte, quem não quer ser abençoado? Quem não quer ser próspero? Quem não quer crescer na vida? Então vamos lá. Nós queremos, nesta quarta-feira, fazer a consagração de todos os trabalhadores. Clamar a Deus, pedir a Deus para continuar abençoando todo o trabalho das suas mãos. Abençoar os seus projetos de vida. É você que tem um sonho de crescer. Vem participar conosco nesta quarta-feira. Eu estarei aqui com vocês pregando a palavra do nosso Deus. Quem sabe você começou a buscar em Jesus, queridos irmãos, uma resposta. Quem sabe você começou orando em busca de um emprego. Quem sabe você começou buscando a Deus pela restauração da família, pela cura de um ente querido, e de repente tudo pareceu piorar. Você precisa entender que isso não significa que Deus te abandonou, não! Significa que Ele quer te ensinar a continuar crendo, mesmo quando tudo grita o contrário. A fé que Jesus exige de nós não depende do que sentimos, nem daquilo que enxergamos, mas daquilo que nós cremos na sua palavra. Hebreus 10:36, você necessita de paciência, você precisa fazer a vontade de Deus para que possais alcançar a promessa. Tenha paciência que a vitória vai chegar. Levante a mão e grita: eu creio. Mesmo que não tenha um relatório positivo, não tem sinais nítidos. João 20, versículo 29. Bem-aventurado os que não viram e creram. Você precisa crer na palavra de Jesus. Fé não é ausência de dor, é continuar caminhando mesmo chorando. Fé não é ter controle da situação, é entregar o controle nas mãos do Senhor. Quem crê que Ele está no controle, mesmo você não vendo nada, mas você crê, levante a mão outra vez e adora o nome dEle. Ele está dizendo: a última palavra ainda não foi dada. Eu sou a vida. Eu sou a vida. A última palavra, quem dá é Ele. Jesus não chamou Jairo para entender. Jesus chamou Jairo para continuar. E você não precisa entender para continuar. Você só precisa confiar. O Salmo 56, o versículo 3, o salmista está dizendo assim: quando eu temer, confiarei em Ti. Então, quando a circunstância chegar, as adversidades chegarem na sua vida, entenda uma coisa: você vai temer, vai, mas você vai manter a confiança naquele que pode, naquele que tem poder de trazer a solução, naquele que tem o poder de mudar o cenário. Levante a mão e glorifica o nome dEle, glorifica o nome dEle. Você vai até temer, mas vai continuar confiando. Você vai continuar acreditando.
1: Você não pode ficar de fora. Estaremos pregando a palavra de Deus,
0: E tenho certeza, Deus vai falar em seu coração. Olha, ouvintes, esta campanha, ela prossegue em 6 horários. No horário das 7, 9, 11, às 13, às 15 e também no horário das 19 horas. Deus preparou 6 horários e nesses 6 horários nós estaremos realizando a consagração dos trabalhadores. Você sabe que todas as quartas-feiras a palavra é pregada e nós fazemos também aquela oração de desafio contra o devorador, a miséria, a inveja, contra as enfermidades. Porque, olha, ouvintes, são coisas que têm roubado a prosperidade. As pessoas têm lutado, olha, para prosperar, para progredir, e de repente as pessoas acabam perdendo tudo. Mas, olha, estarei orando através das revelações do Espírito Santo e fazendo esta oração de desafio contra esses males. Sai da vida dessas pessoas em nome de Jesus. Jesus vai tocando. Vai tocando. Olha ele. Vai gritando para Jesus queimar. Vai queimando, Jesus. Vai queimando, vai queimando. Vão expulsando, vão expulsando. Grita para Jesus queimar ele. Sai daí, demônios devoradores. Vai embora, Satanás. Sai miséria. Sai inveja. Sai doença. Vai embora. Sai em nome de Jesus. Sai. Vão expulsando, vão expulsando. Pede para Jesus queimar. Sai, Satanás. Sai da vida dessas pessoas. Vai pedindo para Jesus queimar, meus irmãos. Vão expulsando, vão expulsando, irmãos. Sai dela, vai embora. Você vai sair da mente dela. Expulsa toda obra maligna. Sai daí, Satanás. Você que está amarrando a vida desta pessoa. Você que amarrou a vida desse homem. É você que trancou tudo na vida desta pessoa, na vida desta mulher, na vida desse homem. Sai daí no nome de Jesus. Vão expulsando, vão expulsando. Vão pedindo para Jesus queimar ele. Sai, sai, sai. Vai queimando, Jesus, vai queimando.
1: A boa mão de Deus vai mover a seu favor. O mal não poderá resistir à presença de Deus nesta quarta-feira. Então não fique de fora, ouvintes. Convida o seu amigo, convida aí o seu patrão, o seu colega. Não venham só. Vem você, traz mais pessoas para serem abençoadas pelo nosso Deus. Eu quero que você acompanhe comigo agora as pessoas testemunhando, as pessoas contando de viva voz que elas têm sido agraciadas por Deus nesta campanha de quarta-feira.
0: Irmã, qual é o seu nome?
2: Priscila.
0: Irmã, o que é que aconteceu?
2: O Senhor profetizou duas quarta-feiras atrás sobre o voto já. E aí eu tinha R$70 na minha bolsa. E eu falei pro Senhor assim: Senhor, eu vou te dar o melhor. Era um dinheiro que eu tinha que gastar durante a semana com as minhas crianças em algumas coisas, né? E eu falei assim: Senhor, eu vou te dar o melhor. Eu vou tirar os 50 e vou fazer esse voto com o Senhor. Que o Senhor falou que Deus tinha falado no coração do Senhor há duas quarta-feiras atrás sobre um voto, que seria um voto rápido. E eu absorvi aquilo no meu coração. E eu fui receber o meu Bolsa Família, R$650. Esses 650, R$400 é do meu aluguel. E o restante é da minha luz. E muitas das vezes eu não tenho nem o dinheiro para tirar o dízimo. E eu falei com o Senhor assim: Senhor, vou ficar devendo algum dinheiro da luz, mas eu quero tirar o dízimo, Senhor. Eu tenho que tirar. Senhor, eu sento lá no banco, quantas das vezes eu escuto que eu tenho que tirar o dízimo, eu nunca mais fui dizimista da tua casa, tenho voto para pagar. E fiquei com aquilo na minha mente. Fui em direção à caixa e falei com o Senhor assim, Senhor, eu vou ficar devendo a luz, mas eu vou pagar o dízimo. Eu falei até comigo mesmo, né? É falta de vergonha na cara eu não levar o dízimo à tua casa, porque a gente que conhece a palavra de Deus, né? A gente acaba pensando assim. E fui em direção da caixa, recebi meus R$650. Irmãos, eu nunca fiz isso. Eu bati na tecla lá em outras coisas, eu nunca fiz a primeira vez. E ali mostrou na máquina assim, contando as notas. E eu falei, meu Deus, que é isso? Contando as notas? Irmãos, R$1.009 estava na minha conta. Eu nunca me esqueço disso. Duas
1: vezes. Fez um propósito. Sim. E recebeu a bênção.
2: Recebi. Foi duas quarta-feiras atrás que o Senhor falou, que Deus colocou no coração do Senhor sobre o voto já. E eu absorvi aquilo comigo e Deus colocou na minha conta R$1.009.
1: Fez o voto de 50 e Deus deu R$1.009. Cadê o glória pra ele?
3: Onde Deus está, o milagre.
1: É verdade. Onde Deus está, os milagres acontecem. E Deus, todas as quartas-feiras, tem estendido as mãos e abençoado o povo. É por isso que eu estou te convidando. Você não pode ficar de fora das bênçãos de Deus. Você precisa receber as bênçãos de Deus. Rompe agora as dificuldades, os obstáculos, as barreiras, tudo aquilo que está impedindo a sua chegada aqui na Igreja Deus e Amor. Você vai romper aí essas barreiras e vai estar conosco. Não fique de fora. Nesta quarta-feira, aqui mesmo neste endereço, Rua Senador Pompeu, número 27, aqui no centro do Rio de Janeiro.

0: momento eu quero falar com toda a juventude. Está chegando dia 4 de julho, no horário das 15 horas. É o Conex, aqui do Rio de Janeiro. Ninguém pode faltar. Eu quero convocar todos, pais, mães, tios, avós, venham participar conosco. Eu quero convocar toda a membresia da igreja. Eu quero convocar famílias evangélicas, famílias católicas, livres pensadores, venham participar conosco. É uma conferência com toda a juventude do estado do Rio de Janeiro. Vai ser aquela festa, aquela adoração à Majestade Santa. E nesta oportunidade vai estar presente aqui conosco a evangelista Isabel Ferreira, pregando a palavra do nosso Deus.
1: Tem pessoas que estão sentadas aqui nessa noite, que a voz de Deus foi lá nas drogas, a voz de Deus foi lá naquela vida errônea, a voz de Deus foi lá naquele lugar de abismo e chamou você, e quem viu você saindo de lá, eu não dou 3 meses que ele vai voltar pra bebida, eu não dou 1 mês e ela vai voltar pra cá, mas eu vejo aqui nesta tarde crentes como Abraão, que quem viu você saindo do pecado pensou que você ia voltar, e hoje você tá sentado aqui dando glória a Deus, porque Deus continua trabalhando na sua vida, Deus continua curando na sua casa, ele continua operando.
0: Certeza, ouvintes, Deus, ele tem uma palavra para o seu coração. O meu convite é para a nova, para a antiga geração. Vamos unir, vamos estar presentes, adorando a Majestade Santa. Eu quero convocar todos os grupos de louvor das nossas igrejas Deus e Amor. Quero convocar a todos para participarem desta festa. Vamos lá adorar aquele que vive, aquele que reina para todos sempre. Olha o tema deste evento, até os confins da terra. Deus levantou uma juventude forte, Deus levantou homens, mulheres, para serem canais de bênçãos nos 4 cantos desta terra. E eu tenho certeza que Deus vai levantar nesta data pessoas para continuar transmitindo a sua palavra. Vai estar conosco também a cantora Karina Inácio, que vai estar louvando, vai estar bendizendo o nome do nosso Deus.

ser uma tarde de palavra, uma tarde de oração, uma tarde de salvação de almas. Venham participar conosco, 4 de julho, no horário das 15 horas, aqui mesmo, na Rua Senador Pompeu, número 27, aqui no centro do Rio de Janeiro.

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0: Já estamos de volta com mais adoração. 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
1: A paz do Senhor Jesus, amados e diletos ouvintes do programa Voz da Libertação. Este programa é um órgão informativo da Igreja Pentecostal Deus e Amor, que tem a liderança geral da nossa irmã Irene Miranda. A nossa sede estadual, a nossa sede mundial está na Avenida do Estado, 4568. E aqui no Rio de Janeiro está na rua Senador Pompeu, número 27, na responsabilidade do nosso irmão pastor Antônio dos Santos. E neste momento que tenho imenso prazer em cumprimentar a todos vocês, seu irmão em Cristo, Prefeito Ribeiro. Que Deus abençoe a você, que está aí nos acompanhando neste momento, e modulando o botão sonoro, ele mesmo, nosso irmão pastor Denis. E está conosco também o nosso irmão pastor Fabrício. A paz do Senhor Jesus, pastor Fabrício.
2: Paz do Senhor, pastor Zé Ribeiro, a paz do Senhor, queridos ouvintes, Deus abençoe você, a sua casa, a sua família. Continue ligado conosco, esta programação tem o intuito de levar você as informações da obra de Deus e também a bênção de Deus até o seu lar, a sua vida. Estaremos aqui divulgando e também orando por você, levando a preciosa palavra de Deus.
1: Maravilha do nosso Deus, neste momento na capital dos Carioca, horário de Brasília, são precisamente 16 horas com 37 minutinhos. Muito bem, amados e diletos ouvintes, queremos chamar a vossa atenção nessa segunda-feira, né? Já início aí da semana, pastor Fabrício, é um dia, né, propício aí para você estar recebendo a Santa Palavra do nosso Deus, para você ter aí um direcionamento, né, seguramente na presença de Deus, pela Palavra do nosso Deus, para que você possa estar vencendo os obstáculos da vida. Afinal de contas, atravessamos momentos que são momentos, né, que precisamos muito da palavra do Senhor nosso Deus, pastor Fabrício.
2: Sim, momentos de reflexão, de fé, de reforço espiritual, de renovo. Não perca a oportunidade, ouvinte, venha buscar a Deus conosco, o Senhor tem renovo e fortalecimento para a sua vida.
1: E logo mais às 19 horas, pastor Antônio dos Santos vai estar ministrando a palavra do nosso Deus. Deus falando conosco, Deus tem uma palavra para o teu coração. Você que pertence à Igreja Pentecostal Deus e Amor, você que é o simpatizante, né, de outro ministério, você não crente, é o nosso convidado muito especial. Pastor Antônio tem um imenso prazer em orar em favor de todos vocês e estar aí ministrando a palavra do coração de Deus para o teu coração e com certeza. Com certeza, Deus abençoando a sua vida. E falar em pastor Antônio, nós vamos agora acompanhar Deus usando o nosso irmão pastor Antônio.
3: Sai de onde você está e fica onde te valorizam. Desculpa a minha sinceridade, irmãos, um lobo devorador das gorduras das ovelhas. O problema é a intenção da pessoa que está fazendo a postagem. Por quê? Ele quer ir pregar o evangelho, ele quer ir cantar e quer que a igreja pague cachê para ele. Satanás não é bobo. Ele sabe como agir e sabe como enganar. Irmão, Jesus não cobrou um centavo de nós. O porquê que nós vamos cobrar para cantar, para pregar um evangelho transformador que não é nosso, é dele. Porque o evangelho transformador é dele. A adoração é para ele. Isto é um exemplo claro para nós. Entenda que enquanto o seu olhar estiver em Jesus, nada vai mexer na sua fé. Você vai passar por cima das críticas, você vai passar por cima das oposições, você vai passar por cima das tempestades, você vai passar por cima das perseguições. Nada vai te parar, nada. Enquanto o seu olhar estiver em Jesus, levante a mão e aplaude a Ele, glorifica o nome dEle. Quem olha para Jesus não afunda!

0: É, amado ouvinte, a palavra de Deus para o nosso coração, impactando vidas. A palavra de Deus que nos traz a verdadeira saúde do céu. É, porque o nosso Deus, ele sabe, né? É, o que nós estamos passando, o que nós estamos enfrentando. E ele não quer, de maneira alguma, meu irmão, minha irmã, ver você andando de cabeça baixa, não. Deus quer ver você cabeça erguida, glorificando o seu santo nome. E o pastor Antônio tem esse imenso prazer em ministrar a palavra de Deus para o teu coração. E após a ministração da palavra de Deus, pastor Antônio vai estar fazendo aquele momento da oração para Deus estar aí avivando a sua obra, Deus está aí batizando, Deus está renovando a vida de muitos irmãos que às vezes estão enfrentando determinadas situações, e Deus vai estar aí derramando do Espírito Santo. Vamos acompanhar o pastor Antônio sendo usado aí na oração na presença de Deus.
1: Oh, glória! Deus quer te encher de poder. Deus quer te encher de unção. Deus quer transformar sua vida para que outras vidas sejam impactadas, para que gerações sejam impactadas. Oh glória! Oh glória! Vai impactando vidas, Deus. Remaias clama lamai, teriei minelamaias clama lamas. Oh glória, receba de Deus, receba de Deus, sejam cheios de Deus. Ariandemaias clama lamas.

0: Maravilha do Senhor Deus. Olha aí, amado ouvinte, não fique indiferente. Você que neste momento está aí no seu trabalho, hora que você chegar na sua casa, tomar aquele banho, tomar aquele café maravilhoso juntamente com a família, depois você pega a sua família e vem para a rua Senador Pompeu, número 27. Temos um amplo estacionamento para você estar aí, estacionando o seu carro e cultuando a Deus, recebendo a bênção de Deus, nosso Pai. Venha para cá, Deus tem uma palavra para o teu coração, com toda certeza você vai ser abençoado no nome de Jesus.
1: Boa tarde. É o que nós desejamos. 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
0: E lembrando o povo do Rio de Janeiro, que está chegando, ou seja, já chegou o quê, pastor? Chegou a quarta-feira, é a quarta-feira dos trabalhadores, é a quarta-feira da bênção, é a quarta-feira da vitória, é a quarta-feira de portas abertas, é a quarta-feira da prosperidade de Deus. Deus vai estar abençoando a sua vida, meu irmão, minha irmã, 7 da manhã, às 9 da manhã, às 11, às 13, às 15, às 19 horas. Lembrando que às 7 da manhã, nosso irmão pastor Adão Guilherme, e depois aí às 10 horas da manhã, nosso irmão pastor Antônio vai estar ministrando a palavra de Deus. E Deus vai estar falando o teu coração. Vamos acompanhar aí Deus usando o pastor Antônio de maneira maravilhosa na sua santa palavra.

0: Porque tem pessoas que acreditam, irmão, que a sua bênção depende de uma oportunidade. A sua bênção depende de uma posição. Tem pessoas que acreditam que a sua bênção depende de um relacionamento ou de uma porta específica. Mas Deus nos ensina através de Isaac que a bênção nunca esteve no poço. A bênção sempre esteve na vida da pessoa. Olha bem, meus irmãos, quando Deus decidiu abençoar Isaac, a fome não conseguiu impedir, a inveja não conseguiu impedir, a perseguição não conseguiu impedir, a oposição não conseguiu impedir, porque Isaac tinha bênção, a fonte estava na vida dele. Oh glória, será que tem alguém aqui entendendo? Joga a mão para cima então e vai aplaudindo. O diabo pode tentar cercar, ele pode tentar fechar, ele pode colocar obstáculo, mas a bênção está na sua vida, a presença de Deus está na sua vida, e ele não vai impedir.
1: Que maravilha do Senhor Deus, a palavra de Deus, impactando vidas, não será diferente. Logo mais, nessa quarta-feira, meu irmão, minha irmã, você tem esse encontro marcado com o Senhor e Deus vai estar abençoando a sua vida com toda certeza. Venha para cá, Rua Senador Pompeu, número 27, porque o Senhor nosso Deus, que é o grande interessado, ele está aí tocando no teu coração para que você possa estar conosco recebendo a bênção de Deus nosso Pai. E olha só, milagre vai estar acontecendo, como você vai acompanhar agora o que Deus está fazendo.
2: Coisa linda, pastor Antônio, a maneira que Deus está operando nesta campanha.
0: Irmã, qual é o seu nome?
3: Lilian.
0: Irmã Lilian, o que é que aconteceu?
3: Aconteceu, pastor, a paz. É que desde 2015 eu estava perseverando em terminar minha faculdade. Luta financeira, trancava a matrícula. Para a honra e a glória do Senhor Jesus Cristo, aí esse ano eu consegui me formar. Minha formatura foi uma bênção. Meus filhos estiveram presentes. E eu estou conseguindo, através da minha carreira, administrar uma agência de turismo. Então eu sou muito
0: que
3: grata.
0: Que coisa linda, hein?
3: Sim.
0: Estava travado.
3: Estava.
0: Não conseguia concluir
3: não,
0: a faculdade.
3: Não.
0: Participando da
3: Sim.
0: campanha, concluiu.
3: Concluí. E eu não sabia. E fui surpreendida que os meus sobrinhos entraram no meu WhatsApp para me parabenizar. Porque entre os três irmãos, eu fui a única a me formar. Eu não sabia.
0: Está abençoada, está emocionada.
3: Sim,
0: e é de se emocionar mesmo.
3: Deus me honrou. Glória a Deus.
0: Levante as mãos e aplaude o nome de Jesus com ela. Está abençoada por Jesus.
4: Operando eu, quem impedirá?
1: É, amado ouvinte, olha aí. É milagres acontecendo, é prosperidade de Deus. De uma maneira geral, na vida de pessoas que estão aí testificando. E muitas pessoas que ainda não contaram o seu relato do seu milagre que recebeu. É, porque Deus ele tem operado e está operando. E com certeza você vai ser a próxima pessoa para estar contando a bênção de Deus nosso Pai com toda certeza. E também o nosso irmão pastor Fabrício, ali em Duque de Caxias, vai estar acontecendo também, né, pastor Fabrício? Na quarta-feira. Feira.
5: Sim, na quarta-feira estamos ali em quatro horários, pastor Zé Ribeiro, na Avenida Duque de Caxias, 476, no bairro Parque Pauliceia, às 7 da manhã, 9 da manhã, 3 da tarde, 7 horas da noite, na poderosa campanha da prosperidade, da providência de Deus, fazendo ali em nome de Jesus a consagração de todos os trabalhadores. E quando a gente fala de trabalhador, é o CLT, é o autônomo, é o pequeno e grande empresário, é o lojista, o comerciante, todos de forma geral estarão sendo consagrados e abençoados por Deus na nossa quarta-feira.
1: É verdade, pastor Fabrício, o irmão disse aí, como o irmão falou, né, sobre, por exemplo, o empresário, o micro, né, empresário, Quantos que estão passando aí por um momento, né? Momento adverso, que muitas vezes não tem conseguido aí atingir o seu objetivo, porque ele tem lutado de toda maneira, pastor Fabrício, mas não tem ainda conseguido atingir aquilo que ele tem almejado, porque às vezes tem aí um adversário que está lutando para ele não chegar ao seu objetivo, pastor Fabrício.
5: Sim, nós vivemos num país em que, pastor Zé Ribeiro e ouvintes, não é fácil ser um empresário, não é fácil aí a pessoa ter o seu próprio negócio. Viver no Brasil como o empresário é um desafio muito grande. Quantos enfrentando momentos difíceis, momentos de batalha, e levando também para o mundo espiritual. Tem gente que está enfrentando momentos de crise devido a uma obra de inveja, pessoas que dá até por mal empregado o que você tem, o que você conquista. E eu sei que muitos estão nos ouvindo agora, têm vivido momentos difíceis. Olha, nós teremos o imenso prazer de, em nome de Jesus, pedir para que Deus venha abençoar os seus negócios. Nesta quarta-feira é um dia reservado, preparado, para a gente orar para que Deus venha abençoar o seu trabalho. O próprio Jesus, na oração do Pai Nosso, nos ensinou: o pão nosso de cada dia nos dá hoje. Então é completamente honesto, justo, pedir para que Deus ele venha abençoar os seus negócios, ouvintes, abençoar o seu trabalho, para que jamais, jamais venha faltar o pão sobre a sua mesa, jamais venha faltar o sustento aí para a sua família. E é por isso que nós temos esta fé, essa consciência, e o intuito de orar para Deus abençoar o seu trabalho, para Deus abençoar os seus negócios. Você que tem aí a sua loja, você que tem aí a sua oficina, você que tem o seu negócio e é uma prestação de serviço, e você se vê numa situação em que as portas estão fechando, os negócios não estão fluindo, quarta-feira vamos orar por você. Aqui no Rio, no centro do Rio de Janeiro, pastor Antônio Santos, na rua Senador Pompeu, número 27, e na Baixada Fluminense estaremos ali declarando a bênção de Deus na nossa Igreja Deus e Amor, Sede Estadual de Duque de Caxias, em 4 poderosos horários. Venha, participe, seja abençoado por Deus.
1: Maravilha do Senhor Deus, é verdade. Proprietário aí, né, de grandes empresas, às vezes microempresário também, tem passado por situações e está passando. Mas olha, se você vier a esta campanha receber a oração, o pastor Antônio tem imenso prazer em orar em favor de todos. Deus vai estar abençoando a sua vida, porque muitas pessoas, né, muitos empresários aí estão no vermelho. Ele está lutando e não consegue atingir aquilo que ele tanto almeja, mas Deus vai reverter essa situação e você vai poder glorificar o nome do Senhor nosso Deus, que ele é o grande interessado. E por falar nisso, nós vamos agora acompanhar aquilo que Deus tem feito na vida das pessoas que têm comparecido nesta campanha.
0: Irmã, qual é o seu nome?
6: Cleide Santos.
0: Irmã Cleide, o que é que aconteceu?
6: Então, pastor, ano passado entrou uma inveja, um olho grande no meu trabalho. Eu sou corretora de imóveis, eu não estava conseguindo vender nada. E aí eu vim para a campanha, eu pedi até o senhor, faltando uma semana para o Natal, para o senhor abençoar umas chaves. Não sei se o senhor lembra.
0: Estou lembrado.
6: Aí eu pedi o senhor para abençoar umas chaves e Deus falou assim: pega o voto, o pagamento do aluguel, e coloca lá na porta desse imóvel. Eu tinha um imóvel para alugar em Vila Isabel, na 28 de setembro, um imóvel maravilhoso. 7 meses que eu estava lutando o anúncio na internet, tinha mostrado para mais de 10 pessoas e não conseguia alugar. Aí eu pedi o senhor para abençoar as chaves e botei lá o voto. Em 2 semanas eu aluguei. Eu aluguei.
0: Tá alugado.
6: Eu trouxe aqui o voto do aluguel, trouxe aqui o dízimo. E tem mais, o dono do apartamento tinha pago 5 mil de obra, o pedreiro sumiu com dinheiro, não terminou a obra. E aí eu falei: meu Deus, e agora? Eu tinha levado muitas pessoas nesse imóvel, todo mundo, ninguém queria. Quando eu botei o voto lá e o senhor abençoou as chaves, veio uma cliente antes do Natal. ela foi lá ver o imóvel, aí eu falei para ela, ó, só que o proprietário não tem mais dinheiro, o pedreiro sumiu e a gente não tem mais como terminar a obra. E a pessoa que alugou assumiu toda a responsabilidade da obra. Dia 31, eu estava assinando esse contrato e recebi a minha comissão para a honra e glória do Senhor.
7: Está alugado.
6: Está alugado.
7: Dai glória, portas abertas. Quem entra nesta campanha, abençoado.
8: Glória, glória, aleluia.
1: Que maravilha do Senhor Deus. É, pastor Fabrício, o que me chama a atenção é que a importância, né, da pessoa ele focar naquilo que a palavra de Deus nos disse, né? Olha só, aquela, ela frisou aí, né? É, com certeza, ela não diz assim, mas com certeza no fundo ela fez ali um propósito com Deus. Ela dizendo, né, não vou devolver o dízimo para que Deus possa aí me dar vitória. E logo de imediato, porque tinha passado o tempo que ela disse aí, né, que é inveja e tudo, e ela não conseguia alugar. E agora, fazendo o propósito com Deus, aí o voto com Deus, Deus abençoou, Deus abriu as portas, Deus ali prosperou na vida dela, pastor Fabrício.
5: É a fé, pastor Zé Ribeiro, é o propósito. Deus trabalha com propósitos. Quando a gente lê a Bíblia de Gênesis e Apocalipse, Deus é um Deus de alianças, Deus é um Deus de propósitos. É, Daniel propôs em seu coração não se contaminar com o manjar do rei, nem beber do vinho que ele bebia. E tantos outros exemplos, Ana, que votou ao Senhor, se Deus curasse ela e ele desse a ela condições de dar à luz, ela daria o primeiro filho para a obra de Deus, para Deus. Então tudo é propósito, tudo é uma aliança. E a igreja, nós aprendemos a fazer alianças com Deus, e uma delas é o propósito ali de contribuir, de entender a necessidade real da obra de Deus, ter consciência da necessidade que a obra de Deus tem para continuar se mantendo e prosseguindo, e nós fazemos um propósito. O povo ali faz o propósito de ajudar, de contribuir, e essa é uma chave que abre portas para Deus abençoar a nossa vida. Então venha na quarta-feira, faz o seu propósito com Deus, faça aí o seu voto, porque isso você vai ver Deus agindo, Deus descortinando as janelas dos céus, abençoando o seu trabalho, abençoando seus negócios. Você que está desempregado, Jesus vai te abrir a porta de trabalho. Nós queremos orar por você, para que nada venha lhe faltar, não venha faltar saúde no seu corpo, não venha faltar oportunidade e jamais venha faltar o pão sobre a sua mesa e o sustento para a sua família. Interessante, pastor Zé Ribeiro, que ela falou também que era uma obra de inveja que estava fechando tudo. É o que eu disse também há instantes atrás, levando para o mundo espiritual, tem gente que não flui o negócio, o trabalho, nada flui porque está preso, amarrado ali a uma obra espiritual. Mas nesta quarta-feira iremos orar e Jesus vai desfazer o mal, as obras da amarração vai cair por terra e você que tem o seu negócio, o negócio vai fluir, as vendas vai andar, vai caminhar e para a glória de Deus você vai receber a sua prosperidade, a sua bênção.
1: Aleluia! É verdade, pastor Fabrício, com toda certeza, Deus vai estar abençoando e o pastor Antônio tem esse prazer, está orando para que Deus possa repreender, quebrar toda, né, essas obras maléficas do inferno, vai estar caindo por terra. Muitas pessoas que não, às vezes não pensam, né, mas tem aí algo que está aí no oculto, né, lutando contra a sua vida, mas o nosso Deus que é poderoso, como disse, né, pastor Fabrício, certa feita, Daniel diz, né? Daniel 2:22, que Deus, ele revela o profundo escondido, ele sabe o que está acontecendo, que o diabo está lutando, ele vai jogar por terra e a bênção vai chegar na mão dessa pessoa que está aí aguardando por esta vitória.
5: Rua Senador Pompeu, número 27, centro do Rio de Janeiro, venha receber a sua vitória. E lá em Duque de Caxias, Avenida Duque de Caxias, 476, Paulo Iceia, 9 da manhã, aliás, 7 da manhã, 9, 3 da tarde, 7 horas da noite, quarta-feira da providência, quarta-feira das portas abertas.
8: Governará.
1: Glória a Deus! É, pastor Fabrício, chegamos aí já, né, no finalzinho do nosso terceiro bloco, né? É, nós vamos agora, está dando uma pausa aí, mas você não desliga o seu rádio não, fica aí ligadinho aí, após a identificação das emissoras, você vai estar acompanhando aí, é, o pastor Antônio vai estar falando com todos vocês, e com certeza a bênção de Deus chegando até o seu lar, até a sua casa, a sua família. Vou ficando por aqui, seu irmão em Cristo, Prebisa Ribeiro, e também nosso irmão, pastor Fabrício. Que Deus abençoe a todos, na paz do Senhor Jesus.
5: Que Deus abençoe, ouvintes, que o Senhor Jesus continue guardando você e a sua família. Fiquem na paz do Senhor.

0: a gente.
1: 17 horas e 2 minutos.
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7: Olha, ouvintes, passando aqui para lembrar a todos vocês

0: Nosso culto de ensino da Palavra de Deus. Eu quero convocar todos vocês para participarem conosco. Eu sei que tem muitas pessoas que moram aqui próximo na área central, pessoas que moram tão distantes, mas são pessoas que valorizam a Palavra de Deus e estão conosco aqui todas as segundas-feiras. E você não vai ficar de fora. Logo mais, às 19 horas, nós estaremos aqui reunidos na presença do nosso Deus. E quero já fazer um apelo para que todos cheguem cedo no horário das 19 horas para começar a participar desde o início deste culto, período de oração, período de adoração. Depois teremos o momento da palavra, momento de Pentecoste, clamor pela família. Participa do culto completo todas as segundas-feiras. Então, olha, ouvintes, não perca esta oportunidade. Uma igreja, quando eu falo igreja, eu estou falando com o povo, pessoas que realmente amam a palavra de Deus. Uma pessoa que valoriza a palavra de Deus é uma pessoa que as portas do inferno não prevalece contra ela, ouvinte. Você está aí seguro, iluminado, guiado pela própria presença de Deus. E logo mais eu estarei com vocês pregando a palavra do nosso Deus.
1: Não tem luta, não tem tribulação, não tem adversidade que se compara com a glória de Deus. Então não podemos trocar nada desta vida pelo céu. Segundo Coríntios 4, 8, em tudo somos atribulados, mas não angustiados. Filipenses capítulo 1, versículo 6, aquele que em vós começou a boa obra, a aperfeiçoará até ao dia de Jesus Cristo. Irmãos, se Deus já te resgatou lá do mundão, Ele já tirou do lamaçal do pecado, fica tranquilo, Ele é fiel para completar a obra na sua vida. Quem acredita, levante a mão e vai glorificando o nome dEle. Basta você perseverar, não desista, continua perseverando.
0: Olha, ouvintes, o nosso conselho para você é sempre esse: vamos valorizar a palavra de Deus, vamos meditar nesta palavra. A palavra de Deus, ela é transformadora. Quantas pessoas eu estou falando agora que foram transformadas pelo poder desta palavra? Que palavra tremenda! Venha participar conosco logo mais às 19 horas. Após a pregação da palavra, eu estarei com vocês realizando aquela oração de Pentecoste. Porque, ouvintes, para o Espírito Santo renovar, batizar, capacitar, quem sabe você me ouve agora e está desanimado. Quem sabe você já está estacionado na fé, já não congrega mais, já não tem força de caminhar para a igreja e está aí só sentindo saudade daquele tempo que você vinha para a igreja, adorava a Deus, participava das orações, das atividades e hoje está sem força. O Espírito Santo está te convidando a retornar. O seu lugar está aqui. Hoje, a palavra de Deus vai sair de encontro com o seu coração e vai renovar, vai dar vida novamente para você prosseguir nesta caminhada. Eu quero contar com a vossa presença, porque eu sei que grandes obras Deus vai realizar na sua vida. No momento desta oração de Pentecoste, o Espírito Santo vai te reanimar novamente. Ele vai te levantar, Ele vai te fortalecer. Eu tenho certeza que o céu será aberto e a glória de Deus vai invadir este lugar.
1: Oh, glória! Aquece a igreja, meu Deus. Eriai-me nela mais.

0: Ramas Temahai. Himalamas, manda fogo, Jesus. Manda fogo, manda fogo, manda fogo. Aquece a igreja. Reacende a chama que está apagada. Sejam cheios. Sejam cheios. Sejam cheios. Ariemayamanakamai. Erikemayamasiamalama. Heimikemayastemalamai. Sejam cheios de Deus.
1: E tremendo é a presença de Deus, o Espírito Santo se manifestando e renovando corações. Olha, ouvintes, você não vai sair daqui hoje da mesma forma que chegar. O Espírito Santo, ele tem obras extraordinárias para realizar na sua vida. Não fique de fora. Após esta oração, eu estarei também clamando a Deus pelo seu lar. Estarei fazendo uma oração especial pela sua família. Jesus ainda hoje vai entrar na sua casa para salvar, libertar, transformar. Ele quer encaixar cada coisa no seu devido lugar. Talvez o seu lar não está bem, quem sabe há guerras aí na sua casa, há confusões constantes, talvez ninguém entende um ao outro. Olha, ouvintes, mas hoje a sua casa vai receber a visita de Jesus. E uma casa que Jesus entra, o mal tem que sair. O mal não prevalece. A casa que ele entra, entra paz, alegria, comunhão, prosperidade. E o porquê, ouvinte, você vai ficar de fora. Jesus quer entrar na sua casa ainda hoje. Eu estarei levantando este clamor juntamente com a igreja em favor da sua família.
0: Salva, Senhor, a nossa casa, meu Pai. Salva, meu Deus, o nosso lar, Senhor. Ó, meu Deus, que haja paz entre as famílias, que haja comunhão, que haja união. Ó, meu Deus, se nós temos famílias fortes, meu Pai, nossa igreja será forte também na Tua presença. Não deixa nossa família fracassar, meu Deus. Se a família fracassar, a igreja também vai fracassar. Ah, Deus, o Estado vai fracassar, mas enquanto as famílias estiverem fortificadas no Senhor, a igreja também vai permanecer fortalecida. Salva, meu Pai, salva, Senhor, a nossa casa.
2: Somos a família de Jesus.
1: Você não pode perder, é um culto de palavra, de Pentecoste, de adoração, é aquele culto voltado em favor da família. Não fique de fora, logo mais às 19 horas, aqui mesmo, na Rua Senador Pompeu, número 27, aqui no centro do Rio de Janeiro.

0: Deus abençoe, ouvintes. Deus abençoe o seu lar, toda a sua querida e amada família. Neste momento eu quero relembrar a todos vocês que é nesta quarta-feira, é o prosseguimento da campanha da prosperidade Portas Abertas e também a quarta-feira da consagração dos trabalhadores. Toda a primeira quarta-feira de cada mês, nós estamos aí na consagração dos trabalhadores. E eu quero neste momento focar em você, que é um trabalhador, você tem lutado aí para o sustento da sua família, para o crescimento da sua vida financeira. Olha, ouvinte, quem não quer ser abençoado? Quem não quer ser próspero? Quem não quer crescer na vida? Então vamos lá, nós queremos nesta quarta-feira fazer a consagração de todos os trabalhadores, clamar a Deus, pedir a Deus para continuar abençoando todo o trabalho das suas mãos, abençoar os seus projetos de vida. É você que tem um sonho de crescer, vem participar conosco nesta quarta-feira. Eu estarei aqui com vocês pregando a palavra do nosso Deus.
1: Lembra de Lázaro? João 11, 43, 4 dias morto. Jesus chegou dizendo: Lázaro, vem para fora. O mundo pode falar, acabou, aceite a derrota, já está fracassado, o seu coração pode estar desfalecido, também falando para você desistir, a lógica pode estar preparando aí, quem sabe um cenário dizendo, acabou meu filho, não tem jeito mais, não tem o que fazer. Mas Jesus está dizendo, eu vou entrar para fazer, eu vou entrar para ressuscitar, eu vou entrar para curar, eu vou entrar para transformar este cenário. Quem crê na voz do Senhor, levante a sua mão e aplaude a Ele com alegria. O que você precisa ouvir hoje é a voz de Deus e acreditar.
0: Você não pode ficar de fora, estaremos pregando a palavra de Deus e tenho certeza, Deus vai falar em seu coração. Olha, ouvintes, esta campanha, ela prossegue em 6 horários, no horário das 7, 9, 11, às 13, às 15 e também no horário das 19 horas. Deus preparou 6 horários e nestes 6 horários nós estaremos realizando a consagração dos trabalhadores. Você sabe que todas as quartas-feiras a palavra é pregada e nós fazemos também aquela oração de desafio contra o devorador, a miséria, a inveja, contra as enfermidades, porque olha, ouvintes, são coisas que têm roubado a prosperidade. As pessoas têm lutado, olha, para prosperar, para progredir, e de repente as pessoas acabam perdendo tudo. Mas olha, estarei orando através das revelações do Espírito Santo e fazendo esta oração de desafio contra esses males.
1: Sai daí no nome de Jesus. Você que colocou enfermidade, Satanás, no corpo desta pessoa, foi você que colocou o caroço, você que colocou a hérnia, você que colocou o câncer, sai daí no nome de Jesus. Sai, demônio das doenças, vai embora, Satanás. É você que está fazendo esta pessoa gastar na farmácia, Satanás. Sai daí no nome de Jesus. É você que leva esta pessoa para o hospital todas as semanas. Eu te repreendo, sai daí, demônio das doenças. Vai embora, Satanás. Vão expulsando, grita para Jesus, queima ele. Sai da vida dela, Satanás. Grita para Jesus queimar ele.
0: A boa mão de Deus vai mover a seu favor. O mal não poderá resistir à presença de Deus nesta quarta-feira. Então não fique de fora, ouvintes. Convida o seu amigo, convida aí o seu patrão, o seu colega. Não venham só. Vem você, traz mais pessoas para serem abençoadas pelo nosso Deus. Eu quero que você acompanhe comigo agora as pessoas testemunhando, as pessoas contando de viva voz que elas têm sido agraciadas por Deus nesta campanha de quarta-feira. Irmã, qual é o seu nome?
2: A paz do Senhor, pastor. Meu nome é Sônia Regina.
0: Irmã Sônia é de onde?
2: Caxias, Duque de Caxias.
0: Conte a bênção, irmã Sônia.
2: Pastor, o meu filho estava desempregado, todos estavam trabalhando, faltava só o Mateus. Dia 8 de março agora, ele faz 24 anos. Aí eu venho fazendo campanha, fazendo pedido, pegando os votos e botando. Quando foi semana passada, a professora dele de inglês ligou para ele, falou que tinha única vaga para trabalhar. Pastor, meu filho trabalha num emprego bom que o Senhor Jesus deu a ele. Ele pega 8 horas, larga 5 horas da tarde, não trabalha sábado, não trabalha feriado. De segunda a sexta, trabalha no escritório, no ar-condicionado, com 23 anos. Já está assinada a carteira dele.
0: Portas se abriram.
2: Portas abertas.
0: Não... Abençoada. Amém. Por Jesus. Glória. Dai glória a Deus com ela.
3: Onde Deus está.
0: É verdade, onde Deus está, os milagres acontecem. E Deus, todas as quartas-feiras, tem estendido as mãos e abençoado o povo. É por isso que eu estou te convidando. Você não pode ficar de fora das bênçãos de Deus. Você precisa receber as bênçãos de Deus. Rompe agora as dificuldades, os obstáculos, as barreiras, tudo aquilo que está impedindo a sua chegada aqui na Igreja Deus e Amor. Você vai romper aí essas barreiras e vai estar conosco. Não fique de fora. Nesta quarta-feira, aqui mesmo neste endereço, Rua Senador Pompeu, número 27, aqui no centro do Rio de Janeiro.

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1: Escrito está na palavra de Deus:
2: agora, pois, permanecem a fé, a esperança e o amor. Esses três, mas o maior destes é o amor. 1 Coríntios 13:13.
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0: ouvintes, aceite a paz de nosso Senhor e Salvador Jesus Cristo. Quem tem o imenso prazer de falar com vocês é o seu irmão em Cristo, pastor Antônio dos Santos, passando aqui agora para orar por todos os dizimistas da obra do nosso Deus. Você que é um dizimista fiel, tenha certeza que você está aí vivendo as promessas de Deus. E nós temos também, claro, a responsabilidade de orar por você, de pedir a Deus a seu favor. Vou citar alguns nomes agora que receberão esta oração. O nosso irmão Jairo Pereira, Janilce, Giovana Sena, João Caetano, Jorge Aguiar, Jorgete do Couto, José Antônio, José Carlos, José Hélio, José Robson, Josefa, Juvenal Clemente, Kevin Oliveira, Laércio Correia, Laurindo Gomes, Lídia Galdino, Lília Merlino, Lourença dos Santos, Luiz Carlos Nunes, Luzanira Patrício, Marcílio Pereira, Maria Aparecida, Maria dos Santos, Maria Dark, Maria das Dores, Maria de Fátima e Telson Mota. Eu vou agora pedir a Deus para continuar abençoando as vossas vidas. Recompensa do céu.
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0: Senhor meu Deus e meu Pai, é no nome do Senhor Jesus Cristo nós te damos graças neste momento. Nós te louvamos, Senhor, pela oportunidade de estar aqui agora diante da tua presença com muitos ouvintes que estão agora acompanhando esta programação. Quem sabe pessoas que dobraram seus joelhos e estão orando comigo agora. Eu quero apresentar ao Senhor, meu Deus, essas listas de nomes, ó Deus, de pessoas que são dizimistas fiéis, os nomes que foram citados aqui dentro desta programação, meu Deus. Visita cada uma delas, visita, Senhor, cada homem, cada mulher, visita neste momento cada dizimista fiel da obra do Senhor. Ó Deus, são pessoas fiéis, são pessoas tementes ao Senhor, que tudo que o Senhor tem dado a elas, elas têm separado a décima parte e têm entregado na livraria da tua casa. Algumas pessoas têm contribuído de forma digital, através do seu Pix, de uma transferência bancária, mas têm sido fiéis, ó Deus. Eu quero neste momento apresentar cada vida ao Senhor. Continue abençoando o trabalho das mãos desse dizimista fiel, garantindo a proteção dos seus bens, do seu patrimônio. E eu tenho certeza, Senhor, que o devorador não poderá roubar a prosperidade desse dizimista fiel. Meu Deus e meu Pai, prospera mesmo esta vida, ó Deus, prosperando em todos os âmbitos da sua vida, dando saúde, abrindo portas que estão fechadas, abrindo portas onde não tem portas, ó Deus, e esse dizimista fiel possa viver as promessas do Senhor, ó Deus, e possa ser um portador das bênçãos do Senhor. É o que eu te peço, ó Deus, e também te agradeço no nome de Jesus.

0: É, ouvintes, você pode ter certeza, você que tem contribuído na obra de Deus, não é por acaso. É um privilégio contribuir e também um privilégio de ser um portador das bênçãos de Deus na sua vida. Cada dizimista fiel tem vivido a sua experiência com Deus. E nós vamos acompanhar isso agora. Pessoas que são dizimistas testemunhando milagres, testemunhando vitórias de Deus em suas vidas.
1: Elza, eu quando não era dizimista, minha casa era uma miséria. Eu ganhava o dinheiro, recebia o pagamento, quando era daqui uma semana não tinha mais nada. Vivia comprando fiado na venda e essa vida de miséria. E depois disso que eu passei a ser dizimista, o Senhor tem abençoado minha casa, não tem deixado faltar nada. Eu vinha tomando emprestado, hoje eu empresto. A minha família às vezes me pedia algum dinheiro emprestado na minha casa, eu tenho para dar, ajudo pessoas da minha família. Todos os empregos que eu saía, a firma falia, fechava. Depois que passei a dizimista, ser dizimista, o Senhor preparou um emprego para mim, saí de lá aposentada. E quando aposentei, o INSS ficou devendo 8 meses, ele pagou 5, ficou com 3. As pessoas falaram, põe na justiça. Eu deixei quieto, entreguei na mão do Senhor. Daqui 2 meses, os 3 meses veio com juros e correção monetária. Eu moro na Vila Formosa, na Rua Fábio, 224.
0: Aumenta o teu mantimento e toda a tua. Deus continue te abençoando, ouvintes. Tenha certeza que Deus já te abençoou neste momento e continua sendo fiel a Deus, um dizimista fiel, porque as promessas de Deus se cumprirão na sua vida e você vai continuar sendo um portador da bênção de Deus. Que Deus te abençoe. Nós estaremos aqui constantemente orando por todos vocês.

0: Sou dizimista, porque o dízimo é santo. Sou dizimista, porque quero ser participante das grandes bênçãos de Deus. Sou dizimista, porque amo a obra de Deus na face da terra. Sou dizimista, porque senão ficarei com dívidas para com Deus. Sou dizimista, porque Deus é dono de tudo. Sou dizimista, porque eu mesmo vou gozá-lo na casa de Deus. Sou dizimista, porque mais bem-aventurado é dar do que receber. Sou dizimista, porque Deus ama quem dá com alegria. Sou dizimista, porque tudo vem das mãos de Deus. Sou dizimista, porque não sou avarento. Sou dizimista, porque meu rico tesouro está no céu. Sou dizimista, porque tudo o que eu peço, recebo. Sou dizimista, porque obedeço às leis de Deus. Sou dizimista, porque a bênção do Senhor é que enriquece. Sou dizimista, porque para cada lei Deus promete recompensa. Sou dizimista, porque receberei de Deus com a mesma medida. Sou dizimista, porque os pensamentos de Deus são mais altos. Sou dizimista, porque Deus diz: fazei prova de mim. Sou dizimista, porque Deus me escolheu e me nomeou. Sou dizimista, porque a minha descendência não mendiga o pão. Sou dizimista, porque meu salário não será posto em saco furado. Sou dizimista, porque a minha responsabilidade é o sustento da igreja. Sou dizimista, porque quero ter a consciência tranquila. Sou dizimista, porque tudo o que o homem plantar, isso ceifará. Sou dizimista, porque Deus suprirá todas as minhas necessidades.
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0: Graça e paz, amados ouvintes, já estamos de volta aqui diretamente da rua Senador Pompeu 27, aonde na noite de hoje o pastor Antônio dos Santos ministrando a palavra de Deus no culto doutrinário. Pastor Fabrício, tivemos uma mensagem da palavra de Deus na tarde de hoje, aqui mesmo na rua Senador Pompeu, número 27. Princípio, se promessa se cumpre com princípio, aonde trouxemos aí 6 princípios bíblicos, aonde mergulhamos na palavra de Deus. Deus falou poderosamente aos nossos corações, o povo recebeu a palavra, e na noite de hoje não será diferente, pastor Fabrício, às 19 horas, pastor Antônio dos Santos, trazendo a poderosa palavra de Deus, pastor Fabrício.
1: Lâmpada para os meus pés e a tua palavra, luz para os meus caminhos, salmista Davi declara de forma muito objetiva e clara a importância da palavra de Deus. Quer ter luz, querido ouvinte? Quer viver uma vida iluminada, abençoada? O segredo é você conhecer a palavra, viver a palavra de Deus. Segunda-feira é a oportunidade de você estar aqui aprendendo da preciosa e poderosa palavra de Deus. Daqui a pouquinho, às 19h, dará início ao culto dessa noite, pastor Antônio Santos trazendo a poderosa palavra, o ensino para o seu coração. Rua Senador Pompeu, número 27, centro do Rio de Janeiro. Não fique de fora, traga a sua família, venha receber a instrução da palavra de Deus. Talvez você venha aí tomando tantas decisões erradas, vivendo de uma forma em que você muitas vezes tem se arrependido das suas escolhas e decisões. Olha, muitas vezes o que está faltando aí é a palavra de Deus para te instruir, para iluminar o seu caminho. Com a palavra de Deus você vai ter a direção certa, Deus vai clarear para você ali qual é a melhor escolha, qual é a melhor decisão, e isso vai te levar a viver uma vida de bênção, isso vai levar você a viver uma vida de vitória. Lâmpada para os meus pés é a tua palavra, quer ter luz para os seus dias, quer ser iluminado, ter sabedoria para lidar com toda e qualquer situação, a palavra de Deus ela é alimento, ela traz resposta para todas as áreas da nossa vida. Igreja Deus de Amor, segunda-feira da palavra, segunda-feira do ensino, Senador Pompeu, número 27, aqui no centro do Rio de Janeiro.
0: Maravilha do nosso Deus, pastor Fabrício, tá chegando dia 11 de julho, pastor Fabrício. Dia 11 de julho, no solo carioca, a evangelista Eliana Miranda.
1: Quarta edição do Íntimas, Mulheres de Deus que estarão presentes neste grande evento em Duque de Caxias, a nossa sede estadual, com a presença ilustre aí, a presença marcante e confirmada da evangelista Eliana Miranda, que vai trazer a palavra, vai ser usada por Deus ali nesse dia, no dia 11 de julho, sábado, num horário que fica bom para todo mundo, pastor Aloysio e ouvintes, 3 da tarde, as mulheres de Deus vão estar ali reunidas no interior da nossa igreja, e você que mora em Duque de Caxias, você que mora na Baixada Fluminense, na região, e por que não dizer também no Grande Rio de Janeiro, está presente ali conosco neste grande evento que traz esse tema maravilhoso, Íntimas, as mulheres de Deus, que são íntimas de Deus, íntimas do Espírito Santo, estarão ali neste grande evento de sábado, dia 11 de julho, a partir das 3 da tarde.
0: Com certeza, pastor Fabrício, o que me chama a atenção, que tivemos nesse dia 20 de junho, a vigília das mulheres de fé, onde foi intitulado pré-íntima, né? Como que o vaso que se refaz. Só na vigília, pastor Fabrício, a nossa sede estadual Duque de Caxias ficou super lotada. A nossa irmã Márcia Machado trouxe uma mensagem poderosíssima da palavra de Deus, né? O vaso que se refaz, essa vigília que teve no dia 20 de junho, pré-íntima. Meu Deus, para quê? Para preparação dessa quarta edição de Íntimas. E a nossa irmã evangelista Eliana Miranda estará presente no solo carioca, pastor Fabrício, também estará louvando a Deus, a cantora Alessandra Leite. Vai ser uma tarde de bênção, intimidade que transborda, eu creio, pastor Fabrício, que ficará marcado no coração do povo caxiense.
1: Sim, o tema da quarta edição do Íntimas é intimidade que transborda, vai transbordar. As mulheres de Deus sairão dali transbordando de graça, de poder de Deus. Será um dia marcante, será um dia edificante. As mulheres de fé de Duque de Caxias é uma bênção, têm trabalhado para Jesus de forma veemente ali, dedicadas, e esse evento, uma vez mais, ficará marcado no coração de todo o povo de Duque de Caxias e região. Ficar de fora é ficar de fora da bênção de Deus. Mulher de fé, cadê as mulheres de Deus que estão acompanhando aí a programação? Mulher de Deus, já marca aí na sua agenda, já avisa para o marido, já avisa aí para os seus familiares. Olha, dia 11, sábado, 3 da tarde, estarei em Duque de Caxias para participar deste evento Íntimas. Será uma bênção, será algo que ficará marcado no coração de todas as mulheres de Deus.
0: É verdade, pastor Fabrício, que me chama a atenção que na terceira edição, pastor Fabrício, a Igreja Estadual Duque de Caxias ficou super lotada de mulheres de todo o estado do Rio de Janeiro. É onde teve presente a Isabel Ferreira, né, ministrando a palavra de Deus na terceira edição. Superlotou a Estadual Duque de Caxias. E agora então, pastor Fabrício, com a nossa irmã evangelista Eliana Miranda, eu creio que ficará pequena a nossa sede estadual Duque de Caxias, porque pastor Fabrício vem mulheres de todo o estado do Rio de Janeiro. Só que me chama a atenção, eu estava aqui enquanto o senhor estava falando aqui sorrindo sozinho, porque tem homens que não aguentam, pastor Fabrício. Eles entram também, né? É um culto, né, intitulado Íntima, né? Intimidade, que transborda, relacionado às mulheres. Mas os homens não aguentam, tem homem que entra. Eu queria até ver com o senhor aí. Eu sei que não, é um culto voltado para as mulheres. As nossas irmãs organizadoras desse evento nos auxilia. Está dizendo que é um culto voltado mais para as mulheres, porque traz intimidade feminina, né, pastor Fabrício? Mas tem homens, pastor Fabrício, que não aguentam. Eles entram, porque é um momento que não tem como. Entra, a igreja fica super lotada, estacionamento lotado, o interior da igreja, até no segundo piso, as pessoas sobem para o segundo piso para ver se consegue visualizar o culto. Eu falo com precisão, pastor Fabrício, porque eu estive na organização juntamente com o pastor anterior que estava na Estadual de Caxias, e eu estava ali no terceiro piso, e foi até assim, um pouco difícil para controlar que as pessoas querem adentrarem ao interior da nossa igreja. E vou ser sincero, pastor Fabrício, é um culto voltado para as mulheres, onde fala de intimidade. É a quarta edição Íntimas, intimidade que transborda, e será um mover grande em Duque de Caxias, pastor Fabrício.
1: Está vendo aí, ouvintes? Está acompanhando, está ouvindo? Chegue cedo para tomar o seu assento, mulheres de Deus. Chegue mais cedo, o culto começa às 3 da tarde, mas você pode chegar um pouquinho mais cedo, porque a nossa igreja ficará super lotada. E sempre tem os irmãos que querem participar também, querem pegar um pouquinho da bênção. Mas o foco aí são as mulheres de Deus, jovens, senhoras. Olha, vocês estão convidadas para participar desse evento como prioridade, mas sempre vai ter ali alguns irmãos querendo participar também, recebendo a bênção de Deus. Avenida Duque de Caxias, 476, Pauliceia, povo de Deus, estaremos contando com a presença de vocês, mulheres de Deus, dia 11. E o horário é muito bom, né, pastor Aloysio? 3 da tarde, vai começar esse horário, vai terminar num horário muito bom, que dá para todo o povo do Rio de Janeiro estar ali conosco, recebendo a bênção de Deus.
0: Com certeza, pastor Fabrício, e o endereço é de fácil acesso, Avenida Duque de Caxias, 476, ali no bairro Pauliceia, é o endereço da rua principal, Avenida Duque de Caxias, pastor Fabrício, ela começa ali na Pauliceia, ela se estende pela estação de trem, ela vai até lá em cima, perto da Câmara Municipal, é uma rua bastante extensa, todo o acesso da a Avenida Duque de Caxias, quem vem de trem, o ponto final ali da estação de trem de Duque de Caxias, quem vem de ônibus pela Washington Luiz, pela Presidente Dutra, pela antiga Presidente Kennedy, que é a Leonel Brizola agora, as vias principais que dá acesso ali à Avenida Duque de Caxias, ou seja, todos os acessos da ali a Duque, Avenida Duque de Caxias. Quem vem pela antiga Presidente Kennedy, que vem pelo lote 15, Baixada Fluminense, de Belfor Roxo, Nova Iguaçu, vem pela Presidente Kennedy, antiga Presidente Kennedy, que é a Leonel Brizola, e agora também a Washington Luiz, que é as linhas de ônibus que vem lá de Xerém, que vem de Magé, que vem ali até de Petrópolis, que passa pela Washington Luiz. Então os ônibus que entram ali para Duque de Caxias, dá acesso à Avenida Duque de Caxias. Então, resumindo, pastor Fabrício, todo o acesso da direção Avenida Duque de Caxias. E o número 476 no bairro Paulicéia. Então, nesse dia 11 de julho, chegue cedo, porque 15 horas é o início da concentração, mas eu creio, pastor Fabrício, 14 horas a igreja vai estar já superlotada.
1: Sim, ouvintes, por isso que você tem que já marcar aí para chegar mais cedo, reservar o seu lugar. Nós acompanhamos aí o pastor Aloysio como testemunha que ano passado a igreja ficou tomada até o terceiro piso, pessoas querendo entrar para, de alguma forma, receber a bênção de Deus. Então, vá se preparando aí para chegar mais cedo. Como bem disse o pastor Aloysio, o local é um local de bem fácil acesso. Você não vai ter dificuldade aí para chegar, se você quiser vir no seu veículo, no seu automóvel. Hoje tem-se a facilidade dos aplicativos também. Você pode preparar para ir de aplicativo. De alguma maneira, se prepare, venha estar conosco. Será um evento que ficará marcado em nossos corações. A irmã Eliana Miranda já está aí com o coração fervendo para trazer a palavra de Deus nesse dia, e com certeza as mulheres de Deus estarão sendo inundadas por esta graça maravilhosa, pela graça do Espírito Santo, estarão saindo ali numa comunhão mais estreita, mais íntima com Deus, mais íntima com o Espírito Santo, porque esse é o intuito deste evento, né? Mulheres de Deus entregues à adoração, mulheres de Deus com a vida no altar, mulheres de Deus íntimas do Espírito Santo. Que coisa maravilhosa, que privilégio, que graça maravilhosa viver uma vida em plena comunhão com o Espírito Santo e essa intimidade que transborda. Mulheres de Deus transbordando em graça e intimidade com o Espírito Santo é a maior riqueza que nós podemos ter, a maior oportunidade que Deus nos concede e está concedendo para o povo da região de Duque de Caxias, Rio de Janeiro.

0: Chamar a atenção do povão de Belfor Roxo. Atenção, atenção, a Igreja Pentecostal Deus Amor Central de Belfor Roxo. Está na responsabilidade do presbítero Eduardo Real e convida todos os amados irmãos aí de Belfor Roxo para esse dia 5. Atenção, atenção, povão de Belfor Roxo. Dia 7 de junho, melhor dizendo, dia 7 de junho, retificando. Dia 7 de junho, no horário das 9 horas, a nossa irmã Rosane estará ministrando a palavra de Deus no culto dos vencedores. E no dia 18 de julho, atenção, atenção, moradores de Belfor Roxo, atenção, povão aí da central de Belfor Roxo, a nossa igreja pentecostal, Deus Amor, de Belfor Roxo, que está situado na Avenida Joaquim da Costa Lima, número 175, no centro de Belfor Roxo. Neste dia, nós teremos, dia 18 de julho, às 23 horas, vigília de adoração. Vigília de poder de Deus. Teremos aí o apoio de todos os nossos amados irmãos aí da região de Belfor Roxo, mulheres de fé. Teremos também a presença do Expansão. Teremos a presença também já marcada do Braseiro Aceso. Estará ministrando a palavra de Deus nosso amado irmão, pastor Paulo Vidal, ali da setorial de Piabetá, nesse dia 18, na vigília de adoração e poder. Atenção, povão de Belfor Roxo, anote o dia e o horário. Dia 18 de julho, vigília de adoração e poder em Belfor Roxo. O endereço, Avenida Joaquim da Costa Lima, número 175. E queremos chamar também a atenção dos moradores de Figueira. Atenção, povão de Figueira, estará conosco também ali no domingo, todo domingo, ali na Igreja Deus Amor de Figueira, na Estrada Velha do Pilar, número 5, pastor Diácono Alberto, convida todos para estar na poderosa campanha dos 7 vasos de Deus, aonde ele estaria juntamente com os irmãos pregando, orando pelos dons do Espírito Santo, na Igreja Deus Amor de Figueira, dos domingos, no horário das 19 horas. Qual o horário, qual é o endereço, pastor Luizo? Anote o endereço, Estrada Velha do Pilar, número 5. E queremos chamar também a atenção dos moradores de Duque de Caxias. A nossa sede estadual de Duque de Caxias está bem localizada na Avenida Duque de Caxias 476. Na noite de hoje, nós estamos ali com aquela poderosa oração a partir das 19 horas, aonde temos a presença das mulheres de fé, pastor Fabrício, pregando a palavra de Deus, orando, e o poder de Deus sendo manifestado, pastor Fabrício?
1: Sim, daqui a pouquinho, às 7 horas da noite, mulheres de fé, ali no interior da nossa igreja, nesta noite de segunda-feira. E mais uma vez, lembrando o povo de Deus, amanhã, terça-feira, é a terça-feira da palavra, eu estarei ali com vocês às 9 da manhã, e às 7 horas da noite, atenção, membros e obreiros em especial, e a todos os ouvintes, visitantes, povo de Deus, católicos, irmãos de outras denominações, venha aprender da palavra de Deus. Terça-feira, na Estadual de Duque de Caxias, é o nosso culto de ensino, culto da palavra, e eu, como disse ali na terça-feira passada, estaremos fazendo uma oração profética, denominada a Oração das Causas Impossíveis. E esta oração não é só para Deus resolver os nossos problemas impossíveis, não. É para Deus nos dar condições e recursos para realizar sonhos e projetos impossíveis e improváveis. Terça-feira, 9 da manhã, 7 da noite, eu vou estar nos dois horários, em nome de Jesus, permitindo Deus, trazendo a palavra, orando de forma profética, orando pelos dons de Deus também. Avenida Duque de Caxias, 476, Pauliceia. Povo da Baixada, vamos lá, vamos aprender da palavra de Deus e conquistar o impossível pela fé.
0: Com certeza, pastor Fabrício, nós tivemos ali na terça-feira passada, onde o senhor esteve ministrando a palavra de Deus, trouxe uma mensagem que impactou os nossos corações no livro do Evangelho segundo, escreveu Marcos, capítulo 4, falando sobre a parábola do semeador. O Senhor trouxe aí uma exposição tremenda, os quatro tipos de pessoas, e depois o Senhor fez aquela oração forte do impossível. Aquilo que é impossível ao homem é possível para Deus, porque para Deus nada é impossível. É aí o tema aí dessa campanha, aonde o Senhor colocou dentro do culto doutrinário, é uma palavra profética, terça do impossível. Pastor Fabrício, e na sexta-feira, Pastor Fabrício, sexta-feira, em Duque de Caxias, nós estamos aí com um propósito firme também, um propósito forte, aonde o Senhor trouxe aí um tema poderoso, e nós estamos aí emanado juntamente com o Senhor na sexta-feira, em quatro horários, Pastor Fabrício.
1: Sexta-feira é a sexta-feira forte, curas, milagres, libertações, 7 da manhã, 9 da manhã, 3 da tarde, 7 horas da noite. Em especial, vou pregar a palavra de Deus no culto das 9 da manhã e no culto das 7 horas da noite. É o segundo elo da campanha do Salmo 91. Vamos declarar de forma profética a bênção de Deus, o milagre de Deus, a resposta de Deus para a nossa casa e para a nossa família. Você que nos ouve aí em toda a região de Duque de Caxias, que tem vivido momentos e tempos de amarração maligna, você que está enfermo, doente, nós vamos orar para que Jesus ele venha trabalhar na sua vida, na sua história, e coisas extraordinárias estarão acontecendo na sua vida. Eu acredito que antes mesmo de nós terminarmos esta campanha de 7 sexta-feira, vai ter ali muita gente já contando o seu testemunho, milagres recebidos das mãos de Deus na sexta-feira do Salmo 91. Aquele que habita no esconderijo do Altíssimo, à sombra do Onipotente, descansará. Direi do Senhor, Ele é o meu Deus, o meu refúgio, a minha fortaleza, e nele confiarei. Venha nesta sexta-feira declarar junto conosco todas as bênçãos e promessas concernente aos Salmos 91, pois todas estas promessas irão se cumprir na sua vida e milagres estarão acontecendo. Jesus vai te abrir portas, sua vida que não vai para frente em nenhuma área, vai para frente, vai fluir, vai caminhar, o Senhor vai mudar a sua história. Esteja conosco em um dos quatro horários, ou às 7 da manhã, a nossa igreja já vai estar ali aberta, iniciando o primeiro culto, ou às 9 da manhã, ou às 3 da tarde, ou às 7 horas da noite. Em especial, eu, presbítero Fabrício Castro, atual responsável da Estadual de Duque de Caxias, estarei pregando, orando pelas revelações do Espírito Santo, cura, milagres e libertações, às 9 da manhã, e às 7 horas da noite. Participe! Sai,
0: sai, sai. Maravilha do nosso Deus, Pastor Fabrício. Essa campanha, ela veio para marcar o povo caxiense. Podemos ver de pessoalmente, Pastor, na sexta-feira, o início do primeiro elo, né? Dessa campanha do Salmo 91, a igreja superlotada, que me chamou a atenção, Pastor Fabrício, no horário da tarde, multidão no horário da tarde. Então o povo abraçou esta campanha do Salmo 91 em quatro horários, né? Às 7, às 9, às 15 e também no horário das 19 horas, como o Senhor bem já citou, no horário das 9 horas e no horário das 9 às 19 horas, o Senhor estará ministrando a palavra de Deus, fazendo as orações por libertação, e com toda certeza, Pastor Fabrício, vidas serão alcançadas, serão livres, receberão a bênção de Deus na Avenida Duque de Caxias 476.

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1: 17 horas e 55 minutos na capital carioca. Esse é o seu programa, A Voz da Libertação. Pastor Fabrício, domingo está chegando, domingo em Duque de Caxias. Pastor Fabrício, o que está acontecendo ali na nossa estadual de Duque de Caxias, Pastor Fabrício?
2: Domingo é o domingo da família, é o domingo, é o dia especial para você e a sua família vir receber a bênção de Deus. Lembrando que às 7:30 da manhã é a nossa EBD, Escola Bíblica Dominical. O Diácono Gilberto estará ali às 7:30 da manhã já trazendo a preciosa palavra de Deus, o precioso ensino, com a revista que está sendo trabalhada neste trimestre, A Verdadeira Prosperidade. Venha aprender da palavra de Deus na EBD, domingo, a partir das 7:30 da manhã. Terminando a EBD, 9 da manhã já inicia o culto. 9 horas da manhã, o domingo da família, e na oportunidade eu estarei ali no Santo Altar de Deus, trazendo a palavra, orando também pelos dons do Espírito Santo e levantando um clamor especial pelo lar, pela casa, pela família, pelo casamento, pelos filhos. Você que tem vivido momentos de conflito aí no seu casamento, vamos fazer uma oração especial, Pastor Aloysio, pelos casais, para Deus abençoar os casais e a família de forma especial neste domingo. Seria interessante você estar ali com o seu cônjuge, de mãos dadas, nas orações que vamos fazer, vocês ali de mãos dadas com o seu cônjuge, para Deus abençoar, para Deus repreender toda rivalidade, para Deus repreender todo mal, desentendimento, e trazer a paz para o seu casamento, para a sua família. Vamos orar pelos filhos, o inimigo que de repente tem lutado aí com os seus filhos para colocar na vida perdida, no mundo perdido. Não, você vai lutar. Pastor Luiz, nós temos que lutar pela nossa família. E como é que nós lutamos pela nossa família? De joelhos, na oração, mãos levantadas. É batalha espiritual. O apóstolo Paulo diz em Efésios 6, não temos que lutar nem contra a carne, nem contra o sangue. É espiritual. Você quer ver a sua família blindada, protegida, o seu casamento protegido, abençoado? Vamos orar. Domingo pela manhã, 9 horas. Eu vou trazer a palavra, orar pelos dons de Deus e profetizar a bênção de Deus para o seu casamento, filhos e família, Avenida Duque de Caxias, 476, ali no Pauliceia, Baixada Fluminense. Vamos para lá receber a bênção de Deus.
1: Com certeza, Pastor Fabrício, de suma importância o que o senhor trouxe aí agora, nessa fala, sobre o casal estar unido ali, orando pela família. Muitas das vezes, Pastor Fabrício, há famílias que o casal está separado, né? O marido está num canto, a esposa está no outro, mas se porventura você está com a tua esposa, está com o seu esposo, né? Vão estar junto ali com o seu cônjuge para receber as orações em favor da família. O que me chama a atenção, Pastor Fabrício, é que eu estava dirigindo um coletivo da Aviação Santo Antônio ali em Duque de Caxias, e pediram carona. Naquele coletivo, eu sou motorista de coletivo, e quando eu dei a carona para aquela pessoa, aquele jovem, estava todo furado de bala, tinha levado muito tiro. Eu disse, rapaz, como é que pode? Há pessoas que levam um tiro só e cai morto, e você está todo furado de bala, está vivo ainda. Só pode ter alguém da tua família que ora por você. Ele olhou dentro dos meus olhos, Pastor Fabrício, as lágrimas caiu dos seus olhos, e ele disse, a minha avó ora por mim. Então, o que eu quero trazer com isso? Esteja conosco no Domingo da Família, você que é vó, você que é pai, você que é mãe, você que é tio, tia, enquanto você está na casa de Deus, recebendo as orações fortes, com certeza, Pastor Fabrício, Deus está cuidando da nossa família. Muitas pessoas dizem, Pastor Fabrício, que é jargão de pregador, né? Enquanto nós estamos na igreja, Deus está cuidando da nossa família, mas isso não é jargão, é uma realidade. Enquanto nós estamos dentro da casa de Deus, orando pela nossa família, Deus está guardando, Deus está cuidando, Deus está zelando, e eu não tenho dúvida disso, Pastor Fabrício.
2: Com toda certeza, Pastor Aloysio, e amados ouvintes, o Senhor irá pelejar por você, pelo seu lar e pela sua família. Coloque a sua família na oração, coloque a sua família debaixo da bênção de Deus, e povo de Duque de Caxias, domingo pela manhã, domingo da família.
1: 17 horas e 59 minutos. Chegamos ao instante final desta programação local. Pastor Fabrício, entraremos em oração nesse minuto que nos resta participar, em favor desse ouvinte que está acompanhando essa programação, e o senhor que veio ali de Minas Gerais, está com toda a fé, gostaria que o senhor trouxesse essa oração para todos os ouvintes do programa A Voz da Libertação, no encerramento dessa programação, pastor Fabrício.
2: Oremos, maravilhoso Deus e Pai, te louvamos por esta programação, por esta oportunidade, pelas bênçãos, vitórias, livramentos que o Senhor tem nos dado. Meu Deus, que o Senhor possa visitar a cada um dos nossos ouvintes nesta tarde. Meu Deus, que cada um seja tocado pelo poder das Tuas mãos, da Sua palavra, onde a nossa voz está alcançando, essa programação está chegando. Que chegue também, ó Deus, a Tua bênção, a vitória, a paz, a alegria para este lar, para este coração aflito, para esta pessoa. Senhor, meu Deus, os ouvintes do programa Voz da Libertação são privilegiados, porque através dessa programação a Sua palavra é declarada, orações são feitas, e que de fato agora todo este povo seja alcançado pelo poder das Tuas mãos. Que haja, Senhor, cura, que haja livramento. Quanta gente que às vezes o inimigo tramou ali uma cilada, uma armadilha, mas que o Senhor venha proteger, guardar, livrar essa pessoa do mal, livrar essa pessoa da cilada, protege esta família de maneira poderosa, protege este lar, que este povo, ó Deus, seja visitado neste momento. Senhor, abençoe aqui, meu Pai, a nossa igreja do Rio de Janeiro. Abençoa, Senhor, o pastor Antônio Santos, que é o pastor responsável, toda a sua família. Venha abençoar, ó Deus, a diretoria da nossa igreja. E também, Senhor, eu peço para que o Senhor venha abençoar o nosso trabalho ali na Estadual de Duque de Caxias e região, ó Pai. Todos os nossos departamentos, membros, obreiros, visitantes, que têm feito parte da família Deus e Amor Duque de Caxias. Que o Senhor venha entregar a vitória, a bênção, a paz, abençoando os nossos cultos, campanhas e grandes concentrações de fé. Seja conosco nesta obra, ó Pai. Vai na nossa frente e sela cada um de nós nesta tarde com a bênção, com o milagre e grandes livramentos às Tuas mãos. Em nome de Jesus, cremos. Em nome de Jesus, confiamos. Amém, Jesus.
1: Maravilha do nosso Deus, chegamos aos instantes finais. Pastor Fabrício, foi um prazer muito grande ter o senhor conosco nessa programação. Suas despedidas finais com os ouvintes?
2: Sim, ouvintes, que Deus abençoe você, a sua casa e toda a sua família. Permitindo Jesus, segunda-feira que vem, a partir das 14 horas, estamos aqui trazendo a programação e as informações ali de Duque de Caxias. Deus guarde a todos, fiquem na paz do Senhor.
1: Quero agradecer ao presbítero Dênio pelo excelente trabalho técnico. Deus abençoe o presbítero Dênio na sua vida. Deus abençoe o ouvinte do programa A Voz da Libertação. Um forte abraço, minha esposa e irmã Yara Silva, que está acompanhando a programação, minha sogra, irmã Isaura. Deus abençoe a todos os ouvintes. Fique com Deus, uma ótima noite do seu irmão em Cristo, presbítero Aloysio Rodrigues.
3: Acerte com a gente.
4: 18 horas e 3 minutos.
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7: Glórias àquele que tem todo o poder, o que era, o que é e aquele que há de vir. Obrigado, Senhor meu Deus e meu Pai, por estender as Tuas mãos de misericórdia, as Tuas mãos de favor e de graça, e fazer com que a nossa vida seja uma vida, Senhor, repleta de oportunidades e de transformações também. Sim, o Senhor tem perdoado os nossos pecados, tem lavado a nossa alma, tem purificado os nossos dias e tem feito com que nós tenhamos a oportunidade, Pai, de viver uma obra extraordinária. Ó Senhor, e como é grato o nosso coração por isso, como é grata a nossa alma por isso, como somos felizes ou bem-aventurados por estarmos em Tua presença e em oração termos a entrega total ao Senhor. Obrigado, meu Pai, obrigado, meu Deus. Obrigado, meu Senhor, porque temos vivido, Pai, momentos extraordinários, uma graça extraordinária, uma presença única, maravilhosa e extraordinária também, porque o Senhor tem feito uma obra grande em nós. Ó, Pai amoroso, um Deus que dispensa apresentações, um Deus que dispensa qualquer comentário positivo ou que traga animosidade, porque o Senhor é o

alegria, o Senhor é o contentamento, o Senhor é a graça, o Senhor é a vida, o Senhor é o vigor, o Senhor é o renovo e é a renovação, o Senhor é aquilo que ninguém mais consegue ser. Aleluia, aleluia, meu Pai. Obrigado, meu Deus. Obrigado, Senhor, por estender as Suas mãos de misericórdia e compaixão. Obrigado, meu Pai, por ajudar-nos, Senhor, nesta trajetória árdua, difícil, complexa e muitas vezes também complicadíssima. Mas o Senhor está lá. Obrigado, meu Pai. Obrigado, meu Deus, por transformar nossa vida e trazer-nos, Pai da Glória, a pureza da Tua presença, a essência da Tua presença. Oh, aleluia! E fazermos, Pai da Glória, viver o fenômeno da palavra, o fenômeno do Teu nome, o fenômeno, Pai da Glória, ó Senhor da eternidade e do poder do Espírito Santo. Obrigado, meu Deus e meu Pai, porque a todo instante, a todo momento, o Senhor tem sido maravilhoso, gracioso e bondoso, meu Pai, sobre a nossa vida. Senhor, eu oro, Pai, eu oro com os Teus filhos e oro com os Teus servos, porque nós entramos já, Pai, nos momentos finais do primeiro semestre deste ano. Senhor, meu Deus e meu Pai, e existem coisas que precisam ser entregues em oração, apresentadas em oração. Existem coisas, Pai da Glória, que precisam ser entregues ao Senhor em súplica, em clamor, mas também em verdade, ó Pai. E nós estamos em oração, Senhor, porque nós temos a certeza que este ano, nós temos a certeza que este semestre poderia ter sido melhor, muito melhor, ó Pai, em relação àquilo que temos vivido, meu Deus. Pai da Glória, poderíamos ter sido melhores, ó Pai, naquilo em que executamos e fazemos, ó Pai da Glória. Poderíamos ter feito muito mais para o Teu louvor, mas não o fizemos. Não fizemos por medo, não o fizemos por insegurança, não o fizemos, ó Pai, por desgaste, por cansaço, não o fizemos porque demos desculpas, não o fizemos porque ficamos cômodos, não o fizemos, Pai da Glória, porque arranjamos culpados para aquilo, Senhor, que o Senhor tem sobre a nossa vida. Não o fizemos, ó Pai, porque fomos atacados, sofremos mentiras, sofremos enganos, sofremos fofocas, sofremos, Pai da Glória, embates satânicos e maléficos. Não o fizemos, Pai da Glória, porque nós, Senhor, buscamos justificativas para fazermos o mínimo, para não assumirmos as nossas responsabilidades, ó Pai. Por isso, andamos enfermos, andamos doentes, famílias quebradas, lares quebrados, vida financeira destruída, ambiente nocivo, tóxico, ambiente, Pai da Glória, Senhor, que carrega males, ó Deus, ó Senhor amado. Mas eu oro, Senhor, porque eu sei que eu estou em oração aqui com homens e mulheres que vão assumir responsabilidade e não vão fugir. Com homens e mulheres, ó Pai, que vão assumir responsabilidade e sabem que podem fazer mais, que deveriam ter feito mais, mas não conseguiram. Ó Deus maravilhoso, eu oro, Pai, com homens e mulheres que buscam mudança, buscam transformação, buscam oportunidade, buscam por melhorias, buscam por favor, oh, glória. Ó Deus maravilhoso, aleluia, Pai. Eu oro, Senhor, com filhos Teus, ó Pai amado, que dependem da Tua misericórdia e da Tua compaixão também. E sabem, meu Pai, aleluia, que a vida que vivem no Senhor não é uma vida qualquer. Então, Pai, ajuda-nos, Senhor. Ajuda-nos, meu Deus e Pai amado, a termos a entrega total da nossa vida. Porque não adianta, Senhor, entrarmos um ano, sairmos de outro com o pé esquerdo, com o pé direito, com os dois pés, de joelhos, ó Pai da Glória, ou em trampolins, Senhor Jesus. Isso não vai mudar nada. Se durante o percurso da jornada nós não tomarmos atitudes de homens que creem na palavra de verdade, de mulheres que creem na palavra de verdade, Senhor. Porque o que dita realmente se eu creio na palavra não é o quanto eu aceito, é a constância daquilo que

eu aceitei. Não é o quanto eu declaro e digo que eu sou vencedor, que Jesus é maior na minha vida. É o quanto eu sou constante na busca pela vitória e o quanto eu sou constante naquilo que eu acredito que Jesus é o Senhor da minha vida. E isso me torna, Senhor, transformado. Me torna um homem honrado, um homem de princípios, um homem de palavra, um homem, Senhor, Pai, que vive a Tua palavra e a Tua presença e não há sombras, ó Pai, daquilo que o Senhor tem a executar, Deus e Pai, porque quantas vezes nós estamos frustrados, cansados no meio da jornada, Senhor, porque muitas vezes vivemos a declarar, vivemos a profetizar, porque são momentos de êxtase, momentos, ó Pai da glória, em que estamos no meio da multidão, ou em um momento de uma oração fervorosa, então declaramos muita coisa, então profetizamos muita coisa, Senhor, e no final das contas, não cumprimos absolutamente nada daquilo que declaramos ou profetizamos. Por quê? Porque não temos constância naquilo que cremos. Somos instáveis, somos, ó Pai, desequilibrados espiritualmente, emocionalmente, sentimentalmente. Mas em nome de Jesus Cristo, meu Pai, eu oro para que o Senhor quebre essa obra maligna, quebre essa fraqueza, quebre esse desânimo, quebre essa falta de...

0: 12, motivado por enchentes e secas na primeira década do século XXI, o então governo Lula sancionou uma lei com a Política Nacional de Proteção e Defesa Civil. Segundo o texto, os municípios deveriam coordenar as ações com estados e a União. Os municípios deveriam articular, além das ações, o levantamento da identificação dos riscos de desastres nas regiões geográficas e grandes bacias hidrográficas do país. Esses levantamentos, que originariam os planos, deveriam estar prontos nos primeiros 18 meses após a publicação da lei e atualizados a cada 3 anos. O relator do projeto aprovado na Câmara propôs que a instalação e a manutenção dos centros de operação sejam realizados com apoio dos estados e orientados conforme o nível de risco de cada município. A proposta ainda vai ser analisada pela Comissão de Constituição e Justiça antes de seguir para o Senado. Da Rádio Câmara de Brasília, Luiz Cláudio Canuto.
1: Justiça. Câmara aprova obrigação para noivos apresentarem antecedentes criminais. A repórter Silvia Munhato tem mais detalhes.
2: A Comissão de Constituição e Justiça da Câmara aprovou o projeto que inclui a certidão de antecedentes criminais e a certidão judicial civil e criminal como documentos obrigatórios na habilitação para o casamento. O relator, deputado capitão Alberto Neto, do PL do Amazonas, explicou que a existência de antecedentes não vai impedir o casamento, mas diz que é importante para a mulher ter mais informações diante do total de feminicídios no país.
3: Imagina, se ele tem um passado de violência contra a mulher, a mulher vai decidir se vai querer casar ou não, sabendo daquela informação. Não vai impedir, mas vai ser obrigatório ele apresentar esses documentos, assim como ele apresenta na hora do concurso público, ele vai apresentar também na hora de casar.
2: O texto aprovado prevê que ambos os noivos deverão ter ciência do conteúdo das certidões. O projeto que prevê a apresentação de certidão de antecedentes criminais e a certidão judicial civil e criminal na habilitação para casamentos deve seguir agora para o Senado. Da Rádio Câmara de Brasília, Silvia Munhato.
4: Termina agora o jornal Câmara dos Deputados, produzido pela Rádio Câmara, com trabalhos técnicos de Wellington Teles e a apresentação de Luciana Vieira e Val Monteiro. Boa noite.
1: Boa noite. Você fica agora com as notícias do Tribunal de Contas da União.
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1: Tem pessoas que estão sentadas aqui nessa noite, que a voz de Deus foi lá nas drogas, a voz de Deus foi lá naquela vida errônea, a voz de Deus foi lá naquele lugar de abismo e chamou você, e quem viu você saindo de lá, eu não dou 3 meses que ele vai voltar pra bebida, eu não dou 1 mês e ela vai voltar pra cá, mas eu vejo aqui nesta tarde crentes como Abraão, que quem viu você saindo do pecado pensou que você ia voltar, e hoje você tá sentado aqui dando glória a Deus, porque Deus continua trabalhando na sua vida, Deus continua curando na sua casa, ele continua operando.
0: Certeza, ouvintes, Deus, ele tem uma palavra para o seu coração. 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Olha o tema deste evento, até os confins da terra. 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

0: Vai ser uma tarde de palavra, uma tarde de oração, uma tarde de salvação de almas. 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

0: programa Voz da Libertação, estamos ao vivo e direto, mais uma vez em 102,9 FM, levando a mensagem do reino, até o seu coração. Sou seu irmão em Cristo, Ayrton Fernandes, e juntos vamos até o horário das 23 horas. Nossa sede mundial está localizada na Avenida do Estado, número 4568, na Baixada do Glicério, em São Paulo, capital, no Templo da Glória de Deus, hoje sob a liderança mundial da nossa irmã, Ereni Miranda. E no Rio de Janeiro, Rua Senador Pompeu, número 27, centro da cidade carioca, hoje estamos sob a responsabilidade dele mesmo, o homem de Deus, pastor Antônio dos Santos. Boa noite, ouvinte. Hoje, segunda-feira, dia 29 de junho de 2026, são exatamente 8 horas com mais 8 minutos. Daqui a pouquinho a transmissão ao vivo e direto do Santo Altar com o presbítero Apolo Alexandre, que na noite desta grande segunda-feira vai estar trazendo a mensagem revelada por Jesus de Nazaré aos nossos corações. Tivemos grandes cultos, grandes concentrações acontecendo aqui no Templo da Glória de Deus, no horário das 7 horas da manhã com o operador José, no horário das 11 da manhã com a pastora Alexandre Conceição, às 14 tivemos mais uma grande concentração, um homem de Deus ministrando a palavra, e agora no horário das 20 horas, presbítero Apolo Alexandre trazendo a mensagem de Deus. E você sabe, a mensagem de Deus abençoa as nossas vidas. Boa noite, Rio de Janeiro. Boa noite, Brasil. Vamos, estúdios, agora, confirmação. Vamos, estúdios, ao vivo e direto do Santo Altar. Já está solicitando ao som o presbítero Apolo Alexandre, aqui no Templo da Glória de Deus. Ouvinte, acompanhe esta mensagem. Eu tenho certeza que a palavra vai estar te edificando e vai estar falando no mais profundo do seu coração.
1: Top de 5 segundos.
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4: Meu Deus, nas mansões celestiais, isso ora, Deus, pede pela tua salvação, pede pela tua alma, ora, Deus, dizendo, meu Deus, eu quero o Senhor na minha vida, eu quero, meu Pai, a tua presença, ora aí, fala com Deus, que você precisa dele, depende dele, ajuda-nos, Senhor, ajuda-nos. Nos, ó Pai, a vivermos a cada dia pensando em Ti, meu Deus. Ah, Senhor, que o nosso pensamento venha estar na Sua vinda, que a nossa vida, ó Pai, venha ser endireitada a cada dia mais para a Tua vinda. Ajuda-nos, ó Pai, ensina-nos, Senhor, a nos submeter.

0: refletirmos a sua palavra, a tua vontade. Orianda a baia, orica a bastura e clama, ajuda-nos, ó Pai, a buscarmos mais o Senhor, ajuda-nos, Senhor, a termos temor com a tua palavra, ajuda-nos, ó Pai, a nos humilharmos na tua presença, porque é o Senhor que é o Senhor da nossa vida, não nós mesmos. Então ajuda-nos, Senhor, ajuda-nos, ó Pai. Espírito Santo, faça uma obra plena e perfeita na nossa vida. Arranca, meu Pai, de nós aquilo que é nocivo à nossa salvação, e ajuda-nos, Senhor, a permanecermos fiéis até o fim. Ó Espírito Santo, guarda a nossa alma, guarda a nossa vida da condenação eterna. Porque cedo ou tarde, ó Pai, nos encontraremos contigo. Cedo ou tarde, ó Pai, estaremos sendo, ó meu Pai, retirados dessa terra. E precisamos tomar cuidado, vigiar, orar, para não perder o que o Senhor tem nos dado. Ajuda-nos, Senhor, ajuda-nos, ó Pai, branquearmos as nossas vestes no sangue do Cordeiro. Ajuda-nos, Senhor, a buscarmos mais e mais de Ti. Meu Deus, nos dá sede de ler Tua palavra, de obedecer a Tua palavra. Nos dá sede, ó Pai, de orar, sede de buscar. Coloca vontade dentro de nós para vivermos, ó Deus, mergulhados na Tua presença, submetidos à Tua vontade. Meu Deus, trabalha na nossa vida, trabalha dentro de nós, age dentro de nós. Ah, meu Deus da glória, ajuda-nos, Senhor, sermos fiéis até a morte, para não perder a nossa salvação. Isso ora a Deus aí agora, mas não ora para o carro, não. Não, pela casa, não. Ora pela tua alma. Ora pela tua vida com Deus. Meu Deus e Pai, ajuda-nos, Senhor, a pensarmos no céu. A pensarmos, ó Deus, na riqueza imensurável que é a salvação da nossa alma. Quantos, ó Deus, estão partindo desse mundo, infelizmente, sem a salvação da alma, e a minoria está entrando no céu, porque a porta é apertada, o caminho é estreito. Oh, meu Deus da glória, tem misericórdia de nós, tem misericórdia da nossa vida, tem misericórdia da nossa alma, tem misericórdia da tua igreja, tem misericórdia do teu povo aqui presente. Quantos, ó Pai, estão apegados, Senhor, em tanta coisa nesse mundo? Quantos brigam pelas coisas desse mundo, mas não brigam com o diabo pela salvação da sua alma, que é o mais importante? Então ajuda-nos, ó Pai, ajuda-nos, Senhor, a nos mantermos firmes, perseverantes na Tua palavra. Ó Espírito Santo, trabalha dentro de nós, trabalha na nossa vida, trabalha na vida, meu Pai, dos obreiros, trabalha na vida dos membros, dos visitantes, até nos de outra igreja, trabalha. trabalha também, meu Pai. Faça uma obra, não deixa, Senhor, perdermos a nossa salvação por nada nesse mundo. Ajuda-nos a perseverar, ajuda-nos, Senhor, a continuar firme na Tua presença até o grande dia da vida eterna. Meu Deus, eu oro pelos pedidos colocados na urna sagrada. Eu clamo, ó Pai, por cada nome escrito, o nome de cada pessoa que está precisando urgentemente da intervenção divina. Ah, Espírito Santo, só o Senhor pode fazer uma obra excelente, e eu oro a Ti, meu Pai, convence mesmo da justiça, do pecado e do juízo, meu Deus, mais do que uma porta de emprego, mais do que uma libertação de alguma coisa desse mundo, é a libertação da condenação e do juízo eterno. Então age dentro de nós, opera dentro de nós, faz, meu Pai, uma obra grande, tremenda em nossa vida, para que o Teu nome seja glorificado. E nesse momento, meu Deus, eu oro, porque eu sei que tem um diabo, um espírito maligno, que não deixa essa pessoa meditar na Bíblia, que não deixa essa pessoa orar dentro de casa, que não deixa essa pessoa se ligar contigo. Tem um espírito maligno, meu Pai, que faz essa pessoa viver em tantos pensamentos, e essa pessoa, meu Deus, não medita mais na Tua palavra, não lê mais a Bíblia, não ora mais em casa, não Te busca, porque tem um demônio, um espírito maligno que diz: não precisa orar, não precisa clamar, pensa em outra coisa, porque assim é melhor. Mas eu sei que é você, Satanás, eu sei que é você, espírito maligno, e eu te ordeno agora: sai agora, sai agora, sai agora, sai, sai, sai, sai, sai. Sai, sai, sai, sai, sai, sai, demônio, sai, Satanás, sai, espírito das trevas, sai, legião do inferno, sai, demônio, sai, espírito que não deixa essa pessoa buscar a Deus, que não deixa essa pessoa vir para a casa de Deus, que não deixa essa pessoa consagrar a vida com Deus. Sai daí, Satanás, sai daí. Aí, espírito das trevas, sai, sai, sai, sai, saia. É todo mundo expulsando agora, é todo mundo usando a autoridade. Expulsa agora, expulsa agora, expulsa agora. Sai daí, Satanás, sai daí, aí daí, sai daí, sai daí, sai daí, ai, sai, sai, sai, sai, sai, sai, demônio da fraqueza, demônio da inércia, demônio que faz essa pessoa viver afastada de Deus, afastada da presença de Deus. É você, Satanás, é você, espírito maligno, legião do diabo, e nós te expulsamos agora. Sai agora, sai agora, sai agora, sai agora, sai, sai, sai. Isso, não dá mole não, não dá mole não. Jesus te enche de vontade de levar Bíblia agora, Jesus te enche de vontade de orar de madrugada agora, Jesus te enche de vontade de jejuar agora, de sentir a presença de Deus agora, de buscar a Deus agora. Expulsa, sai daí, Satanás, sai daí, aí daí, calabada, candaraba, asturianda, babaia, ri pra candaraba, asteri, clama, babaia, sai, sai, sai, sai, sai, sai, sai, sai, sai, sai, sai, sai, sai, sai, sai, recebe a autoridade de Deus para expulsar, recebe a autoridade.
1: autoridade de Deus para mandar o mal embora, para mandar Satanás embora. Sai, Satanás! Sai, Satanás! Sai agora! Em nome de Jesus, diga amém! Amém! Pode bater palme da glória. Se é para Jesus, pode ser mais forte, hein? Se é para Jesus, pode ser mais intensa. Vamos lá. Palme glória, palme glória, palme glória, palme glória, palme glória, palme glória, palme glória. Palme glória, palme glória, palme glória, palme glória. Vai, vai, vai, vai, vai, vai, vai, vai, vai, vai, vai. Vai, vai, vai, vai, vai, vai. Se você não glorificou, glorifica agora. Se você não exaltou, exalta agora. Se você não adorou, adora agora. Isso grita glória a Deus e aleluia. Porque lá fora estão gritando para futebol, lá fora estão gritando para seleção, lá fora estão gritando para as coisas desse mundo. Aqui é Jesus, aqui é Espírito Santo, aqui é a presença de Deus. Então libera o maior glória. Vai, vai, vai, vai, vai, vai, vai, vai, vai, vai, vai. Não grita Brasil, não, grita Jesus. Não grita seleção, não, grita Jesus. É Ele. É Ele que tem que ser adorado, é Ele que tem que ser exaltado, é Ele que tem que ser magnificado, é Ele, calabasturianda, babaia, ri pra candarábia, recebe a presença dEle aí, recebe a glória dEle aí, recebe a virtude dEle aí, recebe o poder dEle aí, o poder que tu tá recebendo aqui, não tem na seleção, não tem na Copa do Mundo, não tem no Maracanã, não tem nos jogos de futebol, mas tem quem recebe a presença, mas tem quem recebe a unção. Vai, vai, vai, vai, vai, vai. Você que está em casa, seja cheio. Você que está ouvindo na rua, seja cheio. Você que está ouvindo no trabalho, seja cheio. Você que está ouvindo no transporte público, seja cheio aí dentro da van, seja cheio do poder de Deus, aí dentro do metrô, aí dentro do ônibus, recebe, vai, vai, vai, orianda a baia, orri pra candarabá, asturianda a baia, libera o maior glória pra Jesus, o maior glória pra Jesus, o maior glória pra Jesus, o maior calabada candaraia, recebe poder de Deus. Recebe unção de Deus, recebe força para ler Bíblia aí, recebe força para orar de madrugada aí, recebe força para jejuar aí, recebe autoridade para tu pisar na cabeça do diabo. Olha lá, olha lá, olha lá, olha lá, já tem gente recebendo aí, já tem gente falando língua estranha em casa, já tem gente falando língua estranha na cozinha, falando língua estranha dentro do quarto aí, ó, ri pra candaraba, esteriando a babaia, recebe, recebe, recebe, recebe, recebe, ô glória! Graças a Deus, diga graças a Deus, diga graças a Deus, louvado seja Deus, abra sua Bíblia Sagrada, no livro de Hebreus, capítulo de número 12, Hebreus capítulo de número 12, versículo de número 15, para nossa breve meditação. Não foi possível o homem de Deus, pastor Antônio Santos, estar presente por força maior, mas nós estaremos orando pelo servo de Deus, e eu tenho certeza absoluta que na segunda-feira que vem ele vai estar aqui com uma mensagem do céu para todos nós. Quem crê, levanta a mão e dá glória a Deus. Cumprimento a todos os ouvintes do programa de rádio, A Voz da Libertação. Essa é uma transmissão direta e ao vivo aqui da rua Senador Pompeu, número 27, no centro da capital carioca. Você que está ouvindo dentro da cadeia, dentro do presídio, tanto na aula masculina quanto na aula feminina. Nós, da Igreja Deus e Amor, diuturnamente estamos orando por todos vocês. E nós cremos que você vai sair daí liberto, liberta e um ganhador de almas aqui fora conosco. Se ninguém acredita em você, nós da Igreja Deus e Amor acreditamos e cremos na tua libertação. Quem crê, levanta a mão e dá glória a Deus. Graças a Deus. Hebreus, capítulo de número 12, versículo de número 15, para a nossa breve meditação. Quem achou a referência bíblica, diga amém. Graças a Deus. Vamos lá. Hebreus 12, 15, diz assim. Isso, Hebreus 12, versículo 15. Tendo cuidado de que ninguém te prive da graça de Deus, e de que nenhuma raiz de amargura brotando vos perturbe, e por ela muitos se contaminem. Levanta sua Bíblia para o céu. Diga comigo: meu Deus, meu Pai, fala comigo através da sua palavra. Fala comigo através da sua palavra. Pode bater palma e dar glória a Deus. Isso, pode bater palma e dar glória. Pode bater palma e dar glória. Pode bater palma e dar glória. Graças a Deus. Acabamos de ler um texto da Bíblia Sagrada escrito na carta aos Hebreus. Essa carta vai tratar acerca de três assuntos. Primeiro, assunto tratado nessa carta é o assunto da supremacia de Jesus Cristo. A carta aos Hebreus apresenta Jesus como Deus e Senhor de todas as coisas, aquele que foi e que é maior do que Moisés, maior do que a lei mosaica, maior do que o templo, maior do que tudo aquilo que existe no universo, pois ele é o Deus e Senhor de todas as coisas. A carta aos Hebreus apresenta Jesus como o Deus encarnado, aquele que veio ao mundo em forma de homem, mas sendo ele superior a todas as coisas. O segundo assunto que a carta vai tratar é o assunto acerca da supremacia do sacrifício de Cristo no alto do Calvário. A carta aos Hebreus traz uma explicação que todo sacrifício do Antigo Testamento, sacrifício de ave, sacrifício de animal, eram passageiros, pois esses sacrifícios não traziam 100% remissão dos pecados. Esses sacrifícios pura e simplesmente apontavam para o sacrifício maior, o sacrifício do Cordeiro de Deus, inclusive dito por João Batista, que disse: está aqui que o Cordeiro de Deus que tira o pecado do mundo. A carta apresenta o sacrifício de Cristo como o perfeito sacrifício e definitivo. Quando Cristo morreu no alto do Calvário, derramando o seu sangue puro, esse sangue foi suficiente para resgatar todo mundo de uma escravidão do pecado. Aquilo que os sacrifícios do Antigo Testamento não conseguiram fazer, o sacrifício de Jesus Cristo fez de maneira completa. Ele foi moído, ele foi pisoteado, ele foi humilhado, ele foi cuspido,
0: ferido, ele foi castigado, mas o castigo que nos traz a paz estava sobre ele, e pelas suas pisaduras nós fomos sarados, ô glória! O terceiro assunto tratado nessa carta é o assunto acerca da perseverança na fé. Em dado momento, o autor da carta é inclinado a falar para a igreja acerca de permanecer firme na fé. Ele orienta acerca de não olhar nem para a direita, nem para a esquerda, mas continua firme, perseverando na fé, rumo ao céu. E ele explica com todo cuidado que essa fé é o passaporte que nos leva a entrar no céu, pois está escrito em Hebreus capítulo 11, versículo de número 6, ele diz: ora, sem fé é impossível agradar a Deus, porque é necessário que aquele que dele se aproxima creia que ele existe e que é galardoador daqueles que o buscam. Perceba, meu irmão, que ele vai falar acerca de tomarmos cuidado com a fé salvífica, a fé que o Espírito Santo nos revelou, a fé que um dia nos levou ou a largar as coisas desse mundo, a idolatria desse mundo, as coisas levianas desse mundo, e nos mantermos firmes na presença de Deus. Ele fala dessa fé quando ele chega no capítulo de número 12. O Espírito Santo inclina ele a falar acerca de um sentimento nocivo à salvação, que é inerente do ser humano. Ele vai falar acerca da mágoa. Você já leu comigo o versículo de número 15 do capítulo de número 12. Ele diz: tendo cuidado de que ninguém se prive da graça de Deus, e que nenhuma raiz de amargura brotando vos perturbe, e por ela muitos se contaminam. Ele fala acerca de tomarmos cuidado com toda raiz de amargura, porque é possível muitas pessoas confessarem Jesus como seu Salvador, mas o seu coração continuar inclinado para a mágoa, inclinado para o não perdão. A mágoa é um sentimento nocivo à salvação da alma e uma porta aberta para o mal agir na vida do ser humano que a possui. Além das doenças físicas e emocionais que o sentimento de não perdoar pode trazer, a mágoa também atrai uma legião de demônios que prende a vida da pessoa na escravidão dos seus próprios sentimentos, fazendo o crente em Jesus, no final, perder a sua salvação. Olhando na Bíblia Sagrada, nós podemos tirar no mínimo 3 exemplos de pessoas que foram contaminadas por esse sentimento de mágoa e colocaram a sua salvação em xeque. Quando eu olho para a Bíblia Sagrada, eu olho para a história de Caim. Caim foi
1: filho de um casal crente que andou com Deus, teve os seus erros, mas continuaram servindo a Deus. Caim foi criado num ambiente de fé, numa atmosfera levada a buscar a Deus, a obedecer a palavra de Deus. Eu posso conjecturar Caim brincando no quintal da sua casa e o seu pai Adão começa a conversar com Caim dizendo: filho, chega aqui que eu vou te ensinar acerca de Deus. Você não é fruto do acaso, você é fruto de um Deus que um dia desceu na terra, sujou as suas mãos de barro e fez o homem a sua imagem e semelhança. É esse Deus que você deve servir, é esse Deus que você deve adorar. Nunca se desvie desse Deus, nunca abandone esse Deus. Adão ensina o seu filho Caim a sacrificar a Deus, a adorar a Deus. Caim cresce servindo a Deus, mas em dado momento ele olha para o seu irmão Abel, e quando ele percebe que seu irmão Abel teve o seu sacrifício aceito diante de Deus, ele começa a ficar enciumado, magoado, ferido, e o diabo usou essa oportunidade para fazer morada na cabeça de Caim. Você pode ver em Gênesis, capítulo de número 4, versículo de número 3, que Caim está oferecendo a sua oferta a Deus. Em Gênesis 4, versículo 5, Deus rejeita a oferta de Caim. Quando isso acontece, a mágoa entra no coração de Caim, e eu posso imaginar o diabo falando na sua mente, dizendo: olha aí, Caim, Deus rejeitou a sua oferta, mas ficou com a oferta de Abel. Aquilo deixou o coração de Caim magoado, ferido, mas ele tem a oportunidade de mudar a sua rota, mas Caim opta em ficar com aquele sentimento de mágoa dentro de si. Receba, meu irmão, que o diabo não aparece explicitamente na história, mas ele está aqui agindo na mente de Caim, pois João 10:10 diz: o diabo veio para matar, roubar e destruir. Naquele momento está lá o diabo falando na cabeça de Caim: olha lá o seu irmão Abel, olha o comportamento dele. Você percebeu, Caim, que quando Abel teve o seu sacrifício aceito, ele ficou diferente, altivo, soberbo, pedante, egocêntrico? Abel estava normal, mas a mágoa fazia qualquer comportamento de Abel ser uma ameaça para Caim. Quando a pessoa está carregada com um sentimento de mágoa, qualquer coisa que ela percebe no desafeto já é uma indireta para ela. Não falou comigo, colocou uma frase na rede social, é para mim, fulano está me perseguindo, quando na realidade é o coração que não quer perdoar, é o coração que não quer liberar o perdão. Você vai ver em Gênesis capítulo 4, versículo de número 7, Deus amando Caim e orientando tentando Caim, dizendo: Caim, não fica com esse teu coração perturbado, carregado, faz o bem, rapaz, e haverá aceitação para ti. Mas Caim percebe mas Caim opta por ficar com aquele sentimento. No versículo de número 8, ele mata o seu irmão Abel, trazendo sobre si uma tão terrível maldição. Mesmo estando cultuando a Deus, buscando a Deus, alguém pode estar frequentando a presença de Deus e permitir que o seu coração se corrompa.

impossível entrar no céu com mágoa, porque no céu só entra quem tem o seu coração lavado pelo sangue do Cordeiro, ô glória! Deus nos chama a perdoar, Deus nos chama a liberar o perdão, enquanto o coração estiver carregado pela mágoa, não tem perdão, nem para as nossas vidas, não tem perdão, quando nós ajoelhamos e dizemos, meu Deus, nos perdoa, ou me perdoa, Deus avalia, se perdoou quem te deu a paz do Senhor e não respondeu, se perdoou quem falou alguma coisa contra você, não perdoou, então não tem perdão para você. Tem muita gente crendo que está perdoado, mas não está perdoado porque não perdoou o seu irmão. Na Bíblia Sagrada, nós vemos o segundo exemplo de alguém que um dia já foi levantado por Deus e por conta da mágoa e outros pecados, teve para si uma grande condenação. No livro de 1 Samuel, capítulo 9, versículo de número 10, Deus orienta o profeta Samuel a ungir Saul como rei escolhido de Israel. Saul foi escolhido de Deus para reinar naquela nação. Entre outras coisas, a Bíblia diz que o seu coração se enveredou pelo caminho da mágoa quando Davi matou o gigante Golias. O povo se alvoroçou, grande foi o júbilo, a alegria em Israel, pela derrota dos filisteus. Perceba que naquele momento, em 1 Samuel 18, do versículo 6 ao 9, Saul vai se sentir diminuído por Davi. Quando Davi se vê vitorioso, Saul olhou para ele e disse, espera aí, porque o povo está agradecendo a ele, está louvando a ele. As mulheres cantavam dizendo, Saul matou milhares, mas Davi matou 10 milhares. Isso foi o suficiente para Saul ficar com uma mágoa terrível de Davi. O desejo de Saul era matar Davi, acabar com Davi. Essa história de crente colocar nome de crente no joelho, para Deus punir, para Deus matar, para Deus destruir, isso daí é espírito maligno que estava em Saul. Age na vida desses crentes também, pois um crente que é lavado pelo sangue do Cordeiro, ele nunca vai pedir a morte de ninguém, a destruição de ninguém, a ruína de ninguém. Ele dobra o joelho e fala, meu Deus, perdoa fulano, porque eu quero entrar no céu também, eu quero morar no céu também, ô glória. Mas Saul tem esse pensamento, tem que matar Davi, tem que acabar com a vida de Davi. Em 1 Samuel 18, versículo de número 10, Saul começa a planejar matar Davi. No capítulo de número 19 de 1 Samuel, versículo 9, Saul volta a tentar contra a vida de Davi. Em 1 Samuel 23, 14, Saul continua perseguindo Davi. No deserto, o pensamento de Saul é ver a ruína de Davi, acabar
vá com Davi. Você que está sendo perseguido por alguém, fica tranquilo, Deus guarda você e a tua casa, Deus protege você e a tua família, Deus guarda você. A Bíblia diz que Saul tentou de todas as formas matar Davi, no capítulo de número 28 de 1 Samuel. Saul consulta uma necromante em vez de buscar a Deus. E a Bíblia é clara quando fala acerca da morte de Saul. A Bíblia diz que a morte de Saul foi terrível. A morte de Saul foi uma morte cruel. Se matou enforcado. 1 Crônicas, capítulo de número 10, versículo de número 13 e 14, diz: Saul morreu pela sua transgressão, por não guardar a palavra do Senhor e por consultar uma necromante, não buscando ao Senhor. Nessa noite, Deus está falando com todos nós: não vai pelo caminho da mágoa, libera o perdão, seja alguém que perdoa. Mas fulano errou comigo. Quantas vezes você já errou com Deus? Quantas vezes você já dobrou o joelho e falou: meu Deus, me perdoa, eu nunca mais vou fazer tal coisa. E no outro dia você estava fazendo igual. E quando você se ajoelhou pedindo perdão, Deus te perdoou de novo. E você diz: eu não perdoo, comigo só faz uma vez. Deixa Deus quebrar esse coração de pedra. Deixa Deus quebrar esse coração duro e seja transformado pelo Espírito Santo. Glória! A Bíblia Sagrada fala o terceiro exemplo de gente destruída por conta de mágoa. Você vai ver em 2 Samuel, capítulo 16, versículo de número 23, que os conselhos que saíam da boca de Aitofel eram conselhos comparados aos conselhos do próprio Deus. Aitofel foi levantado por Deus com o dom de sabedoria, de entendimento, usado por Deus para aconselhar o maior rei que já existiu, que foi o rei Davi. Durante muito tempo, Aitofel estava ali, orando com Davi, buscando com Davi. Quando Davi queria uma orientação de Deus, uma palavra de sabedoria, Aitofel estava ali com espírito de entendimento para aconselhar Davi. Durante muito tempo ele foi comparado ao oráculo de Deus, mas em dado momento acontece uma tragédia na família de Aitofel. A Bíblia Sagrada nos mostra que Bete-seba, que era neta de Aitofel, agora se envereda pelo caminho de adultério junto com Davi. E desse adultério tem um homicídio, onde Davi tenha o seu pecado revelado pelo profeta Natan e se humilha diante de Deus. Enquanto Davi está se humilhando diante de Deus, pedindo perdão: meu Deus, me perdoa, porque eu fiz o que não era para fazer. Eu errei, eu pequei, eu falhei. Tem
tem misericórdia de mim. E Deus estava perdoando Davi. O diabo estava agindo na mente de Aitofel, dizendo: como pode Davi fazer contigo tal coisa? Como ele teve coragem? Se eu fosse você, eu não perdoava Davi. Aitofel conhece a palavra de Deus, sabe da palavra de Deus, mas ele não quer perdoar. Tem gente que sabe da palavra de Deus, conhece da palavra de Deus, é crente há tantos anos, mas o seu coração continua pesado. Teve fé para abandonar tanto pecado, abandonou a prostituição, abandonou a vaidade desse mundo, abandonou tudo que não presta, mas não abandonou o antigo coração. Continua com o mesmo coração de antes, que não conhecia Deus. No mundo não perdoava, agora que está na presença de Deus, continua não perdoando. Eu olho para Aitofel e eu vejo o mal agindo na mente dele, e ele dando lugar ao diabo. A Bíblia diz que Absalão se rebela contra o próprio pai. É aí que Aitofel se levanta e diz: eu vou me vingar de tudo aquilo que Davi me fez. Aitofel se alia com Absalão para destruir Davi. Você vai perceber no texto que fala acerca de Aitofel, segundo Samuel 17, depois você lê em casa, a sede de Aitofel é ver a morte de Davi, é ver a destruição de Davi. Eu vou repetir mais uma vez: crente que quer ver a destruição do próximo não é convertido de verdade. Crente que quer ver a morte do desafeto não é convertido de verdade. Estevão era convertido de verdade, que mesmo sendo apedrejado disse: pai, perdoa essa gente que não sabe o que faz. Naquele momento o céu se abriu e ele viu Jesus de pé para receber a alma dele lá no céu. Por conta do pecado de Aitofel. Qual pecado? Prostituição? Não. Qual pecado? Idolatria? Não. Qual pecado? Vaidade de coisas desse mundo? Não. Qual pecado? Não perdoou, não deu lugar para o perdão. Por conta de não perdoar, ele teve a sua condenação, quando o diabo falou na mente dele para ele se matar, e ele se enforcou, dando fim à sua vida. Uma pessoa crente que estava no templo oferecendo sacrifícios a Deus, buscando a Deus, mas não buscou com seu coração. Deus não quer só o teu corpo, Deus não quer só a tua vestimenta, Deus não quer só o teu exterior, Deus quer você por completo. É por isso que ele diz: santificação no corpo, na alma e no espírito, sem a qual ninguém verá a Deus. Oh glória! O Espírito Santo te chama a perdoar. O Espírito Santo nos chama a perdoar. Não deixe a mágoa fazer morada no seu coração. Não
perca a tua salvação, ó, por conta de mágoa, por conta de desafeto. Mas pastor, o Senhor não sabe o que eu passei. Pois é, Jesus passou coisa pior para te perdoar, para te transformar. Pastor, as palavras que eu ouvi do meu pai, da minha mãe, de um ente querido meu, ó, me destruíram completamente. Pois é, ora por essa pessoa, mas já morreu. Então diga: meu Deus, a partir de hoje não aceito mais carregar um peso que não é meu. Mesmo que não esteja aqui, eu perdoo, porque eu quero morar no céu. Pode bater palma e dar glória. A maior palavra do Evangelho é perdão. A cruz de Cristo é perdão. A morte de Cristo foi perdão. O Deus que redime o homem é perdão. O Espírito Santo que convence o homem é perdão. A graça de Cristo só é manifestada por meio do perdão. E a noiva de Cristo que vai subir no ar, arrebatamento, tem que ter perdão, ô glória! É isso que Deus quer de nós. E é isso que Deus fala nessa noite. Como será que está o seu coração? Como será que está a sua vida? Como será que está a sua alma? Como será que está aí dentro de você? Será que você está querendo perdão de Deus, mas você não liberou perdão para aquele que te feriu, para aquele que te machucou? Você que está ouvindo essa pregação, eu prego para a gente que Deus colocou no rádio agora para ouvir essa palavra, agora para ouvir essa mensagem. Você precisa perdoar. Você precisa reconhecer que não pode mais permanecer dessa maneira. Você precisa entender que a tua salvação está acima do que te falaram, do que te disseram, do que te magoou. A tua salvação, ó, vale muito mais do que qualquer coisa desse mundo. Fica de pé toda a igreja. Motivo pelo qual devo perdoar. Eu perdoo porque eu recebi um novo caráter de Cristo. Eu perdoo porque eu sou nascido de Deus. Eu perdoo porque Cristo me perdoou. Eu perdoo porque Deus é perdão. E eu perdoo porque eu vou morar no céu. Feche os teus olhos.

Que anda nesse mundo sem razão. Aprenda a perdoar. Aprenda a perdoar o seu irmão. Viverei. Uau, ai, ai.